0: trocando de cadeira, porque já sabe que aquele delegado diretor não vai, entre aspas, atrapalhar o governo com nenhuma investigação. E acontece isso na Polícia Federal. Quem perde com isso? Quem perde com isso é a população, que paga todos os nossos salários dos policiais federais e dos políticos, que não tem uma investigação isenta. E é claro que estão fazendo isso por represália, porque com certeza estavam chegando aonde eles não queriam que chegasse. E aí acontece essas ingerências, troca uma peça aqui, uma peça acolá. Eu sou de um tempo, Caniar, que eles faziam assim no mapa, ó, ficava esticando. Onde esse delegado mora? Ah, o delegado mora na Zona Leste. Manda ele lá pro Capão Redondo, para ele ter 2 horas de trânsito, para ele sossegar um pouquinho. E na Polícia Federal, o delegado está trabalhando lá em Brasília? Como que a gente faz se ele não tem o princípio da inamovibilidade? Manda ele para outro estado, bem longe da família dele, para ele, entre aspas, é claro, a aprender a respeitar o chefe. Então tem muito chefe nas polícias, poucos líderes e pouca gente de culhão, aquele que a gente chama de saco roxo, que vai bancar. E quando acontece isso, eles pegam e transferem, jogando areia e água na investigação, Caniato.
1: Pois é, só antes de passar para o Mota, delegado, só uma dúvida que surgiu aqui. Quando o policial federal é deslocado para realizar esse tipo, esse outro serviço, por exemplo, no judiciário, ele recebe um adicional ou não? Financeiro?
0: Depende. Aqui do estado de São Paulo, ele pode receber um prolabore. Os policiais que trabalham na Secretaria de Segurança Pública recebem um prolabore. Depende muito do acordo, do contrato que é feito, né? Isso pode acontecer, sim, Caniato. Mas o problema maior é você tirar uma pessoa que está lá envolvida em toda a investigação, que conhece todo o inquérito policial, que já vem fazendo desde o início, e simplesmente trocá-lo porque não está atendendo aos interesses, seja lá de quem, Caniato.
1: Pois é, deixa eu chamar agora o Roberto Mota, daqui a pouco a gente volta com o delegado Palumbo, para o Mota trazer também a impressão dele, os apontamentos a partir dessa determinação do Ministério da Justiça e Segurança Pública, que expediu 100 ofícios para ordenar a devolução desses policiais que prestavam serviços a cerca de 50 órgãos dos três poderes. Mota, boa noite, excelente sexta-feira a você. Naturalmente, o Ministério da Justiça, né, após essa ordem do presidente da República, tem poder para fazer esse pedido, essa determinação. O momento é que suscita reflexões de nós que acompanhamos o noticiário. O que você gostaria de trazer e compartilhar, olhando para investigações tão sensíveis que estão em curso?
2: A gente precisa ir devagar nesse assunto, porque ele tem vários aspectos. Eu conheço a realidade aqui do Rio de Janeiro, e aqui, da última vez que eu me interessei sobre esse assunto, havia um grande número de policiais cedidos a outros órgãos, muitas vezes para fazer funções de segurança, de autoridades, às vezes para fazer outras coisas que não tinham nada a ver com segurança. E esses policiais fazem falta no patrulhamento. Eles, inclusive, são cedidos para políticos cuja ocupação principal é falar mal da polícia. Todos os políticos de esquerda aqui do Rio de Janeiro e do Brasil de uma forma geral falam mal da polícia, mas muitos deles querem um policial para chamar de seu. Boa noite, Caniato. Boa noite, meus colegas de bancada. Boa noite à nossa audiência. Eu não conheço o suficiente sobre esse mecanismo institucional que cede policiais federais para atuação junto a tribunais, para participar e conduzir de investigações. Então, o que eu vou dar aqui é a minha opinião, que eu acho que é a mesma impressão que muitos brasileiros têm. Parece para a gente que quando as investigações têm como alvo inimigos do Estado, aí o governo cede todos os policiais. Alguns, se não me falha a memória, são até nomeados formalmente para o gabinete de ministros. Mas quando as investigações chegam perto dos amigos do Estado,

0: aí chama todo mundo de volta. Se realmente for esse o caso, essas ações do governo são a confirmação de que as investigações do ministro Mendonça estão no caminho certo.
1: Pois é, é importante considerar também o momento dessas determinações, um dia após a ação que mirou um integrante do governo, uma figura de confiança da cúpula do governo federal. Deixa eu chamar o Bruno Musa, porque eu queria conectar essa informação de ontem com a operação de ontem. Ah não, Cristiano Beraldo está com a gente, desculpa, Beraldo. Só queria, achei que você não tivesse conectado ainda. Cristiano Beraldo já em tela, agora sim, o time completo, Bruno Musa, Roberto Mota, delegado Palumbo e o Cristiano Beraldo. O Beraldo acompanhou todos os desdobramentos da operação que mirou o senador, líder do governo na Casa Legislativa, Jax Wagner, político experiente, eleito pelo estado da Bahia. E, naturalmente, trouxemos os principais aspectos daquela operação. No dia de hoje, essa determinação da Presidência da República, a ordem expedida pelo Ministério da Justiça e Segurança Pública para que esses policiais federais deixem essas outras instituições e voltem a realizar o trabalho para o qual prestaram os concursos, os devidos concursos. Essa é a justificativa, que é a falta de policiais federais. E aí, obviamente, que os veículos de comunicação fazem conexões, né? Bom, depois da operação tem a ver, mas é preciso olhar também para ações importantes, investigações importantes que estão em curso. No caso do INSS, caso do Banco Master. Enfim, eu acho que tem alguns elementos para você formular a sua avaliação. Bem-vindo.
2: Obrigado, Caneto. Boa noite a você, ao Musa, ao Mota, ao nosso querido delegado Palumbo, sempre tão bem-vindo aqui no, nos Pingos nos Is. Boa noite, audiência que prestigia diariamente o nosso Pingos nos Is. Caneto, tem dois aspectos que me parecem muito importantes da gente observar. O primeiro deles, quando a gente olha para essa dinâmica de ceder pessoas de um órgão para outro, a gente tem que destacar a necessidade que existe de ampliar as nossas forças policiais. Falta efetivo, falta delegado, falta policial na rua, assim como faltam armamentos, coletes, veículos, helicópteros, munição, falta tudo nas polícias. As polícias fazem o trabalho possível dentro de um ambiente que visa sempre limitar, podar a atuação das polícias. E aí, nessa realidade em que falta mão de obra, a gente tem esses casos. E eu não sei dizer a troco de que o gabinete de um ministro do Supremo Tribunal Federal precisa deslocar um delegado da Polícia Federal que tem atribuições extremamente importantes num país que tem fronteira com 10 outros países, sofre com contrabando de cigarro, contrabando de arma, contrabando de droga, problemas de toda sorte que envolvem a Polícia Federal, e aí o gabinete vai lá, não, mas eu quero que ele venha para cá. Fica comigo, sai das suas atribuições, que a sociedade brasileira precisa. Não me parece, eu não sou advogado, mas não me parece que na Constituição brasileira, quando trata-se do Supremo Tribunal Federal, tem dizendo lá, olha, o ministro vai trazer um delegado, um padre, um psicólogo. Não me parece que é esse o propósito de um gabinete de um ministro, assim como tantos outros gabinetes que ficam requerendo delegados, policiais, etc. Então, esse é o primeiro ponto. O segundo ponto é uma pergunta que eu tenho que fazer para todo o Brasil. Há dúvida de que existe manipulação do trabalho da Polícia Federal hoje? Alguém tem dúvida que o diretor-geral da Polícia Federal, o senhor Andrei Rodrigues, não tem condição moral alguma de estar sentado na cadeira em que está? Andrei Rodrigues estava em Londres tomando 3 milhões de reais numa noite em uísque. Dinheiro que 99% da população não vai ver numa vida. O senhor Andrei Rodrigues estava lá tomando seu uiscão em Londres com o Daniel Vorcaro. É essa figura que tem condição moral para estar sentado no comando da Polícia Federal? E eu não estou aqui dizendo que é algo ilegal. Ele está tomando 3 milhões de reais de um uísque que foi oferecido a ele. A princípio, é imoral, mas não é ilegal. Agora, a posição de diretor-geral da Polícia Federal exige moralidade. Ele que se defenda das acusações que receber. Se for chamado pela justiça, que demonstre que em momento algum favoreceu nem Daniel Vorcaro, nem os seus pares e nem o Banco Master. E está tudo certo, segue a vida. Agora, diretor-geral da Polícia Federal, somente num governo que tem como seu líder alguém que já esteve 2 anos preso por condenações de corrupção. Este governo que relativizou a moral, este governo que relativizou a honestidade com dinheiro público, este é o governo que quer que o senhor André Rodrigues continue à frente da Polícia Federal. E olha só o que, é que nós estamos observando. Uma operação, uma investigação da Polícia Federal que só vai alcançando os opositores do governo até que o seu André Rodrigues entra no avião, no Aerolula, com o Lula e a primeira-dama, vai lá para Evian, interior da França, muito chique. Vai ver que ele trocou o uísque de Londres pela champanhe da França. E aí, na sua ausência, os investigadores, algum grupo dentro da Polícia Federal, solicita ao ministro André Mendonça a operação contra o líder do governo no Senado, e ela é aprovada. Teria sido assim, caso ele estivesse no Brasil? Ou ele precisou se ausentar para que houvesse autonomia verdadeira dentro da Polícia Federal para fazer o que precisa ser feito? Porque falar de Banco Master e não falar de PT, por favor, aí é achar que a população brasileira é boboca e incapaz de enxergar os fatos que estão estampados na cara dela. Essa história do Credit Sesta, que é o berço do grande golpe do Banco Master, se não tiver investigação que chame Rui Costa e Jacques Wagner a explicar o seu envolvimento nessa operação com o Credit Sesta, e a relação tanto com Augusto Lima como Daniel Vorcaro, não há investigação que seja levada a sério. Se não houver investigação que estabeleça a responsabilidade do presidente da República, que recebeu Daniel Vorcaro dentro do Palácio do Planalto por 4 vezes e, segundo relatos, orientou Daniel Vorcaro a não vender o seu banco para o BTG, se essa investigação não abordar isso, me desculpe. Não podemos levar a sério o trabalho que está sendo realizado. E que eu reforço aqui com toda a ênfase, não tem nada a ver esta minha crítica objetiva sobre a direção geral da Polícia Federal de hoje com a honrada instituição da Polícia Federal do Brasil, que imensos serviços já prestou à nossa sociedade e ao nosso país e só não faz mais porque é tolhida nas suas nos seus recursos e nas suas condições. Nós estamos falando de uma interferência política e na transformação de uma instituição de Estado numa instituição de governo, usada para proteger amigos e perseguir inimigos. Esta é a realidade que estamos vivendo hoje.
1: Pois é, o Beraldo acaba lembrando da nossa audiência do episódio que envolve Daniel Vorcaro e uma série de representantes de instituições. Um evento que promovia degustação de um uísque muito sofisticado, super caro. Algumas figuras, alguns representantes de instituições da República foram convidados a dedo, muito bem selecionados, foram até esse elegante estabelecimento em Londres, na Inglaterra, e puderam desfrutar desse momento, provando esses uísques escoceses, de uma marca escocesa. Deixa eu chamar o Bruno Musa, para o Bruno trazer também a impressão dele. Bruno, o quanto as informações, esse episódio lembrado pelo Cristiano Beraldo, a degustação de do uísque lá em Londres, na Inglaterra, um evento relativamente restrito, não foram muitas pessoas, acho que algumas dezenas, talvez 30, 40, 50 pessoas. É, mas a informação que consta é que o diretor-geral da Polícia Federal estava lá, estava entre os convidados. O quanto essa informação, por exemplo, contamina a investigação que segue em relação ao Banco Master? Polícia Federal é peça fundamental. O diretor-geral da Polícia Federal estava nesse evento. Quais avaliações a gente precisa fazer e qual deveria ser, em um cenário ideal, o que deveria fazer o chefe, então, da Polícia Federal, que no caso é o presidente da República?
3: Não está lá. Na verdade, esse evento não deveria ter acontecido. Porque todo o evento estava sendo custeado por um banqueiro, que no fundo era um banqueiro fraudador, completamente corrupto, que comprou uma boa parte da República e uma boa parte da República de pessoas importantes, sejam eles políticos, ministros ou, como você mencionou, o chefe da Polícia Federal, estavam em volta de uma mesa juntos. O que é que estavam fazendo ministros, pessoas importantes da Polícia Federal e políticos numa mesma mesa financiada por alguém do setor privado? É que as coisas são muito claras. Há uma correlação dos fatos que não deveriam existir. Em uma república normal, em uma democracia normal e saudável, não há a menor necessidade deles estarem, seja juntos ou muito menos lá fora, em Londres, tomando esse tipo de uísque, vinho, o que quer que seja, dentro dessa situação como um todo, que depois já se tornou público tudo o que é o Daniel Vorkaro, peça fundamental para financiar toda aquela cena na qual nós estamos falando agora aqui, que foi protagonizada por todas essas pessoas importantes lá em Londres. Não há a menor necessidade deles estarem juntos em uma república saudável ou num cenário normal, como você falou, que infelizmente, cenário normal, república saudável, democracia saudável, não condiz com o Brasil, infelizmente. O que é que poderia estar pessoas que cada um comandam instituições supostamente independentes, que eu altamente questiono a independência pelos motivos citados no meu primeiro comentário, não pelas figuras que lá estão, mas pela própria regra do jogo brasileira, que traz uma interdependência entre todas elas, e aí sim as figuras que representam elas em qualquer governo de turno, essa dependência criada entre todos eles em volta de uma mesa financiada por um ente privado já mostra que há uma deturpação de tudo que está acontecendo no Brasil. Então, de novo, é ilegal? Eu não sei se, de repente, dentro de um operador jurídico, consegue encontrar aquilo que seria alguma imoralidade deles estarem em volta de uma mesa ali tomando um uísque caro, um vinho caro. Não vejo que isso é crime, mas é altamente imoral e altamente suspeito. Ainda mais agora, de novo, repito, que se descobriu quem é Daniel Vorkaro e da onde vinha o dinheiro financiando tudo isso que a gente já viu, comprando boa parte da República Brasileira em todos os aspectos e todos os espectros políticos brasileiros. Então, de novo, ilegal, não diria, altamente imoral e claro, para todos os indícios que estão aparecendo, que cabem, obviamente, todas as provas, julgamentos, veremos o que vai dar, claramente levanta uma bola e que coloca todas essas instituições de forma suspeita. Será que, de fato, há uma independência? A minha resposta é que claramente não.
1: Pois é, Elizabeth Guimarães escreveu aqui: normalizaram o absurdo. Se fosse em outro país, provavelmente o presidente da República trocaria o chefe da polícia. Avaliação dela, da nossa espectadora. Deixa eu trazer uma outra informação. Dados oficiais do Senado contradizem o líder do governo, Jax Wagner, sobre os quase R$500 mil de reais encontrado em seus endereços durante a operação sobre possível ligação com Daniel Vorkaro e o caso Master. Qual foi a justificativa do parlamentar, do senador? Que aqueles $55 mil mais os €33 mil que foram apreendidos em espécie, em dinheiro vivo, pela Polícia Federal, são valores que foram pagos pelo Senado para bancar diárias, principalmente nas viagens que os parlamentares fazem ao exterior. No entanto, dados do site do Congresso mostram que de 2019 para cá, Jax Wagner recebeu quase 337 mil reais com diárias, representando uma diferença de mais de 130 mil reais nos valores apreendidos. Ou seja, ele disse, ele deu uma justificativa, valor muito mais alto, e aí, de acordo com as informações publicadas no site, o valor é bem abaixo disso. Segundo a assessoria do líder do governo, essa diferença se deve pelo fato de ele ter compartilhado parte desse dinheiro por conta própria. Ok, teria colocado então do bolso valores adicionais neste montante. Deixa eu conversar com o delegado Palumbo. O delegado Palumbo é delegado, licenciado, comentarista, mas é parlamentar, né? Deputado federal, e vai trazer um pouco dessa experiência das missões oficiais. Eu acho muito curioso, né, delegado Palumbo, quando o parlamentar recebe a diária para gastar na viagem, mas não gasta nem um real, não gasta absolutamente nada. Conta como é que funciona isso. Vocês recebem espécie, é isso? A pessoa vai com esse montante de dinheiro, volta com esse montante de dinheiro e aí guarda, inclusive, sei lá, no armário de casa, é assim que funciona?
4: Parece piada, mas não é, Caniato. Não é assim que funciona, né? Pelo menos na Câmara dos Deputados, o reembolso vem numa conta. No caso de uma conta de uma instituição oficial, que é a Caixa Econômica, que é a Caixa Econômica Federal. Né? Ninguém vai pegar um montante desse, que, peraí, vou colocar aqui em casa, aqui no armário da cozinha, que fica mais seguro. Né? Não cola. Vamos ser bem claro aqui, vamos falar a linguagem do povo? Não engana ninguém, não cola. Pelo amor de Deus, olha o tanto de dinheiro. Ah, peraí que nós vamos pegar em espécie. Não é assim que funciona, Caniato. Não é assim, nunca foi. Vem pela maneira oficial na Câmara dos Deputados, todo reembolso que o deputado tem direito, seja de alimentação, de combustível, de estadia, de hotel, o deputado faz o pagamento e depois que apresenta-se a nota com o CPF, vem o reembolso na instituição financeira. É assim que funciona. Eu nunca vi, né, nenhum parlamentar, não sei disso, estou lá agora no meu último ano de mandato, não sei, nunca vi se isso realmente acontece, de pegar em espécie numa caixa de sei lá, de sapato e colocar no fundo do armário. Né? Não cola isso aí, né? Não cola. Todo o reembolso da Câmara dos Deputados, digo com propriedade, pelo menos no meu caso, é feito de maneira oficial, apresentando a nota fiscal e eles reembolsam depois de um tempo, não é de uma hora para outra, na conta que o deputado aí abriu em nome aí do gabinete, né? Como o parlamentar, ele abre uma conta e aí pode fazer os gastos, depois tem um reembolso. Como eu creio que acontece aí em qualquer empresa, quando você vai funcionar de uma empresa, você viaja, você apresenta a nota e depois ele te reembolsa. É isso que acontece, Caniato.
1: Pois é, as informações que foram levantadas por muitos veículos de comunicação sobre os gastos do senador em viagens oficiais, o senador Jacques Wagner, informações que não batem com os valores que foram encontrados nos endereços ligados a ele. Você, Mota, as verificações, as muitas pontas soltas que aparecem em meio a essas investigações.
0: Bom, primeiro, vamos lembrar que todo mundo é inocente até prova em contrário e que todo mundo tem direito ao devido processo legal. Mas certas coisas são realmente muito difíceis de se explicar. Ter essa quantidade de dinheiro em espécie em casa não é uma coisa ilegal. Agora, caros espectadores, quantos de vocês teriam a coragem de guardar uma quantia como essa em casa? Ou, como parece que foi o caso aqui, em um quarto de hotel. Ora, se nem o delegado Palumbo teria coragem de fazer isso, imagine a gente. Você ter 50 mil dólares em notas guardadas. Onde é que você guarda isso em casa ou num quarto de hotel? Bota numa caixa de sapato, numa mala. E por falar em mala, o Brasil já viu outras histórias, né, dessa prática de guardar dinheiro. Teve um episódio onde foram achados malas com 51 milhões de reais. Vocês lembram disso? O responsável, se não me falha a memória, foi investigado, processado e cumpriu 2 ou 3 anos de pena de prisão. Teve também um ou vários, pelo menos um eu me lembro, caso de dólares na roupa íntima. E pelo que eu me lembro, esse caso específico, salvo engano, eram 100 mil dólares, ou seja, o dobro do que foi achado aqui nesse caso, o caso prescreveu. Passou-se muito tempo e o caso expirou, as provas foram esquecidas e não deu em nada. Então, a gente tem razão para olhar para isso tudo com um pouco de ceticismo, né? Nós estamos já acostumados com histórias envolvendo políticos, muito dinheiro. Uma coisa que sempre me chama a atenção é você ver pessoas que nunca tiveram qualquer outra atividade a não ser exercer cargos públicos, né? Às vezes são eleitos para algum mandato, às vezes são nomeados secretários, ministros. O sujeito nunca teve uma empresa, ele nunca trabalhou em nenhuma profissão liberal, ele nunca foi funcionário de nada. A vida inteira dele é política e cargo público. E ele é rico. Eu sempre me espanto com isso. Eu sempre pergunto, como é que pode? Eu fiz essa pergunta hoje nas redes sociais e teve gente explicando, não, Mota, veja bem, alguns desses cargos pagam muito bem. E como tem várias vantagens e benefícios, a pessoa pode ir economizando ao longo da vida. Claro, a pessoa pode fazer isso e chegar no fim da vida com um bom padrão. Eu não estou falando disso. Eu estou falando das pessoas que são ricas, que têm muito dinheiro, que têm um relógio de 100 mil reais. Ninguém que trabalhou a vida inteira economizando, poupando, compra um relógio de 100 mil reais ou um apartamento de 20, 30 mil, milhões de reais. Então, essas coisas todas chamam novamente a nossa atenção. E, mais uma vez, nós ficamos na expectativa para ver o que vai acontecer no final dessa história.
1: Pois é, o Mota lembrou, né, um episódio muito curioso que aconteceu há alguns anos. As malas com milhões de reais que foram encontradas em um apartamento justamente em Salvador, salvo engano. Ou pelo menos uma pessoa que se notabilizou na política do estado da Bahia. Mas é uma outra história, qualquer dia a gente retoma aqui. Uma rápida parada para você que nos acompanha pela rede. Eu sigo aqui com os nossos comentaristas, vou passar para o Cristiano Beraldo para trazer também as impressões dele a respeito das apurações e as informações que vêm à tona a partir da deflagração da operação que mirou Jacques Wagner, os indícios, as sinalizações e, naturalmente, as repercussões no dia seguinte, né? Algumas informações acabam sendo confrontadas. Claro que a gente vai aguardar o avanço das investigações, mas, naturalmente, alguns elementos da notícia deixam as pessoas com dúvidas, Beraldo.
2: Pois é, Caniato. A gente vê as explicações não fazendo sentido, né? Tem a explicação do dinheiro, que são essas diárias. Quer dizer, a princípio, o senador, se recebeu valores, mesmo que em espécie, vamos supor aqui que no Senado é completamente diferente. O Senado antecipa valores em espécie, em moeda estrangeira, para o parlamentar viajar. E aí ele viaja para o exterior, não gasta absolutamente nada em dinheiro, ele não deu nem uma gorjeta. E além disso, diz que, não, olha, mas eu complementei, né? Eu também comprei dólares e euros. Só que quando se compra dólares e euros, você tem o comprovante. Na hora que você faz a remessa lá para a corretora, para o banco, onde você está fazendo essa operação de aquisição de moeda estrangeira, eles emitem um comprovante, não tem absolutamente nada de ilegal. Só que não foi isso que ele disse na sua primeira explicação. E depois tem o caso do apartamento, que, segundo ele, era um apartamento que ele gostaria de adquirir para sua filha. Só que para conseguir adquirir esse apartamento, ele teria que vender o apartamento da filha para depois pagar por esse. E aí, como ele não queria, aparentemente, perder o negócio de um prédio que está ainda sendo construído, ele pediu, pelas palavras do senador Jacques Wagner, para o amigo, que é investidor, comprar o apartamento que depois ele compraria do amigo investidor. O investidor, por natureza, ele coloca o seu dinheiro para ter um retorno. Mas o senador não explicou de que forma ele pagaria os juros do seu amigo, ele proporcionaria um ganho nessa operação para o investidor amigo dele. Fora que dois outros fatos concretos que enfraquecem completamente essa versão de que isso é tudo normal, é tudo bem, é assim mesmo que faz. Primeiro, o prédio está em construção, significa que a construtora ela não pede o dinheiro antes. Você vai pagando quando você compra um apartamento que está sendo construído, num prédio que está sendo construído, você vai pagando ao longo da obra. Então, ele não precisaria do investidor, era só ele ir lá, assinar o contrato e assumir as responsabilidades das parcelas junto à construtora, conforme as suas possibilidades financeiras. Eu desconheço qualquer informação sobre a situação financeira do senador Jacques Wagner. Pode ser que ele pudesse comprar, ele não tem problema nenhum. Pode ser que ele tenha todas as justificativas e condições de ter $50 mil em casa, em espécie, e está tudo certo. Mas a justificativa que ele deu não condiz com a realidade. Até porque este amigo investidor era dono de um banco. O que seria o natural? Ele pedia empréstimo ao banco. Aí ele ia pegar o empréstimo, ia assumir um compromisso, ia comprar o imóvel no nome dele, está tudo certo, no nome da filha. Lá na frente, quando ele vendesse o imóvel da filha, ele pagava o que tinha pego com juros. Porque assim é na vida das pessoas normais. Talvez, na condição de senador, o delegado Palum pode dizer isso, um senador, um deputado chega no banco, vai ver que é tratado diferente. Vai ver que ele é apresentado para o dono do banco. Não, esqueça isso, isso é muito burocrático. Vem cá, doutor, Vossa Excelência, vamos fazer aqui, deixa que o dono do banco resolve. Será que é isso? Porque até onde eu sei, a vida de quem é uma pessoa politicamente exposta é um inferno. Os bancos querem distância. E tudo é complicado, tem uma questão de compliance pesadíssima e tal. Portanto, Caniato, tudo que o senador usou para justificar as coisas que até aqui foram reveladas são, no mínimo, fraquíssimas.
1: Pois é, deixa eu passar para o Bruno Musa para trazer também as impressões dele. E você, Musa, como o Beraldo fez uma boa análise em relação à explicação dada por Jacques Wagner para justificar aquele negócio que envolvia o apartamento, que era para a filha, mas foi adquirido por aquela figura que tinha, que foi em algum momento sócio de Daniel Vorkar, depois eles recomprariam o apartamento dessa figura, porque não havia condição de comprar naquele momento, mas a filha tinha gostado muito do apartamento, enfim. Claro que esse é um exemplo para ilustrar talvez uma das pontas soltas, mas no dia seguinte à operação eu acho que a gente acaba analisando com lupa tudo aquilo que aponta a investigação ou as informações que vieram à tona e a gente começa a analisar talvez a desconexão de algumas informações com a realidade, né? Ou com aquilo que deveria acontecer para todas as pessoas. Você viu dessa forma?
3: Eu vi dessa forma e eu vi de uma maneira em que as pessoas esquecem que a realidade se impõe, que a matemática você não consegue transformar em subjetiva, como muitos adoram transformar a realidade. A matemática, ela é pura e simples e ela é, de novo, objetiva, real e concreta. As contas são feitas e os números batem ou os números não batem. Eu acho que o Beraldo ele foi extremamente completo na análise dele, mostrando todas as discrepâncias mostradas nesse fato. E eu vou tentar trazer aqui um outro lado de uma lógica até invertida da cabeça do governo atual, que o Jacques Wagner faz parte dele. O Jacques Wagner faz parte do partido do presidente Lula e ele é líder do governo no Senado, uma figura importante na Bahia, do partido que comanda o Brasil há 20 anos, ao longo desses 25, quase 26 anos de século agora, né? Pois é, veja só, o Lula, ele e o PT, claramente, é uma figura em que bate de frente com os Estados Unidos. Além de toda a discrepância que esses números de divulgados ou tentados justificar pelo próprio Jacques Wagner, que não batem, como o Berardo muito bem colocou, o que faz uma pessoa que supostamente é extremamente a favor de impostos, extremamente a favor do Brasil, manter uma poupança em moeda de um país em que eles dizem não confiar ou que batem de frente com ele? Eu sempre faço aquela mesma pergunta. Se você chega e tem uma mala de $1,000 e outra com R$5.000 e você só pode abrir daqui 5 anos, alguém aqui optaria pela mala do real? Claramente não. Por quê? Porque você intuitivamente sabe que o real vai valer menos do que o dólar daqui 5 anos. Talvez seja por isso que eles tenham moeda forte em casa, dólar e euro, que não tem nada de legal se esse dinheiro for declarado, como eles dizem que tem que declarar absolutamente tudo, porque eles precisam sustentar uma máquina perdulária como a máquina pública brasileira. O que faz tamanha quantidade de dólar e de euro em casa? Será que eles optam, então, num discurso hipócrita da boca para fora, mas quando é no setor privado, no meio privado, dentro de suas casas, as ações são diferentes? Isso não é nenhum tipo de surpresa para governo de esquerda, em que eles pregam aquela tal distribuição para todos e para eles, deixa eu guardar o meu aqui bem guardadinho. De novo, não há nada de legal de guardar, deixar dinheiro guardado em casa. Está bem descrito no teu imposto, como manda a regra que eles supostamente apoiam? Eles querem que o Estado seja financiado por uma ampla gama de impostos que não param de subir? Será que, de fato, eles querem isso mesmo ou querem para os outros e para eles não? Então, me parece bastante hipócrita e um contrassenso com aquilo que eles dizem defender.
1: Pois é, daqui a pouco a gente volta a trazer outras informações relacionadas ao caso do Banco Master. Agora, eu queria destacar uma outra informação. Em uma nova manifestação sobre Lula, Donald Trump afirmou que não pensa no presidente brasileiro e o chamou de volátil. A declaração foi dada em uma entrevista depois que o líder americano foi questionado sobre vários perfis, diferentes perfis de chefes de governo internacionais. Nessa entrevista, Trump disse ainda que líderes que chegam ao comando de um país precisam ser inteligentes e duros. Eu vou começar essa rodada com o Cristiano Beraldo para analisar esse diagnóstico, né, de Donald Trump, dizendo que Lula é volátil. O que ele quis dizer? Que Lula não segue uma linha, uma hora é de um jeito, outra hora é de outro jeito? Fico imaginando as comparações que talvez ele tenha feito. Bom, mas o Lula disse uma coisa aqui comigo e no Brasil ele está dizendo outra. Será que é isso, Beraldo?
2: Na verdade, as palavras de Donald Trump, elas foram duras no sentido de desprezo. Ele fez questão de dizer, né, tem uma expressão em inglês, né, I couldn't care less, eu não me importo nem um pouco, ele é absolutamente insignificante para mim. É isso que ele quis dizer. E um líder mundial, um presidente de um país, falar isso sobre outro é, obviamente, uma posição para deixar claro que ele não está ali disposto a ouvir esse outro presidente ou a levar em consideração qualquer coisa que esse outro presidente tenha a dizer ou a pleitear. Agora, Donald Trump é uma figura também, né, muito volátil. Ele disse isso por algum motivo que nós não sabemos exatamente qual é. Pode ser que, durante o encontro que tiveram na Casa Branca, que foi aquele encontro que o Donald Trump tocou o apito, e aí o Lula saiu correndo, pegou o aero Lula, foi para Washington, entrou pela porta do fundo, ficou lá 2 horas ouvindo o que o Trump tinha que dizer, não teve nem entrevista coletiva, foi-se embora, dormiu na embaixada, foi lá, deu uma entrevista sozinho, coletiva, e não falou muita coisa relevante e voltou para o Brasil. Então, a gente vê que Trump, na hora que ele precisa, ele toca o apito dele e o presidente brasileiro vai lá ouvir e tomar as medidas que o Trump pede. Agora, pode ser que naquele momento o Lula tenha reafirmado a transparência, o equilíbrio entre os poderes, a justiça equilibrada que na visão dele, acontece no Brasil. E agora houve essa condenação absolutamente fora de propósito de Eduardo Bolsonaro, que já ficou claro que incomodou o governo de Donald Trump. Então pode ser que a incoerência venha daí. Agora, eu não tenho a menor dúvida de que se em algum momento, ou se Lula continuar presidente, ou se acontecer alguma coisa dessa natureza e Donald Trump precisar, ele vai falar alguma coisa qualquer para quebrar esse clima e o Lula vai correndo lá encontrar com ele de novo. E só termino lembrando que hoje ainda Donald Trump deu uma declaração que pegou muito mal em relação a Giorgia Meloni, a presidente da Itália, dizendo que ela teria implorado por uma foto com ele, que ele tem pena dela. Enfim, foi um estresse diplomático também que está em curso aí entre Estados Unidos e Itália em razão dessa declaração de Donald Trump.
1: Pois é, deixa eu passar para o Mota trazer também a reflexão dele. E, Mota, o nosso coordenador, editor-chefe Felipe Gustavo, resgatou aqui qual foi a manifestação do presidente brasileiro depois daquela conversa com o Donald Trump, ainda naquela época dos ventos favoráveis a essa relação. Ele disse o seguinte: não pintou química, pintou uma indústria petroquímica, enaltecendo a tal química entre os dois. Daí o Felipe Gustavo cantou aqui para mim: pegou fogo essa indústria no final das contas?
0: Pois é. Eu acho que Trump tem mais com o que se preocupar, né? Provavelmente a sua maior preocupação agora é com as eleições americanas do final do ano. E a segunda maior preocupação deve ser as críticas que ele está recebendo por esse, abre aspas, acordo, fecha aspas, feito com o Irã. Uma coisa que está todo mundo tentando interpretar e entender e está sendo alvo de muita crítica. O Trump deve ter uma avaliação bem prática e objetiva sobre o governo do PT. Provavelmente, Trump sabe que não ganha nada, nem elogiando e nem criticando o líder petista. Porque se ele fizer qualquer crítica, ele estará dando munição eleitoral ao PT. E isso deve ser o maior desejo do chefe petista, que deve ter trocado neste momento a petroquímica pela música. Ele deve estar cantando aquele antigo sucesso: pense em mim, chore por mim, liga para mim.
1: Verdade, muito bom. Uma rápida parada para você que nos acompanha pela rede, mas algumas emissoras ficarão agora com seus programas e telejornais locais. Muito obrigado pela audiência e pela parceria. Continue com a gente. Eu sigo aqui com os nossos comentaristas, girando as análises sobre o que disse Donald Trump. Donald Trump concedeu uma entrevista a um veículo internacional e, aí, em dado momento, quem fazia a entrevista, o jornalista, fez uma espécie de um ping-pong, né? Pediu uma avaliação do presidente Trump sobre alguns líderes. E aí, Trump acabou fazendo uma análise rápida sobre Lula, dizendo: bom, eu não penso nele, mas classificou Lula como volátil. Volátil é uma palavra muito utilizada no mercado financeiro, né, Bruno Musa? Mas, no caso de Lula, a gente tem que classificar a avaliação, a classificação, a análise de Donald Trump, a volatilidade de Lula, diz respeito exatamente ao quê?
3: A volatilidade no mercado, como você falou, ela é uma constante para a gente aqui, mas no Brasil, mais especificamente ainda. Na política, então, essa volatilidade no mercado, ela é medida, ela é um percentual medido baseado no desvio padrão. Na política, é praticamente incomensurável tudo isso, ou seja, a política brasileira, ela tem uma capacidade gigantesca dessa volatilidade. Mas o termo volátil, talvez a gente esteja, talvez nos apeguemos aqui a uma coisa menor. Afinal de contas, como o Beraldo comentou, Donald Trump é extremamente volátil também. Ele vai e volta e muda de opinião conforme vai mudando ali os fatos. E então, acho que o volátil eu não me apegaria, porque os dois são voláteis. Mas me pareceu realmente esse ponto, eu não penso nele, é até um convite que nós temos que fazer a nós mesmos, que eu acho que a gente já vem comentando aqui há um bom tempo nos nossos programas do dia a dia e comentários. Desde que o presidente Lula entrou no embate com o Donald Trump, lá atrás, quando teve o evento no Rio de Janeiro, depois quando teve a COP, enfim, todo esse histórico que a gente já mencionou aqui, a gente vem falando que o Brasil, ele é, sob o ponto de vista da estratégia principal de comando de Donald Trump, do America First, ele é quase que insignificante. Ah, não, mas o Brasil é um importante exportador de commodity ou tem a segunda maior reserva de terras raras do mundo. Tudo isso é uma verdade. Mas, sob o ponto de vista de estratégia global como um todo, eu acho que tem pontos muito mais importantes que Donald Trump se preocupa. E ele vem mostrando isso com os fatos que ele vem atacando. Eu não estou fazendo juízo de valor aqui, mas, de fato, o Brasil...
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3: É analisado. Sob o ponto de vista de representatividade no PIB mundial, nós somos insignificantes mesmo. Nós somos um país que teria tudo para dar certo e talvez por isso a gente não dá. A gente vê que grande parte dos países que têm tamanhas quantidades de recursos naturais tem uma tendência maior ao autoritarismo, porque isso cria, assim, um ambiente melhor para que autoritários tomem conta de todos esses recursos e os países se tornem autoritários e, consequentemente, mais pobres. E o Brasil é isso, um país que tem recurso, mas não sabe o que fazer com ele. Portanto, em métricas de economia, renda, renda per capita, PIB, PIB per capita, distribuição de renda, nós somos um país extremamente pobre e marginal no conceito global como um todo. Quando analisamos, portanto, o intercâmbio do Brasil com relação aos outros países sobre o seu PIB, repito, nós somos insignificantes. A produtividade, então, demais. O ranking de competitividade que eu mencionei hoje, nós somos o número 65 de 70 países analisados sobre o ranking internacional de competitividade. Nós somos medíocres. Então, quando o Lula resolve olhar e falar, eu não penso nele, ou, perdão, quando o Trump fala, eu não penso nele, se referindo ao Lula, é uma verdade. O Lula deve ocupar 0, alguma coisa das preocupações de Donald Trump que ele tem em suas mãos. É difícil nós analisarmos isso e olharmos para a nossa insignificância, mas eu acho que o único ponto e a única forma de nós realmente nos tornarmos um pouco significante ao longo do tempo é aceitarmos que hoje nós somos, de fato, insignificantes.
1: De volta com a Rede Jovem Pan, todos com a gente aqui em Os Pingos nos Is. Os nossos comentaristas analisam as falas de Donald Trump. Ele concedeu uma entrevista e aí o entrevistador fez perguntas sobre alguns líderes e perguntou sobre o presidente brasileiro. E aí o jornalista disse o seguinte: você não é fã de Lula, se não me engano. E aí o presidente americano disse: não se trata de ser fã ou não ser fã. Para ser sincero, eu não penso nele. Realmente não penso nele. Não poderia me importar menos. Mas agora, ele é um tipo diferente de pessoa, muito volátil. Eu o vi fazendo um discurso. Foi um discurso muito volátil. E tudo bem. Você, delegado Palumbo, Donald Trump, que em algum momento chegou a elogiar o presidente Lula, a tal química, em um encontro, em um evento, depois parece que as coisas não caminharam como o presidente brasileiro queria, mas parece que para alguns integrantes do Partido dos Trabalhadores ou da pré-campanha de Lula, é até melhor que as coisas não tenham caminhado bem, porque o embate com os Estados Unidos parece que ajuda Lula, né?
4: É, Caneta, a mensagem que eu penso que o Trump quis passar para quando ele responder essas perguntas é que ele é insignificante. Não fede e nem cheira. Essa é a mensagem que tem. E todas as vezes que o presidente Lula atacou Donald Trump, ele queria uma resposta. Porque o menor, quando ataca o maior, espera uma resposta. Porque aí ele cresce, principalmente no seu nicho político. É isso. Então, todas as vezes que o presidente da República fica atacando, sem parar, com palavras, dizendo que aqui não é uma republiqueta, fazendo um discurso, mas na prática sendo outro, ele quer uma resposta, ele quer um embate, porque para ele é muito bom, ele vai crescer com isso. O presidente, nosso presidente acaba crescendo com esse embate. Agora, para o Trump, não. Para o Trump, eu não sinto nada, é insignificante, é volátil, não significa nada, nem penso nele. E deixa ele falando, na maioria das vezes, sozinho, quando ele é atacado pelo presidente Lula. Então, a mensagem para mim ficou muito clara. Ficou muito clara de que ele não dá importância, porque em matéria mundial, a gente não pode negar que os Estados Unidos é muito maior do que o Brasil como potência. E aí fica o nosso presidente aqui atacando uma mega potência. E é lógico que ele não vai responder, porque ele não vai dar essa luz para ter o presidente da República crescendo nas costas de quem ele está atacando. O maior, geralmente, não responde o menor. Você trata ali, no cantinho dele, com insignificância. Essa parece que foi a mensagem que deixou Donald Trump ao se referir aí ao Lula quando perguntado se é fã, se não é. Para mim, não fede nem cheira, é insignificante. E é assim que ele está tratando o Brasil, muito por culpa das coisas, né, do que se é falado aqui, dos ataques, muitas vezes, que é gratuito, que se é falado o tempo todo, com os discursos que não condiz com a realidade. Então, ele simplesmente desprezou, dizendo para quem quiser entender que não fede e nem cheira para ele.
1: Pois é, deixa eu só abordar um aspecto com o Cristiano Beraldo. A gente precisa avaliar também como será a dinâmica dessa relação, ou pelo menos as manifestações de Lula em relação aos Estados Unidos, conforme se aproxima o processo eleitoral, ou já no processo eleitoral, porque Lula foi muito, pelo menos citado, por conta de uma fala em que ele disse o seguinte: não se metam no processo eleitoral do Brasil. Não mencionou Donald Trump, mas querendo dizer, os Estados Unidos não podem alterar, mexer ou, de alguma maneira, contribuir com A, B ou C no processo eleitoral brasileiro. A gente já percebe que ele adota uma retórica e isso dá o tom do que virá pela frente. Os Estados Unidos, ou pelo menos Donald Trump, se preocupam com isso ou também, assim como disse o delegado Palumbo, não fede nem cheira para ele, Beraldo?
0: A chance dos Estados Unidos se meter, interferir, manipular, mandar dinheiro, operar junto com as redes sociais para ter algum tipo de influência na eleição brasileira é zero. Isso não está no escopo do presidente Donald Trump, porque o Brasil se colocou na posição de ser desimportante. É isso que aconteceu com essa política internacional do atual governo. O Lula conseguiu pegar 4 anos e trabalhar exclusivamente, do ponto de vista internacional,
2: pelos interesses do seu amigo. Então, o seu amigo foi o privilegiado. E do ponto de vista de Donald Trump, houve algum ponto, aí sim, que era de interesse dos Estados Unidos, que levou Donald Trump, através do secretário de Tesouro, suspender os efeitos da Lei Magnitsky em autoridades brasileiras. E isso foi articulado por pessoas intimamente ligadas, ou são pessoas do mercado intimamente ligadas ao presidente Lula. É preciso saber até onde vai o interesse de Donald Trump no tema que o levou a suspender os efeitos da Lei Magnitsky. Por quê? Com essa condenação de Eduardo Bolsonaro, com as manifestações da justiça italiana, da justiça espanhola, contra decisões tomadas pelo Supremo Tribunal Federal e a forma com que os julgamentos estão sendo realizados, onde a vítima também atua como julgadora. Isso tudo vai criando um ambiente para que as sanções da Lei Magnitsky voltem a ser aplicadas. Então, a situação de agora até as eleições brasileiras me parecem que serão bastante mais frias e institucionais do que foram no momento em que os Estados Unidos tinham algum interesse. Nos Estados Unidos, houve o negócio das terras raras, isso era algo realmente muito estratégico para os Estados Unidos. O governo Lula entregou de bandeja, não conseguiu nem evitar as novas tarifas. Entregou tudo, saiu sem nada, ainda saiu com a tarifa na cabeça. Então, me parece que os Estados Unidos agora vai tratar as coisas de forma bastante mais pragmáticas em razão dessa incompetência diplomática, geopolítica do presidente da República brasileira.
1: Agora a gente vai voltar a falar de um tema que nós abordamos ontem, mas temos informações adicionais. A influenciadora Deolane Bezerra, que se tornou ré por suspeita de organização criminosa e lavagem de dinheiro para o PCC, tinha planos de transferir recursos da facção para Dubai, nos Emirados Árabes Unidos, segundo a denúncia que foi apresentada pelo Ministério Público de São Paulo. De acordo com esse documento, o país é reconhecidamente associado à utilização de empresas de fachada para facilitar lavagem internacional de ativos. Além da influenciadora, Marco Camacho, o Marcola, e integrantes de sua família também se tornaram réus pela mesma denúncia à Justiça. Os réus possuem um prazo de 10 dias para apresentar posicionamento, uma resposta sobre essa acusação. Vou começar com o delegado Palumbo, que tem acompanhado, inclusive, os desdobramentos das investigações, o oferecimento da denúncia, e se tiver informações adicionais a respeito da maneira como essa influenciadora operava, segundo as investigações, para lavar recursos do crime organizado, seria importante para compartilhar com a nossa audiência, porque confesso, viu, delegado Palumbo, a gente, nos últimos programas até, tratamos de assuntos relacionados a Deolane Bezerra, mas ela não era uma pessoa conhecida, pelo menos do noticiário político-econômico, né? E aí ela surge como uma figura que parece ser uma engrenagem importante para lavar dinheiro do crime organizado.
4: Caniato, ela é uma figura conhecida nos meios policiais. Aliás, já deu declarações falando que adora bandido. O que ela fez é crime. E a desculpa que ela deu em audiência de custódia, pelo menos foi na primeira oportunidade que ela teve de falar perante um magistrado, perante um juiz, foi que o dinheiro dela, que estão acusando ela, por causa de honorários de R$24 mil. Claro que isso não cola, né? É uma investigação robusta, com mais de 5 anos de investigações, onde há uma empresa de fachada na cidade de Martinópolis, perto de um presídio chamado Lado a Lato, onde não se sabe quem é o dono, ou melhor, no papel se sabe, uma pessoa simples e humilde. Não é problema nenhum ser rico, bilionário, ostentar, andar de Lamborghini, Ferrari, Porsche. O problema é não declarar. O problema é falar que foi por conta de honorários, R$24 mil. É claro que isso não cola. Na audiência de custódia, ela também falou que achou estranho, que não gostou de ser acordada com fuzil na cara. Bom, policial, ele anda com fuzil. Ela estava sendo investigada, foram cumprir um mandado de busca e apreensão, e é lógico que o policial vai com fuzil. Acho que ela estava querendo flores, estava querendo um buquê de rosas para abordá-la. Depois reclamou das acomodações que ela tem direito, que é diferenciada das demais presas por ser advogada. Ela tem essa prerrogativa de ficar separada, ok? Mas aí reclamou falando que tinha fezes na comida, depois reclamou que tinha escorpião. O que essa senhora não entende é que cadeia não é resort e que ela vai comer exatamente a mesma comida que todos os presos comem. E que se ela achar ruim da cela individual que ela está,

0: juntaram bilhetinhos que eram jogados pelo ralo. E ali culminou com essa grande investigação. Daí a importância dos policiais penais, que quase ninguém reconhece nesse país. Ela está sendo agora formalmente acusada, foi denunciada, tem esse prazo para responder, ela não é mais indiciada, ela se tornou oficialmente ré e ela é sim a principal, uma das principais suspeitas de lavar dinheiro do crime organizado. Não só ela, como seu filho também e outras pessoas estão sendo investigadas, outras pessoas estão sendo investigadas, quando a irmã dela vem a público dizendo, por que só a Deolane? Quem disse que é só a Deolane? A investigação não parou por aí. Por enquanto, a Deolane se torna oficialmente ré. Mas a investigação não para, porque o PCC não vai morrer com a prisão da Deolane. O PCC não vai se enfraquecer com a prisão da Deolane. Mas é importante captar o dinheiro do crime. Nós só vamos sufocar o crime organizado e o PCC, que é uma das principais facções do mundo, não só do Brasil, estando em mais de 25 países, que já é considerado pelo Dr. Lincoln Gakia como máfia, se a gente arrancar o dinheiro dessas facções. Não adianta a gente ficar com aquela filosofia, ah, vamos matar um aqui, matar outro lá, ter que matar. Olha, eu acho que o ladrão bom é o ladrão morto, eu não gosto de ladrão, mas a gente tem que pensar numa investigação mais ampla, a gente tem que pensar que a gente tem que arrancar esse dinheiro, porque o PCC é uma empresa entre aspas, do mal, que tem muito dinheiro, que arrecada bilhões, não é milhões, é bilhões, são bilhões de reais com a venda de droga, lavagem de dinheiro, organização criminosa, ou seja, é uma potência do crime. Aí quando o nosso governo federal não faz absolutamente nada para combater o crime organizado, ele não está fazendo, nunca fez, não foi capaz aí de sancionar sem veto a saidinha, acabar com a progressão de regime, nem pensar para ele, vem um governo exterior e quer taxar como terrorista, aí ele fala que estão se metendo na nossa soberania. O Brasil já perdeu há muito tempo a soberania de alguns territórios dos estados, de alguns estados, como São Paulo, do Nordeste também, onde a polícia sequer entra. O PCC é uma potência mundial do crime organizado e eles não têm pudor nenhum. A Deolane era usada para lavar dinheiro dessa facção. Continua sendo usada. Inclusive, outras pessoas estão sendo usadas. E a investigação, a gente tem que parabenizar todos os delegados e principalmente o Ministério Público, na figura do Dr. Lincoln Gakia, que está jurado de morte por essa facção há muitos anos e não tem a liberdade de tomar um picolé na praça com a sua família, porque pode ser fuzilado a qualquer momento, como foi o juiz Machadinho anos atrás e tantas outras autoridades, Dr. Rui também, que foi morto na Baixada Santista e que tiveram ali a vida inteira combatendo o crime na linha de frente e depois, quando se aposentaram, não tiveram a devida proteção do Estado. Eu confio muito no trabalho da Polícia Civil e também do Ministério Público. Tenho certeza aí que ela em breve será condenada por todos esses crimes, Caniato.
1: Pois é, Deolane e outras figuras acabaram se tornando réus após a Justiça aceitar a denúncia oferecida pelo Ministério Público. Tem inclusive parentes, né, familiares do cabeça, do chefe do primeiro comando da capital, o Marcola. Deixa eu passar para o Bruno Musa. O Bruno não estava com a gente aqui ontem. Nós começamos as reflexões a respeito desse caso. Agora, Musa, influenciadores, né, MCs, cantores são apontados como figuras que atuam para lavar o dinheiro do crime organizado. E muitas dessas figuras chamam a atenção nas redes sociais, principalmente, por conta desse estilo de vida muito extravagante, né? Gostam de ostentar, esses cantores com cordões de ouro, 3, 4, 5 carros luxuosos, esportivos na garagem, né? Lamborghini, Porsche, Ferrari. No caso da Deolane, eu passei no Instagram dela, mais de 20 milhões de seguidores. Foto do lado de um Rolls Royce, mais de 8 milhões o valor do carro, fiz uma pesquisa rápida aqui, mas isso não demonstra uma dinâmica diferente do crime organizado? Sei lá, há uma década e meia atrás, nós diríamos, bom, o crime organizado compra postos de combustíveis, eles lavam dinheiro com agência de carro usado, enfim, havia uma ideia de que alguns tipos de comércio eram explorados pelo crime organizado para lavar recursos. Hoje em dia a gente

0: percebe mudanças substanciais, né? Inclusive, a facção mirando esse tipo de figura, que acaba sucumbindo e aceitando, né?
1: É, mas o mundo vai mudando, a economia vai mudando, as novas tecnologias vão abrindo novas possibilidades, não apenas para a atividade econômica legal, que beneficia os seres humanos como um todo, mas também para a atividade ilícita, né? Isso acaba sendo até que natural ao longo desse processo. O que caberia é nós termos os freios possíveis para inibir esse tipo de ação. Agora, é impossível você, ou melhor, é até ineficiente, qualquer coletivização, no meu entender, ela gera completamente distorções e compreensões erradas, dizer influenciadores fazem isso, influenciadores são de determinada forma. Na verdade, são pessoas que são mal intencionadas, que são criminosos, e esses criminosos veem possibilidades dentro de algumas profissões. Eles viam possibilidades ali nos postos de gasolina, e eu acho que aí o Mota e o Palumbo sabem dizer muito melhor do que eu, mas eu continuo vendo, eu tenho alguns clientes que são no ramo de distribuição de combustíveis ou de postos, que falam que realmente o crime organizado continua muito forte nesse meio, mas também nos setores de transporte, daquela época que você mencionou, mas eles também continuam presentes, ao menos até onde eu conheço, mas começa a abrangir em outras partes da economia. O crime organizado cresceu tanto que ele vai atingindo outros setores. Por exemplo, quantas vezes eu já ouvi falar de determinadas redes de padaria ou de churrascaria aqui em São Paulo que supostamente seriam do crime organizado. Fica cada vez mais claro isso. Ou até mesmo em regiões, eu já ouvi falar de um amigo meu que ele é da Polícia Federal e ele comentou comigo já há alguns anos que cidade onde tem muitas farmácias, por exemplo, você tem uma presença maior do crime organizado, uma tendência maior a ter crime organizado. Então eu acho que ela vai, os tentáculos delas vão afastando, vão apontando para várias direções em várias atividades econômicas. Agora, fica muito claro que uma pessoa que simplesmente não oferece algum tipo de produto, de serviço, fica muito óbvio se aquele estilo de vida que está sendo apresentado na rede social de fato é real, porque às vezes são fotos falsificadas, né, que a gente não sabe, mas se de fato ela tem esse carro, ao que eu me lembro da Deolane, foram encontrados uma Mercedes G63, uma Lamborghini Huracan e vários outros carros que seriam compatíveis com valores bastante altos, como você mencionou, Rolls Royce de 8, 9, 10 milhões de reais. O que ela vende para ter esse tipo de retorno? Será que gera uma suspeita? Não é a suspeita em si, mas se há outros indícios que levam uma suspeita ou investigação para ela, aí obviamente fica fácil cruzar os dados com o que a gente tem disponível hoje. Com a disponibilidade da tecnologia, se houver uma boa vontade e freios e contrapesos com bem intencionados e uma justiça que não solta, está cada vez mais fácil você fazer o cruzamento dos dados e perceber o que é de fato real e o que não é de fato real com a geração de renda desses influenciadores, donos de postos, transportes ou o que quer que seja. E a criatividade é o próprio limite, né?
0: Pois é, eu me lembro da operação Narcofluxo, né, que mirou um MC muito conhecido aqui em São Paulo e havia suspeitas de que a fortuna dele girasse em torno de 2 bilhões e meio de reais. O menino tem 25 anos, né? Mas que imagem que é essa? Daqui a pouco ele está na lista da Forbes. Pô, não é possível. Deixa eu trazer o Cristiano Beraldo para trazer os seus apontamentos. Beraldo, além de analisar o caso, queria que você trouxesse a sua experiência no mercado, na relações internacionais e também o mercado que envolve outros países, principalmente porque a notícia traz a informação relacionada aos Emirados Árabes Unidos. Há uma suspeita de que Deolane poderia levar dinheiro do crime organizado para Dubai. Dubai é um destino muito conhecido para grandes empresas, né? Agora, a notícia indica Dubai como se fosse o paraíso de quem quer lavar recursos. Sou estranho, né, quando a gente divulga essa informação. Queria que você trouxesse um pouco da sua experiência em comércio exterior, por favor.
2: Neto, vamos lá. Primeiro, olhando para o Brasil, né, essa questão dos postos de gasolina foi muito falado, especialmente porque o governador Tarcísio de Freitas apontou, salvo engano, no final de 2024, começo de 2025, que havia em São Paulo mais de 1000 postos de combustíveis que seriam das facções criminosas. Quando você fala de padaria, quando você fala de farmácia, é mais simples, porque essas atividades você consegue um alvará ali da prefeitura, você pega uma autorização do bombeiro, você monta o teu negócio. Posto de gasolina, não. Posto de gasolina, ele precisa de inspeção da ANP, os donos têm que apresentar toda a condição financeira, histórico, experiência. No próprio governo do estado existe ali uma burocracia a ser cumprida, há uma burocracia também na prefeitura. Então, um negócio extremamente regulado. E aí, a gente fica falando, né? Ah, mas tem mais de 1.000 postos. Como é que tem mais de 1.000 postos? Quer dizer, alguém dentro da ANP deu autorização para esses postos existirem. Então, é preciso pegar o nome, essa lista de postos de combustíveis, que não é, obviamente, só em São Paulo, é no Brasil inteiro, e ir atrás de quem deu as autorizações. Por que deu? Cadê esse processo com os documentos? Foi fraude na apresentação de documentos ou foi dinheiro, propina, para que eles fossem autorizados a operar, mesmo sem ter as condições que a lei determina? Então, esse é o primeiro ponto. E quando você olha para o exterior, existe essa questão dos Emirados Árabes, só que, em razão de Dubai ter se tornado um destino, e eles trabalharam por décadas, fizeram um trabalho realmente impressionante para transformar o nada, o deserto, a areia, numa cidade impressionante que atrai turistas do mundo inteiro, empresas do mundo inteiro, multinacionais, virou realmente um polo econômico relevante. Só que aí, quando você tem um sistema bancário que começa a ter a má fama, até porque Dubai é um país que não cobra imposto de renda, então há benefícios fiscais para as empresas se instalarem em Dubai, para as pessoas morarem e trabalharem em Dubai, então começa a ter um escrutínio muito grande da OCDE, de outras instituições mundiais que vão fazendo a lista, né? Então tem ali a lista cinza, né? A grey list que eles colocam determinados países. E os países, se eles têm interesse em ter uma boa imagem internacional, eles vão trabalhando para sair dessa lista. Então há hoje um esforço muito grande para evitar, pelo menos até onde eu sei, para evitar esse tipo de movimentação de crime organizado, de fontes ilícitas de recursos nos Emirados Árabes. Agora, primeiro, criptomoedas, que me parece hoje, até tivemos aquele caso do Grisbach, que foi assassinado no aeroporto de Guarulhos, uma coisa impressionante, no aeroporto internacional mais importante do Brasil, o sujeito foi ali assassinado à luz do dia, com a maior tranquilidade, mas, segundo consta ali daquelas investigações, ele teria pego o dinheiro de alguém lá do PCC para transformar em criptomoeda. Então, me parece que isso faria mais sentido do que simplesmente dizer, vou mandar o dinheiro para Dubai. Preciso ter mais detalhes para entender se isso tem alguma lógica ou não.
0: É isso, os nossos comentaristas trazendo seus apontamentos sobre a notícia que envolve a avaliação da justiça sobre a denúncia do Ministério Público, Deolane Bezerra se tornando ré, além de outras figuras. Deixa eu chamar o Roberto Mota. O Mota foi muito sincero, muito transparente, quando fez a análise ontem, dizendo, olha, eu me sinto até prejudicado porque eu não conheço Deolane Bezerra, né, Mota? Mas ela está aparecendo com alguma frequência aqui no noticiário.
3: Eu já conheço da notícia de ontem, né? Então, o que eu sei dela é isso e continua o meu espanto e fica aqui o meu protesto em relação às pessoas que gastam o seu tempo, aparentemente 20 milhões de pessoas, né? Que gastam o seu tempo seguindo pessoas assim. E eu queria chamar a atenção para essa percepção equivocada do que é riqueza, né? No mundo em que tanta gente trabalha duro, se sacrifica para conseguir pagar as contas no final do mês, para conseguir sustentar uma família, tanta gente que trabalha 30, 40, 50 anos para chegar no final da vida e ter ali apenas quase que só o suficiente para comer, pagar um plano de saúde, pagar as contas de casa. A gente vê essas figuras fazendo propaganda desse enriquecimento fácil, às vezes pousando do lado de um carro, que para outra pessoa, né, ela trabalhou a vida inteira e todo o patrimônio dela não daria para comprar esse carro. Eu queria dizer o seguinte, as escolhas que nós fazemos, elas repercutem na nossa vida e no nosso país. Quando 20 milhões de pessoas escolhem seguir alguém assim, esses 20 milhões de pessoas estão mandando uma mensagem para a sociedade de uma forma geral e para a classe política também. Se a gente faz esse tipo de escolha, depois a gente não pode reclamar daquilo que a nossa sociedade está se transformando.
0: É isso, a gente vai seguir acompanhando. Qualquer novidade em relação a esse caso, traremos aqui na programação da Jovem Pan. A operação da Polícia Federal contra o líder do governo no Senado, Jax Wagner, do PT da Bahia, provocou um temor no entorno de Lula pela avaliação de que trouxe a crise do Banco Master para o Planalto e de que pode amortecer o discurso da campanha contra Flávio Bolsonaro. Além do líder do governo no Senado, Jax Wagner é uma figura influente no partido e tem relação pessoal com Lula, que por vezes o chama de meu galego. Lula e Jax Wagner conversaram após a operação. Em entrevista ao grupo Bandeirantes, o senador disse: ele fez questão de me ligar e se solidarizar comigo. Porém, segundo aliados, Lula avalia como insustentável a permanência de Wagner na liderança do governo. O presidente não deverá destituí-lo, mas espera que essa iniciativa parta do próprio senador. Deixa eu chamar o delegado Palumbo. Delegado, só explica para a nossa audiência, quando nós falamos em liderança do governo na Casa Legislativa, qual é a importância desse cargo? E aí, há muitas discussões a respeito de quem deveria tomar a decisão sobre uma eventual saída de Jax Wagner desse cargo. Esse é um cargo do Legislativo, não é o presidente da República quem escolhe, mas ele tem participação, né? Então, o posicionamento do presidente da República naturalmente tem um peso, né?
4: Com certeza, Caniato, né? É o interlocutor entre o governo e a Casa Legislativa, tanto da Câmara dos Deputados quanto do Senado Federal. Tem uma grande importância, tem muita relevância, porque ele vai ser o principal interlocutor, né, para dizer o que é pauta é bom, o que não é, vai tentar negociar com os demais líderes, ó, isso aqui é bom para o governo, isso aqui não é bom para o governo. É claro que depois dessa repercussão e depois do Senado ter desmentido o próprio parlamentar sobre os valores, né, que ele quis colocar na cota do Senado, aí ficou ruim. Não sei se vai ter clima, mas para ele ser o líder, creio eu que a medida mais inteligente seria ele mesmo pedir o afastamento até a conclusão das investigações. Não sei se vai fazer isso, mas seria o mais inteligente. E todos esses posicionamentos de retiradas de delegados do Poder Judiciário, isso também pegou muito mal. Por que só agora? Por que neste momento? Afinal de contas, nós já sabemos que o Poder Executivo, tanto estadual e federal, eles acabam aí cedendo funcionários. Aqui em São Paulo tem diversos policiais militares cedidos para a Câmara Municipal, para a Assembleia Legislativa, policiais civis também. Agora, por que essa atitude? Parece que querem descontar na Polícia Federal, que acabou aí cumprindo o mandato com ordem judicial. Todo mundo sabe que um mandado de busca e apreensão só sai porque um juiz analisou todos os fatos e achou coerente e achou justo, deu uma decisão fundamentada. Mas por que só agora? Então, eu não sei se vai pegar muito bem ficar com este líder até o final, ainda mais num ano eleitoral, ou se seria melhor o afastamento. Creio eu que a melhor coisa neste momento, até politicamente, para o presidente e para todos os envolvidos, é se afastar e sair de cena. Porque todas as vezes que ele tiver que argumentar, que tiver com os holofotes em cima, ele vai ser alvo e vão falar sobre essa operação. Então, seria muito mais inteligente ele se afastar. Não sei se vai fazer isso, mas seria mais inteligente.
0: Pois é, deixa eu chamar o Mota também para avaliar. Mota, essa operação contra Jacques Wagner levou a crise do Banco Master para o Palácio do Planalto? Muitos fazem essa avaliação.
3: É, tem gente dizendo aqui que tem que mudar esse apelido de meu galego, né? Porque agora seria galego do Vorcaro. Olha, a preocupação principal do governo é uma só: as eleições. Não existe nenhuma outra preocupação. E parece que o escândalo do Master agora chegou no líder do governo no Senado. A gente precisa lembrar aqui que em dezembro do ano passado, investigações da Polícia Federal apontaram para o envolvimento do vice-líder do governo no Senado com o escândalo do INSS. Gente, é tudo coincidência, tá? Pura coincidência. Agora, é uma coincidência que, inevitavelmente, preocupa o governo. É possível que, neste momento em que nós estamos aqui, os marqueteiros do PT estejam reunidos, bolando algum plano fantástico, infalível, para sair dessa enrascada. E eu vou aqui adivinhar que plano é esse. É mais uma variação daquela antiga estratégia do eu não sabia de nada.
0: Uma rápida parada, daqui a pouco a gente volta. Se você puder, vote na enquete do dia que está publicada no YouTube do programa Os Pingos nos Is, diz respeito à sua decisão como eleitor. E aí o que acaba motivando você a votar em A, B ou C? Lembrar que a enquete do dia está publicada, temos mais algum tempinho de programa. Se você puder, manifeste a sua opinião, daqui a pouco a gente traz aqui o resultado. Eu vou receber a Rede Jovem Pan, daí a gente continua nas nossas análises, discussões e reflexões com os comentaristas aqui da Jovem Pan. Acho que agora a rede está chegando, né? Isso aí, todo mundo junto. Você que nos acompanha pela rede de rádios, muito obrigado pela preferência, muito obrigado por escolher a Jovem Pan, sempre bem informado neste horário aqui com os Pingos nos Is, também ligado nos comentários, né, nas análises dos comentaristas aqui da Jovem Pan. Um forte abraço aos taxistas e motoristas de aplicativo que gostam também de acompanhar a Jovem Pan enquanto trabalham. Por isso que a Jovem Pan está no top 3 de audiência aqui das rádios em São Paulo. Muito obrigado pela parceria. Bem, deixa eu seguir com as análises dos nossos comentaristas sobre o assunto que nós tratávamos, inclusive sobre uma análise que muitos fazem no Palácio do Planalto. Muitas figuras foram arguídas, questionadas por jornalistas a respeito dos impactos da operação que mirou Jacques Wagner no processo eleitoral contra o governo. E aí muitos entendem que o presidente Lula ou o pré-candidato Lula perde o poder de fogo em acusar a oposição, Flávio Bolsonaro, PL, de conexões com o Banco Master. Em tese, pelo menos de acordo com as informações, PT também teria a sua conexão, né? Quando a gente olha principalmente para o partido no estado da Bahia. Deixa eu chamar o Cristiano Beraldo para fazer também os seus exercícios a respeito dessa situação que envolve a retórica que vinha sendo adotada pelo presidente da República, pelo PT, por integrantes do governo. E qual é a dinâmica que acaba sendo alterada a partir da operação de ontem?
2: Olá, Caniato. Todo mundo sabia desde o início das revelações sobre o envolvimento de Daniel Vorcaro com figuras importantes da República. Todo mundo sabia que havia uma conexão muito direta com o PT, com o presidente da República, com figuras próximas e importantes do governo. Sabia-se, desde o início, que a Bahia era o início de toda essa operação, esse esquema de pirâmide financeira que foi montado pelo Daniel Vorcaro. O governo, o presidente da República, candidato à reeleição, em condições normais de temperatura e pressão, se estivéssemos num país civilizado, sendo governados por pessoas decentes, o que seria a postura esperada? O presidente da República diz: ó, eu não posso trazer esse escândalo para perto de mim. Então, vamos afastar todos aqueles que têm algum tipo de envolvimento com isso. Aliás, isso foi antes da reforma ministerial que houve em razão da desincompatibilização para que vários ministros se tornassem candidatos. Então, era a desculpa perfeita. Olha, vamos antecipar aqui, eu quero já fazer essas trocas, o pessoal vai tocar as campanhas e tal. E o presidente poderia ter feito isso de uma maneira muito mais suave. Mas ele não foi por esse caminho. Porque, obviamente, o presidente chamou cada uma das pessoas, se ele não tinha informação, ele pediu diretamente aos envolvidos. Ô Galego, meu Galego, vem cá, me conta. O que você tem ali de rolo com o Master? Como é que era a tua relação com o Guga Lima, né? Que é o Augusto Lima, na intimidade, era o Guga Lima. E o Dani? E o Dani Vorcaro? Como é que era a tua relação com ele? Então, as pessoas falaram para o presidente. E o presidente, conscientemente, decidiu manter todas essas pessoas no seu posto. E por que que o presidente fez isso? Só há uma explicação plausível. Ele fez isso. Ele não deu importância a isso porque ele tinha segurança que as investigações seriam direcionadas para onde ele queria. Essa é a única explicação plausível que pode existir nesse caso. Mas aí eles foram para a França, ele e o diretor-geral da Polícia Federal foram tomar água Evian na fonte. E aí, na ausência do diretor-geral, pronto, estourou a operação contra o líder do governo. Agora, este problema está onde ele sempre esteve. Apenas fica claro que o ministro André Mendonça está com disposição de ir atrás das figuras do PT, até lembrando que André Mendonça era o maior cabo eleitoral da indicação de Jorge Messias para o Supremo Tribunal Federal, e houve muita gente que acreditou ao Jacques Wagner a responsabilidade pela derrota do Jorge Messias na sua indicação. Então, pode até ser que tenha um sabor especial de André Mendonça nessa autorização de operação contra Jacques Wagner. Mas certamente não parará aí. As informações vão surgindo e é preciso que essas investigações avancem nesse caminho da Bahia. E aí vai sobrar para muita gente. Então, Caniato, acho impossível o governo, o presidente da República, se manter longe colocando esse caso do Master no colo da família Bolsonaro, os petistas, todos os esquerdistas, todos chamando o caso de Bolsomaster. Não é Bolsomaster, é PTmaster. Então, agora, se a oposição for minimamente competente, porque tem isso, né? Tem que ser competente, tem que gostar de trabalhar, de ir para cima, de ser duro, de bater de frente, ser ousado no ataque. Se eles forem minimamente competentes, vão colar esse caso do Banco Master onde ele tem que estar colado, que é no atual governo.
0: Pois é, deixa eu trazer o Bruno Musa também. Essa análise que fazem sobre o caso do Banco Master, a operação de ontem e o quanto isso respinga também no Palácio do Planalto e para aquilo que está sendo desenhado para a estratégia eleitoral. Você, Musa, eu pude acompanhar hoje uma manifestação de uma figura que conversou com pessoas muito próximas ao presidente da República, que teriam relatado uma insatisfação do presidente da República com a entrevista que foi concedida por Jacques Wagner, a emissora do Grupo Bandeirantes, mencionando que Lula estaria do lado dele, se solidarizando com o líder do governo no Senado, dizendo que o presidente falou isso em off. O senador não deveria ter revelado esse tipo de informação. Então, parece que tem, inclusive, um ruído dentro do Partido dos Trabalhadores.
1: Tem, parece que sim. As matérias que estão circulando, inclusive nos principais meios de comunicação, estou vendo essa última que eu estava lendo agora, inclusive no Globo, falando os dois motivos que mais irritaram Lula sobre o envolvimento de Jacques Wagner no Banco Master. Um tem justamente a ver com exatamente o que você falou agora, Caniato, dessa possibilidade de respingar ali dentro no Palácio do Planalto, mas a primeira ela veio até antes, Quando o escândalo começou a crescer e que começaram a mencionar a respeito do crédito cesta, o cartão de crédito consignado na Bahia, que Lula teria, segundo a matéria, perguntado ao Jax Wagner se ele teria algum tipo de envolvimento que pudesse comprometer tanto ele como, consequentemente, o governo, e que Jax Wagner, segundo a matéria, teria dito que não. Então, esses seriam dois motivos importantes aí de preocupação do próprio PT e dessa relação em que se torna praticamente insustentável dele continuar sendo líder do Senado, líder do PT no Senado, líder do governo no Senado. Então, isso me parece que respingará, mas acaba sobrando para, obviamente, a parte mais frágil aqui entre Lula e o Jax Wagner. Me parece que será questão de tempo dele sair. Agora, se isso de fato comprometerá o governo, no Brasil tudo é possível, né? Vamos ver até onde isso vai. Se de fato parar por aí e nada mais for mencionado a respeito de Jax Wagner ou do PT, eu acho que isso, infelizmente, no Brasil pode ser uma marolinha e mais uma crise que simplesmente passa. Mas a verdade é que novos fatos podem vir à tona, segundo consta até, com a quebrar o sigilo do sicário, a nuvem dele, né? As mensagens na nuvem, isso pode vir a impactar os problemas para o governo. No Brasil, cada dia é um dia, cada surpresa é uma nova, e às vezes o que a gente acha que pode ser uma crise violenta, infelizmente nós aprendemos a normalizar e passar por ela, e uma capacidade de quem tem a máquina na mão de transformar o que um país sério já teria derrubado muita gente, no Brasil simplesmente passa batido. Aqui é o país onde a imoralidade muitas vezes vence.
0: Mas agora tem uma outra informação, até aproveitar que o delegado Palumbo está aqui com a gente. Além de mirar aliados do governo Lula, a nova etapa da operação que apura o caso Master colocou sob holofotes delegados e agentes da Polícia Federal que prestavam serviços para Daniel Vorcaro ou que poderiam interferir nas investigações. Segundo informações que foram publicadas pelo jornal Folha de São Paulo, tanto o governo Lula quanto o diretor-geral da Polícia Federal, Andrei Rodrigues, foram pegos de surpresa com essa ação. As investigações apontaram ainda para a existência de uma rede de relacionamentos que foi construída pelo ex-banqueiro com integrantes da Polícia Federal para conseguir acessar informações sigilosas, monitoramento de alvos e também obtenção de dados sensíveis para atender a interesses particulares de Daniel Vorcaro ou então da instituição financeira, do Banco Master. Pelo menos 5 pessoas, dentre agentes e delegados, já foram identificados e até afastados de suas funções. Deixa eu chamar o delegado Palum para trazer seus apontamentos sobre essa rede que ajudava Daniel Vorcaro, mas naturalmente desvio completo de funções. Tem cometimento de crime aí, delegado Palum, de acordo com as informações que nós temos?
4: Daniel, se eles estiverem lá ajudando um criminoso, tem, claro, cometimento de crime. Agora, o que me espanta é o próprio Senado Federal, a Câmara dos Deputados, né, e todos os envolvidos, não querer instaurar nenhum tipo de investigação, nenhum tipo de CPI. Ah, agora estão pegando integrantes da Polícia Federal, agentes e delegados. Ótimo, que todos sejam punidos. Mas será mesmo que se a gente abrir essa caixa, né? Essa caixa aí que tem muita coisa escondida, não vai sair deputado, não vai sair senador, não vai sair ministro, vai sair gente de todos os poderes da República. E é por isso que estão fazendo de tudo para barrar as investigações, exceto quando é, por exemplo, um agente da Polícia Federal ou mesmo um delegado da Polícia Federal. Ah, não, esse pode ir atrás. Vamos atrás desses aqui. Vamos cortar na própria pele para ver se esquece os verdadeiros tubarões que estão lá em cima e que poucos têm coragem de mexer, de colocar o dedo nessa ferida, como brilhantemente está fazendo o ministro André Mendonça. Esse sim tem coragem, está quebrando o sigilo, quer saber o que tinha na nuvem. O que foi falado nessas conversas, muitos não querem, mas ele está com uma coragem absurda, lutando literalmente contra todo um sistema. Não querem mexer com os poderosos. Vamos então pegar ali o segundo escalão, o terceiro, vamos pegar o delegado, vamos pegar o agente, tem que pegar todo mundo. Mas e quem está lá em cima? Os principais representantes da, da República Federativa do Brasil. Não querem mexer. Não, se mexer com fulano, ele vai falar o que eu sei. Se mexer com Beltrano, ele vai falar o que o outro sabe. Se mexer com fulano ou ciclano, vai explodir tudo. Essa que é a verdade. É por isso que eles estão se blindando. E aí nós temos poucas pessoas de coragem querendo fazer algo. Não quer instaurar CPMI, não quer instaurar absolutamente nada, não quer investigar. Ah, uma hora esse escândalo pertence ao Bolsonaro, a outra hora pertence ao PT. A grande verdade é que a população quer saber o que aconteceu e quer que os envolvidos paguem por isso. Tem que punir todo mundo, delegado, agente da Polícia Federal, ministro, senador, deputado, todas as autoridades dessa república. Só assim a gente vai fazer realmente uma justiça. Mas a gente vê que tem um homem lutando contra tudo e contra todos. É essa a impressão que dá. É essa a impressão que o povo brasileiro está. Então, rendo aqui a minha homenagem ao ministro André Mendonça, que está lutando. Me parece que sozinho, mas está lutando, Caniato.
0: Durante o julgamento que manteve a prisão do pai do primo, de Daniel Vorcaro, o ministro André Mendonça falou sobre a morte de Felipe Mourão, conhecido como sicário de Vorcaro, e levantou suspeitas sobre a causa da morte dele. A nossa produção separou um trecho dessa manifestação. Deixa eu só receber a rede e todos vão acompanhar na íntegra o que disse o ministro. Agora sim, a rede Jovem Pan de volta. A gente vai destacar a fala do ministro André Mendonça a respeito da morte do sicário do Vorcaro. Vocês se lembram desse caso? A gente tem esse trecho. Vamos acompanhar.
5: Foi um choque para todos nós a morte do senhor Felipe Mourão, conhecido como sicário. Me custou acreditar que fosse um suicídio. Infelizmente, eu tive que ver a cena dura, doutora Cláudia. Ver um ser humano tirando a própria vida.
0: Depois, o ministro revelou que ordenou que as investigações avançassem sobre o celular de sicário, prometendo novas investigações e revelações. Acompanhe.
5: Tem mais coisa por vir. Eu havia determinado que fosse preservado o iCloud do sicário. Essa semana eu determinei a quebra desses dados. Vamos ver o que virá de lá, que deixou a irmã do sicário passando mal.
0: É verdade, parece que os arquivos estão guardados no iCloud e a irmã tinha a senha, inclusive. Deixa eu fazer um giro rápido com os comentaristas. Você, Mota, suas impressões, 30 segundos.
3: Esse espanto em relação a esse episódio do suicídio não é só do ministro, é de boa parte dos brasileiros. E essa morte precisa ser elucidada porque ela, com certeza, é a chave de muita coisa.
0: Delegado Palumbo, 30 segundos.
4: Ah, eu também não acreditei nem um pouco aí quando fiquei sabendo do suicídio. Achei que era uma armação, né? A gente custa acreditar mesmo. E agora vamos ver, como o próprio ministro falou, o que vai sair aí dessa nuvem.
0: Você, Musa, 30 segundos, o iCloud poderá revelar muitas coisas, né? 30 segundos.
1: Sem dúvida nenhuma. Parece que tem muito mais por vir. Isso é inquestionável. A questão é o que faremos enquanto tudo que aparecer, será que a justiça conduzirá da maneira correta ou atuará à moda brasileira? Veremos.
0: Para fechar você, Cristiano Beraldo, 30 segundos.
2: Me surpreende um pouco essa expectativa sobre o iCloud do sicário, porque há troca de mensagens da tal turma em que fica muito claro a orientação para que aquele pessoal ali, o sicário e outros, cometessem atos ilícitos. Então a investigação tem que ir atrás destes atos ilícitos. Foram cometidos, não foram? Há provas, não há? Pessoas que foram alvo de alguma atuação ali, foram à polícia, reportaram? Por que precisa do iCloud? Há muitas informações que precisam ser providas com o que já existe hoje. Essa é a falta que eu estou vendo dessa investigação.
0: Vamos com o resultado da enquete do dia? Vamos colocar a pergunta que nós publicamos. O que deve influenciar a decisão do eleitor para votar nos candidatos nessas eleições? Para 46%, honestidade. 40% boas propostas e ideias, 14% ideologia e viés partidário. Muito obrigado a todos que votaram, um abraço aos nossos comentaristas, excelente fim de semana e a gente agradece a você pela parceria e pela audiência. Continue com a gente, um abraço, tchau, tchau.
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14: No dia 15 de junho foi celebrado o Dia Nacional da Irrigação. A data foi instituída pela Lei 14.830 de 2024, com o objetivo, então, de reconhecer a importância da irrigação para a produção sustentável de alimentos, equilibrando segurança hídrica e aumento da produtividade. Então, se você que está assistindo aí é produtor ou produtora rural, sabe muito bem que a água é um ativo da propriedade e administrá-la bem tem sido objeto de estudo de muitos acadêmicos. Então, a gente começa esse programa mostrando um estudo lançado entre a Esalq USP e a Abimac, Associação Brasileira de Máquinas e Implementos, sobre o impacto socioeconômico da agricultura irrigada no Brasil. Os pesquisadores mostram que as regiões onde a agricultura irrigada é mais praticada, o desenvolvimento socioeconômico é melhor. Em 2021, o Brasil contava com cerca de 8,2 milhões de hectares irrigados. Segundo dados do Censo Agropecuário do IBGE, isso é cerca de somente 10% da área total destinada ao plantio de culturas no país. Giovanni William Janetti é pesquisador do Grupo de Políticas Públicas da Esalq e explica que em 7 regiões brasileiras de alta adesão à irrigação, os índices de renda e emprego são mais elevados em relação a áreas que não têm o sistema. A análise focou em 7 regiões geográficas nos estados da Bahia, Minas Gerais, Mato Grosso e Rio Grande do Sul, que sozinhas somam 704 mil hectares irrigados por pivô central, o que corresponde aí a 37% da área nacional sob essa tecnologia.
15: Quando olhamos a relação nos estados que elas representam, do valor adicionado bruto da agropecuária com seus pares, elas agregam muito mais valor, ou seja, é cerca de 6 vezes maior o peso do valor adicionado na agropecuária para o PIB, ou seja, para o dinamismo daquela região, nas selecionadas do que nos pares dos estados. E o emprego na agropecuária nessas regiões é cerca de 8 vezes maior do que nas regiões não selecionadas, ou seja, que não estão em polos de irrigação, que mostra como a irrigação ela permite então essa agregação de valor e também um aumento da característica social de abranger maior número de pessoas empregadas.
14: O estudo apresentado pela Esalq, então, mostra que 55,8 milhões de hectares estão aptos para irrigação no Brasil, entre áreas de sequeiro, pastagens e agropecuária com água subterrânea. Ainda assim, em 2 cenários projetados, o professor sênior da Esalq, Joaquim Bento, mostra que a demanda pela irrigação também, claro, pressiona a disponibilidade pelo recurso natural.
16: No cenário 1, computando desde o começo lá de 2015, né, nós chegaríamos com 14 milhões de hectares de área irrigada em 2040. No cenário 2, 16 milhões de hectares, tá, com um crescimento de 77% a 95% da demanda por água nesses estados, em cada um desses cenários. Ou seja, a curva de cima ali é a mudança de uso de água no cenário 2, nós precisaríamos algo como 20 milhões de metros cúbicos adicionais de água. Esse dado é muito importante.
14: O professor da Esalq ainda destaca que é preciso monitorar o impacto do clima no volume das bacias hídricas, porque algumas regiões podem enfrentar falta d'água.
16: Em algumas bacias, pode ser que não haja água suficiente, especialmente agora com os cenários de mudança climática. É algo que nós estamos avaliando agora, junto com o pessoal da Embrapa aqui, da Embrapa aqui de Campinas, né? E nós vamos tentar avaliar como os cenários de mudança climática podem afetar algumas bacias, né? E como isso pode afetar novamente esses nossos cenários.
14: Ainda em relação ao estudo, ao simular o impacto de uma expansão de 1.567 hectares de área irrigada no Mato Grosso, o estudo mensurou que, no curto prazo, o valor adicional bruto da agropecuária regional cresce 8,7 milhões de reais. Esse ganho significa que, para cada hectare irrigado adicionado, ocorre uma ampliação de aproximadamente R$ 8.900 no VAB, né? VAB, o valor agropecuário do município. Dando então uma dimensão aí do que a gente consegue avançar de forma socioeconômica do Brasil a partir da irrigação. E agora, no mês de junho, inclusive sobre esse assunto, uma nova portaria do Ministério de Minas e Energia flexibilizou o horário reservado para a irrigação no país. Embora o benefício de 8 horas e meia diárias com tarifa diferenciada permaneça, agora cada irrigante, cada produtor que usa irrigação poderá definir os períodos de utilização conforme a necessidade, escolhendo um horário contínuo ou dividindo em até 3 faixas ao longo do dia. Os horários escolhidos precisarão ser formalizados junto à distribuidora de energia e a definição ideal deve levar em conta fatores agronômicos que vão muito além da tarifa em si. Então, fique atento nessa alteração do Ministério e nas possibilidades de você utilizar melhor a água na sua propriedade aí a partir da irrigação. Até porque, junto ao cultivo irrigado, é preciso sempre monitorar a capacidade do solo reter essa água. Então, nós vamos mostrar agora o trabalho de uma startup que tem cruzado informações entre umidade do solo e dados meteorológicos para ajudar produtores na gestão hídrica das lavouras. A reportagem é de Isabela Noleto e Marcelo Matos.
17: Uma indústria a céu aberto. Resume o dia a dia do agronegócio. E se plantarem um verdadeiro ato de fé em investir dinheiro no solo e esperar as condições favoráveis às safras, nada praticamente é realizado sem água. E como administrar seu manancial e os riscos envolvidos no campo? A startup paulista Spectrum, apoiada pelo PIP, o Programa de Pesquisa Inovativa em Pequenas Empresas da FAPESP, auxilia os produtores com o PalmaFlex, lançado em 2019, no monitoramento da umidade do solo. O sistema foi desenvolvido por Adilson Quinato e Cíntia Junqueira, engenheira com mestrado pelo ITA e doutorado pela Unicamp.
18: Ele fornece informações em tempo real e também com predição de qual que é a oferta hídrica que ele tem nos mananciais que abastecem a fazenda dele e abastecem o sistema de captação. Então, o objetivo, né, do sistema em si é prover informações reais, né, baseadas realmente em monitoramento, da oferta hídrica das captações usadas em irrigação, principalmente as irrigações que usam grande volume de água, né? Por exemplo, o pivô central.
17: O modelo pretende reduzir tempo e recursos preciosos no cotidiano no campo, na análise da garantia da vazão suficiente para sustentar a operação.
18: Os sensores de solo estão na plataforma PalmaFlex, que medem a umidade de solo, fornecem ali diariamente qual que é o armazenamento hídrico do solo, correlacionando essa informação com a necessidade da cultura. Então, com isso aí, o irrigante sabe quanto de água ele precisa aplicar, né, para manter a cultura sempre com um nível ótimo ali de água. Né? Agora, o PalmaView, ele faz o monitoramento da vazão dos mananciais, né, em tempo real. E também faz o monitoramento da pluviometria na bacia hidrográfica, né, não só ali na fazenda, mas em todas as cabeceiras ali, né, dos mananciais, que servem inclusive de afluentes, né, para onde ele capta água, né? Então faz essa correlação e consegue mostrar, por exemplo, em quantos dias uma determinada chuva, né, que ocorreu na bacia vai impactar na vazão que ele tem disponível na fazenda dele, né, para o sistema de irrigação dele.
17: A plataforma ainda permite monitorar variáveis como vento, radiação solar e temperatura, além de detectar falhas nos motores. O pesquisador do CEPAGRE, da Unicamp, Jurandir Zulo, destaca que o produtor tem inúmeras variáveis para administrar o melhor momento no campo e a tecnologia é decisiva para ações no tempo certo.
19: Todos esses profissionais, eles precisam de informação de qualidade. Então, todo esse processamento, né, geração de informação de qualidade é fundamental. E no caso do tempo e do clima, né, previsão de tempo e de clima, é algo que está ali no dia a dia, né? Então, a previsão de tempo, ela ajuda ele a tomar uma decisão se ele vai ligar equipamento de irrigação ou não, né, se ele vai aplicar um defensivo ou não, né? Então, são todas as informações ali daquela operação do dia a dia. E a informação de clima ajuda ele a definir qual cultura ele vai plantar, em qual momento, se ele vai continuar com aquela cultura, né? Agora tem a questão da mudança climática. Então, tem regiões que são produtoras onde o risco pode aumentar em função das mudanças climáticas. Então, talvez ele tenha que mudar de cultura. Então, essa é uma informação mais de médio prazo, né? É aquela informação atual da safra. Olha, eu vou plantar uma determinada cultura, eu preciso saber em que momento eu vou plantar para diminuir o meu risco. E a informação do dia a dia. Então, a informação de qualidade é fundamental para ele tomar a decisão correta.
17: Sobre a fundamental irrigação e seus mananciais, as grandes fazendas utilizam o pivô central, um sistema que exige pressão constante na bomba para irrigar grandes áreas circulares. Quando a vazão é insuficiente, o equipamento não atinge a pressão mínima e pode desligar automaticamente. E é mais que desperdício de tempo. Uma irrigação irregular prejudica o desenvolvimento da lavoura. E em culturas como soja e milho, falhas em momentos críticos podem comprometer a safra inteira.
14: E falando em clima e água, é inevitável lembrarmos e mencionarmos aqui o El Niño. A NOAA, que é a Agência Científica de Clima dos Estados Unidos, confirmou formalmente o fenômeno, apontando 63% de probabilidade de ele ser muito forte entre novembro de 2026 e janeiro de 2027. A partir disso, a consultoria agro do Itaú BBA chama a atenção para os riscos do clima influenciarem as cotações da soja em Chicago, já que os efeitos mais graves devem ser sentidos exatamente durante a safra verão aqui no Brasil. O fenômeno do El Niño deve trazer, então, seca severa e calor extremo no norte, no Mato Piba, que é a região ali entre Maranhão, Tocantins, Piauí e Bahia, e também irregularidades no centro-oeste, principal produtor aí de grãos do Brasil. No sul, as chuvas acima da média levantam uma outra dúvida, que é sobre o excesso de umidade, tanto no plantio quanto na colheita. Por isso, para essa conjuntura, o Itaú BBA destaca que se o Brasil registrar uma quebra de safra de cerca de 6%, o que significaria colher aí 11 milhões de toneladas a menos, o impacto para as cotações será muito pior do que foi em 2023, exatamente quando houve essa perda similar de 6%. Então, o Itaú BBA olha para essa possível quebra de safra olhando para um histórico, né? Mas também porque os estoques globais de soja estão bem ajustados. A margem está bem apertada, dado o crescimento do consumo de óleo de soja para os biocombustíveis. Então, a quebra de 6% aí é considerada nessa projeção do Itaú BBA, jogaria os estoques mundiais para o menor nível em anos, derrubando a relação entre estoque e consumo de 28% para 25%, ou seja, da importância aí da produção de soja para as cotações globais, né? E é isso, então, exatamente essa possível quebra de safra que o El Niño faz com que o mercado observe, pode ser um motivo aí para a disparada dos preços em Chicago. O estudo do Itaú BBA também considera aí milho safrinha, cana-de-açúcar, café e laranja entre essas culturas, né, que podem ser impactadas pelo El Niño e então trazerem também aí reflexos para as cotações. A gente vai continuar acompanhando esse comportamento dado o El Niño e vamos trazer tudo aqui no programa. E como sempre, né, trazemos aqui no Hora H do Agro as movimentações também em relação às feiras agrícolas, a gente não podia deixar de dar um registro sobre a Hortitec. Esse é um evento que aconteceu em Olambra, no interior de São Paulo, essa semana, e é uma feira muito conhecida por ser uma vitrine para o setor de hortifruti, ou FFLV, aí representado então pelas flores, frutas, legumes e verduras. E a preocupação com a retenção de água no solo também faz parte aí não só da agenda do evento, da Hortitec, mas também das soluções apresentadas pela Agência Paulista de Tecnologia dos Agronegócios, conhecida como APTA. Por lá, a pesquisadora Andréia Irata mostrou que o uso de plantas de cobertura para proteção do solo é uma tecnologia que beneficia as hortaliças tanto quanto os grãos.
20: O que isso beneficia o produtor? É, conservação de solo, o produtor perde muita muda, solo, no verão, porque tem chuva muito intensa. Então, esse produtor vai ter esse benefício, né, de maior infiltração de solo, diminui a perda de solo e também vai ter um sistema mais produtivo, porque tem a reciclagem de nutrientes também, né? Essas plantas de cobertura buscam nutrientes que vão ser lixiviados e também tem maior, em relação à seca, essas plantas de cobertura diminuem a evaporação da água do solo, então mantém a umidade do solo, então o produtor vai ter um menor gasto com água também.
14: Então, na prática, o uso das plantas de cobertura, como a gente já vê bastante nos grãos, também gera mais resiliência climática para as hortaliças e pode surtir, inclusive, um efeito de impactar na renda a longo prazo.
20: Você tem várias opções de planta de cobertura. Aqui a gente trouxe, né, para ilustrar, a braquiária, que apesar de ser utilizada muito na área de pastagem, ela forma uma camada de palha muito uniforme e ela protege muito o solo da erosão e aumenta a infiltração de água também. Aqui também a crotalária, que é uma leguminosa, o milheto, que é outra gramínea, que elas têm um crescimento muito rápido. Então, para o produtor de hortaliça, é muito interessante, que ele não, né, ele não vai gastar muito tempo para fazer esse sistema, né? Em 40 dias ele tem aí uma planta de cobertura para dessecar e utilizar no sistema de produção.
14: Agora vamos

0: baixa consecutiva quando a gente fala aqui de mercado doméstico. E aí, quando a gente olha para Chicago, os contratos futuros da soja também registraram queda depois de uma cotação grande aí das duas últimas semanas, né? O que que esses movimentos indicam para o produtor que está se preparando para o plantio 26, 27? Queria que você ajudasse a gente a compreender esse momento, porque isso muda muito, o produtor tem que estar acompanhando isso todos os dias, mas de alguma forma essas quedas num mês aí de, né, muita decisão para o plantio 26, 27, como que a gente pode ajudar o produtor a interpretar esses dados de mercado? E obrigada de novo pela sua participação.
1: Boa tarde, Mariana. Prazer em falar com você, os telespectadores que estão nos vendo. Como eu digo, é o seguinte, quanto mais globalizado é o mundo, quanto mais globalizado é o agronegócio, mais imprevisível ele é. As coisas acontecem de forma muito dinâmica. Estamos vivendo um agro aí, um momento difícil, principalmente o agro brasileiro, né, sofrendo reflexos enormes de um conflito acontecendo lá do outro lado do mundo. Então, realmente, é muito complicado a gente fazer uma previsão do que acontecerá. Porque, de repente, um atrito entre o presidente dos Estados Unidos com a China, o cenário pode favorecer para nós, né? Então, para dizer o que que vai acontecer, infelizmente, não temos, né, essa condição, essa previsibilidade, é impossível de se dizer. Mas, realmente, são movimentos rápidos que acontecem e que a expectativa era que, em função dos estoques bastante ajustados, né, que estão acontecendo, você bem disse há pouco aí, a questão de utilização da soja para o biodiesel, tudo isso pudesse impactar favoravelmente no preço da soja, mas não está acontecendo. Então, o que podemos dizer é que é um momento de cautela, um momento que o produtor tem que resolver, né, brevemente aí o que que vai plantar, mas eu acredito que, assim como a soja aí cresceu 1,6% o plantio da safra passada em relação ao anterior, a gente deve ficar mais ou menos nesse volume aí. Estamos colhendo, deveremos colher uma safra recorde, né, de 358 milhões de toneladas em grãos, né, e a soja tendo uma participação importante nesse volume aí de cerca de 180 milhões, mas para a próxima safra realmente é difícil fazer essa previsão.
0: Pois é, uma das coisas, inclusive, que você trouxe aí é exatamente isso, né? Uma conversa ou a falta de um diálogo também, né, entre esses líderes nesse momento super tenso, muda em questão de minutos, muito difícil, né, qualquer, enfim, consultoria, a gente sabe que tem várias consultorias de mercado, pesquisadores, gente da academia, né, mas no fim das contas a gente está falando sobre comportamento humano, né. E aí eu queria que você, Benevides, trouxesse um pouco da sua experiência também, inclusive nesses clientes de vocês, o pessoal que está procurando fazer investimento, olhando para a safra 26, 27, o que que tem pesado mais? Você diria que são as incertezas sobre a geopolítica, como você já traz, ou agora também as incertezas sobre o clima? Não agora, né? Mas é que como fator é o Ninho, aí a gente sabe que cresceu a preocupação. Onde que está mais incerto para o produtor? Onde que você acha que ele está com mais receio, porque esses dois fatores que nunca são fáceis, me parece que para essa safra 26, 27 está ainda mais complicado e desafiador, né?
1: A incerteza do clima já é um componente que o agro traz em si, né? Eu digo sempre que o agronegócio é uma fábrica de alimentos a céu aberto. Então, a premissa de que o produtor ele planta com um clima na expectativa que tenha outro, ou seja, essa é uma premissa básica que o produtor continua com essa incerteza, apesar que os órgãos, né, da área climática prevêem aí um El Niño recorde de 140 anos, que torna, vamos dizer, a atividade ainda mais arriscada. Esse é um ponto que imponderável. Outro ponto que a gente tem que levar em consideração é a questão da influência geopolítica nesse cenário, nesse tabuleiro de xadrez mundial, em que os preços dos insumos, principalmente adubo e óleo diesel que compõe.

0: põe o custo de produção impactam muito, né? Então, são as coisas que você disse. Mas eu acrescentaria ainda uma questão muito importante, que é a questão econômica. O produtor hoje vive um momento muito traumático, muito difícil de endividamento, tá? E os juros estão muito altos. A expectativa é que venha um plano safra bastante mais acessível, com juros mais baratos e com maiores valores a serem disponibilizados. Porque o momento agora, né, quando você me pergunta como é que está a motivação do produtor, é uma motivação bastante limitada, exatamente por isso. Além das incertezas de mercado, de clima, ainda temos um momento econômico difícil, de endividamento, custo de produção alto e juros bastante altos. Ou seja, é um momento muito desafiador para o agronegócio brasileiro.
1: E na boca do anúncio do Plano Safra, como você disse, né? Então, assim, já é uma preocupação, claro, né? Ao longo do ano inteiro, mas a gente sabe que vai chegando a metade do ano, o produtor quer logo saber quais vão ser os recursos e as condições para eles, né? Juros, o que que vai ser realmente de juros subsidiado. Agora, só para a gente encerrar rapidamente, Benevides, queria que você trouxesse então para a gente o que que você tem visto em relação à comercialização dessa soja futura, a soja que nem foi plantada, mas que já estão vendendo, né? Os contratos, eles estão indo no ritmo de sempre ou eles estão um pouco mais retraídos, exatamente porque não se sabe se é tão negócio já vender agora ou travar e vender lá na frente uma porcentagem. O que que você tem visto só para a gente encerrar aqui o nosso papo?
0: Os negócios estão bem aquém, a velocidade bem aquém do que é normal, tanto por parte das trades que compram do produtor, né, que exportam, por causa da questão geopolítica, questão de logística. Por questão do produtor também, o produtor está endividado, ainda com dívida junto aos distribuidores de insumos, junto às empresas que fornecem. Ou seja, existe um descompasso, tanto vindo do mercado externo, né, para o mercado interno, e nesse ponto está o produtor aí com a incerteza do que virá. Então, realmente, é um momento bastante crítico para o agronegócio, desafiador para o agronegócio, em que a gente espera que venha alguma medida que possa resolver isso e, claro, que o plano safra seja mais promissor e contribua com o plantio que está por vir. É um quadro desafiador.
1: Desafiador, com certeza. Mas é isso, vamos esperar o anúncio do Plano Safra e aí a gente volta contigo aqui para repercutir os números também. Muito
0: Estou à
1: obrigada, viu, pela
0: disposição.
1: disponibilidade.
0: Um grande abraço a todos. Obrigado.
1: E o primeiro bloco do programa já acabou, mas você fica por aí, porque depois do intervalo a gente vai falar ainda sobre agro em clima de Copa, trazer informações sobre crédito rural e também o segmento das sementeiras. Então fica por aí, porque é rapidinho.
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1: Estamos de volta com o Hora H do Agro aqui na Jovem Pan. E no primeiro bloco do programa, nós falamos um pouco sobre as projeções aí para a safra 26-27. E existe um segmento que sente diretamente o humor do produtor para o ciclo produtivo. Eu me refiro ao setor de sementes e é sobre ele que nós vamos conversar agora com o Tages Martinelli. Ele que é CEO da Sementes J. Basso, uma das maiores sementeiras do Brasil. Tem propriedade para falar. Obrigada, Tages, pela sua disponibilidade. A gente se encontrou essa semana ali presencialmente, pessoalmente. Eu convidei para fazer parte desse programa. Porque é isso, eu quero entender um pouco como que está a avaliação dos produtores em relação às sementes certificadas. Como que vocês têm visto aí o produtor se inteirando mais sobre a necessidade disso? Como que não só a J. Basso, mas de uma forma... O setor de sementeiras tem também focado nessa questão que traz aí propriedades fitossanitárias importantes, né? Toda uma questão de controle. Como que você tem olhado para isso, sobretudo nas vésperas aí de uma safra 26-27? O produtor está atento a isso? Obrigada de novo pela participação.
2: Obrigado, Mariana, por poder participar desse programa, que é uma referência no agro brasileiro. Para nós é motivo de muita alegria, muita satisfação estar participando. Mariana, a semente, ela é um veículo importantíssimo, ela é o principal veículo para transferir toda a ciência, a biotecnologia, um trabalho de milhares de pessoas, de bilhões de reais de investimento pelas companhias, para tracionar produtividade e entregar sustentabilidade no campo. A semente é esse principal veículo, é o único veículo, eu diria, para escalar de forma muito grande todo esse potencial. E num ano como esse, que se tem uma preocupação muito grande com o clima, a semente, ela é uma grande protagonista para poder mitigar todos esses problemas climáticos. Hoje, produzir uma semente, ela exige uma responsabilidade muito grande dos sementeiros. E nós, há 55 anos, fizemos isso, melhoramos a cada dia, porque o sucesso do produtor depende principalmente de uma responsabilidade com todos os elos produtivos. É cuidar de solo, é cuidar de manejo, é cuidar de máquinas e equipamentos. Porém, a semente é um potencializador. Ela representa... Num recente trabalho da AgroConsult, a semente de soja representa menos de 5% do total do custo de produção. Porém, ela potencializa todos os fatores de produção. A produtividade está totalmente ligada na qualidade de semente. E hoje, isso para nós que somos produtores também, nós somos o principal cliente da semente J. Basso, é as nossas fazendas, nós buscamos semente de altíssima qualidade. Hoje não se busca, além de ser uma semente certificada, é uma semente com alto vigor e alta germinação.
1: E aí eu vou trazer então um fator que você traz aqui, né, uma informação que você traz, que é exatamente que o fator climático está influenciando na escolha das sementes. Vocês percebem essa maior preocupação? Enquanto produtores, né, porque é isso, são também, mas como que vocês entendem que o produtor rural, de uma forma nacional, né, assim, generalizando, mas o quanto que o produtor realmente está considerando o clima na hora de escolher a cultivar que ele vai plantar?
2: Eu abro um pouquinho mais essa resposta, Mariana, porque ela é importante por questões de clima, porém ela é muito importante por questões de características técnicas e agronômicas para a escolha dessa cultivar. Hoje o produtor busca maximizar a sua produção, então ele tem que escolher a cultivar certa para o talhão exato. Porém, num ano climático, o grande fator que determina tudo isso é escolher uma semente com alto vigor e alta qualidade. Isso é muito mais importante até mesmo que a própria cultivar, porque a cultivar ela vai expressar sua produtividade através do poder genético. Mas se a semente não carregar qualidade, vigor e germinação, ele não terá sucesso. Então, acho que passa muito mais pela escolha da cultivar certa para o ambiente de cultivo dele. E um ponto muito importante, que os produtores brasileiros, nós somos muito resilientes. E ao longo da nossa história, nós viemos construindo um ambiente produtivo, um solo, para que possa fazer frente num ano de estresse hídrico, ele tem uma melhor resiliência produtiva. Então, hoje o produtor ele trabalha com plantio direto, palhada, integração lavoura e pecuária, para que isso tudo seja minimizado e ele possa ter uma boa safra, mesmo com problemas climáticos.
1: Pois é, a gente sabe que isso faz toda a diferença, porque a gente, no Brasil, tem cada vez mais as janelas mais curtas, mais específicas. Às vezes, coisa de uma semana, 10 dias, já faz, né, esse reflexo. E aí, só para a gente encerrar, então, Tages, eu queria, então, que você trouxesse um pouquinho para a gente dos números da Jabaço, né? Até para quem não conhece o trabalho de vocês, e a gente tem algum público aqui do RH do Agro, não é necessariamente do agro, mas se interessa sobre o setor. Fala um pouquinho, hoje vocês estão atuando em quais regiões? E a gente está falando bastante aqui de grãos em geral, mas queria que você também trouxesse, né? Existe aí uma atuação, claro, em soja e milho, mas vocês também trabalham com outros cultivos, né?
2: A Semente Jabaço é uma empresa familiar que nesse ano de 2026 completa 55 anos. É lastreada por valores que desde a sua fundação, o seu João Basso permeou ela para as gerações, e isso a gente tem buscado levar a risca. E hoje a Jabaço ela atua no Mato Grosso do Sul, no Mato Grosso, comunidades de produção de sementes em áreas próprias nossas. Nós temos produção de semente em outros estados, Rio Grande do Sul, Santa Catarina, Minas Gerais, Goiás, Bahia, e atuamos comercialmente em todo o Brasil. Nós temos hoje mais de 800 funcionários que trabalham dentro da companhia, equipe técnica, equipe comprometida, e atuamos também com pecuária de corte nos dois estados. E uma marca que a gente gosta de trazer para o público é a área da sustentabilidade. Nós temos uma preocupação muito grande em ter uma empresa sustentável do ponto de vista econômico, social e ambiental. Nossa governança é conduzida com muita responsabilidade. Somos uma empresa do agro familiar e temos conselho de administração há mais de 20 anos. E uma das nossas propriedades aqui do Mato Grosso, ela foi eleita uma das propriedades mais sustentáveis do Brasil. Então, para nós, isso é um motivo de muita alegria. Entregamos hoje para os nossos clientes mais de 1 milhão de sacas de sementes de soja de altíssima qualidade. Produzimos sementes de trigo e também sementes de sorgo.
1: Ótimo, Tages. É por isso que a gente trouxe você aqui para falar, porque tem conhecimento de causa, representa muito bem o setor e ajuda a gente a trazer esse panorama aí, não só do setor de sementes, mas do comportamento do produtor em relação a isso, prevendo essa próxima safra. Te agradeço muito a disponibilidade. Fica aqui o convite para vocês voltarem em outras oportunidades, viu?
2: Muito obrigado, Mariana. Foi uma alegria para nós participar desse momento.
1: Muito obrigada. E já que entramos no assunto dos grãos, nós vamos trazer mais um episódio da nossa série sobre o milho nesse enredo das festas juninas. A reportagem é de Natália Calisto e Júlia Firmino.
0: Um pilar estrutural para o Brasil, presente na produção de carnes, nos biocombustíveis e na mesa dos brasileiros. Eu estou falando do milho. Exportado aos milhões de toneladas, o grão tem papel estratégico, tanto para o abastecimento interno, quanto para o comércio internacional. O produtor de milho, André Dobach, explica que parte da relevância do milho vem da sua janela de adaptação, que permite o cultivo ao longo do ano todo.
3: No nosso caso aqui, o milho ele é cultivado na segunda safra. Isso, antigamente, tinha até um nome pejorativo para o milho que chamava safrinha. Então, a gente tinha a primeira safra, que era a safra de verão, e era chamada safra mesmo, e o milho entrava como o principal ator da safrinha. E que hoje já não é mais verdade, porque a gente tem uma segunda safra muito grande de milho, e aí é um produto que tem cada vez mais ganhado destaque no cenário nacional de produção.
0: O milho também é matéria-prima para diversos segmentos da economia. Está presente na fabricação de rações, de alimentos industrializados, amidos, óleos e até biocombustíveis. Essa ampla utilização faz com que a demanda pelo produto seja constante ao longo do ano todo, como destaca o produtor rural André Dobasch.
3: É uma cultura que é cultivada de norte a sul do país pelo apelo alimentício que ele tem, né? Então, o milho é um grão que é consumido não só pelo ser humano, mas pelos animais também. Então, é o que dá esse apelo popular para o milho, é porque ele está presente em uma infinidade de produtos e usos aí que a gente nem tem noção, né? Tipo, pigmento, tinta, corantes, temperos e assim por diante.
0: Mas nem todo milho é igual. Existem diferentes variedades cultivadas em todo o Brasil. Cada uma desenvolvida para atender características específicas de consumo, indústria e adaptação de cada região, como explica o pesquisador da Embrapa Milho e Sorgo, Paulo Evaristo.
4: Então, por exemplo, áreas mais favoráveis, que nem o Cerrado, Zona da Mata, parte do Agreste, se usa mais híbridos. Áreas de subsistência, de maior risco, se usa variedade. No caso de variedade, no semiárido, em geral se recomenda bastante, se usa materiais super precoces, de ciclo super precoce, porque eles escapam mais da seca. Quando tem chuvas no Nordeste, nessa região, em geral, concentra em 2, 3 primeiros meses. Então, materiais super precoces escapam mais da seca.
0: São ao menos 5 tipos do grão no país: duro, dentado, farináceo, pipoca e doce. Nas regiões Norte e Nordeste, essa diversidade é ainda mais evidente. Além do cultivo comercial em larga escala, muitas variedades são utilizadas pela agricultura familiar e adaptadas às condições climáticas locais, segundo o pesquisador da Embrapa Milho e Sorgo, Paulo Evaristo.
4: Na região de maior risco, de seca, de milho mais para subsistência, se usa um tipo de semente chamado variedade, que são populações de milho. Elas podem ser usadas, se bem colhidas, o grão pode ser usado como semente nas próximas gerações, tomando vários cuidados. Então, o potencial de produção delas é menor, mas também é uma semente mais barata. Tem programas do governo, como, por exemplo, do governo do estado do Ceará, que é Hora de Plantar, né, que subsidia e entrega essas sementes para esses agricultores.
0: Algumas variedades são voltadas ao consumo direto, como o milho verde, que encontramos na banca da feira ou no mercado. Já o grão de milho é destinado à indústria e exportação. Essas características ajudam a explicar o papel do milho como uma das principais commodities brasileiras, segundo o diretor executivo da Abramilho, Glauber Silveira.
5: Qualquer município que você for, você vai ter alguém que plantou milho, seja para vender milho verde na feira, seja para vender milho para galinha, seja para vender para vaca, seja para produzir pamonha, seja o que for. Então, é um produto extremamente comercializado, gera riqueza, né? Então, é importante na balança comercial brasileira, porque a gente exporta muito milho, além da gente agregar valor produzindo etanol. Quando você vê as usinas de etanol, principalmente no Mato Grosso, né, você vê o quanto isso desenvolveu, o quanto a riqueza gerou, agregou valor.
0: Nesse cenário, o Brasil se destaca como potência agrícola global ao conciliar a forte presença no mercado internacional e o consumo interno sazonal do grão. Contexto que reforça a importância econômica e social do milho no país.
1: Nós falamos recentemente aqui no programa sobre a nova regra do Conselho Monetário Nacional em utilizar os alertas de desmatamento do INPE como critério para o acesso a crédito rural. O prazo para que isso entre de fato em vigor foi adiado para janeiro de 2027 para grandes propriedades, julho de 27 para médias propriedades e só janeiro de 2028 para pequenas propriedades e assentamentos agrários. Mas é isso, as recomendações e as adaptações, elas já precisam começar desde agora. E é sobre isso que a gente vai falar com a Tatiane Teixeira, ela que é advogada especialista em direito ambiental e agrário e presidente da Comissão do Direito do Agronegócio da OAB do Distrito Federal. Tati, obrigada pela sua disponibilidade. Ajuda a gente, então, a entender como que funciona essa fiscalização ambiental por satélite e como que o produtor, então, pode já começar a entender esse funcionamento, esse mecanismo, mesmo que, de fato, a avaliação do dado do INPE só vá valer a partir do ano que vem, né? O que já dá para fazer? Como que o produtor compreende essa fiscalização por satélite?
6: Olá, Mariana. Eu que agradeço a oportunidade. No caso, são incidências de PRODES que acontecem dentro da propriedade do produtor. E como isso é feito? É um sistema de monitoramento remoto que é feito através de satélite, que é monitorado pelo INPE e é cruzado o CAR com esses dados do INPE. Quando é verificado incidência de polígono de desmatamento dentro da propriedade, automaticamente o crédito rural do produtor vai ser negado. E o que isso causa para a gente, né? Nós que somos do direito, isso causa uma insegurança jurídica muito grande, porque isso investe o ônus da prova, o produtor vai ter que provar que ele é inocente, né? E aí dificulta bastante, porque o sistema do PRODES, quando ele tem um alerta de PRODES e o produtor rural ele tem que fazer uma contestação desse alerta de PRODES, ele tem que ir atrás de toda uma documentação e não tem prazo definido para o órgão apresentar a resposta dessa contestação. E aí o banco, geralmente, ele não libera esse crédito até que seja finalizada essa contestação. E já temos casos aí de mais de 120 dias de produtores aguardando a resposta dessa contestação. E aí já passou a janela de plantio e o produtor já amargou um prejuízo muito grande.
1: Pois é, era isso que eu ia te perguntar mais para frente, mas então eu vou adiantar a pergunta exatamente sobre isso. Existe um prazo, a gente está falando no fim das contas de um processo, muitas vezes aí, judiciário, que acaba sendo moroso também, né? Até o produtor confirmar, alegar, trazer provas, né? Como que você enxerga isso, olhando também para a janela de plantio? É algo que está descasado da realidade, né? O judiciário, de alguma forma, também precisaria... O judiciário, mas, claro, o próprio sistema financeiro precisaria entender também que isso precisa casar com a janela de plantio do produtor?
6: Exatamente. No caso, a revisão da contestação ela é feita através do site do Terra Brasilis e é feita de forma administrativa. Quando há negativa e a documentação está toda dentro dos parâmetros, aí o produtor ele vai e judicializa. Mas o que demora mesmo é essa questão do prazo que tem o órgão para dar a resposta, porque não tem um prazo definido em lei. Então, o produtor tem que aguardar o prazo que o órgão fiscaliza isso.
1: Sim, pois é, assim como várias coisas do Brasil que, infelizmente, é isso, precisa ficar de braços cruzados esperando, né? Agora, é exatamente esse o ponto, assim, o que o produtor, então, precisa já ter em mente, já começar a se organizar de preferência para... Caso ele tenha alguma questão ali que um dado do INPE, do PRODES, acabe afetando nessa disponibilidade do crédito, por exemplo, lá em 2027, né? O que ele vai ter que fazer para se defender? Porque, infelizmente, pelo que você está me falando, parte-se do pressuposto de que o produtor vai ter que se defender, né? Assim, independente de ser área, se o desmatamento é legal ou ilegal, né? O satélite não julga isso, não vê isso. Então, é um sistema que, de alguma forma, parte do pressuposto que o produtor já vai ter que se defender. Como que ele se defende, né? Então, para além disso, o que mais? Você falou aí dos dados junto com o CAR, mas até a própria também o documento de supressão, né? Se é o caso do desmatamento em si, o que mais que o produtor precisa ter? Posse de dados de conhecimento para apresentar?
6: Exatamente. O produtor, para ele tentar agilizar o máximo que ele puder, ele tem que estar. Se ele tiver um TAC, já tiver feito um termo de ajuste, é necessário que ele esteja esse TAC fácil. É um PRA, o PRAD, ele tiver a licença de desmatamento e um laudo técnico para comprovar que aquele desmate, que não houve desmate naquela área, que é uma falha do sistema. Porque o sistema, ele é muito falho com relação à fumaça, com relação a nuvens. Ele não detecta o que é desmatamento legal do que é desmatamento ilegal. Então, o produtor tendo toda essa documentação de regularidade ambiental guardada, fica mais fácil que quando ele tiver um alerta de PRODES, ele se defender o mais rápido possível.
1: Hoje, do jeito que está, só para a gente encerrar aqui a nossa conversa. Então, hoje, o produtor que procurar crédito, ele ainda não é influenciado por essa decisão do Conselho Monetário e nem precisa necessariamente estar ali com esses, com essa comprovação a partir do dado do INPE, né? Pelo menos em 2026, olhando para esse começo de safra 26, 27, hoje não tem alteração. Ou já existe alguma alteração que o produtor precise começar imediatamente?
6: Não. Será cobrado a obrigatoriedade a partir de janeiro de 2027. Começamos em 2026, em abril começaram a cobrar. E aí, com a nova resolução do Conselho Monetário, ela foi prorrogada. Então, é a partir de 2027 que o produtor tem que ter essa documentação toda organizada para, caso ele tenha uma incidência de prótese, ele possa se defender o mais rápido possível.
1: E eu imagino, só para a gente encerrar aqui também, que o ideal é que o produtor esteja também bem calçado, exatamente de um corpo jurídico e de alguém que esteja atento a essas diferenças que têm a ver com o mercado, mas no fim das contas também tem a ver com direito de terra e de atividade, né?
6: Com certeza, é muito o agronegócio é um sistema muito complexo e é necessário que se tenha um corpo jurídico para estar acompanhando esse passo a passo e guardando toda essa documentação, que é mais fácil do produtor ele conseguir um êxito ali mais rápido do que ele tentar sozinho resolver o problema.
1: Tá ótimo. Tatiane, te agradeço muito pela disponibilidade, por ajudar a gente aqui a entender, a pensar esses próximos passos a partir do uso do PRODES. Fica aqui o agradecimento e também a oportunidade para você voltar aqui em outros programas, viu?
6: Eu que agradeço.
1: E agora vamos falar em clima de Copa, porque o Brasil e o Haiti se encontram no campo de futebol e também nos campos produtivos. É o que a gente confere agora na reportagem de Camila Yunes.
7: O Haiti foi a única colônia na história que conquistou a independência por meio de uma revolução de escravos. A revolta deu início a um Estado independente em 1804. Mas não foi só a luta armada contra a França que foi penosa demais. Após a revolução, uma série de fatores, como dívidas cobradas pelos franceses, boicotes de outros países, governos corruptos e desastres climáticos, tornaram uma das terras mais produtivas do continente americano no país mais pobre. Hoje, cerca de 60% da população haitiana vive na pobreza. É este país, com tantas dificuldades e com um povo aguerrido, que compõe as 48 nações que participam da Copa do Mundo de 2026. Para os haitianos, o momento é de muita alegria, já que esta é a segunda vez que o país vai participar do Mundial. A primeira foi em 1974. A artista plástica haitiana Lini Lucien, que hoje mora em Nova York, diz que o momento mostra a resiliência da população. O sentimento do povo haitiano é de resiliência, energia, felicidade e alegria. Estamos muito felizes e orgulhosos da equipe. É isso que nos une. É como uma comunidade. Não se trata apenas dos atletas. É algo para celebrar, algo para se orgulhar. E temos uma história tão linda que isso apenas reflete o quão grandiosos somos. O Haiti é o adversário do Brasil no jogo deste sábado, mas a rivalidade fica só em campo. Fora dele, a história é de muita parceria. Em 2010, quando o forte terremoto matou cerca de 230 mil pessoas, o Brasil atuou na ajuda humanitária e na reconstrução da infraestrutura do país. E o agronegócio também desempenha um papel importante. O Ministério da Agricultura e Pecuária, por meio da Embrapa, tem promovido ações voltadas ao fortalecimento da segurança alimentar no Haiti. O chefe da Assessoria de Relações Internacionais da Embrapa e pesquisador, Marcelo Morandi, diz que os trabalhos acontecem desde 2008.
8: A Embrapa executa, por exemplo, desde fases de diagnóstico, por exemplo, de Qual é a condição, quais são as condições climáticas, condições de solo nesses países, para identificar quais são os pontos principais, né, quais são as tecnologias que podem ser aplicáveis nesses países. E a gente desenvolve projetos tanto de transferência, então, dessa tecnologia, quanto de capacitação, de formação de pessoas, né? E para isso, então, a gente usa vários mecanismos, né, como formação de unidades de referência tecnológica, como capacitação, por exemplo, de técnicos vindo para o Brasil e aprendendo algumas técnicas laboratoriais e depois quando eles voltam a aplicar no país. Missões, né, de equipes especializadas da Embrapa que vão lá para ensinar a fazer na prática, né? Além da questão, por exemplo, do compartilhamento de genética, por exemplo, né, semente.
7: Algumas culturas tiveram ênfase, como milho, arroz, mandioca, inhame, batata doce e também hortaliças. E a parceria entre Brasil e Haiti existe também no mercado internacional.
9: No último ano, o Brasil exportou para o Haiti 70 milhões de dólares. Os principais produtos exportados são carnes de aves, com 27% das exportações. Em seguida, com 17% das vendas, estão os despojos comestíveis de carnes. Além disso, o Brasil também vende para o Haiti madeira, álcool e açúcar.
7: Do outro lado da balança, o Brasil importa resíduos de metais, óleos essenciais e matérias de perfume. Nos séculos 17 e 18, o Haiti era o maior produtor de açúcar, competindo inclusive com o Brasil. O pesquisador Marcelo Morandi afirma que a Agência Brasileira de Cooperação tem novos planos.
8: Eles estão retomando e colocando novamente o Haiti como uma das prioridades, né? Então, eu acho que em breve é possível que a gente tenha novos projetos, novas possibilidades de apoio ao Haiti nessa área de agricultura.
7: Bom, mas no momento o assunto é a Copa do Mundo. E o sentimento que resume os torcedores haitianos é o orgulho.
10: É muito orgulhoso de ver meu país ganhar a Copa do Mundo. La verdad que sí, muy bien, me siento muy bien, muy bien.
7: Pelo menos por agora, o momento é de festa.
1: Nosso programa fica por aqui, mas você continua conectado nas nossas redes sociais, ligado na programação da Jovem Pan. Muito obrigada pela sua companhia. Eu agradeço a todo mundo que faz o programa comigo e a gente te espera na próxima semana. Até lá.
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0: 5:59.
1: Repita.
0: 5:59 da manhã deste sábado. Que bom ter você aqui com a gente na Jovem Pan News, no rádio, na TV e também na internet, no nosso canal Jovem Pan News, que é só você procurar lá no YouTube. David de Tarso, um sábado pós-jogo do Brasil, que tá todo mundo animado, mesmo dormindo um pouquinho menos.
1: Ah, com certeza, né? 3-0 Brasil. Diante do Haiti, tá certo, mas assim, já dá uma esperança que a gente realmente vai avançar nessa Copa e aí vai engrenando a coisa.
0: Esperanças renovadas entre a torcida brasileira e a gente segue contigo aqui ao vivo até as 10 da manhã.
1: Vamos juntos, porque tem muitas notícias pra gente repercutir. A primeira delas, né, que a seleção brasileira vence o Haiti por 3-0 e lidera o grupo C na Copa do Mundo.
0: Ministro Fachin defende que plataformas digitais tenham responsabilidade diante dos impactos causados pelos conteúdos produzidos com inteligência artificial.
1: PF analisa celulares e notas apreendidos em endereços do senador Jacques Wagner.
0: Trump define que Lula como uma pessoa volátil e afirma que não se importa muito com ele.
1: Cuba aprova a maior abertura econômica e sua história recente, com um amplo pacote de reformas.
0: Tribunal Superior Eleitoral e partidos fecham acordo para evitar fraudes nas cotas eleitorais destinadas a mulheres, negros e indígenas.
1: Agora 6 horas.
0: Repita.
1: 6 horas em ponto. O presidente Lula segue sem se manifestar sobre o futuro de Jacques Wagner. Veja na reportagem de André Anelli.
2: O presidente Lula participou de uma série de compromissos ligados à área da saúde em Minas Gerais e em uma dessas ocasiões fez o primeiro discurso público após o senador Jacques Wagner ser alvo da Polícia Federal. O presidente não falou sobre o caso, mas fez sinal de positivo ao ser questionado por jornalistas sobre a permanência do senador na liderança do governo. A princípio, Lula não deve tirar Jacques da liderança por basicamente 2 motivos. Primeiro, por conta do histórico de amizade e lealdade entre eles. E segundo, porque não costuma tomar decisões no calor da emoção. Esse entendimento não é unânime, principalmente junto a membros do primeiro escalão. Ministros de partidos considerados aliados, mas que não fazem parte do núcleo principal do governo, defendem uma troca na liderança do Senado para evitar que qualquer polêmica respingue aqui no Palácio do Planalto. Uma reunião entre Lula e Jacques é esperada para os próximos dias. O senador foi alvo da Operação Compliance Zero da Polícia Federal e teve valores em dinheiro vivo apreendidos em endereços ligados a ele, sob a suspeita de que poderia ter atuado em favor do banqueiro Daniel Vorcaro, aprovando ou atuando para que fossem pelo menos pautadas e aprovadas pautas de interesse do empresário, como por exemplo o aumento do limite do Fundo Garantidor de Crédito, FGC, e de empréstimo consignado. A assessoria de Jacques Wagner afirma que ele não é réu, não foi denunciado e não foi acusado em nenhum processo relacionado às investigações do caso Master e que acompanha com tranquilidade o andamento das apurações. Além do apoio petista, o senador também conta com a solidariedade de Davi Alcolumbre, presidente do Senado, que disse que verdades virão à tona, numa referência às denúncias das quais ele também foi alvo e igualmente negou o envolvimento. De Brasília, André Anelli.
0: E ainda sobre as investigações envolvendo o senador, um levantamento feito nos dados do Portal da Transparência do Senado mostra que Jacques Wagner recebeu R$ 337 mil em diárias para viagens oficiais entre 2019 e junho deste ano. Os bastidores da política com Bruno Pinheiro.
3: Um levantamento feito com base em dados do Portal da Transparência do Senado mostra que o senador Jacques Wagner recebeu cerca de R$ 337 mil em diárias para viagens oficiais entre 2019 e junho deste ano. O valor é inferior ao que o parlamentar declarou ter acumulado em moeda estrangeira. Em entrevista, Wagner afirmou ter reunido cerca de US$ 70 mil em diárias internacionais desde 2019. Pela cotação atual, os valores registrados no Senado equivalem a aproximadamente US$ 65 mil. A diferença ocorre em meio às investigações da nona fase da Operação Compliance Zero, quando a Polícia Federal encontrou US$ 55 mil em espécie em um cofre no quarto de hotel ocupado pelo senador aqui na capital federal. Segundo os dados oficiais, além das diárias, Wagner também recebeu R$ 147 mil em ressarcimento de passagens, no mesmo período, somando R$ 484 mil em despesas de viagens oficiais até 2025. Os registros mostram ainda que 2025 foi o ano de maior gasto, com R$ 74 mil em diárias. Já em 2020, durante a pandemia, não houve registros de pagamento. As informações não detalham quais viagens foram internacionais, o que impede a comparação direta com os valores citados pelo senador nesta quinta-feira. Wagner afirma que utilizou a compra de moeda estrangeira no Banco do Brasil para custear viagens ao exterior e disse não ter nada a esconder sobre o dinheiro encontrado nesta quinta-feira. Ele também negou qualquer relação com o empresário Daniel Vorcaro, investigado na mesma operação Compliance Zero. A operação apura suspeitas de irregularidades no sistema financeiro e envolve parlamentares. Jacques Wagner é líder do governo Lula no Senado Federal. De Brasília, o Bruno Pinheiro.
1: Taxa de analfabetismo cai, mas Brasil ainda tem mais de 8 milhões que não sabem ler nem escrever. As informações com Cacá Martins.
4: O Brasil registrou 8 milhões e 400 mil analfabetos em 2025, o que representa uma taxa de 4,9%, a primeira vez que o índice fica abaixo de 5% desde 2016. O país reduziu o total de pessoas que não sabem ler nem escrever em 592 mil, na comparação com 2024, segundo dados do IBGE. Apesar da evolução, o país não cumpriu a meta do Plano Nacional de Educação, que previa a erradicação do analfabetismo até 2024. O Nordeste registra o maior índice com 10,6% de analfabetos, seguido do Norte, 5,7%, Centro-Oeste, 3,3%, Sul, 2,4% e Sudeste, 2,3%, que apresenta a menor taxa de analfabetismo. A pesquisa também aponta que o analfabetismo no Brasil está concentrado na população idosa. Pessoas com 60 anos ou mais correspondem a 58% do total de analfabetos, somando 4,9 milhões de brasileiros. Sem considerar este grupo, a taxa nacional cai para 2,6%. O analista da pesquisa, William Kratkovil, afirma ainda que há um problema em relação ao abandono escolar.
5: A maior taxa de abandono, ela se dá ali por volta dos 16 anos. 15, 16, 17 anos, essa taxa é mais do que o dobro do que é com 14, 13, 12 anos de idade. Isso mostra que a necessidade de que haja políticas públicas de reter esses jovens no ensino médio, para que eles estejam mais bem preparados para a sua vida laboral num futuro que se dá cada vez mais próximo ao passo que eles vão envelhecendo.
4: O ministro da Educação, Leonardo Barchini, celebrou a queda do analfabetismo no país e falou em erradicação.
6: Hoje, pela PNAD do IBGE, pela primeira vez na história, nós atingimos, na população de mais de 15 anos, menos de 5% de analfabetos no Brasil. Nós temos hoje 4,9% de analfabetos. E sabe o que a Unesco fala disso? Sabe o que os organismos internacionais, as Nações Unidas falam disso? Falam que um país, quando atinge menos de 5% de adultos analfabetos, ele elimina o problema estrutural do analfabetismo. Ele está encaminhado para a erradicação do analfabetismo.
4: O presidente Lula sancionou a lei que fixa em R$ 5.130 o piso salarial dos professores do Magistério Público da Educação Básica para a formação em nível médio. O valor representa reajuste de 5,4% em relação ao vigente em 2025 e é válido para professores que atuam em jornada de 40 horas semanais.
0: Depois do acordo de cessar fogo entre Irã e Estados Unidos, Israel e Hezbollah também concordaram em encerrar os ataques na região. Fabrício Naitsky.
7: Pouco antes do anúncio oficial da trégua, o exército de Israel realizou os últimos ataques aéreos no território libanês. Segundo o Ministério da Saúde de Beirute, pelo menos 47 pessoas morreram, além de 4 militares israelenses. As negociações foram destravadas pelo Catar, ao lado dos Estados Unidos e do Irã. A medida faz parte do memorando de entendimento assinado por Washington e Teherã, que prevê o encerramento das operações militares em todas as frentes no Oriente Médio. Originalmente, o governo de Israel havia rejeitado o fim dos ataques no território libanês e afirmado não fazer parte do acordo. O primeiro-ministro Benjamin Netanyahu chegou a declarar que iria se reservar o direito de responder a disparos feitos pelo Hezbollah. Ainda na sexta-feira, o ministro de Segurança Nacional israelense, Itamar Ben-Gvir, publicou uma mensagem nas redes sociais afirmando que todo o Líbano deveria arder. Ben-Gvir, considerado um dos integrantes mais radicais do governo, também defendeu que para cada mãe israelense que chora, milhares de mães libanesas deveriam chorar. Mais tarde, o posicionamento foi mais contido. O embaixador de Israel nos Estados Unidos, Yehiel Leiter, afirmou que o país se comprometeria com uma trégua se o Hezbollah também respeitar os termos. Apesar do anúncio envolvendo o Hezbollah e os avanços nas conversas no Oriente Médio, a sexta-feira também foi marcada pelo adiamento das negociações previstas entre norte-americanos e iranianos. O encontro programado para a Suíça, que deveria acontecer neste sábado, foi cancelado, sem nova data definida. Do lado persa, a avaliação é de que, com o memorando já assinado digitalmente, não há pressa para um encontro presencial. Já a Casa Branca confirmou a viagem do enviado especial Steve Witkoff para tratar do programa nuclear iraniano. Uma reunião com diplomatas do Paquistão, Arábia Saudita, Turquia e Egito é aguardada para domingo. Eles devem conversar com representantes do Irã, mas fontes ligadas às negociações têm adotado o tom de cautela sobre o futuro do cessar-fogo.
1: Jornal da Manhã, agora 6 horas 11 minutos.
0: Repita.
1: 6 e 11. Depois de duas delações negadas, o lugar que o ex-banqueiro Daniel Vorcaro deve cumprir prisão preventiva será definido ainda na próxima semana. O Marco Viana vem com direto de Brasília com todas as apurações.
8: Olha, o que acontece com o Daniel Vorcaro agora faz parte de um cronograma que já era esperado por quem acompanha o caso de perto. Neste momento, Daniel Vorcaro segue preso na Superintendência da Polícia Federal aqui em Brasília, uma situação que vinha sendo mantida, justificada pelas negociações em torno de um possível acordo de colaboração premiada. O problema é que as tratativas não têm avançado como todos gostariam. Tanto a Polícia Federal, a Procuradoria-Geral da República e até a própria defesa de Daniel Vorcaro. A Polícia Federal já rejeitou propostas apresentadas por Vorcaro e o cenário agora caminha para uma nova discussão, onde ele deverá permanecer preso. O ministro André Mendonça, relator do caso no Supremo, deve analisar essa definição nos próximos dias, depois de ouvir a Procuradoria-Geral da República. Entre as possibilidades está a transferência para o presídio, o complexo penitenciário da Papuda, algo que ganhou força com o enfraquecimento das negociações de delação premiada. Por outro lado, a defesa continua trabalhando para conseguir a prisão domiciliar ou outra medida menos rigorosa. E é importante destacar que nada está definido neste momento. Existe a expectativa, inclusive, de que uma decisão possa ser tomada já na próxima semana. Mas também há espaço para novos movimentos das partes envolvidas. Ou seja, as negociações ainda podem ganhar novos capítulos antes de qualquer definição sobre o destino prisional de Vorcaro. Diante dessa possibilidade do retorno de Daniel Vorcaro para o complexo penitenciário da Papuda, as antenas, o alerta, inclusive com essa possibilidade, pode impulsionar Daniel Vorcaro, a defesa de Daniel Vorcaro, a apresentar um novo acordo, uma nova proposta de delação premiada. Ou seja, a defesa de Daniel Vorcaro quer que ele fique em uma prisão domiciliar ou algo menos rigoroso. Já a Procuradoria-Geral da República, diante das tratativas sem sucesso, aponta uma possibilidade do retorno para Papuda e, enquanto isso, ele permanece na superintendência da Polícia Federal. Existe uma inclinação maior para a permanência dele na superintendência da Polícia Federal, tendo em vista agora, com essas possibilidades em vista, que um novo acordo seja apresentado. Então, com essa possibilidade, existe essa

0: analisa sobre essa defesa pública pela abertura de uma comissão para investigar o caso Master, que não deve avançar diante da resistência das cúpulas na Câmara e também no Senado. Acompanhe.
1: Pois é, olha, essa defesa de abertura de CPI no Congresso Nacional para investigar o caso Master é apenas uma defesa pública, retórica. Isso não vai acontecer. O presidente da Câmara, deputado Hugo Mota, e o presidente do Senado, senador Davi Alcolumbre, aceitaram fazer o chamado serviço sujo, ou seja, colocar o pé em cima dos requerimentos para a abertura de CPI. É, agora ninguém mais pode falar de ninguém. Os presidentes da Câmara e Senado citados. Também o senador Flávio Bolsonaro, que é candidato pelo PL. E agora o líder do governo no Senado Federal, um petista histórico, ex-governador Jacques Wagner. Então, agora que todos estão apresentados, a história é falar: vamos abrir CPI, mas lá nos bastidores, garantir que o presidente da Câmara, Hugo Mota, e o presidente do Senado, senador Davi Alcolumbre, não abram esta CPI. Pois é, agora restou ao ministro do Supremo fazer esse trabalho e contra a vontade de colegas. É, André Mendonça está garantindo que a Polícia Federal prossiga na investigação, porque esbarrou em poderosos. E as excelências por aqui reagem quando são investigadas.
2: A seleção brasileira fez o que a torcida tanto esperava, venceu o Haiti sem sofrer, mas também sem empolgar muito, né? E agora está na liderança do Grupo C na Copa do Mundo. A expectativa é pela presença do Neymar contra o jogo da Escócia, na última rodada dessa primeira fase. O Raí Monteiro acompanhou tudo da Filadélfia e traz os detalhes pra gente.
3: Aqui no Lincoln Financial Field, o Brasil venceu o seu primeiro jogo na Copa do Mundo de 2026. 3 pontos para a seleção brasileira diante do Haiti, com uma vitória por 3 a 0. Brasil, olê, olê, olê! Brasil, olê! 2 gols do Matheus Cunha, 1 gol do Vini Júnior e poderia ter sido mais, porque o Brasil ainda teve um gol anulado por impedimento do Rafinha e um outro do Endrick.

0: O Ancelotti promoveu mudanças para esse jogo, veio com o Danilo na lateral direita de início e veio também com o Matheus Cunha no ataque. E o Matheus Cunha teve uma participação efetiva e importante no jogo, foi decisivo, muito dentro do papel que ele pode acrescentar a essa seleção brasileira. Um jogador de força no combate, mas também de boa presença na área, de boas conclusões, embora não seja especificamente um centroavante. Marcou dois, dessa forma, dentro da área, para a seleção brasileira.
1: É muito, muito gratificante, né? A gente trabalha tanto em busca de tantas coisas, sem dúvida nenhuma, gols é um dos focos. Então, na Copa do Mundo, poder marcar gols e ajudar a minha equipe, eu acho que é tudo que eu sempre sonhei.
0: O outro foi do Vinícius Júnior, num tapa na saída do goleiro.
2: Sem dúvida, a vitória de hoje com 3 gols nos dá a confiança para seguir evoluindo dentro da competição e tranquilidade para a próxima partida. O primeiro jogo foi um jogo totalmente diferente pelo peso da estreia. Hoje todo mundo mais leve, um campo melhor também nos ajudou a fazer o nosso futebol. Esperamos poder seguir dessa forma, seguir evoluindo e melhorar dentro da competição, que é o mais importante. Muito triste pelo Rafa. Sofrer lesão sempre é muito complicado, ainda mais o Rafa, que é um jogador muito importante para nós e onde ele sofreu muito com lesões nessa temporada. Esperamos que não seja nada grave e ele possa seguir até o final da Copa com a gente.
0: Ainda no primeiro tempo, o Brasil abriu uma grande vantagem que pavimentou a estrada para ganhar o jogo e terminar a rodada com a liderança do grupo da Copa do Mundo, já que mais cedo a seleção de Marrocos também jogou, venceu por 1-0, mas pela diferença de gols, o Brasil é o líder da chave. Depois do duelo, o Carlo Ancelotti avaliou a atuação da seleção brasileira.
3: Era lo que esperaba de ese juego, mejorar la calidad del juego con menos errores, más efectividad en la frente, atrás más control. Yo acho que también a nivel defensivo fue un buen juego. Obviamente tenemos que mejorar, hemos mejorado, vamos a mejorar en el próximo juego. Creo que tenemos que aprovechar de esa fase de grupo para llegar bien cuando empieza el

0: Mata mata. Se podía jugar mejor, sí, podíamos jugar mejor con más intensidad, pero creo que es un momento de esta Copa do Mundo que a veces tú tienes que pensar también a otros juegos.
1: O Brasil que ruma agora para enfrentar a Escócia. Jogo que acontece en Miami na próxima quarta-feira. Y es claro, con cobertura total da Jovem Pan en loco, en Miami. Ese último paso da seleção brasileira rumo a clasificación às oitavas de final y, quién sabe, na liderança do grupo.
0: No pensamos no mata-mata, pensamos a jugar bien, a mejorar contra a Escócia, ganar o jogo, se possível chegar a na primeira posição do grupo, que pode ser importante para o futuro, é preparar bem esse jogo. A Escócia tem suas características, pode criar problema, porque hoje criou problema a Marrocos. Então, focalizado no jogo, calma, tranquilidade e seguir trabalhando para melhorar. Bem, Rafinha, temos que evaluá-lo, lo van a evaluar mañana. Agora não sabemos que ha passado. Neymar vai treinar amanhã individual e depois, na segunda-feira, vai estar com a equipe e vai estar preparado para o jogo contra a Escócia.
1: Por aqui foi isso. 3-0 para o Brasil diante do Haiti. Grande atuação do Matheus Cunha, Vinícius Júnior desequilibrante e 3 pontos na conta da seleção brasileira. Com informações direto da Filadélfia, Raí Monteiro para a Jovem Pan.
2: Tá deixando a gente sonhar, hein, Beatriz?
3: Ah, que animação que foi o jogo, a primeira vitória.
2: Ah, diante do Haiti, tudo bem, né? A gente sabe que não é uma seleção com tradição.
3: Você tá muito pessimista, David.
2: Não, vamos ser sinceros também, né? Se pegar um time que... A Alemanha, a Espanha...
3: Mexe com umas memórias que a gente não gosta muito, né?
2: Inglaterra, né? Então, assim... Venceu, mas não convenceu daquele jeito como a gente gostaria. Vamos ver contra a Escócia também na quarta-feira. Mas daqui a pouquinho a gente vai falar também bastante sobre Copa do Mundo. E aí não é palpite, é de quem entende realmente de esporte, porque a gente tem um timaço aqui na Jovem Pan.
3: O presidente Lula também entrou no time dos críticos de Neymar, misturando agora a política com o futebol nesse mundo todo. Olha, durante uma agenda em Belo Horizonte, o petista ironizou a situação do jogador, que segue afastado dos gramados por causa de uma lesão na panturrilha. Acompanhe na reportagem de André Anelli.
4: O presidente Lula estava em discurso em Minas Gerais quando abordou uma criança na plateia e perguntou se ela conhecia a jogadora da seleção brasileira feminina, Marta, eleita 6 vezes a melhor do planeta. O garoto respondeu que não, e aí o presidente Lula resolveu perguntar quem jogava bem na seleção masculina. O menino disparou o nome de Neymar, o que provocou uma reação imediata do presidente Lula. Em tom de deboche, o presidente disse que o camisa 10 é o único caso do planeta que participa da Copa do Mundo em home office. Lula fez referência ao fato de Neymar não ter entrado em campo ainda devido a uma lesão na panturrilha.
5: Eu vi uma coisa ontem, que o Neymar é o primeiro como home office do mundo. Ou seja... jogador home office. Isso. Não, isso eu vi na internet ontem. Eu acho que vai depender, Padilha, qualquer dia a gente vai ter que fazer uma seleção na inteligência artificial. 11 Pelés.
4: Coincidência ou não, Neymar já declarou em diversas ocasiões o apoio a Jair Bolsonaro, então principal opositor de Lula. Além das críticas ao atual camisa 10, Lula já fez, em outras ocasiões, provocações a outro astro da seleção, Ronaldo Fenômeno. Em 2006, Lula disse ter perguntado ao técnico Parreira se o atacante estava gordo. Ronaldo respondeu em público pouco tempo depois, dizendo que é mentira que estava gordo, assim como deveria ser mentira que o presidente bebe muito. De Brasília, André Anelli.
2: Cada história. Jornal da Manhã, 6 horas e 24 minutos.
3: Repita.
2: 6 e 24.
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2: R. Os evidentes. Agora, 6 horas 27 minutos.
3: Repita.
2: 6h27.
3: O ministro do Supremo Tribunal Federal, Alexandre de Moraes, autorizou a Polícia Civil do Distrito Federal a colher o depoimento do ex-presidente da República, de Jair Bolsonaro. Isso naquele inquérito sobre uma arma de fogo que foi apreendida em uma blitz e estava registrada no nome do ex-presidente. Confira os detalhes na reportagem de Janaína Camelo.
20: O ministro Alexandre de Moraes autorizou a Polícia Civil do Distrito Federal a tomar depoimento de Jair Bolsonaro no caso da arma de fogo apreendida em uma blitz da Polícia Militar. Bolsonaro está em prisão domiciliar temporária, condenado por tentativa de golpe. A arma registrada no nome do ex-presidente estava na posse de um sargento do Exército, parado na fiscalização na última terça-feira, em Brasília. Na delegacia, o militar disse que a arma, uma pistola Glock 9mm, estava sendo levada para conserto. A Polícia Civil abriu inquérito para investigar o caso. No entanto, avisou a Moraes que não conseguiu intimar Bolsonaro pessoalmente, porque a equipe de escolta responsável pela prisão domiciliar não permitiu. No mesmo ofício, pediu autorização para Bolsonaro prestar depoimento por videoconferência na quarta-feira. A data é o último dos 90 dias da prisão domiciliar de Bolsonaro, determinada por Moraes. No despacho autorizando o depoimento, Moraes afirmou que a oitiva, entretanto, deverá ser realizada presencialmente no dia 23, às 15 horas, e no endereço onde Bolsonaro cumpre prisão domiciliar, já que ele está proibido de usar comunicações eletrônicas. A defesa de Bolsonaro informou a Moraes que a pistola tem registro regular e que o ex-presidente mantinha essa arma em casa. Informou ainda que recentemente Bolsonaro manuseou essa pistola, identificou que ela não estava funcionando corretamente e que por isso entregou ao segurança para que fosse levada para conserto. A defesa também disse que, sem Bolsonaro saber, a equipe de segurança deixou essa pistola inoperante para evitar risco, em razão de medicamentos psiquiátricos que Bolsonaro toma.
11: O líder do PT na Câmara, Lindbergh Farias, pediu ao STF a revogação da prisão domiciliar, com a alegação de que Bolsonaro não poderia ter arma de fogo no local onde cumpre custódia. O ministro irá avaliar nesta semana se prorroga a prisão domiciliar ou se Bolsonaro volta para Papudinha. A prisão domiciliar temporária foi concedida em razão de saúde, depois que o ex-presidente passou 2 semanas na UTI para tratar de uma pneumonia.
2: Enquanto isso, aqui em São Paulo, com a aproximação do período eleitoral, a Lespe já entra em ritmo de campanha. O João Vitor Revedilho tem os detalhes.
14: A última sessão extraordinária, onde os deputados da Lespe votam projetos mais relevantes, foi no último dia 2 de junho. De lá para cá, os deputados acordaram em pegar mais leve nas agendas e dar foco maior na aprovação da Lei de Diretrizes Orçamentárias. Os parlamentares chegaram a agendar a votação da proposta na comissão para a última quarta-feira, mas ela foi adiada para a próxima semana.
21: Até mesmo as comissões dentro da Lespe estão esvaziadas em meio à chegada do recesso, à Copa do Mundo e também à proximidade das eleições 2026. Conversei com alguns deputados durante essa semana que me falaram o seguinte: essas pautas só devem ser mesmo votadas após as eleições 2026.
14: Nesta quarta-feira, apenas a LDO e projetos de deputados devem ser analisados. Outros textos, como o que altera as regras para faltas e a avaliação de desempenho para professores da rede estadual, deve ficar para novembro.
3: A campanha do governo de São Paulo, de Tarcísio de Freitas, está elaborando os próximos passos e também de olho, acompanhando a definição do vice na chapa de Fernando Haddad para a disputa ao Palácio dos Bandeirantes. Vamos com os bastidores da Beatriz Manfredini.
22: A campanha do governador de São Paulo, Tarcísio de Freitas, acompanha a definição do vice na chapa de Fernando Haddad para a disputa ao Palácio dos Bandeirantes. Segundo interlocutores, a avaliação interna é que a escolha do ex-ministro Márcio França, que tem ganhado força nas últimas semanas e deve ser confirmada, é o cenário mais favorável para o grupo do governador. O entendimento é que outros nomes que chegaram a ser cogitados para a vaga teriam maior potencial eleitoral. Entre eles estão as ex-ministras Simone Tebet e Marina Silva. Auxiliares de Tarcísio avaliam que, além de mulheres, fator considerado relevante na disputa, Tebet tem interlocução com o agronegócio, perfil de centro, e aparece bem posicionada em levantamentos para o Senado. Já Marina, além disso, é associada à pauta ambiental. Interlocutores também apontam que Márcio França teve menor exposição nacional nos últimos anos. Ele ocupou o Ministério de Portos e Aeroportos e, posteriormente, assumiu a pasta do empreendedorismo. Já Tebet esteve à frente do planejamento, enquanto Marina Silva comandou o Ministério do Meio Ambiente. Outro ponto citado por aliados do governador é o desempenho de França na eleição de 2022. Na ocasião, ele disputou uma vaga ao Senado por São Paulo e foi derrotado pelo astronauta Marcos Pontes. Ele teve cerca de 49,6% dos votos contra 36,20% de França. A avaliação é que o resultado também contribui para a percepção de que outros nomes teriam maior capacidade de agregação eleitoral à chapa de Haddad.
2: A primeira turma do Supremo Tribunal Federal decidiu manter maioria dos votos, né? Formou maioria para manter as condenações dos acusados de participação no assassinato da vereadora Marielle Franco e também do motorista, o Anderson Gomes. Todos os detalhes com Rodrigo Viga.
23: É isso. Os acusados de envolvimento na morte da vereadora Marielle Franco e do motorista dela, Anderson Gomes, um crime que chocou o Brasil e teve repercussão internacional, em março de 2018, vão permanecer atrás das grades. Eles foram condenados em fevereiro desse ano, mas sempre tem direito a algum embargo, algum recurso, alguma tentativa, alguma manobra jurídica, mas a primeira turma do STF já formou maioria para mantê-los atrás das grades. Estamos falando dos irmãos Brazão, os mentores do crime. Segundo as investigações de polícia, Ministério Público e Justiça, do ex-chefe da Polícia Civil do Rio, de Adriano, delegado Rivaldo Barbosa, e de outros dois personagens que participaram da trama assassina. Domingos Brazão ainda é conselheiro do Tribunal de Contas do Estado do Rio de Janeiro, está preso no complexo de Bangu, na zona oeste do Rio de Janeiro, foi condenado a 76 anos de prisão. O irmão dele, ex-deputado federal Chiquinho Brazão, está em prisão domiciliar porque tem problemas de saúde. Foi cassado lá na Câmara dos Deputados em Brasília por quebra de decoro parlamentar, justamente pelo envolvimento nesse crime. Rivaldo Barbosa, que era chefe da Polícia Civil do Rio de Janeiro na época do crime, fez de tudo para atrapalhar as investigações, provas falsas e muito mais, pegou 18 anos de prisão. Outros dois personagens também ligados a essa trama foram condenados em fevereiro deste ano. Fato é que o crime aconteceu em 2018, já estamos em 2026, 8 anos depois, e até hoje ainda se fala nessa possibilidade de relaxamento de prisão domiciliar. E tem um detalhe que chama muito a atenção: Domingos Brazão, condenado a 76 anos de prisão, ainda está vinculado ao Tribunal de Contas do Estado do Rio de Janeiro, companheiros.
3: O pré-candidato à presidência, Flávio Bolsonaro, participou do programa 3 em 1 aqui da Jovem Pan. Durante a entrevista, afirmou que sempre soube que o cerne do caso Master era o PT da Bahia. Confira com Misael Mainetti.
0: Durante o programa 3 em 1, o pré-candidato à presidência, Flávio Bolsonaro, do PL, repercutiu a operação da Polícia Federal, que mirou o líder do governo, Jacques Wagner. O senador afirmou que sempre soube que a origem do caso Master estava no PT da Bahia.
1: Todos estavam aguardando aí que em algum momento viessem à tona essas denúncias, que já estavam virando conversa de botequim, né? No cafezinho da Câmara, do Senado, todo mundo sabia que em algum momento apareceria algo desse tipo. Não sabíamos que era, que ia chegar no, exatamente como está sendo colocado agora, mas a gente sabe que foi ali, no PT da Bahia, a origem, o cerne de todo esse esquema que desagou na questão do Banco Master, e obviamente o Jacques Wagner como grande liderança. Ainda tem outras lideranças do PT da Bahia que ouvimos falar que também praticaram alguns atos para beneficiar Augusto Lima, principalmente, lá naquele estado, que é uma pessoa muito influente lá. E também aguardamos que a Polícia Federal traga à tona em breve também toda a esclareça, né, tudo isso que está sendo investigado.
0: O filho do ex-presidente aproveitou a participação para reforçar o pedido de criação da CPI do Banco Master.
1: A minha preocupação sempre qual foi? Vamos separar o certo do errado. Vamos separar, né, como quem não tem nada a temer com quem tem algo a esconder. Então, quando aparece caso como esse do Jacques Wagner, nós entendemos por que é que ninguém do PT assina uma CPI do Master, porque meu sonho sempre foi, eu falava, olha, eu quero eles sentados aqui, Augusto Lima, vou ficar sentados aqui nessa bancada de uma CPI no Congresso Nacional, para que ele responda qual a relação dele com o Flávio Bolsonaro. Ele vai falar, foi a questão, né, do filme, coisa privada, nada de errado, sem contrapartida, 2024, o governo não era mais Bolsonaro. Ou, e perguntar qual a sua relação com o filho do Lula, qual a sua relação com o Jacques Wagner, qual a sua relação com o Rui Costa.
0: Questionado sobre a atuação de Eduardo Bolsonaro, que foi condenado pelo Supremo Tribunal por coação na trama golpista, Flávio Bolsonaro disse que o irmão nunca pediu nenhuma taxação a Donald Trump em relação ao Brasil. Também chamou a decisão do Supremo Tribunal Federal contra Eduardo Bolsonaro de forçação de barra.
1: Esse processo é completamente nulo sobre qualquer aspecto que você olhe. Porque, obviamente, o Alexandre de Moraes é suspeito para votar uma situação como essa, porque ele está agindo com vingança pessoal contra Eduardo. Ele deveria declarar o impedimento dele, porque, obviamente, ele é parte. Em tese, ele é vítima disso, não poderia. Inclusive, ô Bia, essa é um dos crimes previstos de responsabilidade na Lei 1079, que é a lei de impeachment de ministro do Supremo. Ele está claramente infringindo. Eduardo é ex-parlamentar, não tinha que ser julgado no Supremo Tribunal Federal. Ele sequer foi citado. Eu vi ainda o Alexandre de Moraes narrando com uma certa ironia, com umas entrevistas que o Eduardo fez, ou lives que ele fez, dizendo que pelo fato de ele comentar o processo, ele sabia do conteúdo do processo. Então, assim, é uma grande farsa, uma grande forçação de barra.
0: Flávio também disse que o governo não pode colocar o novo tarifaço imposto pelos Estados Unidos na conta do irmão.
1: E agora, não dá para botar tarifa na conta do Eduardo. Ele nunca pediu isso no governo americano. Foi uma decisão do próprio Trump, que fez isso com dezenas de
4: outros países com os quais ele botava na mesa a tarifa para alguma espécie de força na hora de negociação. O que o Eduardo foi pedir foi a Magnitsky ao Alexandre de Moraes, algo que também não estava no controle do Eduardo.
5: Sobre as eleições, o senador reforçou a importância de uma união da direita do Brasil e minimizou os atritos recentes com Romeu Zema.
4: Então, todas as conversas que eu sempre tive muito respeitosas, seja com Zema, seja com Caiado ou com o próprio Ratinho lá atrás, antes dele se decidir não concorrer, não ser um pré-candidato também à presidência, sempre houve esse claro entendimento de que, olha, ou o PT tem uma máquina aí, usa ela de forma completamente ilegal, arbitrária. E, obviamente, a gente tem que, ou nós nos livramos do PT esse ano, ou o PT vai acabar com o Brasil. Então, há sim essa unidade ainda, que em alguns momentos existam algumas trocas de farpas pequenas. Ele mais faz parte, não tem problema nenhum. Acho que tudo tem que ser deixado de lado, relevado, né? Porque o eleitor sabe que na hora H, no momento certo, todos vão estar ali unidos contra o câncer que domina o Brasil hoje, que é o PT.
5: Sem citar nomes, o senador disse que prefere uma mulher como vice na chapa ao Planalto.
4: O que eu posso falar nesse momento é que eu tenho realmente a preferência que seja uma mulher, não pelo fato de ser mulher, mas porque nós temos muitas mulheres qualificadas e que eu acho que agregariam a esse nosso projeto de resgate do Brasil.
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2: O governo Lula teme um desgaste com a provável recusa de extradição de Eduardo Bolsonaro pelos Estados Unidos. Matheus Dias conta essa história pra gente.
6: A avaliação de interlocutores é de que mais um pedido de extradição de Eduardo Bolsonaro, vindo de Alexandre de Moraes, pode trazer uma imagem de parcialidade ao STF. Se o pedido for negado, a percepção piora. E isso é algo que tanto o governo quanto o Supremo tentam evitar. Eduardo mora nos Estados Unidos desde fevereiro de 2025. Agora condenado a 4 anos e 2 meses de prisão por coação contra o Supremo no julgamento que condenou Jair Bolsonaro por tentativa de golpe, tem a extradição como uma possibilidade, porém remota. Na visão do governo, seria muito improvável o governo Trump aceitar um pedido para enviar o ex-deputado ao Brasil para cumprir a pena, determinada em função justamente da atuação do ex-parlamentar junto à Casa Branca. Caso a decisão de Moraes seja mesmo pelo pedido, o primeiro filtro seria a análise por um tribunal federal norte-americano. O pedido poderia ser negado já pelo Judiciário dos Estados Unidos. Isso porque o Tratado de Extradição assinado entre os países em 1965 não se aplica quando o crime for de caráter político, na avaliação americana.
7: Mesmo que passe pelo Judiciário norte-americano, a palavra final em relação à extradição fica a cargo do secretário de Estado, Marco Rubio. Ele, que é próximo à família Bolsonaro, inclusive recebeu Flávio Bolsonaro em Washington recentemente e ainda é crítico de Alexandre de Moraes, já tendo feito as duras críticas publicamente por mais de uma oportunidade.
6: Recentemente, a Corte de Cassação da Itália afirmou que houve violação no direito de defesa da ex-deputada Carla Zambelli, porque Moraes teria dupla função, de julgador e de vítima. A mesma interpretação poderia ser usada agora, já que Moraes foi alvo de sanções da Lei Magnitsky, na avaliação do STF, por ação de Eduardo junto ao governo Trump.
3: E a sexta-feira foi marcada pelo segundo triunfo dos Estados Unidos e a primeira vitória sul-americana diante de um europeu nessa edição da Copa do Mundo. Quem conta os detalhes é Pedro Henrique Sperber.
24: A segunda rodada da Copa do Mundo teve continuidade nesta sexta-feira. 3 partidas aconteceram no sextou do Mundial, além, claro, da seleção brasileira que venceu o Haiti por 3-0. No primeiro jogo do dia, às 16h, os Estados Unidos não sofreram e venceram a Austrália em Seattle. Burgess, contra, marcou o primeiro para os donos da casa. Ainda no primeiro tempo, Freeman marcou o segundo e deu números finais à vitória dos líderes do Grupo D. E com a vitória, os norte-americanos se uniram ao México entre as seleções já classificadas para a fase de 16avos de final. No segundo jogo do dia, pelo Grupo do Brasil, Saibari marcou logo no primeiro minuto e garantiu a vitória de Marrocos sobre a Escócia, 1-0 em Boston. Essa vitória não classificou matematicamente a equipe do Norte da África, mas deixou bem encaminhada a vaga para a próxima fase, para a alegria dos marroquinos.

0: Ainda no primeiro tempo, Miguel Almirón foi expulso por tapar a boca ao falar com o adversário. Essa foi a primeira expulsão por conta dessa nova regra, que surgiu após o caso de racismo envolvendo Vini Júnior e Prestiani, do Benfica. A Turquia, com um jogador a mais, martelou, mas não conseguiu um empate. Vitória dos paraguaios por 1-0 e eliminação dos turcos já na primeira fase. A Copa do Mundo, que volta neste sábado com 4 partidas, viu? Às 2 horas da tarde, um duelo de europeus. A Holanda encara a Suécia e tenta conquistar a sua primeira vitória na Copa do Mundo, já que ficou no empate em 2-2 com o Japão na primeira rodada. Mais tarde, às 5 horas da tarde, é a vez da Alemanha, que não só venceu, mas goleou o Curaçao por 7-1 na primeira rodada, voltar a campo contra a seleção de Costa do Marfim, que surpreendeu e venceu o Equador na última semana. Às 9 horas da noite, Equador e Curaçao fazem o jogo dos que perderam na primeira rodada, e quem perder novamente estará praticamente eliminado da próxima fase. Por fim, já invadindo o domingo, o Japão enfrenta a Tunísia em Monterrey. O horário, 1 hora da manhã. Tem muito campeonato, a Copa ainda está só começando, mas já tem gente olhando para a próxima fase e outros se preparando para dar o adeus.
1: Jornal da Manhã, agora 6:46.
2: Repita.
1: 6:46. Vamos falar agora sobre água em São Paulo. O governo do estado promete aperfeiçoar a metodologia de segurança hídrica e ampliar a prevenção. A reportagem é de Camille Yunes.
3: Com a chegada do período de estiagem, o governo do estado de São Paulo atualizou a metodologia de monitoramento dos reservatórios. O novo método terá 3 pontos principais. O primeiro deles é o acompanhamento hidrológico dos últimos 15 anos, ampliando a base de dados. Até então, a referência estava sendo o ano de 2021, quando tivemos uma estiagem expressiva. O Cantareira, que é o principal sistema que abastece a região metropolitana de São Paulo, terá uma curva de monitoramento própria, de forma simultânea ao do sistema integrado metropolitano. Atualmente, o Cantareira opera com 39% da capacidade. O volume é abaixo do ideal, já que não choveu o que era esperado. E o modelo de faixa de gerenciamento da pressão da água também sofrerá alterações. No ano passado, o governo adotou o sistema de faixas, que vai de 0 a 7, em que 7 entra em um sistema de racionamento. Atualmente, nós estamos no patamar 3, com uma redução da pressão da água durante o período noturno de 10 horas. O governo estadual diz que a gestão de demanda noturna, a GDN, que está em vigor desde o final de agosto, já economizou 157 bilhões de litros de água. E ainda não há previsão de quando o cenário será normalizado. Antes, a avaliação para recomendar a mudança de faixa era de 7 e 14 dias. Agora passa a ser mensal.
4: A secretária do Meio Ambiente, Infraestrutura e Logística, Natália Rezende, disse que o objetivo das novas diretrizes é dar mais previsibilidade ao monitoramento, principalmente no contexto atual de mudanças climáticas.
5: A gente sabe que a gente está em cenário de mudanças climáticas e aí a gente sempre tem que procurar isso que a gente está fazendo, prevenção, contingência, olhar o que é necessário para proteger quem mais precisa. No caso da GDN, da gestão de demanda noturna, é quem está em áreas mais altas, mais afastadas, que a gente está doando, instalando caixa d'água, reforçando rede, fazendo reservatório. Para quê? Para a gente enfrentar problemas históricos, que são as redes antigas, que a gente está trocando, está aumentando em 80% isso para reduzir a perda d'água, e aí você enfrenta de fato o problema, e para a gente conseguir proteger quem mais precisa, enquanto a gente equilibra com os mananciais por meio dessa gestão hídrica.
3: O El Niño, que já está formado, acende um alerta. A diretora-presidente da SP Águas, Camila Viana, detalha os impactos do fenômeno no consumo de água.
6: Ao longo dessa série temporal de 15 anos, a gente consegue absorver efeitos de El Niño em anos em que ele teve a sua atuação, efeitos de laninha, efeitos também de neutralidade. Mas para esse ano, né, por isso a postura também de prevenção e de antecipação. Ondas de calor e um aumento de temperatura levam a um consumo maior pela população, evapotranspiração mais acentuada nos reservatórios, o que reforça para nós, ainda que com uma perspectiva em anos de El Niño, a gente observou o aumento de chuvas, do volume de chuvas, mas reforça para nós essa continuidade e a necessidade de prevenção e de antecipação de decisão. A gente ainda não sabe onde essa chuva vai cair e qual o volume que ela virá, mas o que a gente sabe é que o aumento de temperatura tem sim repercussão nos nossos reservatórios, então o que justifica também todo esse acompanhamento.
3: A nova metodologia será publicada em deliberação da Agência Reguladora de Serviços Públicos do Estado de São Paulo, a Arcesp, na próxima segunda-feira.
2: Voltando agora com a discussão política e bastidores em São Paulo, aliados do senador Flávio Bolsonaro, que é pré-candidato à presidência da República, querem forçar agendas com o governador Tarcísio de Freitas para afastar aquele sentimento de distância entre os dois. O João Vitor Revedilho vem com os detalhes. Não é de hoje que existe essa cobrança, né, João Vitor, para que aliados do ex-presidente Jair Bolsonaro estejam mais próximos da campanha de Flávio. Bom dia, bem-vindo.
7: Muito bom dia para você, Bia, para o David, para quem está nos acompanhando aqui no Jornal da Manhã. Não é de hoje, não só em relação aos aliados de Jair Bolsonaro, mas principalmente essa cobrança é maior sobre Tarcísio de Freitas. Aliados de Flávio Bolsonaro, eles têm uma estratégia de fazer um palanque único aqui no estado de São Paulo, com Tarcísio e Flávio, para que force que Tarcísio de Freitas participe cada vez mais das agendas de Flávio Bolsonaro. Mas por que dessa estratégia? A equipe de Flávio Bolsonaro quer que o governador participe dessas agendas justamente para tentar conseguir juntar as duas imagens, a imagem de Flávio e de Tarcísio, para que Flávio consiga alavancar também nas pesquisas aqui em São Paulo e minimize as crises que aconteceram nas últimas semanas, principalmente relacionadas àquele áudio que foi divulgado pelo site Intercept, que aponta uma relação direta entre Flávio Bolsonaro e o banqueiro Daniel Vorcaro. Então, essa estratégia, o que a equipe de campanha de Flávio está pensando é o seguinte: vamos fazer um palanque único, agendas em São Paulo, para forçar o Tarcísio a participar dessas agendas. A gente cola na imagem e cola na aprovação de Tarcísio. A gente lembra que pesquisas de opinião dão conta que Tarcísio tem 62% de aprovação aqui no estado, lidera as pesquisas de intenção de voto, e é isso que o Flávio está mirando. E também o Flávio quer evitar aquela tese de distanciamento. Inclusive, alguns aliados do Flávio Bolsonaro têm ficado incomodados com a falta de alguns aliados de Tarcísio de Freitas em mais empenho em relação à campanha. Isso porque interlocutores da campanha do governador de São Paulo defendem que Tarcísio reduza essas agendas, façam poucas agendas com o senador da República, para evitar que novas crises, ou até mesmo essa crise envolvendo o Banco Master, respingue na campanha do governador, que, de acordo com esses aliados, já está muito bem consolidada aqui no estado de São Paulo. Então, essa é uma análise dentro da campanha do Tarcísio que o Flávio Bolsonaro quer evitar justamente para tentar ganhar essas aprovações. A gente lembra, por exemplo, que Tarcísio não participou do evento desta semana de lançamento das propostas de segurança pública do senador Flávio Bolsonaro nessa disputa à presidência da República. Alguns aliados, inclusive, ficaram um pouco incomodados com essa falta de Tarcísio de Freitas, que foi para uma outra agenda de segurança pública, só que do estado de São Paulo. Ele participou do lançamento de uma operação policial para vários pontos, como quebra-vidro, também violência contra a mulher. Isso foi lançado na quarta-feira. Mas hoje, Tarcísio de Freitas e Flávio Bolsonaro vão subir no mesmo palco no lançamento da pré-candidatura do deputado estadual André do Prado ao Senado, ele que é presidente da Alesp. Tarcísio de Freitas vai, justamente por conta de André do Prado ser um dos principais aliados aqui no governo do estado de São Paulo, ele é presidente da Alesp, e Flávio Bolsonaro também vai, porque o irmão dele, o ex-deputado federal Eduardo Bolsonaro, é o primeiro suplente na chapa, Bia e David.
2: João Vitor, continua aqui com a gente, porque essa transferência de votos com base nas participações em campanhas, ela não é necessariamente imediata, né? Quando a gente fala dessa aliança no palanque eleitoral entre Tarcísio e Flávio Bolsonaro. Da mesma forma, também pode existir uma preocupação, como você citou, por parte da campanha de Tarcísio, de que o atual governador se prejudique de alguma forma em termos aí da imagem dele, já que Flávio Bolsonaro enfrenta esse desgaste por conta do Master.
7: Exatamente, porque na campanha do Tarcísio, a avaliação é o seguinte: cada vez mais que o governador se colocar ao centro, ou centro-direita, ele consegue conquistar o voto, inclusive, de pessoas que poderiam votar ali em Fernando Haddad. Então, essa associação a Flávio Bolsonaro, ele perderia alguns votos importantes, principalmente na região metropolitana de São Paulo. Inclusive, nós trouxemos aqui na Jovem Pan que Tarcísio quer intensificar essas agendas aqui na região metropolitana, porque na avaliação da campanha ele consegue conquistar esses votos desse público, que normalmente vota com Fernando Haddad. Só que aí vem o ponto, a estratégia. Flávio Bolsonaro quer conseguir associar a Tarcísio para conseguir os votos e também a aprovação do governador aqui em São Paulo, mas o governador não quer se aproximar tanto porque em regiões importantes como aqui na Grande São Paulo e aqui na capital principalmente, onde Tarcísio perdeu em 2022 para Fernando Haddad na campanha ao Palácio dos Bandeirantes, acaba sendo uma preocupação, porque o Tarcísio quer muito esses eleitores. Com isso, ele pode acabar se prejudicando caso ele acabe entrando muito nessas agendas de Flávio Bolsonaro.
2: Valeu, João Vitor.
1: Valeu, João. E olha só, o presidente Donald Trump apresentou o novo modelo da Força Aérea 1, o avião número 1, avião presidencial dos Estados Unidos. A aeronave foi um presente do Qatar. Confira todos os detalhes com Pedro Trito.
8: A Força Aérea dos Estados Unidos recebeu seu novo avião presidencial, o Air Force One, um Boeing 747 modificado de grande porte, totalmente novo, cuja doação pelo Qatar despertou preocupações éticas e de segurança. Nunca haverá outro igual a este. É algo único. Este é considerado o avião mais luxuoso do mundo. Quando foi construído com um nível de luxo que provavelmente nunca mais será visto, afirmou Donald Trump. O avião iniciará seus voos de entrada em serviço, declarou a Força Aérea, como preparação para sua integração gradual à frota presidencial. Esses voos têm como objetivo verificar as capacidades necessárias para garantir o transporte seguro do presidente. Presenteado pelo Qatar e avaliado em várias centenas de milhões de dólares, o avião levantou importantes questionamentos éticos e constitucionais, especialmente no que diz respeito aos limites dos presentes que um presidente pode receber de outro país. Também gera preocupações de segurança, já que a aeronave...
1: Bom, a gente teve uma interrupção, mas o avião realmente, né, chama atenção, Bia.
2: Esses presentes diplomáticos, né, vultuosos, que acabam facilitando muita vida dos presidenciáveis e presidentes, no caso, a gente já viu no Brasil e também agora de Donald Trump.
1: Exatamente, até quando teve essa expectativa aqui no Brasil, né, por parte do presidente Lula, foi alvo de muito questionamento, porque é uma aeronave antiga, teve até aquela situação onde o avião ficou sobrevoando por várias horas aqui para conseguir pousar, porque tinha um problema de instrumentação no próprio avião, e aí o presidente Lula queria fazer essa substituição. E a gente vê o presidente americano Donald Trump fazendo essa situação aí de receber o presente e mais conforto. E aí a gente segue acompanhando. Agora, 6 horas, 57 minutos.
2: Repita.
1: 6h57.
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2: Agora, 7 horas em ponto. A gente até pede aqui para você desculpa pela dificuldade em conduzir alguns materiais que não foram exibidos, mas ao longo dessa edição nós vamos trazer para você os detalhes das reportagens. Também trazemos informações a respeito da inflação, da política no estado de São Paulo, da movimentação eleitoral envolvendo todo o cenário nacional. Agora, 7 horas da manhã.
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1: 7 horas, 1 minuto.
2: Repita.
1: 7 e 1. Seguimos aqui juntos no Jornal da Manhã, neste sabadão, pós-vitória do Brasil, seleção brasileira vencendo por 3-0 o Haiti.
2: 20 de junho de 2026, um sábado um pouco mais esperançoso para os torcedores brasileiros. Sem dúvida, a gente segue um pouco mais animado, mas também cauteloso com a nossa seleção, já que muita gente esperava até mais resultados. Vamos em frente. Seleção brasileira ganha do Haiti por 3-0 e lidera o grupo C da Copa do Mundo.
1: Holanda e Suécia prometem realizar um duelo equilibrado pela segunda rodada do grupo F da Copa do Mundo.
2: E um disparo de mensagem da Defesa Civil deixou milhares de brasileiros preocupados nas últimas horas.
1: Bolívia entra em estado de emergência após semanas de tensão e bloqueios em diversas regiões.
2: Colômbia caminha para um segundo turno marcado por forte disputa e elevada tensão política.
1: Datafolha divulga nova pesquisa sobre a disputa presidencial de 2026 neste sábado.
2: Agora, 7 horas e 2 minutos.
1: Repita.
2: 7 e 2. Aliados do presidente Lula admitem o baque depois da operação contra o líder do governo no Senado, o senador Jacques Wagner. Mas a estratégia para tentar afetar a imagem de Flávio Bolsonaro não deve mudar. A reportagem é de João Vitor Revedilho.
19: Interlocutores da campanha do presidente Lula querem manter a estratégia de atrelar a imagem do caso Banco Master ao senador Flávio Bolsonaro, mesmo após a operação da Polícia Federal que atingiu o líder do governo no Senado, Jacques Wagner. Segundo aliados, deputados e senadores vão intensificar a estratégia de publicações nas redes sociais para associar Flávio ao banqueiro Daniel Vorcaro, principalmente após a divulgação do áudio em que o senador pede dinheiro ao dono do Master. Pessoas próximas de Flávio, por sua vez, avaliam que a operação, que atingiu um dos nomes mais próximos de Lula, empata o jogo da crise envolvendo o banco.
20: Aliados do presidente Lula admitem que essa operação, que mirou o líder do governo no Senado, Jacques Wagner, deu munição aos bolsonaristas e que contaminou o debate público, pelo menos por enquanto. Apesar disso, esses mesmos aliados afirmam que a disputa é entre Lula e Flávio Bolsonaro pelo Palácio do Planalto e que essa situação envolvendo Jacques Wagner pode arrefecer no nos próximos meses.
19: A avaliação da cúpula do PT é que Wagner é apenas candidato a senador da Bahia e o tema não entraria em disputa no cenário nacional. Outro fator colocado nos bastidores é que a relação do senador é com o sócio de Daniel Vorcaro, o empresário Augusto Lima, responsável pela compra do supermercado Cesta do Povo quando foi privatizada pelo governo petista na Bahia. Jax Wagner foi alvo da operação na última quinta-feira. A PF acredita que o senador teria recebido vantagens ilícitas em troca de ajudas em projetos para beneficiar o Banco Master. Uma das suspeitas é que o líder do governo no Salão Azul teria atuado na articulação pelo avanço da Emenda Master, que aumentaria o valor de cobertura do Fundo Garantidor de Crédito de 250 mil para 1 milhão de reais.
1: Aliados do pré-candidato ao Palácio do Planalto, Flávio Bolsonaro, têm demonstrado certo alívio desde a última quinta-feira, quando uma operação da Polícia Federal teve como alvo o líder do governo no Senado, Jax Wagner. Beatriz Manfredini traz todos os detalhes para a gente.
0: Aliados do senador e pré-candidato ao Palácio do Planalto, Flávio Bolsonaro, têm demonstrado certo alívio desde a última quinta-feira, quando uma operação da Polícia Federal teve como alvo o líder do governo no Senado, Jax Wagner. A avaliação interna é que o cenário em torno do caso Master ficou mais equilibrado e que o custo político deixou de recair exclusivamente sobre Flávio. Mesmo assim, auxiliares defendem cautela. Nos bastidores, há uma ala que admite diferenças entre as situações envolvendo Flávio e Jax Wagner em relação ao empresário Daniel Vorcaro. A leitura é que o nome de Lula não aparece diretamente ligado ao episódio e que uma ofensiva mais intensa contra o presidente poderia gerar efeitos negativos para o próprio Flávio. Há, no entanto, outra interpretação dentro do grupo político. Segundo essa avaliação, Jax Wagner sempre foi uma figura central e próxima de Lula. E o caso ampliou a lista de aliados do presidente citados nas discussões relacionadas ao tema. Outro aspecto considerado positivo é que o filho 01 do ex-presidente Jair Bolsonaro não precisaria mais atuar apenas na defesa de sua posição, passando a ter mais tempo para contra-atacar politicamente. A expectativa agora é pelos próximos desdobramentos. Nas últimas horas, o caso envolvendo Jax Wagner passou a ser explorado nas redes sociais e também em declarações de Flávio Bolsonaro, mas não deve se transformar no eixo central da campanha. A avaliação interna é que o eleitorado não deseja um debate permanente sobre o Banco Master, mas sim propostas concretas para o país. Nos bastidores, aliados relataram à coluna que o senador passa a ter mais espaço para apresentar outras narrativas e pautas. A percepção é que a disputa será definida pela capacidade dos candidatos de apresentar soluções para os principais problemas nacionais.
1: Vamos com todas as análises direto de Brasília com Bruno Pinheiro, que acompanha os bastidores, né, da política, e agora falando sobre essa operação que mirou o líder do governo no Senado. De que forma que está a repercussão disso aí, Bruno? Muito bom dia.
21: Oi, David. Ótimo dia a você, a quem nos acompanha neste final de semana aqui na Jovem Pan. A gente vê que tem uma espécie de uma seletividade nessa investigação por parte do governo quando é para condenar quem tem algum envolvimento com essa história do Banco Master. Há uma ampla defesa para se lançar uma CPMI ou uma CPI para investigar, mas eles não vê um agravamento na indicação da Polícia Federal de que Jax Wagner estaria negociando ingressos de shows, apartamentos, vantagens indevidas sobre o seu relacionamento. Agora é somente o sócio, então se é o sócio não tem nada a ver com Daniel Vorcaro. Verdade é que a gente tem visto uma impunidade estrutural dentro do Congresso Nacional. Lobistas fazendo a festa, virou um grande balcão de negócios o Congresso Nacional, porque o salário de senador já não é mais suficiente. A gente vê esse envolvimento não somente com a direita, mas com a esquerda, com o centro, como foi com o senador Ciro Nogueira, alvo de uma operação da Polícia Federal, agora Jax Wagner, e ontem Lula sinalizou que ele vai continuar na liderança do governo. Ora, como nós vamos ter um líder de um governo dentro de um Congresso com vários apontamentos como esse feitos pela Polícia Federal? Não tem como querer diminuir essa operação da polícia ou dizer que o ministro André Mendonça está agindo para favorecer Flávio Bolsonaro. Verdade é que todos os casos devem ser analisados. Agora, é assustador o nível de envolvimento, de aceitação que Daniel Vorcaro tinha entre as autoridades aqui na capital federal para conseguir ter várias ramificações, né? só está à venda, ou melhor, só é comprado quem estava à venda. E foi isso que Daniel Vorcaro conseguiu aqui no Congresso Nacional. Verdade é que essa operação tem que se aprofundar, entender de fato como essas negociações, e se não tem outros Jacques Wagner dentro do Congresso, que também estão negociando, porque a operação diz que, mesmo com outras fases da operação em andamento, os envolvidos continuavam negociando as emendas e também apartamentos de forma indevida, que seria o valor que eles iriam receber por apresentar emendas que iriam ajudar Daniel Vorcaro. O caso deve ir bem mais a fundo, viu, David?
2: Valeu, Bruno. Até já. Antônio Augusto Amaral Carvalho Filho, o Tutinha, presidente do Conselho da Jovem Pan, recebeu a medalha Anchieta e o diploma de gratidão da cidade de São Paulo pelos trabalhos de 84 anos da emissora. Quem acompanhou a sessão com essa homenagem foi o Marcelo Matos.
4: O presidente do Conselho do Grupo Jovem Pan, Antônio Augusto Amaral de Carvalho Filho, foi homenageado na Câmara Municipal de São Paulo. Tutinha foi agraciado com a medalha Anchieta e o diploma de gratidão da cidade de São Paulo. As honrarias passaram pela votação dos 55 vereadores da capital e foram concedidas pela vereadora Zoe Martínez.
5: Para uma emissora que valoriza tanto a democracia, que dá espaço para todas as pessoas de todos os âmbitos políticos falarem, espectros políticos, e que me deu a oportunidade da minha vida, né? Então, eu tinha apenas 22 anos de idade, quando a Jovem Pan, o Tutinha em especial, teve esse olhar delicado, né? E carinhoso de falar, eu vou dar uma oportunidade para essa menina. Então, assim, a Jovem Pan, eu vejo não apenas como uma emissora que faz história e revolucionou a comunicação no Brasil com esses debates acalorados, mas também como uma emissora que dá oportunidades para as pessoas que muitas vezes não são vistas ou que são subestimadas. Então, hoje esse título, essa medalha que eu estou dando para o Tutinha é mais do que merecida por toda a história construída.
4: O prefeito Ricardo Nunes participou da sessão solene no Legislativo Paulistano.
22: Uma pessoa que sempre deu e tem dado uma grande contribuição para a comunicação, não só da cidade de São Paulo, mas do Brasil. É o Tutinha, que aos 20 anos foi diretor da Jovem Pan, tão novo, né? Depois chegou à presidência, e que traz um legado do seu pai, do seu Tuta. E a gente não poderia deixar de vir aqui e prestar também a nossa homenagem com a presença, agradecendo por tudo que fez e reconhecendo principalmente todo esse trabalho que o Tutinha desenvolveu à frente da defesa da liberdade, da democracia, da livre expressão. Eu acho que talvez poucas pessoas de todo o ramo da comunicação tenha batalhado tanto para que a gente pudesse ter uma livre expressão através dos meios de comunicação.
23: Em vários momentos, Tutinha lembrou do legado do seu pai, Antônio Augusto Amaral de Carvalho, desde a criação da Jovem Pan, e hoje o grupo tem 84 anos.
24: Meu aprendizado começou aos 15 anos de idade, quando comecei a trabalhar na Jovem Pan, desde cedo com meu pai, seu Tuta, que me mostrou que o caráter e a integridade são as bases para uma carreira de sucesso. Fiquei emocionado quando falo do meu pai. E ao citar meu pai, quero fazer um agradecimento especial pelo Margot, que está aqui firme e forte, quase 93, está um broto. E as minhas irmãs, Nina, Silvia, Fernanda, meu irmão Marcelo, está aí, maravilhoso. E com ele, com o Marcelo, quero dividir essa medalha, porque estamos ali todo dia na Jovem Pan, segurando os pepinos, né? A gente fala que a gente trabalha numa horta, tanto pepino que tem. Tamo junto lá.
4: Tutinha lembrou dos profissionais que passaram pela emissora e a estreita relação da Jovem Pan com São Paulo.
24: Receba essa medalha com humildade, sabendo que ela representa não apenas o sucesso de uma trajetória pessoal, mas o esforço coletivo de muitas pessoas que acreditaram nessas ideias e valores e ajudaram a fortalecer a comunicação em nosso país. Meu muito obrigado à cidade de São Paulo, palco das grandes oportunidades da minha vida. Que possamos continuar trabalhando por uma cidade cada vez mais forte, inovadora, humana e inspiradora. E que não nos esquecemos jamais dos valores que nos trouxeram até aqui, a imprensa livre e uma democracia forte. Para finalizar, mais uma vez eu lembro do meu pai. Ninguém faz sucesso sozinho. Muito obrigado a todos. Estou muito emocionado com a medalha e com o que ganhei. Muito obrigado.
4: Na sessão solene, no Salão Nobre do Palácio Anchieta, Antônio Augusto Amaral de Carvalho Filho esteve acompanhado da família, do diretor vice-presidente da Jovem Pan, Marcelo Carvalho, do presidente do Grupo Jovem Pan, Roberto de Araújo, e também amigos.
3: Me emocionei muito com essa homenagem, lembrei muito do meu pai, porque tudo que eu fiz na minha vida, aprendi com meu pai, caráter, integridade, foi tudo com o seu Tuta. Então foi maravilhoso, foi um momento especial na minha vida e vou continuar aí lutando por um Brasil melhor, pela democracia, pela liberdade de imprensa. Ele fazia tudo para São Paulo, é a cidade que ele ama, a cidade que ele nasceu, a cidade que a gente nasceu e que a gente gosta. E o meu pai tinha a ideia de ser a Rádio São Paulo e trabalhou muito nisso. Depois, quando eu peguei o meu momento, já era uma emissora que foi para o Brasil inteiro, né? Hoje a gente tem 130 emissoras no Brasil, a gente tem mais de 1 bilhão de views na internet e temos também, somos segundo lugar na TV a cabo e entramos na TV aberta. Hoje é uma grande plataforma 360, uma audiência muito grande. Aí eu tenho que pensar, lógico que eu penso primeiro em São Paulo, mas também tenho que pensar no Brasil.
4: A medalha Anchieta e o diploma de gratidão da cidade de São Paulo estão entre as mais altas distinções concedidas pelo Legislativo paulistano e foram criadas para reconhecer serviços excepcionais e trajetórias.

0: acabou de mandar mensagem, ela que mora no Rio de Janeiro, falando sobre essa questão desse alerta. E agora quem vai nos explicar o que de fato aconteceu é o Misael Mainetti, que vai chegar ao vivo com todas as informações, porque as pessoas foram surpreendidas. E de fato, o que houve, Misael? Explica pra gente. Muito bom dia, meu amigo.
1: Suspeita de invasão mesmo, David, ao sistema. Muito bom dia para você, para a Bia, em especial você que acompanha o Jornal da Manhã. Todo mundo levou um baita susto, né? E não foi só em São Paulo, não. Isso aconteceu em outros estados brasileiros. Uma mensagem esquisitíssima falando de misantropia, já explico o que é isso. E aí todo mundo assustou porque o celular, ele emite um alerta bem agudo ali, um som bem alto, independentemente dele estar no silencioso ou não. E como a Beatriz disse, quem tentava dormir, né, depois do jogo ou ia acordar cedo como a gente, foi surpreendido com esse alerta, não leu direito a mensagem, falou, amanhã eu vejo, né, será que vai chover ou não? E aí a gente se depara com isso. A Defesa Civil Nacional, ela já retirou do ar o sistema justamente por causa da suspeita desse alerta falso e dessa invasão. O aviso indevido, ele foi enviado entre 11h45 da noite da sexta-feira e 1h30 da manhã deste sábado, contendo apenas essa palavra misantropia e acionando o som de alerta extremo. Moradores, ó, não só, como eu mencionei, de São Paulo, outros estados também. Paraná, Rio de Janeiro, Bahia e Distrito Federal receberam essa mensagem, portanto, se assustaram ali enquanto estavam dormindo. De acordo com a Defesa Nacional Civil, a plataforma foi desligada justamente por volta de 1h30 deste sábado para conter, impedir novos avanços aí em relação a essas possíveis invasões. O órgão informou que há fortes indícios de um ataque hacker realizado por meio do acesso remoto não autorizado ao sistema. A Secretaria Nacional de Proteção e Defesa Civil informou que já acionou a Polícia Federal. Idem a Defesa Civil aqui do Estado de São Paulo, que emitiu uma nota também que desligou esse sistema de alerta de mensagens justamente por causa dessa suspeita. Agora, o que é essa mensagem? Misantropia é uma característica ou uma atitude de quem sente aversão, desconfiança ou desprezo pela humanidade ou por pessoas em geral. Então, é uma suspeita ainda, a gente não sabe quem foi o responsável por essa mensagem, ainda mais depois de um jogo da Copa, qual foi o objetivo. Fato é que assustou, né, todo mundo. Eu confesso, igual a Bia disse, eu estava ali dormindo, né, acordei tentando dormir, que eu tenho sono difícil, tentando dormir, aí acordei com essa mensagem. Eu... Brincadeiras à parte, mas eu li ali, Misa, eu nem sabia direito o que era e fui ver de manhã o que aconteceu. Volto com vocês aí no estúdio.
2: Achou que era um recado exclusivo para você, né?
0: Misa de Misael, né? Mas, assim, não dá para entender qual que foi o objetivo dessa pessoa ao invadir um sistema, ter todo esse trabalho para emitir uma mensagem como essa, completamente desnecessária. Misael, muito obrigado pelas suas informações. De fato, né, Bia? Para quê?
2: E causa um sentimento esquisito a gente ver uma mensagem como essa, né? Que se refere justamente a ódio, antipatia, desconfiança ou desprezo geral pela espécie humana. O caso está sendo investigado, obviamente, e o sistema nesse momento está completamente suspenso. 7h19.
0: Repita.
2: 7h19.
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7: 2 minutos.
8: Repita.
7: 7:22. O presidente do Supremo Tribunal Federal, Edson Fachin, disse que pretende submeter a proposta de código de ética.
9: Vai ser retomado.
7: Assim que receber o texto da ministra Carmen Lúcia. O presidente da corte participou de um evento no Rio de Janeiro e quem vai trazer todos os detalhes para a gente é o Rodrigo Viga.
9: Vai ser retomado e provavelmente concluído ainda esse mês o julgamento sobre os penduricalhos dos salários dos magistrados brasileiros. E o foco daqui para frente, terminada essa fase, segundo o presidente da corte, Luiz Edson Fachin, vai ser a transição entre o regime atual para um novo modelo. Agora, na retomada desse julgamento, que foi parcialmente concluído em março desse ano, estabelecendo limites para os chamados penduricalhos, embargos e recursos. Segundo o ministro Luiz Edson Fachin, depois de todo esse debate em torno dos penduricalhos, o Supremo Tribunal Federal vai trabalhar na direção da construção de um anteprojeto para definir uma espécie de plano de cargos e salários para os magistrados brasileiros. Esse anteprojeto, segundo ele, deve estar concluído até novembro desse ano, para depois ser redirecionado ao Congresso Nacional. Luiz Edson Fachin, ministro do Supremo Tribunal Federal, entende que é uma obrigação do servidor público brasileiro deixar disponível a sua remuneração para conhecimento da sociedade. E a sociedade tem pleno e total direito de saber quanto um magistrado ou um servidor público recebe mensalmente pela prestação daquele trabalho, daquele serviço.
10: Nós resolvemos, portanto, intervir nessa realidade e organizar o que deve ser organizado. E essa sistematização, portanto, começou com o debate no próprio Supremo Tribunal Federal. Nós estamos concluindo o julgamento, devemos concluí-lo, se possível, ainda nesse mês de junho, que vai estabelecer um conjunto de regras de natureza transitória entre o regime dos subsídios, sempre respeitando, obviamente, o teto e as regras constitucionais, e uma lei federal de caráter nacional que deverá ser editada para, de maneira estrutural, resolver esta questão. Portanto, o primeiro caminho é definir essa regra de transição que o Supremo está se encarregando de fazê-lo.
9: Fachin disse ainda no Rio de Janeiro que aguarda um parecer e um relatório da ministra da Corte Suprema, Carmen Lúcia, sobre o Código de Ética para Ministros do Supremo Tribunal Federal. Na avaliação de Luiz Edson Fachin, os ministros do STF precisam dar o exemplo e ser um exemplo para os demais juízes e para a sociedade brasileira de uma maneira geral.
10: Daí a importância de dar o exemplo com a sua conduta, de dar o exemplo com um conjunto de regras de natureza ética. Num período em que tirei um momento sabático na vida, em 2012, pude ver o começo dessa discussão no Tribunal Constitucional da Alemanha, que acabou se consumando em 2017, com a adoção de um código de ética pelo Tribunal de Karlsruhe. E, portanto, essa é uma experiência que guardei comigo e, desde que entrei no tribunal, sempre sustentei não apenas a possibilidade, como a necessidade de adotarmos um conjunto de regras que delimitem coisas bastante elementares, como, por exemplo, a realização de palestras e outros eventos aos quais nós somos chamados e legitimamente, muitos de nós também somos professores e acadêmicos, legitimamente participamos.
9: O ministro do Supremo Tribunal Federal, Luiz Edson Fachin, participou aqui no Museu do Amanhã de um evento promovido pela organização da sociedade civil conhecida como República.org. Do Rio, Rodrigo Viega.
7: Bom, vamos analisar esse tema com o Bruno Pinheiro, porque de fato, né, o código de ética tão discutido, né, Bruno, mas será que precisaria de uma cartilha para que os ministros soubessem o que devem e o que não devem fazer?
8: Olha, eu acho que uma reforma de verdade, ela seria feita no Congresso Nacional, uma fiscalização externa e não interna. Acho que a nossa dificuldade não é o diagnóstico do Supremo Tribunal Federal, é quem vai dar o diagnóstico, que é o Supremo mesmo, que vai fazer uma autoavaliação. E, na verdade, o Supremo vem aumentando, expandindo as suas competências nos últimos anos e se fechando cada vez mais sobre auditorias, sobre olhares internos, até mesmo sobre as críticas externas para o Supremo Tribunal Federal. Então, quando a gente vê um código de conduta sendo elaborado pelo ministro-presidente e dentro do Supremo tem um Supremo dividido, não aceitando o código de conduta, então dificilmente a gente vai ver que uma reforma dentro do STF deverá acontecer, seja sobre os supersalários, sobre os penduricalhos ou sobre mesmo um código de conduta, o que ser feito. Acho que a nossa Constituição já diz muito o que ser feito dentro do Supremo Tribunal Federal. Não deveríamos estarmos aqui discutindo o que deve fazer um ministro do STF. Mas, sim, chegamos a esse ponto. Agora, repito, a nossa dificuldade não é o diagnóstico, e sim quem vai fazer esse diagnóstico. Se o diagnóstico for elaborado diretamente pelo Supremo Tribunal Federal, dificilmente vamos chegar a uma cartilha, um modelo ideal. Olha, é simples. No Congresso Nacional, quando um parlamentar sai fora do eixo, ele é levado para uma comissão de ética e lá tem toda a análise. Inclusive, a opinião externa acaba somando muito dentro do Congresso Nacional. Agora, se um ministro estiver saindo fora ali da Constituição, quem é que vai julgá-lo? Quem é que vai analisar ou fazer qualquer tipo de crítica? O próprio Supremo? Dificilmente chegaremos em um resultado diferente do que estamos vendo até hoje.
11: O acordo entre Estados Unidos e Irã já começa a valer e navios estão atravessando o Estreito de Hormuz. No entanto, alguns pontos desse acordo, ainda considerado frágil, está em aberto, preocupando a comunidade internacional. Sobre esse assunto, nós conversamos agora ao vivo com o professor de Relações Internacionais, Marcos Vinícius de Freitas. Professor, seja muito bem-vindo aqui ao Jornal da Manhã e já traga para a gente a sua avaliação sobre esse momento do pós-conflito, desse cessar-fogo mais permanente, já que a gente também ainda está num prazo de 60 dias, até que tudo, de fato, fique muito claro sobre a administração do Estreito de Hormuz. Novamente, bom dia.
12: Bom dia, um prazer conversar com vocês sempre. Eu acredito que nós temos aí três fatores que vão contrários à continuidade deste acordo. E o presidente Trump vai precisar aí saber lidar muito com esses três fatores. Em primeiro lugar, Nós temos um interessado, um terceiro interessado, que participou inicialmente da guerra com os Estados Unidos. Aliás, segundo o departamento, segundo o secretário de Estado, foi o maior incentivador da ação norte-americana, que foi o primeiro-ministro de Israel, Benjamin Netanyahu, e que foi, de alguma forma, colocado de lado no acordo, inclusive um elemento essencial do próprio memorando de entendimento, que consta ali por três vezes a palavra Líbano, não é? O país sendo mencionado. E Netanyahu tem aí uma questão eleitoral muito importante para ele. Então, esse é um elemento importante a levar em consideração, porque ele necessariamente tem interesse de que o acordo não vá para frente. Em segundo lugar, nós teremos os opositores de ocasião. Claro que todos aqueles que sempre recordarão o acordo que foi feito por Barack Obama e sempre reafirmarão que o acordo feito anteriormente, basicamente, é melhor do que este acordo atualmente promovido pelo presidente Trump e pelo governo do Irã. Então, haverá aí a resistência dentro do próprio Partido Republicano daqueles que acham que Trump os levou aí a uma situação em que o acordo que está sendo realizado é pior do que aqueles que eles já tinham anteriormente. E, obviamente, o terceiro elemento desta equação é o próprio presidente Trump, que terá aí de manter a sua postura no sentido de querer resguardar a sua imagem no sentido de que alcançou os objetivos estabelecidos, mas ele também já tem dito aí em muitas ocasiões que os iranianos se revelaram como combatentes fervorosos, combatentes inteligentes, e que a continuidade da guerra somente levaria a uma situação catastrófica e que não interessa para os Estados Unidos e não interessa para o mundo, inclusive pelas consequências econômicas. Então, esses três fatores são aqueles que são contrários aí ao acordo, que, de fato, tem uma série de pontos que foram de interesse do Irã e que o Irã conseguiu, numa guerra assimétrica, numa guerra de escolha por parte dos Estados Unidos, conseguiu aí implementar os seus objetivos ao longo de 20 anos de sanções que vem sofrendo.
7: E também, né, o Irã já manifestou que no prazo de 60 dias não cobrará taxas dos navios pelo Estreito de Hormuz, só que tem a questão, o aspecto de qualquer coisa que seja dita pode mudar todo o cenário, né? Ou seja, se o Irã se manifestar, falar algo que os Estados Unidos não gostaram, o presidente americano pode impor novas sanções e aí tudo vir por água abaixo.
12: São dois públicos diferentes, não é? E cada um tem que falar com a sua audiência doméstica. Para o Irã, obviamente, que eles precisam falar e acentuar o aspecto de que tiveram uma performance muito importante nesta guerra e conseguiram, de fato, dentro das possibilidades, fazer com que os Estados Unidos não viessem aí a engajar efetivamente numa guerra. Inclusive, conseguiram ascender no reconhecimento do Irã como uma potência regional, inclusive pelo fato de que os aliados dos Estados Unidos na região se sentiram, de alguma maneira, prejudicados nesse processo todo, porque são efetivamente os pontos onde o Irã lança as suas bombas e estes que acreditavam estar sendo protegidos pelos Estados Unidos, de fato descobriram que o objetivo da presença norte-americana e das bases norte-americanas é a proteção do Estado de Israel. Então, esse é um aspecto fundamental. E aí nós temos a questão da audiência doméstica do Irã. A audiência doméstica norte-americana, claro que em razão do cenário de eleições aí intercalares que nós teremos no mês de novembro, a preocupação do presidente Trump de não se tornar um pato manco nesse processo todo, ele também precisa alegar que os objetivos estabelecidos foram alcançados. E se você observar bem, ele dizia que iria ter troca de regime, o que de fato não aconteceu, mas ele, por uma interpretação, diz que o fato de os líderes anteriores terem sido assassinados representa aí efetivamente uma troca de regime. E o mais importante, que consta, né, dentro do pacto e deste memorando, é justamente os armamentos nucleares. O grande alívio é o Estreito de Hormuz, que de fato se revelou muito mais importante para o Irã do que até mesmo acesso a bombas nucleares. Então, eu acredito que nesse processo todo, o Irã compreendeu que tem aí uma arma que não dispunha, e esse foi um presente dado pelo governo Trump ao realizar esta ação. Mas o presidente Trump tem aí que, de alguma forma, manter a sua base do movimento MAGA unido ao redor dele e convencer este movimento e ao eleitor norte-americano de que as consequências poderiam ser piores se esta guerra continuasse. Então, acho difícil que haja uma reversão nesse quadro, justamente porque não interessa ao governo norte-americano levar essa situação adiante, inclusive a pedido dos países da região.
11: Vamos acompanhar esses próximos 60 dias, né, de ainda tom de instabilidade. Agora, professor, saindo um pouco desse ambiente do Oriente Médio, trazendo a nossa conversa também aqui para a América Latina, não tem como a gente deixar passar também o assunto Cuba. Nós estamos vendo o país fazer um anúncio sem precedentes de abertura de mercado, de reformas econômicas. Como que o senhor enxerga o momento político e também econômico do país com essa movimentação global?
12: É claro que, diante da ação dos Estados Unidos na Venezuela, o governo cubano se encontra ali preocupado, porque, afinal, as armas e o equipamento militar existente nos Estados Unidos pode criar um problema enorme para Cuba. E a grande questão é que, depois de tantos anos de sanções, existe um cansaço também da população com o próprio regime cubano. Então, isso é o que transforma a população aí num possível aliado dos Estados Unidos. Resta saber aí como é que seria uma ação norte-americana e como é que os cubanos que estão lá enfrentariam este tipo de situação. Nós vimos, por exemplo, que no caso da Venezuela, onde se acreditava que Maduro tinha ali algum tipo de suporte, que nós observamos é que basicamente foi rei morto, rei posto, inclusive, por aqueles que eram próximos dele. Então, resta saber se em Cuba existe este mesmo cenário político e este mesmo cenário, este mesmo sentimento dentro da população cubana, que, claro, enfrenta todas as consequências de várias décadas de embargo dos Estados Unidos e que, obviamente, também olha para a sua situação quando comparativamente ao mundo e vê o quanto o próprio regime político em Cuba tem ali, de alguma forma, dificultado o seu avanço economicamente, socialmente, politicamente, dentro dessas áreas que se observam em outras partes do mundo ao longo desse tempo. Mas o que a gente nota também é que resta saber como a população cubana veria e entenderia uma ação de um terceiro país, não de um terceiro, mas dos Estados Unidos, efetivamente, nessa situação, né? Isso levaria a um cansaço também, uma busca ali a uma solução tipo o Irã, não é? Então, essa é uma preocupação sempre.
11: Professor Marcos Vinícius de Freitas, especialista em relações internacionais, muito obrigada pela sua atenção de sempre aqui com a audiência da Jovem Pan, professor.
12: Eu agradeço sempre.
11: Até uma próxima. Agora 7h39.
7: Repita.
11: 7h39.
7: Olha só, preparei uma reportagem para falar que a Justiça de São Paulo tornou ré a advogada e influenciadora Deolane Bezerra por suposto envolvimento com o PCC. Acompanhe.
13: A partir de agora, a defesa da influenciadora e advogada Deolane Bezerra tem 10 dias para apresentar todo o conteúdo probatório para tentar se livrar, então, dessa acusação de associação criminosa de lavagem de dinheiro do primeiro comando da capital. O conteúdo elaborado pelos 7 promotores, sendo 5 aqui de São Paulo e 2 de Presidente Prudente no interior paulista, entre eles o Lincoln Gaquia, tem como provas as transações que foram feitas nas contas de Deolane Bezerra desde 2019, onde, segundo os promotores, ela funcionava como uma espécie de caixa do primeiro comando da capital com envolvimento direto com Marco Williams Herbas Camacho, o Marcola, líder número 1 da facção, além do irmão dele, Alejandro Herbas Camacho. Também são apontados nessa acusação os sobrinhos de Marcola,
14: Paloma e o Leonardo Alexander, além de Everton de Souza, que funcionava como um operador financeiro de todas as transações dessa transportadora em Presidente Venceslau, que era para lavar dinheiro, segundo os promotores. As defesas negam a acusação, defesa do Marcola e dos outros indiciados da família, Herbas Camacho, dizem que o fato do grau parentesco não comprova uma associação criminosa e que também as transações financeiras vão ser provadas de que não foram feitas de maneira ilícita. Além da defesa do Marcola e dos outros envolvidos, da família Herbas Camacho, também tem a defesa da influenciadora Deolane, que nega também as acusações e diz que vai conseguir provar por meio do processo durante agora essa fase em que a justiça acolheu a denúncia e a Deolane e os outros apontados se tornaram réus. Todos os detalhes estão na minha coluna no site da Jovem Pan.
11: 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Agora o Jornal da Manhã traz um estudo publicado pelo IBGE que mostra que o Brasil tem cerca de 2 milhões e 400 mil pessoas diagnosticadas com o transtorno do espectro autista, o equivalente a 1,2% de toda a população. Confira com Misael Mainetti.
15: Foi observando detalhes que os empresários Ana e Luciano perceberam que o filho precisava ser avaliado por um especialista.
16: Nós percebemos os primeiros sinais quando o Bernardo tinha entre 2 anos e meio. O Bernardo, ele tinha atraso na fala, na verdade ele não falava, né? Ele balbuciava algumas coisas. E ele também brincava de uma forma diferente, foi o que nos chamou bem a atenção na época. Ao invés de ele pegar o carrinho e sair brincando com o carrinho, ele enfileirava os brinquedos dele e não deixava ninguém tocar naquela ordem. O processo para diagnosticar foi bem difícil. Aí ele demorou entre 6 a 8 meses. Né?
15: Mas olha só, junto com o aumento da visibilidade do tema sobre o autismo, vem uma pergunta interessante. Será que mais casos estão sendo realmente diagnosticados ou a gente, enquanto sociedade, está ampliando demais esse conceito? A resposta não é tão simples e envolve mudanças científicas, sociais e culturais. É o que diz a médica e pesquisadora na área de neurociências, Gabriela Guimarães. Para ela, o autismo nunca foi tão debatido quanto agora.
17: Nem todo aumento do diagnóstico, ele significa realmente aumento do autismo. Quando a gente vai falar das formas mais graves de autismo, como, por exemplo, aquelas com ausência de linguagem funcional, deficiência intelectual, pacientes com epilepsia, regressivos, né, com autoagressão, com alterações importantes, né, na alimentação, no sono, que tenha muitas dependências, né, esses sempre existiram. E essas crianças e esses adultos, eles não desapareceram agora. E esses números continuam mesmo. O que aumentou na forma expressiva são os diagnósticos de nível 1 de suporte. Então, o que a gente tem que entender? Que aqui a gente precisa ter muito cuidado, porque o diagnóstico de autismo ele não pode virar uma explicação para tudo, principalmente para criança rígida, para criança que não tem limites.
15: A médica explica que o transtorno do espectro autista é uma condição do neurodesenvolvimento. Isso significa que ele surge ainda na infância e envolve alterações na comunicação social, no comportamento, na flexibilidade cognitiva e na forma como o cérebro processa estímulos e relações. Vários sintomas de outras condições estão presentes no espectro autista. Por isso, a avaliação rápida de especialistas é fundamental.
17: Quando uma criança pequena não responde ao nome, por exemplo, não aponta para mostrar alguma coisa, um interesse, não compartilha a atenção, não desenvolve a linguagem da forma que tem que desenvolver como esperado, ou então que perde as palavras, né, que já usava ou brinca de uma forma muito repetitiva, ou tem crises, né, a mudanças intensas, com seletividade alimentar, por exemplo, severa, distúrbios importantes do sono ou atrasos importantes, essa criança precisa ser, sim, avaliada com urgência. Então, não deve ser simplesmente dizer cada criança ou cada um tem o seu tempo.
15: As redes sociais aumentaram a identificação e também o autodiagnóstico, o que é perigoso. Para a médica, esse fenômeno trouxe dois efeitos ao mesmo tempo: mais acesso à informação e maior risco de banalização do diagnóstico. Dados divulgados pelo IBGE com base no Censo 2022 mostram que o Brasil tem mais de 2 milhões de pessoas diagnosticadas com o transtorno do espectro autista, o equivalente a 1,2% da população. A prevalência é maior entre os homens do que entre as mulheres, com destaque para a faixa etária, de 5 a 9 anos, na qual o índice chega a 2,6%. Em números absolutos, a região sudeste concentra a maior quantidade de diagnósticos, com pouco mais de 1 milhão de pessoas. O casal reforça um dos principais conceitos de família.
18: No final do dia, todos ali em busca da mesma coisa, o mesmo objetivo, é ver a evolução dos nossos filhos, né? E isso não tem preço.
7: A tinta no espelho d'água do Lincoln Memorial, cartão postal da capital dos Estados Unidos, começou a descascar do fundo da piscina uma semana depois do fim da reforma do local, ordenada pelo presidente Donald Trump. Confira todos os detalhes com Pedro Trito.
19: Uma simples obra virou uma dor de cabeça para o presidente americano Donald Trump. Pouco depois de concluída, uma pintura no espelho d'água do Lincoln Memorial, cartão postal da capital dos Estados Unidos, e pedaços de tinta azul começaram a se soltar do fundo. A reforma do espaço foi defendida por Trump, que não gostava do tom esverdeado que podia ser observado anteriormente, fruto da presença de algas. O republicano ordenou esvaziar completamente o local, concebido para refletir o obelisco do monumento a Washington. Durante semanas, o presidente criticou a água suja, que havia herdado de administrações anteriores, e garantiu que iria resolver o problema por um valor muito inferior ao da última renovação, realizada entre 2010 e 2012, que custou dezenas de milhões de dólares. Trump exigiu o uso de uma nova técnica, com um material especial para piscinas, e mandou pintar o fundo do espelho d'água de azul bandeira americana, por conta do aniversário de 250 anos da Declaração de Independência dos Estados Unidos. Mas apenas alguns dias após o término das obras, as algas se proliferaram novamente, devido às altas temperaturas. Segundo a imprensa americana, as obras foram avaliadas em cerca de 14 milhões de dólares, mais de 70 milhões de reais.
11: Voltando aqui para o Brasil, o senador e pré-candidato à presidência, Flávio Bolsonaro, criticou o PT depois da operação da Polícia Federal envolvendo o líder do governo de Lula no Senado, o senador Jacques Wagner. Os detalhes na reportagem de Beatriz Manfredini.
20: O senador e pré-candidato à presidência da República, Flávio Bolsonaro, comemorou a operação da Polícia Federal nesta quinta-feira, que mirou o senador Jacques Wagner, líder do governo Lula, na Casa Alta. Flávio chamou a medida de alento.
21: O PT da Bahia acaba de ser implodido pela Polícia Federal com a operação contra o líder do governo do PT no Senado Federal, Jacques Wagner. Isso é um alento de que a impunidade vai ser combatida e, como nós sempre dizemos, o cerne de todo esse problema era o PT da Bahia e agora começa a vir à tona.
20: A fala acontece após o próprio Flávio ser envolvido no escândalo do Banco Master. A campanha de Lula se aproveitou da crise. O atual presidente, que tenta a reeleição, ganhou vantagem nas pesquisas de intenção de votos. Agora, Flávio tenta fazer um movimento contrário, ao colar o fato ao PT. O pré-candidato do PL ao Planalto comentou o assunto em São Paulo, durante o lançamento de uma prévia do plano de segurança dele, batizado de Brasil Sem Medo, que propõe 12 medidas principais para a área. Entre elas, estão a criação de 5 novos presídios federais, chamados Trevas, a redução da maioridade penal de 18 para 16 anos, com punições para adolescentes a partir de 14 anos para crimes hediondos, a castração química de homens que abusam de mulheres e crianças e a classificação de facções criminosas como organizações terroristas, como fez o governo dos Estados Unidos recentemente. Flávio também citou a adoção de um sistema nacional de reconhecimento facial, inspirado no programa Smart Sampa, da Prefeitura de São Paulo, e Muralha Paulista, do governo do estado. Ele citou tanto o prefeito Ricardo Nunes, quanto o governador Tarcísio de Freitas, que não estiveram no local.
21: Vamos implantar a Muralha Brasileira, um sistema nacional de reconhecimento facial integrado a bancos de dados criminais, inspirado no Smart Sampa da Prefeitura aqui de São Paulo. Quero dar os parabéns ao prefeito Ricardo Nunes por esse programa, né, que é fantástico, super bem avaliado. E também no Muralha Paulista do governador do Governo do Estado, dando os parabéns aqui também ao governador Tarcísio de Freitas. Além de localizar foragidos e prevenir crimes, vamos vigiar portos, aeroportos e áreas públicas com mais de 1 milhão de novas câmeras espalhadas por todo o país.
20: Tarcísio está em agendas no litoral sul de São Paulo, enquanto Nunes cumpria compromissos na capital.
0: A apresentação das 12 medidas também contou com a participação de Sérgio Moro, senador e pré-candidato ao governo do Paraná, e Guilherme Derriti, ex-secretário de Segurança Pública de São Paulo e pré-candidato ao Senado. Segundo Flávio, os dois ajudaram na montagem das propostas.
11: Bruno Pinheiro chega com a gente para analisar essa movimentação toda e chama atenção para dois pontos aqui, Bruno. Primeiro, a primeira oportunidade de lançar algum plano de governo, mesmo que uma prévia, envolve a segurança pública, a área em que Flávio Bolsonaro tem um trânsito mais facilitado e sabe que é uma dificuldade grande da esquerda petista do atual presidente Lula. E o segundo ponto é que agora os dois polos desse processo eleitoral têm munições envolvendo o processo e o caso das investigações do Master.
8: Eu vou iniciar já com essa última, com seu último questionamento. Ontem eu conversava com alguns nomes que são ligados à oposição e houve uma certa surpresa no tom de reação de Flávio contra Jacques Wagner. Porque ali nos bastidores há uma certa irmandade, eles conversam, eles dialogam. A gente lembra aqui de uma imagem que repercutiu muito, inclusive aqui na Jovem Pan, naquela votação, na indicação do ministro Jorge Messias, uma das últimas pessoas que Jacques Wagner conversou antes do resultado ser divulgado, foi justamente o senador Flávio Bolsonaro. Existe um clima harmônico dentro do plenário do Senado. Não imaginavam que teria uma reação tão virtuosa, enérgica, de Flávio Bolsonaro ou de outros nomes da oposição contra Jacques Wagner, um colega senador. Então, houve uma avaliação que o tom foi certo, que era isso que os eleitores ou os simpatizantes de Flávio Bolsonaro esperavam, uma reação dura contra o governo. O que acabou sendo esse alento para a oposição é ver a isonomia da Polícia Federal chegando até um nome tão importante do núcleo duro do governo, aliado antigo do presidente Lula, Jacques Wagner, líder do governo no Senado. Agora, Flávio Bolsonaro acerta em cheio, fala para que quem quer ouvir é justamente sobre a segurança pública, que é a dor do momento. E os candidatos já entenderam que o eleitor está de olho justamente na segurança pública, é o que incomoda ele diariamente. A gente viu recentemente em São Paulo, ali perto da 25 de março, numa estação de metrô, à luz do dia, uma troca de tiros. Onde vamos chegar com essa violência e acharmos que os nossos criminosos não podem fazer nada contra eles? Como disse aí o presidente da República recentemente. Então, Flávio vai diretamente na mesma linha do governo americano, que recentemente classificou as organizações aqui criminosas como terroristas, endurecendo a lei. Porque hoje os pais estão com receio até de levar os filhos à escola. Imagina só que mundo estamos vivendo sobre a nossa segurança pública. Então, de fato, a campanha não começou, mas as ideias estão indo de encontro com o eleitorado. Agora, a oposição tem que se organizar, se manter correta no caminho, com as pautas, não somente falar o que o eleitor está querendo ouvir, mas realmente seguir no caminho certo. E aí lá, em outubro, o eleitor vai escolher o que ele quer para o futuro. Se é segurança, se é insegurança, se é corrupção, se é qualidade de vida, se é uma economia melhor, isso caberá ao eleitor. Mas até aqui, precisamos combater tanto a corrupção quanto também a insegurança que estamos vivendo.
7: Exatamente, que as pesquisas também demonstram isso, que são as principais preocupações dos brasileiros atualmente. O senador e ex-presidente do Senado, Rodrigo Pacheco, defendeu o Supremo Tribunal Federal e afirmou que a corte sofre agressões baixas e populistas. Reportagem de Marco Viana.
1: Às vésperas do período eleitoral, o ex-presidente do Senado, Rodrigo Pacheco, reafirmou que vai encerrar a sua trajetória política ao fim do mandato.
22: Essa decisão de encerrar o ciclo político, ela advém de um compromisso que eu havia feito comigo mesmo quando entrei na política em 2014, na eleição como deputado, que eu fiz um compromisso comigo que eu não me eternizaria e que fecharia o ciclo em algum momento. Eu dizia até que tinha uma data de entrada e uma data de saída. E a data de saída chegou, depois de um mandato de deputado federal, em que fui presidente da Comissão de Constituição e Justiça da Câmara, realizei um sonho de ser presidente da CCJ da Câmara dos Deputados, depois fui eleito senador, mais votado no meu estado. 8 anos de mandato no Senado, sendo 4 deles como presidente do Senado e do Congresso Nacional, muitas realizações em matérias legislativas, de projetos, inclusive, que eu fui autor, outros tantos que, não sendo autor, também fizemos aprovar no âmbito do Congresso Nacional. Então, tenho um sentimento de dever cumprido na política e tomei essa decisão de encerrar o meu ciclo político e não disputar mais eleições.
1: A fala de Pacheco ganha contornos estratégicos. Embora rejeite especulações, o senador fez uma defesa veemente do Supremo contra o que chamou de agressões baixas e populistas. O aceno à corte ocorre no momento em que seu nome se mantém cotado para uma futura indicação ao STF pelo presidente Lula, que inclusive cumpre agenda em Minas Gerais esta semana. Pacheco lembrou que foi o Supremo quem salvou as finanças dos mineiros ao aliviar a dívida do Estado.
22: Essa possibilidade, se algum dia houve, ela já não existe mais. Isso para mim é uma página virada, muito bem resolvida, de modo que não faço nenhum tipo de especulação em relação a essa possibilidade. E desejo a quem for compor o Supremo Tribunal Federal que possa honrá-lo, porque é uma instituição absolutamente essencial para o nosso país. Me incomoda profundamente essas agressões feitas ao Supremo Tribunal Federal nos dias de hoje. Eu reputo que o Supremo foi muito importante para o Brasil em momentos muito difíceis, como na pandemia, em que, com decisões técnicas e constitucionais, permitiu que tivéssemos vacina e uma política adequada do enfrentamento a pandemia a partir de suas decisões judiciais, assim como na preservação da democracia, tomando decisões muito relevantes para evitar que aumentasse esse clima antidemocrático no nosso país. Então, eu devo fazer esse reconhecimento ao Supremo Tribunal Federal e, mais especificamente, em relação a Minas Gerais. O Supremo foi muito importante a partir de uma decisão também técnica, justa, com base na lei e na Constituição, permitiu que Minas Gerais ficasse quase 8 anos sem pagar a sua dívida, o que permitiu que sobrevivêssemos em Minas Gerais.
1: Além dos afagos jurídicos, o senador demonstrou frustração com o clima de ódio e polarização no país e cobrou urgência na regulamentação das redes sociais.
22: Lamento muito que cheguemos a 2026 como se estivéssemos ainda em 2022. Essa polarização muito exagerada da política brasileira, essa divisão da sociedade, a politização sobretudo, sobre detergente, sobre chinela havaiana, sobre aspectos físicos das pessoas. Então, realmente, isso gera uma certa frustração de todo mundo que está na política, de estarmos num ambiente ainda tão conflagrado, tão dividido e com tanto ódio implantado. Isso gera, sim, uma frustração.
1: Nos bastidores, a pressão agora se volta para o seu reduto eleitoral. Nos próximos dias, o grupo político corre contra o tempo para definir quem será o candidato da esquerda e dos aliados ao governo de Minas Gerais.
11: Apesar das críticas do governo, o presidente da Câmara indicou que vai manter o deputado Afonso Ram na relatoria do projeto de renegociação das dívidas rurais. Matheus Dias.
3: As críticas do governo não pressionam o presidente da Câmara dos Deputados, Hugo Mota, que decidiu manter o deputado Afonso Ram como relator do projeto de renegociação das dívidas rurais. O presidente da Casa Baixa disse que é costume manter o mesmo relator na primeira votação na Câmara, assim como quando ela volta do Senado. Segundo ele, para manter a coerência no texto. Disse ainda que os deputados têm um limite para alterar a pauta. Não podem acrescentar assuntos novos que não estavam no texto inicial. Mesmo com as alterações do Senado, que fizeram com que Hugo Mota enxergasse, inclusive, o texto muito amplo.
4: Hugo Mota fica no meio de uma espécie de queda de braço. Isso porque o agronegócio quer acelerar a votação do projeto na Câmara e quer implementar ele, inclusive, até o próximo Plano Safra. Já o governo tenta segurar o texto o máximo possível, porque enxerga na renegociação de dívidas do agro uma das pautas bomba e que podem gerar impacto fiscal imediato.
3: O projeto foi aprovado no Senado no último dia 10, mas ainda não tem data para votação na Câmara. De toda forma, na próxima terça-feira, Mota se encontra com a diretoria da bancada ruralista para tratar do assunto.
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11: Agora, 8 horas da manhã.
7: Repita.
11: 8 em ponto.
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11: Agora, 8 horas e 3 minutos.
7: Repita.
11: 8 e 3 da manhã deste sábado, dia 20 de junho de 2026. Seja muito bem-vindo para você que está chegando agora. A gente está por aqui desde as 6 da manhã e seguimos até as 10.
7: Vamos juntos no Jornal da Manhã com as principais notícias do Brasil e do mundo para repercutirmos aquilo que é destaque ao longo dessa semana e aquilo que será a pauta na semana que vem, né, Bia?
11: Exatamente. Seleção brasileira vence o Haiti por 3 a 0 e lidera o grupo C da Copa do Mundo.
7: Ministro Fachin defende que plataformas digitais tenham responsabilidade diante dos impactos causados pelos conteúdos produzidos com inteligência artificial.
11: Polícia Federal analisa celulares e notas apreendidos em endereços do senador Jacques Wagner.
7: Trump define Lula como uma pessoa volátil e afirma que não se importa muito com ele.
11: Cuba aprova a maior abertura econômica de sua história recente, com um amplo pacote de reformas.
7: TSE e partidos fecham acordo para evitar fraudes nas cotas eleitorais destinadas a mulheres, negros e indígenas. Agora, 8 horas, 4 minutos.
11: Repita.
7: 8 e 4.
11: O presidente Lula segue sem se manifestar sobre o futuro de Jacques Wagner. Veja na reportagem de André Anelli.
9: O presidente Lula participou de uma série de compromissos ligados à área da saúde em Minas Gerais e em uma dessas ocasiões fez o primeiro discurso público após o senador Jax Wagner ser alvo da Polícia Federal. O presidente não falou sobre o caso, mas fez sinal de positivo ao ser questionado por jornalistas sobre a permanência do senador na liderança do governo. A princípio, Lula não deve tirar Jax da liderança por basicamente dois motivos. Primeiro, por conta do histórico de amizade e lealdade entre eles. E segundo, porque não costuma tomar decisões no calor da emoção. Esse entendimento não é unânime, principalmente junto a membros do primeiro escalão. Ministros de partidos considerados aliados, mas que não fazem parte do núcleo principal do governo, defendem uma troca na liderança do Senado para evitar que qualquer polêmica respingue aqui no Palácio do Planalto. Uma reunião entre Lula e Jax é esperada para os próximos dias. O senador foi alvo da Operação Compliance Zero da Polícia Federal e teve valores em dinheiro vivo apreendidos em endereços ligados a ele, sob a suspeita de que poderia ter atuado em favor do banqueiro Daniel Vorcaro, aprovando ou atuando para que fossem pelo menos pautadas e aprovadas pautas de interesse do empresário, como por exemplo o aumento do limite do Fundo Garantidor de Crédito, FGC, e de empréstimo consignado. A assessoria de Jax Wagner afirma que ele não é réu, não foi denunciado e não foi acusado em nenhum processo relacionado às investigações do caso Master e que acompanha com tranquilidade o andamento das apurações. Além do apoio petista, o senador também conta com a solidariedade de Davi Alcolumbre, presidente do Senado, que disse que verdades virão à tona, numa referência às denúncias das quais ele também foi alvo e igualmente negou o envolvimento. De Brasília, André Anelli.
7: Um levantamento feito nos dados do Portal da Transparência do Senado mostra que o senador Jax Wagner recebeu R$ 337 mil em diárias para viagens oficiais entre 2019 e junho deste ano. Os bastidores da política com Bruno Pinheiro.
10: Um levantamento feito com base em dados do Portal da Transparência do Senado mostra que o senador Jax Wagner recebeu cerca de R$ 337 mil em diárias para viagens oficiais entre 2019 e junho deste ano. O valor é inferior ao que o parlamentar declarou ter acumulado em moeda estrangeira. Em entrevista, Wagner afirmou ter reunido cerca de US$ 70 mil em diárias internacionais desde 2019. Pela cotação atual, os valores registrados no Senado equivalem a aproximadamente US$ 65 mil. A diferença ocorre em meio às investigações da nona fase da Operação Compliance Zero, quando a Polícia Federal encontrou US$ 55 mil em espécie em um cofre no quarto de hotel ocupado pelo senador aqui na capital federal. Segundo os dados oficiais, além das diárias, Wagner também recebeu R$ 147 mil em ressarcimento de passagens, no mesmo período, somando R$ 484 mil em despesas de viagens oficiais até 2025. Os registros mostram ainda que 2025 foi o ano de maior gasto, com R$ 74 mil em diárias. Já em 2020, durante a pandemia, não houve registros de pagamento. As informações não detalham quais viagens foram internacionais, o que impede a comparação direta com os valores citados pelo senador nesta quinta-feira. Wagner afirma que utilizou a compra de moeda estrangeira no Banco do Brasil para custear viagens ao exterior e disse não ter nada a esconder sobre o dinheiro encontrado nesta quinta-feira. Ele também negou qualquer relação com o empresário Daniel Vorcaro, investigado na mesma operação Compliance Zero. A operação apura suspeitas de irregularidades no sistema financeiro e envolve parlamentares. Jax Wagner é líder do governo Lula no Senado Federal. De Brasília, o Bruno Pinheiro.
7: Vamos ao vivo com o Bruno Pinheiro, então. Ele preparou esse material com esse levantamento, mas fato é que também o silêncio de Lula diante desse contexto, né, chama atenção, porque ele silenciou também quando o Flávio Bolsonaro foi alvo da operação e agora com o líder no Senado também não falando nada. Será que vai se manter assim? Será que vai estar criando alguma estratégia? De que forma que estão os bastidores em relação a esse tema aí, meu amigo?
8: Olha, quando são nomes da oposição, tem uma orientação do governo para os ministros não falarem muito, mas às vezes alguns aliados começam a dar algumas alfinetadas, estão tentando montar um time nas redes sociais para ter uma reação muito mais virtuosa, enérgica, porque é o entendimento que a esquerda tem uma dificuldade de usar as redes sociais em situações assim, quando tem operações contra os nomes da oposição. Mas agora Lula resolveu ficar em silêncio quando a Polícia Federal chegou na residência do seu líder no governo, no Congresso Nacional. Acha que não tem que se manifestar para um nome que é ligado à ala governista, que tinha dinheiro em casa, quase 70 mil dólares, e a justificativa é que isso foi repassado de diárias do Senado Federal. Verdade é que o Senado, na grande maioria, tem a possibilidade, mas na grande maioria as diárias são depositadas na conta em real. E aí cabe ao parlamentar, durante essa viagem, ele fazer a conversão desse valor diretamente numa conta digital, numa conta virtual. Não tem dinheiro em espécie, mas o senador Jacques Wagner disse que o dinheiro que estava lá num cofre, 70 mil dólares, é justamente fruto de diárias de 2019 até 2026. Isso gerou uma certa estranheza e a oposição, sem dúvida, vai usar isso sim. Agora, sobre o silêncio de Lula. Lula achou melhor ontem, no evento em Minas Gerais, falar do jogador Neymar. Neymar, que segue se recuperando, ele tem um contrato com o Santos e com a CBF, que sabe como está a recuperação e onde ele está. Agora, a relação de Daniel Vorcaro com o Jacques Wagner, ninguém sabe, é o que a Polícia Federal está querendo saber. E nisso, Lula ficou em silêncio. É uma forma de tirar o foco da operação e ganhar aplausos em um evento como aquele de ontem. A alfinetada funcionou, já o governo nem tanto, viu, David?
11: Já, mais análise aqui no Jornal da Manhã. Agora a gente fala sobre a taxa de analfabetismo que caiu, mas o Brasil ainda tem mais de 8 milhões que não sabem nem ler nem escrever. As informações com Cacá Martins.
12: O Brasil registrou 8 milhões e 400 mil analfabetos em 2025, o que representa uma taxa de 4,9%, a primeira vez que o índice fica abaixo de 5% desde 2016. O país reduziu o total de pessoas que não sabem ler nem escrever em 592 mil, na comparação com 2024, segundo dados do IBGE. Apesar da evolução, o país não cumpriu a meta do Plano Nacional de Educação, que previa a erradicação do analfabetismo até 2024. O Nordeste registra o maior índice, com 10,6% de analfabetos, seguido do Norte, 5,7%, Centro-Oeste, 3,3%, Sul, 2,4% e Sudeste, 2,3%, que apresenta a menor taxa de analfabetismo. A pesquisa também aponta que o analfabetismo no Brasil está concentrado na população idosa. Pessoas com 60 anos ou mais correspondem a 58% do total de analfabetos, somando 4,9 milhões de brasileiros. Sem considerar este grupo, a taxa nacional cai para 2,6%. O analista da pesquisa, William Kratkovil, afirma ainda que há um problema em relação ao abandono escolar.
13: A maior taxa de abandono, ela se dá ali por volta dos 16 anos. 15, 16, 17 anos, essa taxa é mais do que o dobro do que é com 14, 13, 12 anos de idade. Isso mostra que a necessidade de que haja políticas públicas de reter esses jovens no ensino médio, para que eles estejam mais bem preparados para a sua vida laboral num futuro que se dá cada vez mais próximo ao passo que eles vão envelhecendo.
12: O ministro da Educação, Leonardo Barchini, celebrou a queda do analfabetismo no país e falou em erradicação.
14: Hoje, pela PNAD do IBGE, pela primeira vez na história, nós atingimos, na população de mais de 15 anos, menos de 5% de analfabetos no Brasil. Nós temos hoje 4,9% de analfabetos. E sabe o que a Unesco fala disso? Sabe o que os organismos internacionais, as Nações Unidas falam disso? Falam que um país, quando atinge menos de 5% de adultos analfabetos, ele elimina o problema estrutural do analfabetismo. Ele está encaminhado para a erradicação do analfabetismo.
12: O presidente Lula sancionou a lei que fixa em R$ 5.130 o piso salarial dos professores do Magistério Público da Educação Básica para a formação em nível médio. O valor representa reajuste de 5,4% em relação ao vigente em 2025 e é válido para professores que atuam em jornada de 40 horas semanais.
7: Depois do acordo de cessar fogo entre Irã e Estados Unidos, Israel e Hezbollah também concordaram em encerrar os ataques na região. Os detalhes com o Fabrício Naitsky.
0: Pouco antes do anúncio oficial da trégua, o exército de Israel realizou os últimos ataques aéreos no território libanês. Segundo o Ministério da Saúde de Beirute, pelo menos 47 pessoas morreram, além de 4 militares israelenses. As negociações foram destravadas pelo Qatar, ao lado dos Estados Unidos e do Irã. A medida faz parte do memorando de entendimento assinado por Washington e Teherã, que prevê o encerramento das operações

0: Mães libanesas deveriam chorar. Mais tarde, o posicionamento foi mais contido. O embaixador de Israel nos Estados Unidos, Yehiel Leiter, afirmou que o país se comprometeria com uma trégua se o Hezbollah também respeitar os termos. Apesar do anúncio envolvendo o Hezbollah e os avanços nas conversas no Oriente Médio, a sexta-feira também foi marcada pelo adiamento das negociações previstas entre norte-americanos e iranianos. O encontro programado para a Suíça, que deveria acontecer neste sábado, foi cancelado, sem nova data definida. Do lado persa, a avaliação é de que, com o memorando já assinado digitalmente, não há pressa para um encontro presencial. Já a Casa Branca confirmou a viagem do enviado especial Steve Witkoff para tratar do programa nuclear iraniano. Uma reunião com diplomatas do Paquistão, Arábia Saudita, Turquia e Egito é aguardada para domingo. Eles devem conversar com representantes do Irã, mas fontes ligadas às negociações têm adotado o tom de cautela sobre o futuro do cessar-fogo.
1: As empresas de tecnologia Rumble e Trump Media pediram à Justiça dos Estados Unidos que o ministro aqui do Brasil, Alexandre de Moraes, do STF, seja julgado à revelia em uma ação que tramita na Flórida. Vamos entender esse caso na reportagem da Janaína Camelo.
2: As empresas de tecnologia Rumble e Trump Media, que movem um processo contra o ministro Alexandre de Moraes nos Estados Unidos, pediram que o ministro do STF seja julgado à revelia, ou seja, que o processo corra sem ele ter apresentado uma contestação formal. A solicitação foi feita à Justiça da Flórida, onde corre o caso. Moraes é acusado de censura em decisões dele que exigiram à Rumble, que é uma rede social, a remoção de perfis e conteúdos antidemocráticos. No ano passado, a plataforma foi retirada do ar no Brasil por descumprir as ordens do ministro. Já a Trump Media, de Donald Trump, alega que depende do suporte tecnológico da Rumble para colocar a Truth Social no ar. No último dia 23, Moraes recebeu a notificação por e-mail informando sobre o processo, aberto no início do ano passado. A notificação eletrônica foi autorizada pelo Tribunal do Distrito da Flórida após as plataformas alegarem dificuldades em notificar o ministro do STF e deu a ele 21 dias para manifestação. Caso já expirado.
3: Ao pedir que Alexandre de Moraes seja julgado à revelia, as empresas alegam que, além do prazo expirado, sem apresentar defesa, o ministro também não pediu uma extensão desse prazo e nem constituiu advogado para representá-lo no processo. Na semana passada, a Advocacia Geral da União protocolou na Justiça norte-americana um pedido para que o Estado brasileiro intervenha nesse processo e represente o ministro do STF.
2: Ao anunciar a decisão, a AGU afirmou em nota que o processo movido contra Alexandre de Moraes nos Estados Unidos é uma tentativa de ofensa à soberania nacional e à independência do Poder Judiciário brasileiro. Inicialmente, Rumble e Trump Media tentaram notificar Moraes por meio de uma cooperação jurídica internacional, mas as empresas acusaram os órgãos brasileiros de politizar a cooperação e que, por isso, a via diplomática teria se tornado indisponível. O pedido de citação chegou a ser analisado pelo STJ também no ano passado, mas o tribunal recusou, alegando que não são permitidas ações de países estrangeiros contra magistrados por decisões tomadas em seu exercício de função.
1: Agora, 8 horas e 20 minutos.
4: Repita.
1: 8 e 20 da manhã.
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7: 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Agora, 8 horas 23 minutos.
8: Repita.
7: 8h23. Depois de duas delações negadas, o lugar que o ex-banqueiro Daniel Vorcaro deve cumprir a prisão preventiva será definido na próxima semana. O Marco Viana vem com todos os detalhes dessa apuração direto de Brasília.
9: Olha, o que acontece com o Daniel Vorcaro agora faz parte de um cronograma que já era esperado por quem acompanha o caso de perto. Neste momento, Daniel Vorcaro segue preso na Superintendência da Polícia Federal aqui em Brasília, uma situação que vinha sendo mantida, justificada pelas negociações em torno de um possível acordo de colaboração premiada. O problema é que as tratativas não têm avançado como todos gostariam. Tanto a Polícia Federal, a Procuradoria-Geral da República e até a própria defesa de Daniel Vorcaro. A Polícia Federal já rejeitou propostas apresentadas por Vorcaro e o cenário agora caminha para uma nova discussão, onde ele deverá permanecer preso. O ministro André Mendonça, relator do caso no Supremo, deve analisar essa definição nos próximos dias, depois de ouvir a Procuradoria-Geral da República. Entre as possibilidades está a transferência para o presídio, o complexo penitenciário da Papuda, algo que ganhou força com o enfraquecimento das negociações de delação premiada. Por outro lado, a defesa continua trabalhando para conseguir a prisão domiciliar ou outra medida menos rigorosa. E é importante destacar que nada está definido neste momento. Existe a expectativa, inclusive, de que uma decisão possa ser tomada já na próxima semana. Mas também há espaço para novos movimentos das partes envolvidas, ou seja, as negociações ainda podem ganhar novos capítulos antes de qualquer definição sobre o destino prisional de Vorcaro. Diante dessa possibilidade do retorno de Daniel Vorcaro para o complexo penitenciário da Papuda, as antenas, o alerta, inclusive com essa possibilidade, pode impulsionar Daniel Vorcaro, a defesa de Daniel Vorcaro, a apresentar um novo acordo, uma nova proposta de delação premiada. Ou seja, a defesa de Daniel Vorcaro quer que ele fique em uma prisão domiciliar ou algo menos rigoroso. Já a Procuradoria-Geral da República, diante das tratativas sem sucesso, aponta uma possibilidade do retorno para Papuda e, enquanto isso, ele permanece na Superintendência da Polícia Federal. Existe uma inclinação maior para a permanência dele na superintendência da Polícia Federal, tendo em vista agora, com essas possibilidades em vista, que um novo acordo seja apresentado. Então, com essa possibilidade, existe essa inclinação maior por parte do ministro que ele permaneça, pelo menos por enquanto, na superintendência da Polícia Federal. Mas as definições acontecerão ao longo dos próximos dias. Então, em resumo, Daniel Vorcaro continua preso na superintendência da Polícia Federal, as tentativas de acordo enfrentam dificuldades e o foco agora passa a ser a definição de onde ele deverá cumprir a prisão, embora novos acordos ainda possam surgir nos próximos dias.
2: Vamos com José Maria Trindade analisando que a defesa pública pela abertura de uma CPI para investigar o caso Master não deve avançar, justamente diante da resistência das cúpulas da Câmara e do Senado. Acompanhe.
8: Pois é, olha, essa defesa de abertura de CPI no Congresso Nacional para investigar o caso Master é apenas uma defesa pública, retórica. Isso não vai acontecer. O presidente da Câmara, deputado Hugo Mota, e o presidente do Senado, senador Davi Alcolumbre, aceitaram fazer o chamado serviço sujo, ou seja, colocar o pé em cima dos requerimentos para a abertura de CPI. É, agora ninguém mais pode falar de ninguém. Os presidentes da Câmara e Senado citados. Também o senador Flávio Bolsonaro, que é candidato pelo PL. E agora o líder do governo no Senado Federal, um petista histórico, ex-governador Jacques Wagner. Então, agora que todos estão apresentados, a história é falar, vamos abrir CPI, mas lá nos bastidores, garantir que o presidente da Câmara, Hugo Mota, e o presidente do Senado, senador Davi Alcolumbre, não abram esta CPI. Pois é, agora restou ao ministro do Supremo fazer esse trabalho, e contra a vontade de colegas. É, André Mendonça está garantindo que a Polícia Federal prossiga na investigação, porque esbarrou em poderosos. E as excelências por aqui reagem quando são investigadas.
2: Bruno Pinheiro, para trazer análise também, junto com esse apontamento que José Maria Trindade trouxe para a gente. Bruno, é muito fácil senadores, parlamentares, deputados, enfim, assinarem pedidos de abertura de CPI ou de CPMI envolvendo o Banco Master quando sabem que os presidentes das casas vão deixar esses pedidos todos engavetados, né?
10: Já tem um endereço certo, né? Uma gaveta desse tamanho sempre engavetado e nunca é analisado, já que não interessa a nenhum dos lados, mas o discurso vale para o eleitor, inclusive no ano eleitoral. Agora imagina só se uma CPI, antes de assinar o discurso, já vale para o eleitor, imagina se antes da eleição se abre uma investigação no Congresso Nacional como essa numa época eleitoral, né? Quantos recortes não seriam confeccionados para as redes sociais? A gente viu nos últimos anos, nos últimos meses, investigações como a CPMI do INSS, que acabou sem aprovar um relatório, porque o resultado final não interessa, porque ambos os lados acabam sendo corrompidos dentro do Congresso Nacional. É tão verdade que eu acabo sendo repetitivo. Alcolumbre acabou armazenando todas as imagens do Congresso Nacional, colocou um sigilo de 100 anos para que ninguém possa ver quem acessou o Congresso Nacional. Ora, a quem interessa esconder as imagens da Casa do Povo? Não é assim que é chamado? Não interessa ao próprio povo saber quem é que visita os gabinetes? Quem é que leva envelopes no Congresso Nacional? Mas até aqui não há sinais de que essa CPI vai sair. No Supremo Tribunal Federal tem um mandato de segurança. Um com o ministro André Mendonça, que dura já um mês, e outro com o ministro Nunes Marques, que dura um pouco mais de 60 dias. Mas até agora essa investigação não avançou e não foi autorizado para a instalação desta CPMI. São dois pontos que assustam. A falta de uma força no Congresso e outra quando uma operação é deflagrada da Polícia Federal contra um líder do governo e o ministro não aceita que a ordem judicial seja cumprida dentro do gabinete, no Senado Federal, onde os lobistas, os assessores, os visitantes circulam. Por qual motivo essa ordem não pode ser cumprida? Algo lá estaria sendo escondido? São perguntas sem respostas, na verdade, um quebra-cabeças longe de ser montado, viu, Bian?
7: Não, e tem um aspecto também, né, Bruno, dessa delação, a expectativa, porque até agora não foi aceita, justamente porque Daniel Vorcaro, a defesa dele, disse que, olha, eu tenho esses elementos aqui, só que a Polícia Federal sabia de mais coisas e vai revelando com o passar do tempo. Só que para ter essa revelação dos fatos novos, precisa também ter autonomia para trabalhar. Isso que é o fundamental nessa questão. E aí, independente de ter uma CPI ou não, a Polícia Federal ter essa autonomia para que possa atuar, né?
10: O que acontece é que o celular, ou melhor, os celulares, porque são 8 aparelhos celulares de Daniel Vorcaro, eles por si só já são uma grande delação. Acontece que a Polícia Federal não quer o que está no celular, porque o que está no celular já consta nos autos da investigação. O que é necessário agora, Daniel Vorcaro, contar o que está fora desses aparelhos celulares, o que a polícia não conseguiu avançar. E aí que está. O que Daniel Vorcaro tem que os aparelhos celulares não revelaram? Informações sobre outros nomes envolvidos no Congresso Nacional, outros contratos milionários, nomes de ex-ministros? Ou...
7: Exatamente.
10: Ou de ministro?
7: Pode concluir, Bruno.
10: Contratos de consultoria, então, o importante é o que não está no celular de Daniel Vorcaro, que ainda não foi revelado. Então, o importante nesse ponto, e talvez seja um erro, que, né, olhando no, dentro de uma ilegalidade, qual foi o erro de Daniel Vorcaro? Tudo está no celular, porque se essas informações não tivessem no celular, ele poderia ter contado agora e já seria uma grande delação. Acontece que os aparelhos celulares contaram por si só. Agora é esperar o que ele tem reservado, a cereja do bolo para o final dessa investigação. Isso tira o sono de muita gente aqui na capital federal, viu, David?
7: Sem dúvida, e claro, né, que a gente vai seguir acompanhando e assim que os detalhes forem trazidos, a gente vai segmentando e trazendo os elementos apontados, investigados, apurados pela Polícia Federal. Apesar de estar essa friaca toda nas mais diferentes regiões do país, o início oficial do inverno será neste domingo e virá acompanhado, então, de uma onda de baixas temperaturas, assim como previsto. Misael Mainetti volta aqui ao vivo com todos os detalhes para a gente. E agora, nesse momento, Misael, está muito frio aí em São Paulo? Porque eu estava comentando com a Bia ainda há pouco, né, sobre essa friaca toda. Até o pessoal brincou comigo e falou assim, ah, ontem você estava com um cachecol, será que precisava de tudo isso? Precisava, porque o vento está soprando gelado, meu amigo.
11: Tá frio sim. Por exemplo, aqui, ó, eu acho que uma luva cairia muito bem agora. A gente vê um solzinho aqui no fundo, a gente fala aqui da capital paulista, e eu queria ir para aquele solzinho ali, tá? Porque realmente a sensação térmica, como vocês mencionaram, ela, enfim, tá gelado. E amanhã começa o inverno, e por conta do El Niño bem atípico e preocupante esse ano, o bicho deve pegar e as temperaturas devem cair bastante. O inverno começa, então, amanhã, 22 de setembro, e apesar da influência desse fenômeno climático, o El Niño, o inverno, ele vem com uma forte incursão de ar polar, ou seja, muito frio, vai provocar temperaturas negativas, chegando a 0 graus na região sul do país e do sudeste nas primeiras semanas. Para o fim da estação, entre agosto e setembro, a previsão indica a maior probabilidade de ondas de calor. Então, a gente vai esperar o calor na região sudeste e na região sul só lá para o fim de setembro. A estação chega sobre o fortalecimento do El Niño, fenômeno iniciado em junho, que pode alcançar uma intensidade forte ou muito forte. E de acordo com os registros históricos, desde 1950, esse pode ser o mais forte e provocar, infelizmente, estragos aí em todo o planeta Terra. As autoridades deveriam ou estão correndo atrás do prejuízo. Aí o assunto é longo para a gente discutir com especialistas, tá? Mas o El Niño vai ter uma forte influência nesse inverno. A expectativa é de que o comportamento do clima varie entre as regiões brasileiras. Enquanto o sul registra chuvas acima da média e temperaturas mais elevadas em diversos períodos, o sudeste vai ter precipitações próximas ou inferiores ao normal, intercaladas com episódios de frio intenso provocadas por massas de ar polar. Então, para você que usou o cachecol, eu te entendo, você está aí no ar-condicionado do estúdio, eu estou aqui, ó, de mão dada comigo mesmo para tentar esquentar e já vou tomar um café com leite aqui.
7: Tá certo então, Misael. Vai lá se aquecer. Muito obrigado pelas informações.
2: Vai pro sol, Misael, que esquenta. E justamente nesse período, amanhã começa o inverno, de temperaturas mais baixas, a circulação de vírus e de bactérias acaba ficando mais propensa a provocar doenças sérias. O Ministério da Saúde anunciou nesta semana a inclusão de mais uma vacina no SUS. É um imunizante contra 20 sorotipos de uma bactéria que pode causar doenças graves, como pneumonia e também meningite, doenças que podem levar a sequelas graves e morte. Para falar sobre essa novidade na rede pública de saúde, gentilmente nos atende o ministro da Saúde, Alexandre Padilha. Ministro, muito bom dia, seja bem-vindo, já agradeço a sua atenção aqui com a nossa audiência. E para a gente começar elucidando a importância dessa imunização e de uma vacina que tinha um custo tão elevado na rede privada e passa a ser ofertada de graça para a população.
12: Bom dia, esse é mais um gol do nosso Programa Nacional de Imunização.
2: Nós estamos com um problema na ligação com o ministro, que nos atende por telefone nesse momento. E a gente vai fazer o seguinte, vamos reconectar essa chamada e trazer os esclarecimentos sobre essa vacina que pode prevenir doenças seríssimas, já que combate uma bactéria que provoca doenças como pneumonia e também meningite. São doenças que, principalmente quando afetam crianças, levam a sequelas graves e até mesmo à morte, e que a partir de agora passam a estar disponíveis na rede pública de saúde. Já já o ministro reconecta com a gente para te explicarmos sobre esse calendário de vacinação. Aliás, vamos tentar novamente com o ministro? Ministro Alexandre Padilha, você me ouve? Pode trazer para a gente as informações, então, sobre essa novidade no SUS?
12: Bom dia, Beatriz. Estou ouvindo bem? Estamos aqui.
2: Não estamos ouvindo o ministro. Ministro, você me ouve? Pode falar com a gente, então, sobre essa retomada da campanha e essa ampliação com essa nova vacina?
12: Beatriz.
7: Infelizmente, a gente está com problema, né, para contato por telefone, está dando uma pequena microfonia, mas é uma medida extremamente importante do governo. Daqui a pouquinho a gente tenta restabelecer o sinal. Eu, inclusive, paguei por essa vacina de meningite para o meu filho. Então, assim, é uma medida importante para que toda a população tenha acesso no calendário vacinal agora, protegendo demais sorotipos em relação à meningite. Então, é importante e daqui a pouquinho, então, a gente tenta restabelecer o sinal. Mas antes disso, vamos falar que, antes de entrar em campo contra a Bélgica pela segunda rodada da Copa do Mundo, o Irã deve fazer uma reclamação formal à FIFA por causa de condição da preparação para as partidas. Pedro Trito.
13: A Federação Iraniana de Futebol vai apresentar uma queixa formal à FIFA devido a restrições que estariam sendo impostas à seleção na Copa do Mundo. Segundo um dirigente da FIFA, as medidas impedem a equipe de se preparar em condições adequadas para a partida contra a Bélgica, marcada para domingo. Foi feita uma solicitação para a delegação poder chegar em Los Angeles na sexta-feira, a fim de se aclimatar para a partida, mas o pedido teria sido rejeitado. O Irã reclama que só tem autorização para chegar a Los Angeles um dia antes do jogo, ao invés de dois, como costuma acontecer com outras seleções. O comunicado divulgado afirma que as restrições são contrárias ao princípio de igualdade de condições para todas as seleções participantes e correm risco de prejudicar a preparação. Edaya Monbeini, secretário-geral da Federação Iraniana de Futebol, garantiu que foi feito o melhor para resolver esses problemas. Ele aproveitou para reforçar que a pressão da imprensa pode ser efetiva, fazer a diferença e garantir que essa mensagem chegue a todos os responsáveis. Na segunda-feira, após um empate em 2-2 na estreia contra a Nova Zelândia, o técnico Amir Galenoei havia considerado que sua equipe era a mais maltratada de todo o Mundial. Depois de meses de incerteza, devido à guerra no Oriente Médio, a seleção persa disputa o torneio, mas se exilou de última hora no México, onde estabeleceu seu campo base em Tijuana, em vez da cidade americana de Tucson, onde se hospedaria inicialmente. Além disso, viu os Estados Unidos negarem vistos a cerca de 15 integrantes de sua delegação, embora todos os jogadores tenham obtido permissão de entrada. Todas as partidas do Irã na fase de grupo acontecem em território americano.
2: A mãe de vozinha chegou. E se você minimamente acompanha a Copa do Mundo, sabe de quem que a gente está falando. A família está completa, para a felicidade do goleiro da seleção de Cabo Verde. O Matheus Dias conta para a gente essa história.
14: O goleiro de Cabo Verde, vozinha, é uma das sensações na Copa do Mundo de 2026. O herói do empate sem gols contra a Espanha na primeira rodada vai ganhar um novo reforço para a competição. A mãe do goleiro, Ana Cândida, chegou na sexta-feira em Miami, nos Estados Unidos. Ela até então não tinha visto para viajar para o Mundial por conta de restrições significativas do país anfitrião, especialmente para nações africanas. Washington exigiu especificamente que cidadãos de 50 nações em desenvolvimento, incluindo o Cabo Verde, pagassem um depósito de, no mínimo, $5.000 para obter um visto. Para mim é muito importante porque toda a família é importante para mim. Minha família sempre me apoiou, meu pai também está aqui e meu irmão. Então, estou muito feliz, disse o goleiro. Hakeem Jeffries, um líder democrata no Congresso, afirmou ter intercedido junto ao secretário de Estado americano, Marco Rubio, para resolver o problema. A expectativa é de que a mãe do goleiro cabo-verdiano assista ao próximo jogo do filho direto do estádio, no domingo, contra o Uruguai. Perguntado na quinta-feira sobre a importância dessa vinda, vozinha não escondeu a vontade de enfim ter a presença de toda a família ao longo do Mundial.
7: É contra o senador e pré-candidato à presidência da República, Flávio Bolsonaro, por um vídeo com inteligência artificial. O Marco Viana chega ao vivo com todas as informações dessa história para a gente. Muito bom dia, meu amigo.
9: Olá, muito bom dia para você, bom dia a todos que nos acompanham. Olha, a discussão envolve inteligência artificial, propaganda eleitoral e os limites da pré-campanha. O PT, PCdoB, PV, eles acionaram o Tribunal Superior Eleitoral contra o senador e pré-candidato à presidência da República, Flávio Bolsonaro, por causa de um vídeo publicado nas redes sociais e produzido com o uso de inteligência artificial. No material, Flávio e o ex-presidente Jair Bolsonaro aparecem como militares em uma espécie de operação de combate ao crime. Em um dos trechos, surgem embarcações identificadas com siglas como PCC, Comando Vermelho e também o PT. A Federação Brasil da Esperança, que reúne PT, PCdoB e PV, alega que o conteúdo associa o partido a organizações criminosas e configura propaganda eleitoral antecipada negativa. Por isso, o grupo pede ao TSE a retirada do vídeo das redes sociais, a suspensão de eventual impulsionamento, que é o tráfego pago, né, e a aplicação de multa. Do outro lado, a equipe de Flávio Bolsonaro afirma que a ação é uma tentativa de censura e argumenta que o vídeo informa de maneira clara que as imagens foram produzidas com inteligência artificial. Tem um aviso ali naquele vídeo que se trata de uma produção com inteligência artificial. O caso ganha bastante relevância porque esta propaganda política com certeza será uma das primeiras propagandas agora no início das eleições. E agora, com as novas regras, existem regras específicas para o uso de inteligência artificial na propaganda política, o que deve levar, inclusive, a Justiça Eleitoral a analisar com mais atenção esse tipo de conteúdo. Agora, caberá ao TSE decidir se o material fica dentro dos limites da liberdade de expressão ou se ultrapassa as regras eleitorais. Em resumo, o PT acionou o TSE contra Flávio Bolsonaro por um vídeo feito com inteligência artificial, alega a associação indevida ao crime organizado e propaganda irregular, enquanto a defesa do senador diz que o conteúdo está identificado e não viola a legislação eleitoral. A gente segue acompanhando diretamente de Brasília, um caso que com certeza vai gerar e já está gerando bastante repercussão, principalmente neste momento em que as regras relacionadas à inteligência artificial ficam cada vez mais
15: mais difíceis, mas a linha é bastante tênue nesse momento de pré-campanha e momento eleitoral que chega em instantes. Continuaremos acompanhando e podemos atualizar a qualquer momento aqui na programação da Jovem Pan. Volto com vocês.
16: Tá certo, Marco. Muito obrigado pelas suas informações. Ao vivo, direto de Brasília.
2: O Ministério da Saúde anunciou nessa semana a inclusão de uma nova vacina no SUS, que é um imunizante contra 20 sorotipos de uma bactéria que pode provocar tanto pneumonia quanto meningite. Nós estávamos já em contato com o ministro da Saúde, que gentilmente nos atende, ministro Alexandre Padilha. A gente fez aqui uma oração, vamos ver se essa sorte foi toda para a seleção brasileira ou se a nossa conexão contigo está estabelecida. Ministro, bom dia, bem-vindo ao Jornal da Manhã e traga para a gente as informações sobre esse momento bastante importante na campanha de imunização, principalmente contra a meningite.
12: Bom dia, Beatriz. Agora sim. Deus fez certo. Estamos marcando mais um gol, viu, Beatriz? Para o SUS, para a proteção das nossas crianças, essa vacina da pneumovinte. O SUS já oferecia vacina contra a pneumonia e contra a meningite, mas agora é uma vacina mais ampla, que protege contra novos sorotipos da bactéria, que pode ser a principal causa tanto de pneumonia quanto de meningite entre as crianças. É uma vacina que na clínica privada custava cerca de R$500 a dose e agora vai pelo SUS como direito. São 3 doses, né? É lógico que quem já tomou as vacinas da pneumonia, a gente vai completar a dose. Então, por exemplo, quem tomou 2 da pneumo10 vai completar a terceira dose agora com a pneumo20. Né? Na unidade de base de saúde, o pessoal pode orientar os pais, qual que é o esquema de vacinal a ser completado. O que importa é todo mundo que tem uma criança até 5 anos de idade deve procurar as unidades básicas de saúde para que a gente, o profissional de saúde, possa completar o esquema vacinal. Ou quem ainda não começou a tomar nenhuma vacina da pneumo10 já vai começar com a pneumo20. São sempre 2 doses e mais uma de reforço até 5 anos de idade. Tem algumas situações, por exemplo, crianças que têm cardiopatia, pneumopatia crônica, a gente faz uma dose adicional, são 3 doses mais uma dose de reforço. Também essa nova vacina está recomendada para idosos acamados, idosos pneumopatas crônicos, também tem essa recomendação na própria unidade básica de saúde para poder fazer essa orientação. Hoje eu estou aqui em São Paulo, na região do Campo Limpo, é uma região onde eu cresci, inclusive, nós vamos fazer, junto com a Prefeitura de São Paulo, o início da campanha de vacinação aqui na cidade de São Paulo, e na UBS da Vila Prel, aqui no Campo Limpo.
16: Ministro, agora também sobre essa questão, né, das bactérias que vão avançando, a preocupação do governo federal é de cada vez mais estimular isso e fazer com que as pessoas também tomem essa vacina. Eu gostaria que o senhor enfatizasse também a questão da confiabilidade delas.
12: Oh, com certeza, essa já é a quarta nova vacina que é introduzida, acrescentada no Sistema Único de Saúde, nesse governo do presidente Lula. Um grande esforço de retomada do nosso Programa Nacional de Imunização. Felizmente, em 2025, nós alcançamos a maior cobertura vacinal dos últimos 9 anos, vencendo um pouco aquelas campanhas antivacinas que fazem tão mal à saúde. A gente está vendo a Copa do Mundo lá nos Estados Unidos, México e Canadá, hoje são os 3 países que concentram os casos de sarampo no continente americano, exatamente por conta de campanhas contra a vacina, de cortes de vacinação em crianças nos Estados Unidos. Isso acabou propagando para o México, para o Canadá, agora na Guatemala. Então, o Brasil vai continuar, o Ministério da Saúde, os estados e municípios, a reforçar as nossas vacinas pelo SUS. Eu quero reforçar a segurança delas. Eu tenho uma filha de 11 anos de idade, eu sou médico infectologista, né? Sou formado nisso, especialista nas questões de vacinas infecciosas. Eu vacino a minha filha, todas as vacinas aprovadas pela Anvisa, recomendadas para a idade dela, eu vacino. Eu não vacinaria minha filha se não tivesse total confiança na segurança das vacinas e no nosso sistema de vigilância, de farmacovigilância, que detecta quando algo que não foi visto nos vários estudos clínicos realizados, rapidamente detecta e a gente pode manter a segurança da vacinação.
2: Ministro da Saúde, Alexandre Padilha, muito obrigada pela atenção com a audiência da Jovem Pan. Um ótimo sábado para o senhor, ministro. Sempre bem-vindo.
12: Eu que agradeço. Muito obrigado à Jovem Pan e toda a imprensa, sempre difundindo as mensagens de vacinação. Vamos ganhar esse campeonato aí, né? O Brasil voltou a alegrar o povo brasileiro ontem à noite. Eu estou mostrando que nós voltamos a jogar bonito também o nosso Programa Nacional de Vacinação.
2: Legal, estamos na torcida pela ampliação dessa imunização e também pela nossa seleção.
16: Exatamente, inclusive o Facincano já está aqui no nosso estúdio, daqui a pouquinho. Falar bastante sobre Copa do Mundo. Enquanto isso, a gente fala que a Polícia Civil do Rio de Janeiro cumpriu 4 mandados por envolvidos em um assassinato de um adolescente. Veja na reportagem de Rodrigo Viga.
17: A Polícia do Rio de Janeiro foi a uma comunidade na zona sudoeste da capital nesta sexta-feira para cumprir 4 mandados de prisão e o de busca e apreensão contra envolvidos no assassinato seguido de esquartejamento de um adolescente de apenas 14 anos de idade. O bárbaro crime aconteceu em março desse ano na comunidade César Maia, que fica ali na região do Recreio dos Bandeirantes, Vargem Grande, zona sudoeste do Rio de Janeiro. Menino Ronaldo Henrique Souza Peixoto, de 14 anos de idade, foi até a essa comunidade com 2 amigos para encontrar uma menina. No entanto, ao chegarem à comunidade César Maia, foram abordados por traficantes da região, ligados ao Comando Vermelho. Os 3 foram levados para uma região de mata e torturados. 2 conseguiram fugir. Ronaldo não teve a mesma sorte. Foi executado e esquartejado. Pouco tempo depois, os restos mortais do adolescente foram encontrados pela polícia do Rio de Janeiro. Essa comunidade, a César Maia, virou uma base do Comando Vermelho para ações criminosas nas zonas oeste e sudoeste do Rio de Janeiro. O Comando Vermelho, em 2024, anunciou que estava começando uma campanha local e nacional de expansão territorial. E a Polícia Fluminense passou a realizar uma operação permanente contra a facção criminosa batizada de Contenção. Do Rio, Rodrigo Viga.
2: Antônio Augusto Amaral Carvalho Filho, Tutinha, presidente do Conselho da Jovem Pan, recebeu a medalha Anchieta e o diploma de gratidão da cidade de São Paulo pelos trabalhos de 84 anos da emissora. Quem acompanhou essa cerimônia de homenagem foi o Marcelo Matos.
18: O presidente do Conselho do Grupo Jovem Pan, Antônio Augusto Amaral de Carvalho Filho, foi homenageado na Câmara Municipal de São Paulo. Tutinha foi agraciado com a medalha Anchieta e o diploma de gratidão da cidade de São Paulo. As honrarias passaram pela votação dos 55 vereadores da capital e foram concedidas pela vereadora Zoe Martínez.
19: Para uma emissora que valoriza tanto a democracia, que dá espaço para todas as pessoas de todos os âmbitos políticos falarem espectros políticos e que me deu a oportunidade da minha vida, né? Então eu tinha apenas 22 anos de idade quando a Jovem Pan, o Tutinha em especial, teve esse olhar delicado, né? E carinhoso de falar, eu vou dar uma oportunidade para essa menina. Então assim, a Jovem Pan eu vejo não apenas como uma emissora que faz história e revolucionou a comunicação no Brasil, com esses debates acalorados, mas também como uma emissora que dá oportunidades para as pessoas que muitas vezes não são vistas ou que são subestimadas. Então, hoje, esse título, essa medalha que eu estou dando para o Tutinha é mais do que merecida por toda a história construída.
18: O prefeito Ricardo Nunes participou da sessão solene no Legislativo Paulistano.
20: Uma pessoa que sempre deu e tem dado uma grande contribuição para a comunicação, não só da cidade de São Paulo, mas do Brasil. É o Tutinha, que aos 20 anos foi diretor da Jovem Pan, tão novo, né? Depois chegou à presidência, e que traz um legado do seu pai, do seu Tuta. E a gente não poderia deixar de vir aqui e prestar também a nossa homenagem com a presença, agradecendo por tudo que fez e reconhecendo principalmente todo esse trabalho que o Tutinha desenvolveu à frente da defesa da liberdade, da democracia, da livre expressão. Eu acho que talvez poucas pessoas de todo o ramo da comunicação tenha batalhado tanto para que a gente pudesse ter uma livre expressão através dos meios de comunicação.
1: Em vários momentos, Tutinha lembrou do legado do seu pai, Antônio Augusto Amaral de Carvalho, desde a criação da Jovem Pan, e hoje o grupo tem 84 anos.
21: Meu aprendizado começou aos 15 anos de idade, quando comecei a trabalhar na Jovem Pan, desde cedo com meu pai, seu Tuta, que me mostrou que o caráter e a integridade são as bases para uma carreira de sucesso. Fiquei emocionado quando falo meu pai. E ao citar meu pai, quero fazer um agradecimento especial pelo Margot, que está aqui firme e forte, quase 93, está um broto. E as minhas irmãs, Nina, Silvia, Fernanda, meu irmão Marcelo, está aí, maravilhoso. E com ele, com o Marcelo, quero dividir essa medalha, porque estamos ali todo dia na Jovem Pan, segurando os pepinos, né? A gente fala que a gente trabalha numa horta, tanto pepino que tem. Tamo junto lá.
18: Tutinha lembrou dos profissionais que passaram pela emissora e a estreita relação da Jovem Pan com São Paulo.
21: Receba essa medalha com humildade, sabendo que ela representa não apenas o sucesso de uma trajetória pessoal, mas o esforço coletivo de muitas pessoas que acreditaram nessas ideias e valores e ajudaram a fortalecer a comunicação em nosso país. Meu muito obrigado à cidade de São Paulo, palco das grandes oportunidades da minha vida. Que possamos continuar trabalhando por uma cidade cada vez mais forte, inovadora, humana e inspiradora. E que não nos esquecemos jamais dos valores que nos trouxeram até aqui, a imprensa livre e uma democracia forte. Para finalizar, mais uma vez eu lembro do meu pai, ninguém faz sucesso sozinho. Então, obrigado a todos, estou muito emocionado com a medalha e com tudo que ganhei. Muito obrigado.
18: Na sessão solene, no Salão Nobre do Palácio Anchieta, Antônio Augusto Amaral de Carvalho Filho esteve acompanhado da família, do diretor vice-presidente da Jovem Pan, Marcelo Carvalho, do presidente do Grupo Jovem Pan, Roberto de Araújo, e também amigos.
22: Me emocionei muito com essa homenagem, lembrei muito do meu pai, porque tudo que eu fiz na minha vida, aprendi com meu pai, caráter, integridade, foi tudo com o seu Tuta. Então foi maravilhoso, foi um momento especial na minha vida e vou continuar aí lutando por um Brasil melhor, pela democracia, pela liberdade de imprensa. Ele fazia tudo para São Paulo, é a cidade que ele ama, a cidade que ele nasceu, a cidade que a gente nasceu, que a gente gosta. E o meu pai tinha a ideia de ser a Rádio São Paulo e trabalhou muito nisso. Depois, quando eu peguei o meu momento, já era uma emissora que foi para o Brasil inteiro, né? Hoje a gente tem 130 emissoras no Brasil, a gente tem mais de 1 bilhão de views na internet e temos também, somos segundo lugar na TV a cabo e entramos na TV aberta. Hoje é uma grande plataforma 360, uma audiência muito grande. Aí eu tenho que pensar, lógico que eu penso primeiro em São Paulo, mas também tenho que pensar no Brasil.
18: A medalha Anchieta e o diploma de gratidão da cidade de São Paulo estão entre as mais altas distinções concedidas pelo Legislativo paulistano e foram criadas para reconhecer serviços excepcionais e trajetórias que impactam positivamente a capital paulista.

0: Muito bom dia para você que está aqui em Londrina com essa chuvinha gostosa, essa garoinha gostosa de um sábado de manhã, exatamente 9 horas da manhã, temperatura agradável por aqui, 17 graus, agradável para ficar na cama, né, galera? É, e hoje tem tubarão e tubarão em campo no estádio Vitorino Gonçalves Dias com essa chuvinha. O gramado vai dar trabalho para os jogadores na manhã de hoje. Com certeza, muitas quedas, escorregões com essa chuvinha que cai em Londrina desde a madrugada. E, com certeza, o Londrina espera você no estádio Vitorino Gonçalves Dias para essa partida. E a gente, claro, espera vocês aqui ligadinho conosco no YouTube da Jovem Pan News Londrina e também na 104.5. Vou apresentar para vocês a minha equipe na manhã de hoje. Narração de Leonel Bassinello, comentários de Ademir Zago, reportagens Ademir Lobo no plantão esportivo Euana Manganari, mídia audiovisual o Lucas Antônio, chefia de externas Marcos Souto, coordenação de Felipe Dalck, direção de esportes Christian Toledo. Esse é o nosso timaço que vai ficar com você hoje até as 14 horas, até as 2 horas da tarde, com muita informação, com muita bola rolando para esse Londrina e Atlético direto do Vitorino Gonçalves Dias. Você acompanha a gente aqui no WhatsApp também no 43999411045. Já pode ir mandando sua mensagem, já pode ir enviando seu palpite. E caso você acerte o placar, você vai concorrer a uma camisa oficial do Tubarão, uma camisa oficial do Londrina Esporte Clube, um presentão da atleta para você. Então não deixe de participar, manda para os seus amigos, manda o nosso WhatsApp para os seus amigos, o link do YouTube, para que todo mundo possa acompanhar essa transmissão. 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E vamos para nossa enquete pré-jogo, tem enquete rolando para você. O Londrina vai conseguir fechar essa rodada fora da zona de rebaixamento? Isso é uma coisa que o Londrina já vem tentando. Agora vem já empolgado também com essa vitória que conquistou dentro de casa contra a equipe do Avaí na última segunda-feira. E aí, Londrina vai conseguir sair dessa rodada, fechar essa rodada fora da temida zona do rebaixamento? Sim, vai vencer o Atlético e o Botafogo de São Paulo vai tropeçar. Vai vencer, mas não vai sair da zona. Não vai vencer e vai continuar na zona de rebaixamento. Vote na enquete, deixe sua opinião no chat e não se esqueça também, deixe o seu like aqui na nossa transmissão, compartilha, divulga a nossa live, porque daí a gente consegue alcançar mais e mais e mais pessoas e trazer muito mais entretenimento para você. Bom, agora eu vou direto pro VGD falar com o Ademir Lobo, que tem todas as informações do Londrina, tudo que rolou nessa semana pós-vitória com o Avaí e toda a preparação para esse jogo contra o Atlético na manhã de hoje, às 11 horas da manhã, a bola começa a rolar no VGD. Muito bom dia para você, Ademir Lobo.
1: Muito bom dia para você também, Ana Manganari. Estádio Vitorino Gonçalves Dias, com chuva na manhã deste sábado, né? Isso, naturalmente, que para afastar um pouco o torcedor do Londrina, o Tubarão que vem de uma boa vitória diante do Avaí por 3-2. É uma vitória meio que no apagar das luzes, gol saindo no finalzinho da partida, né, João? Ó, o João pra lá e pra cá desde 6 horas da manhã, hein? Mas também ganhar o que ganha, né, cara? Tem que fazer esse corre mesmo. Então, cara, o detalhe é o seguinte, o time tem problemas, né, de ordem médica. O Londrina que tem alguns jogadores que foram liberados pelo departamento médico, o lateral direito, o Everton, o mesmo acontecendo com o Kevin, o Wallace também, mas o torcedor quer saber do Lucas Marques, né? Que saiu daqui com uma entorse no tornozelo esquerdo, né? E isso acabou trazendo para o Londrina esse problema sério, né? Porque o Lucas Marques é uma peça fundamental no esquema do técnico Rogério Micali, ele que é homem de marcação, né? Então fica essa questão se ele será ou não aproveitado, né? Acho que sim. Dois jogadores continuam entregues ao departamento médico. Bom dia, Gustavo, tudo bem?
2: Bom dia, tudo bem? Graças a Deus.
1: O André continua no DM, né? Vou te apertar aqui já, cara, logo cedo. E o Gilberto também.
2: Gilberto permanece no DM, departamento médico, e o André Dominique também.
1: Lucas Marques é detalhe para ser falado daqui a pouco ou você tem alguma informação?
2: Não, daqui a pouquinho a gente já deve divulgar a escalação por aí.
1: Seja bem-vindo, então.
2: Valeu, obrigado, vocês também.
1: Valeu, muito obrigado ao Gustavo Andrade, né, que é o assessor de imprensa do Londrina, passando por aqui. Daqui a pouco a gente vai saber, então, a situação do Lucas Marques, né? Então a gente sabe que tem o Dominique e o Gilberto, os dois entregues ao departamento médico num processo um pouco mais vagaroso de recuperação, mas são os detalhes que cercam a escalação do Londrina, viu, Ana?
0: Maravilha, maravilha, Demir Lobo. Muito obrigada pelas suas informações preliminares por aqui. E agora vou dar aquele bom dia para o nosso comentarista, o Ademir Zago. Muito bom dia para você, Zago. Bom, o que dizer sobre essas questões que o Ademir levantou para a gente, dos jogadores do Londrina que estão no departamento médico, quem que deve suprir a falta desses jogadores hoje na partida contra o Atlético? Bom dia, Zago.
3: Bom dia a você, Ana, bom dia aos torcedores Alves Celestes, né, pessoal aí de casa que já nesta manhã fria aqui em Londrina, nos acompanhando aí na expectativa de ver o Londrina mais uma vez, né, crescendo e performando, ou seja, pontuando nesta Série B tão difícil. Em relação ao que você me arguiu aí, Londrina tem convivido com esses problemas aí ao longo dessa Série B, e isso aí tem prejudicado muito, sim, o Londrina, porque tem um elenco muito curto, mas já provou também, inclusive aí na última rodada, diante do Avaí, que é capaz, né, de dar a volta por cima, de que com alguns componentes a mais, extra bola, ou seja, a vontade, a pegada, a disposição, pode superar todas essas adversidades aí e conquistar um bom resultado. Há de se considerar o time do Atlético, que é um time melhor do que o Avaí, o time que o Londrina venceu, mas, mais uma vez, né, o Londrina dentro de casa, aqui no VGD, depois de ter vencido, né, após um longo tempo, desde o ano passado, então quebrou esse karma aí, vem com um astral em cima, com a confiança renovada, e eu penso que o Londrina, sim, deva, sim, repetir uma boa atuação, embora o gramado hoje um tanto diferente, molhado, esse tempo aí, né, fechado aqui em Londrina, essa garoa fina que não para, mas o Londrina, dentro de casa, ele não pode deixar passar de performar, de pontuar, né, e somar pontos aí, agora já está com 11, quem sabe chegar aos 14 pontos e aos poucos se saindo desta situação incômoda aí que está vivendo na zona do rebaixamento. Perspectiva boa, viu, Ana? Embora, claro, um jogo ao sábado, né, 11 horas, não deveremos ter um grande número aí de torcedores, mas quero crer que na faixa aí de 2 mil e poucas pessoas deverão estar aqui no VGD para prestigiar mais uma vez o Londrina na Série B.
0: Maravilha, maravilha, Zago. E Zago, você falou assim, nessa manhã gelada e você tá aí sem blusa, Zago?
3: É, na verdade é assim, né? Tá aquele friozinho assim, mas suportável. Claro que eu estou aqui na cabine, aqui não está molhado, não está garoando, mas se você sai ali na arquibancada, a situação é outra. Mas dá para levar, viu, Ana?
0: E é menos frio que no café também, né, Zago?
3: Dá, sim, porque não venta, né? O fator café que atrapalha muito é o vento gelado, o vento frio que vem de frente ali, e a gente sofre muito quando tem jogo lá, principalmente à noite, nesse período do ano. Mas dá para suportar e eu prefiro estar assim, disposto, bem disposto, como se diz na gíria aí, para uma boa jornada, viu, Ana?
0: Maravilha! Ô, Zago, eu já vou aproveitar que eu tô vendo que o Leonel tá aí fazendo as anotações dele, já se preparando pro começo da partida, né, pro pré-jogo ali também, e já vou dar o meu bom dia para ele, ele que pelo jeito tá com um pouquinho de frio, Leonel Bassinello com aquela jaquetona de couro dele, né, couro legítimo, aquelas jaquetas assim, ó, que vale uma nota, né? Bom dia, Leonel Bassinello!
4: Bom dia, Ana Manganari, bom dia, Ademir Zago, Ademir Lobo, toda a nossa equipe esportiva, manhã de sábado, acabam de ser acesas aqui as torres de iluminação no Vitorino Gonçalves Dias. Eu não sou esse garotão que é o Zago, né? Eu já fui esse garotão também. O Zago, obviamente, que é um meninão e tem menos frio que eu. Sim, é se proteger, né? A gente tem como instrumento de trabalho a voz e, obviamente, que um ventinho meio torto já pode dar uma complicada e... Enfim, daqui a pouquinho a bola rola, Ana Manganari, e a gente estamos todos nós numa expectativa muito grande com relação ao que vai acontecer. Obviamente, o Ademir já trouxe durante a semana as preocupações do grupo, os atletas que estão contundidos e que podem retornar ou não, outros que já estão liberados pelo departamento médico. E o que nós queremos ao final e ao cabo é que o Londrina consiga mais 3 pontos nesta manhã de sábado, porque assim ele dá uma arrancada importante, aquele compromisso, aquele pacto dos 6 pontos passa, obviamente, a ter efeito, e aí na quinta-feira teremos o Cuiabá e aí vamos seguindo o campeonato. É importante a soma desses 6 pontos e para que isso aconteça é imprescindível uma vitória aqui no Vitorino nessa manhã de sábado. Estou à disposição e obviamente teremos uma jornada maravilhosa porque todos nós estamos muito empolgados com o Londrina diante do Atlético, Ana Manganari.
0: Muito bom, Leonel Bassinello. E com certeza, hoje a gente vai quebrar um tabu diante do Atlético, né? Visto que o Londrina nunca venceu o Atlético, são 3 jogos, 3 derrotas. Hoje a gente espera que você grite muitos gols aí para o Londrina e que a gente quebre esse tabu também diante da equipe do Atlético.
4: Estou preparadíssimo para botar a bola no balaio aqui, tantas quantas vezes forem necessárias, e eu tenho certeza que depois daquela empolgação do Brasil na noite de hoje, o Londrina vai fechar o coração azul celeste com a vitória aqui no Vitorino Gonçalves Dias.
0: Depois a gente vai falar Ana. Um pouquinho também da Copa, né, do Brasil, mas antes, né, vamos falar com o Ademir Lobo. Vou dar um bom dia pro Lobo, pra Giovana, que está lá com o Lobo, com o Ademir Lobo, direto da cabine, né, do estádio Vitorino Gonçalves Dias. Bom dia, Gi! Tá fechado o microfone da Gi.
5: Ai, gente, acontece. Bom dia.
0: Bom
5: tudo
0: dia,
5: bem,
0: maravilhosa.
5: Eu tô super feliz com a expectativa lá em cima. Minha primeira vez no VGD, eu sempre fui no Estádio do Café. Então, ó, primeira vez, vou trazer sorte. Sou pé quente. Então, ó, já tô com a expectativa alta que hoje tem vitória do Londrina.
0: É, já tá até uniformizada, até o esmalte da Giovana tá azul celeste hoje pra trazer sorte pro Londrina,
5: exato,
0: né, Lobo?
5: Exato. Eu já vim preparada pra isso, já pintei a unha, coloquei minha blusa azul. Gente, pra já comemorar, pra gritar muito gol hoje, pra gente começar esse sábado, né? Esse final de semana muito alegre, muito animado.
0: Com certeza, e precisa, né, Gi? Precisa estar com o astral lá em cima, porque quer essa chuvinha, essa garoinha, esse friozinho, né?
5: Exato, porque começou com uma manhã chuvosa, muita chuva. Aí a gente tem que animar de outro jeito, né? Que o clima não tá favorecendo muito, mas a gente tem que animar com o jogo.
0: Pois é, e eu tava falando com o Lobo sobre isso, né? No comecinho do jogo. É, esse tempinho afasta um pouco o torcedor do estádio, principalmente aquele que normalmente leva os filhos, vai com criança também, né? E tudo mais. Então, hoje, provavelmente, a expectativa de público no VGD não é das melhores, né?
5: Infelizmente, depois da vitória, a gente até conversou que poderia ter bastante público, muita gente aqui no VGD, mas a chuva realmente afastou. É. Mas, chuva ou sem chuva, acredito num jogo bom.
0: Com certeza, com certeza. Ô Lobo, falando sobre isso também, né, a gente pontuou no jogo passado a questão do horário, a questão do comércio aberto ainda, né, às 11 da manhã, então... É, o que já diminui também, né, um pouco a questão do público e agora ainda veio a chuva. Você tem alguma média aí de público, alguma coisa que foi passada para você em relação à expectativa de público para o jogo de hoje? Ingressos confirmados pelos sócios, alguma informação sobre isso?
1: Ah, na verdade, o Londrina trabalha com todas as vertentes para poder chamar o torcedor e ao mesmo tempo não, né? Porque o ingresso de arquibancada na casa de R$70 o custo dele, então a grande verdade é que talvez seja uma tentativa de chamar para o sócio torcedor. Mas o que traz o torcedor de volta é resultado, né, Ana? E como o Londrina ficou muito tempo sem ganhar, 10 rodadas sem vitória na Série B do Campeonato Brasileiro, agora com a vitória diante do Avaí, quem sabe uma vitória hoje diante do time do Alex, né? E aí o torcedor começa de novo a frequentar aqui o estádio Vitorino Gonçalves Dias, que sempre, mesmo tendo um público pequeno, representa muito pelo tamanho do estádio, né? Então nós tivemos aqui no jogo passado um público não tão interessante, mas que fez barulho, e a gente espera hoje a mesma situação, né, Ana?
0: Sim, sim, com certeza, né? E o torcedor do Londrina, ele é um torcedor que a gente brinca assim, né? Esquece um pouco o que aconteceu no passado e basta uma vitória pro torcedor ficar, né, empolgado ali e voltar a comparecer ao estádio. Mas, Lobo, uma coisa que chamou muita atenção nas redes sociais durante essa semana, algumas pessoas comentando nos posts do Londrina, justamente foi essa questão dos valores de ingresso, né, para a Série B. A gente sabe que na Série B os ingressos normalmente eles são mais caros mesmo do que da Série C, né? Então, o torcedor que não fez o sócio, por exemplo, o ano passado e adquiriu os ingressos para ir aos jogos, ele esse ano na Série B, ele acaba pagando mais caro mesmo pela questão, né, da mudança mesmo ali de patamar do Londrina, né, da série, né, que o Londrina representa no futebol nacional. Mas

0: passivo no jogo passado, quando o Londrina teve muita dificuldade para bater o Avaí também na zona do rebaixamento. Mesmo assim, o torcedor soube entender, apoiou o Londrina no intervalo, aplaudiu o time do Londrina, entendendo e reconhecendo que mesmo com falhas ali no sistema defensivo, o Londrina estava tentando a todo custo ganhar o jogo e acabou acontecendo. E é isso que tem que acontecer. Hoje tem que ser a mesma coisa, porque Londrina precisa muito do torcedor. Se o apelo da volta ao VGD era esse, né? O VGD, o nosso caldeirão, o VGD, o palco para ganhar jogo, então tem que ser uma união de todos, né? Não apenas do time em campo, mas também da própria torcida, né?
1: Com certeza, com certeza. Bom, já vou aproveitar também e mandar o nosso alô pro nosso torcedor, pro nosso ouvinte que já está com a gente aqui no WhatsApp da Jovem Pan News, a Rafaela Rezende lá do Franciscato. Tá falando aqui, tá confiante na vitória, que o Londrina vence hoje por 2-0 a equipe do Atlético. A Thaís Fernanda também mandou o seu palpite aqui. Muito bom dia para você. O Walter Semino de Cambé acabou de mandar sua mensagem. Mandou aqui, ó, lá vou eu de novo confiar no Londrina. 2-1 para o Tubarão na manhã de hoje, nessa manhã chuvosa. Manda você aqui para nós também, se você vai para o estádio, se você já está uniformizado, se você está tomando aí seu café da manhã na padaria, se você está na feira, o que você está fazendo, manda sua foto aqui, participe da nossa jornada esportiva, manda o seu palpite, manda o seu placar, que caso você acerte, no final da jornada você vai concorrer a uma camisa oficial do Londrina Esporte Clube, um presentão da atleta. Então você que está ligadinho já no rádio, manda seu palpite no 439-9941-1045. A partida começa às 11. Você tem até o meio-dia para poder palpitar, para poder participar. Então, não deixe para depois. Já manda seu palpite confiante aqui, né? Se o Londrina vai ganhar, se o Londrina vai perder. Faça como o Paulo Viruel, que já tá mandando também aqui a sua mensagem, o seu áudio, a sua opinião. O Romildo Gomes também, do Franciscato. O Ulisses Borborema, lá do Vista Bela. Muito bom dia para vocês que já estão acompanhando a gente aqui na Jovem Pan News. Vou dar um bom dia agora pro meu querido Zé Zambolin. É, o Zé Zambolin que já está também no VGD. Tem as informações sobre o Atlético, que vai acompanhar aí o adversário do Londrina. Zé, muito bom dia para você. Tudo bem? Vou voltar com o Zago e daqui a pouquinho eu chamo o Zé. Zago, essa semana a gente teve, né, a notícia que um dos jogadores do Londrina, o Emiliano Rodrigues, né, ele deixou o Londrina de uma forma que a rescisão do contrato dele foi oficializada após um acordo amigável entre o jogador e a diretoria, né? Então, um jogador que ele chegou em janeiro, foi oficializado em março, e agora, em junho, já deixa o clube, né? É, supostas sondagens de outros times e também que ele não estava muito feliz por questão da minutagem que ele estava recebendo no Londrina, né? É, poucas oportunidades de jogos. Talvez ele possa ter pensado que com a chegada do Micali isso poderia melhorar também para ele. Não foi o caso, né? Não vem sendo ali relacionado logo para entrar de titular nas partidas e pediu a rescisão com o Londrina Esporte Clube. Você acha que é uma baixa considerável para o Londrina, Zago? Ou deveria ter tido um pouquinho mais de paciência? O que você diz aí sobre a questão do Emiliano Rodrigues?
2: É, na verdade é assim, ele pediu desligamento e óbvio que é por falta de espaço, né? Ele até foi prejudicado porque quando foi contratado pelo Londrina, ele devia uma penalidade a ser cumprida lá por conta de expulsão ainda quando jogava no Atlético de Goiás. E aí cumpriu 60 dias, perdeu o time, perdeu o tempo de estar brigando por uma posição. E aí quando vieram as oportunidades, o time já estava praticamente formado, construído e constituído, né? Então foram poucas oportunidades, sim. Mas também, obviamente, para abrir espaços, porque o Londrina está em busca de reforços. Já chegou o Arthur, já está na cidade o Raí Nascimento, que vem lá, né? Posso dizer do Bahia, ele vem do exterior, mas é conhecido mais pela sua atuação no Bahia, 53 jogos, 8 gols, né? O Belintani conhece bem esse atleta e é um jogador que atua

0: exatamente nesse setor, né? Ele é um atacante pela direita e, obviamente, muito mais experiente, jogador de 28, 29 anos e já está na cidade, só falta o seu registro ser confirmado para ser anunciado dentro desse contexto de reforçar o time do Londrina para o segundo turno do Campeonato Brasileiro de Série B. Então, Emiliano, cá entre nós também, não tínhamos grandes, né, perspectivas e expectativas sobre o seu futebol. Apresentou-se lá em Goiás até bem, naquele jogo diante do Atlético, marcando até um gol, mas de lá para cá não conseguiu se firmar, e o futebol é assim mesmo, né? Não dá certo aqui, poderá dar certo em outro lugar, e as coisas são muito dinâmicas. E vem aí então o Raí Nascimento, que é um jogador mais cascudo e mais pronto e mais preparado para brigar aí por um lugar nesse time do Londrina, a partir aí da janela, a partir de 20 de julho, quando estará apto a atuar, né, ou atuarem os reforços que estarão chegando aqui para o Londrina, viu, Ana?
1: E sobre o Raí, a questão da experiência, você acha importante também, Zago, né, nesse quesito? Porque a gente, sim, também teve a contratação do Arthur, né, um lateral, sim, esquerdo que veio do Rondon do Pará, de 31 anos, já não é um jogador muito novinho também, né? E chega ao Londrina recém-contratado, uma posição que o Londrina é carente, né? E, na verdade, não só o Londrina, hoje a gente observa todos os clubes que tem no Brasil, é difícil achar um clube que realmente está formando bons laterais, né? Até o meu irmão brinca assim, fala assim, meu Deus, vou ensinar o Pedro, né, o meu sobrinho, ser lateral, porque hoje em dia não é uma posição que as pessoas, elas têm se destacado muito, né? O Brasil está muito carente de bons laterais, e assim como todos os clubes, o Londrina também, né?
0: Na verdade o Arthur é um jogador pronto, né? Ele já atuou em Goiás, ele esteve no título da Ponte Preta do ano passado pela Série C, no confronto diante do Londrina. O Londrina já queria esse jogador, fez a proposta na época, não deu acerto, aí trouxe, né, o Kevin, que era lá na Ponte Preta o seu imediato, o seu substituto, mas aí o Arthur foi para o América Mineiro e também não deu muito certo, até por conta de assuntos particulares, ele perdeu um irmão exatamente na chegada lá em Minas Gerais, e aí criou um clima, né, e as coisas começaram a não dar certo também no América, até por conta de crises financeiras. Crises que ele já havia vivido na Ponte Preta, saiu de lá para fugir, de repente se, né, deparou com uma nova crise lá no time do América Mineiro. Aí, de comum acordo, veio para cá, jogador cascudo, jogador que inclusive jogou no Internacional, né, jogador que passou pelo Goiás e vários outros clubes aí do futebol brasileiro. Esse chega para assumir a posição. O Raí, claro, vai disputar com o Vitinho, mas acho até que o Raí vai levar vantagem, porque o Vitinho, embora tenha assim muita qualidade, mas é um jogador que também não tem aproveitado as oportunidades, não tem se firmado nesse time do Londrina como aquele titularaço, né? Aquele que você vai montar o time, vai fazer a escalação aqui no papel, você já coloca o nome do cara ali que você sabe, né, que ele vai estar dentro de campo. Então, é o Londrina, sim, se preparando com jogadores mais experientes, até porque o Londrina, ele não pode errar nesta janela. Errou muito na janela do início do ano, só trouxe o Everton para o lugar do Maurício, achando até, e aí foi uma análise muito enganosa, né, que o time que veio do Paranaense pudesse sustentar uma boa campanha aí na Série B, e no papel nós sabemos que as coisas, né, podem estar ali anotadinha, tudo certinho, mas em campo é muito diferente, o nível da competição é completamente outro, e o Londrina vem sofrendo aí por conta disso aí também. Agora vai tentar corrigir essa rota, né, esse rumo, porque o objetivo do Londrina é permanecer na Série B. Está com 11 pontos, tem mais aí, se não me engano, 6 partidas ainda nesse primeiro turno. O objetivo é chegar, né, aos 20, pelo menos, aí na virada do turno, para que no segundo turno, com esses reforços aí, possa carimbar o seu passaporte de permanência na Série B para o próximo ano. Seria terrível, né, um descenso. Claro que isso aí não está sendo cogitado no momento, apesar dessa campanha muito irregular do Londrina até aqui. Então são dois reforços. Esses aí nós podemos carimbá-los como reforços, né? Mudando um pouquinho aquela política de apostar em jogadores novos, jogadores que até então são promessas e que, obviamente, precisam de um tempo para serem maturados, para, né, adquirir o ritmo de jogadores mais cascudos, como nós dissemos aí na gíria do futebol. E tá certo o Londrina nesse quesito e vai sim, né, se reforçar com jogadores desse nível, viu, Ana?
1: Perfeito, perfeito, Zago. Bom, agora eu vou direto com o Zé Zambolin. Muito bom dia para você, Zé. Eu gostaria de informações sobre o Atletic que já está provavelmente aí no estádio, né? O que, que você já apurou de informações para esta partida? O Atletic que não quer perder do Londrina, né? Já são 3 jogos, 3 vitórias. Tá no meio da tabela, né? Não tá naquela situação desconfortável como o Londrina está, né? É uma situação um pouquinho diferente ali do time Atletic. Bom dia para você, Zé.
2: Muito bom dia para você, Ana Manganari, para toda a audiência da Jovem Pan News, para você que nos acompanha também no YouTube da Jovem Pan News Paraná. Atletic que vem de 2 empates, né? Empatou por 1-1 com o Goiás na última rodada e antes disso com o Sport fora de casa lá no Recife, e também empate por 1-1. Atletic que tem muitos desfalques para hoje, né? Defende essa invencibilidade do Londrina, aquelas 3 partidas lá em 2024 pela Série C. E hoje tem muitos desfalques. É o caso do Sidmar, do Rodrigo Gelado, do Ronaldo Tavares. Ronaldo Tavares que começou voando a Série B do Campeonato Brasileiro. É ainda o artilheiro da equipe, mas se machucou gravemente, está fora da temporada, inclusive. Mas enfim, também além desses desfalques, tem o Jota e o Jonathan Silva que estão suspensos, e o Gabriel Índio, que é um jovem, uma promessa desse time do Atletic, que está em negociação com a Europa, negociando com o Napoli, e está fora da partida de hoje. Além disso, tem, claro, aqueles jogadores que estão pendurados, né? O caso do Ian Lucas, o caso do Zeca. O Zeca, aquele mesmo, experiente, passagem por Santos, Ouro Olímpico em 2016... Além dele, tem outros pendurados, o Max, o Marcelo e o Juan Assis. Essas as primeiras informações desse time do Atletic que vem para hoje com essa invencibilidade que incomoda muito, né, Ana Manganari? Lembrando o torcedor que lá em 2024, o Londrina se classifica para o quadrangular final da Série C na última rodada, vencendo o Náutico no Estádio do Café. E no quadrangular foi derrotado 2 vezes para o Atletic. Chega lá em São João del Rei, na última rodada do quadrangular, com chance de acesso naquele que era o ano zero da Esquadra Esportes, mas perde o time do Claudinei Oliveira ainda e ficou na Série C, subiu apenas no ano passado. E essas equipes que não se enfrentam desde aquela temporada, já que o Atletic subiu e permaneceu na Série B, missão que o Londrina busca nessa temporada, Ana.
1: Perfeito, perfeito, Zé. O Atletic, como eu estava falando, ele está numa posição diferente do Londrina, porque ele abre ali, né, está na 11ª colocação, a segunda parte ali da tabela, mas é o primeiro desta parte, né, 11º colocado. Tem 19 pontos nesses 13 jogos, né, diferentemente do Londrina, que tem apenas 11 pontos conquistados. O Atletic, ele vem de uma invencibilidade muito grande, porém, vem aí de 2 empates também. Poderia estar até numa colocação bem melhor, né? Mas por conta desses 2 últimos empates, desses 2 últimos jogos, acaba ali na 11ª colocação. Já o Londrina, ele vem de uma situação totalmente diferente, né? O Londrina, que vinha de 3 derrotas, conseguiu essa vitória dentro do VGD na última segunda-feira contra a equipe do Avaí e busca essa recolocação ali, né, na tabela, sair da zona do rebaixamento. Pode ser que aconteça hoje, caso o Londrina vença, e também precisa contar com um tropeço do Botafogo, de Ribeirão Preto. E não é tão difícil assim o tropeço do Botafogo, porque a gente entende que o Botafogo, ele vai jogar contra a equipe do Ceará. O Ceará, que neste momento é o 14º colocado, mas vai jogar lá em Fortaleza. Então, não é tão difícil assim também, né? Vai jogar no Presidente Vargas lá em Fortaleza, no Ceará, às 19 horas da noite de hoje. Então, hoje a gente já sabe se o Londrina dorme ou não dorme na zona de rebaixamento. Essa é a realidade de momento do Londrina Esporte Clube. 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Bom, a gente vai para um break bem rapidinho e daqui a pouquinho a gente volta com mais informações, informações da Copa do Mundo, informações do Londrina, tudo para você ficar ligadinho aqui na Jovem Pan News. Só um pouquinho que a gente já tá de volta.
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3: Bom dia, estamos de volta, 9 horas da manhã, 36 minutos. Bom dia para você que tá chegando agora na nossa pré-jornada, no nosso pré-jogo. É tudo sobre o Londrina e Atlético. A bola rola às 11 da manhã no estádio VGD, no Vitorino Gonçalves Dias. Previsão de chuva ainda até meio-dia, chuva deve se estender aqui na nossa cidade. Neste momento, 17 graus, aquele friozinho, né, de inverno já acompanhando a gente. O inverno que ainda está para começar, mas já vem aquele friozinho, aquela garoinha, aquela chuvinha. E previsão de chuva, então, até o meio-dia. Chuva essa que pode acabar afastando um pouquinho o público no estádio hoje. É, mesmo Londrina vindo de uma vitória contra o Avaí, era uma expectativa, né, que o público voltasse, mas hoje chuva, jogo 11 da manhã, galera trabalhando, você que não está trabalhando, você que está aí na sua casa, coloca uma capa de chuva, vai pro Vitorino Gonçalves Dias, vai ouvindo a Jovem Pan News,
4: traz uma para mim,
3: leva uma capa de chuva pro Ademir Lobo também, um guarda-chuva ali, ó, para ele poder ficar protegido no gramado. Você não levou hoje não, Lobo?
4: Capa não. Porque a capa, ela engana, né? Ela cobre só do tórax pra cima, né? Embaixo molha tudo. E aí, como o Zago tem a Paula, que mora na China, e tudo dele é chinês, né? Eu vou usar o guarda-chuva dele aí. O guarda-chuva abre sozinho. Se o sol sair, ele fecha sozinho. Então, dá uma olhada na modernidade do menino, né? No avanço da tecnologia. Então, eu vou com o guarda-chuva do Zago. Até porque, né, comentarista, narrador, fica ali na cabine, coberto, serviço de bordo, chega tudo ali para eles e a gente fica lá embaixo no gramado. Mas tá bom, Ana, a gente faz com muito amor, né?
3: É, não, mas nessa hora que a capa é importante, Lobo, pelo menos para proteger ali, ó, a parte do tórax ali, não pega uma pneumonia, entendeu? É importante a capa também, Lobo, compra, né?
4: Não, mas eu vou ficar aqui na cabine e vou colocar o Zambolim lá embaixo, o que você acha?
3: Eu acho que, como ele é mais jovem, né, eu acho que a chance de pegar uma pneumonia é menor. É menor.
4: É menor, né? Ô, menina, pneumonia é coisa de velho. Isso não me pega, não, viu?
3: Ó, eu falar pra você que eu tava esse tempo atrás, o Lobo. Não é... É, se bem que já não sou mais tão novinha também.
4: Né? Né?
3: Já não sou igual a Giovana, não. Eu tava brincando com a Giovana aqui no estúdio, que eu tenho o dobro da idade dela, mais que o dobro da idade da Giovana, né? A Giovana tem 16.
4: Você falando isso, imagina eu, então. Eu tenho idade pra ser Ji-chan dela. Sabe o que é Ji-chan?
5: Não.
4: É avô em japonês. Se você tem o dobro da idade dela, eu então tô no final da curva.
3: É, eu tenho idade, ó. É verdade, eu tenho idade pra ser mãe da Giovana. Se for parar pra pensar, poderia ser.
4: Não, ela chegou aqui, eu até achei legal. Ela falou pro Zaga assim: oi, Biza.
5: Verdade. Já cumprimentei.
4: Porque o Zaga tem idade pra ser o bisavô dela, né?
3: Aí, vocês ficam.
4: Não, mas brincadeiras à parte, só pra quebrar um gelo um pouco aí, pra não pensar muito na chuva, né, Ana?
3: Eu tô vendo só o Cleiton rindo ali atrás da toda essa palhaçada aqui, só pensando ali. O povo tá falando aqui. É, mas ó, a chuva vai se estender, viu, Lobo? Eu tava olhando aqui a previsão do tempo, então se proteja, você que daqui a pouquinho já deve descer pros gramados ali, então se proteja, porque vai continuar e a gente pensa que essa garoinha não molha, que essa garoinha é de boa, a hora que vai ver, já tá todo encharcado aí, esse ventinho gelado aí, faz mal, não dá não, não dá pra confiar.
4: Quantas
3: assim,
4: vezes
3: não.
4: Você acha que eu tomei chuva já na minha vida?
3: Ah, não tem ideia, né, Lobo?
4: Nem eu. Mas foram muitas, né, Ana?
3: Mas eu já tive.
4: Desde 88,
3: várias vezes,
4: acompanhando futebol, com transmissão, né? Então, daqui 2 anos, 40 anos de rádio, capa. E o detalhe, hoje é sem fio, essa moleza. Lá no Morumbi, eu cansei de puxar, enrolar e desenrolar. E eu sou bom pra enrolar, viu? Enrolar e desenrolar 200 metros de fio. Porque a transmissão era com fio, meu. Aí um fio enroscava no do outro, em final de campeonato, aquele monte de fio no gramado para entrevistar jogador, você imagina. Hoje é uma moleza, tá tudo aqui avançado, microfone sem fio, uma beleza, né?
3: Maravilha, maravilha. Ó, tá vendo? As coisas vão evoluindo, né, Lobo? A geração vai mudando,
4: pois
3: as
4: é.
3: Coisas vão evoluindo, graças a Deus. Bom, e falando em evolução, né? Estamos começando a 14ª rodada da Série B, né? É, já estamos chegando ali no meio do campeonato, já começa a dar aquele apertinho ali, né? Vamos precisar aí que o Londrina consiga sair desse desconforto da zona do rebaixamento. E essa rodada, ela teve um jogo na noite de ontem, às 9 horas da noite, Sport Recife e Atlético Goianiense. Esse jogo foi na Ilha do Retiro, né? O Sport saiu na frente, 1-0, e depois o Atlético Goianiense empatou a partida, resultado final 1-1, e o Sport está ali na terceira colocação com 25 pontos. É uma posição bem bacana ali, porque está São Bernardo, Vila Nova e Sport, os três com 25 pontos, porém agora São Bernardo e Vila Nova pode ali se distanciar um pouquinho do Sport, era a chance do Sport também de permanecer ali e até mesmo ir para a ponta da tabela, ir para a liderança da tabela. Então, muita coisa ainda para acontecer nessa rodada. O Atlético Goianiense, que é o terceiro colocado, então já jogou ontem contra o Sport. Vamos aos jogos de hoje, né, para a gente falar um pouquinho dessa 14ª rodada. O primeiro jogo de hoje é no VGD, Londrina e Atlético Clube. Às 19 horas tem o jogo que importa muito também para o Londrina, porque por mais que às vezes o jogador fala, não, a gente está preocupado com o nosso jogo, não vamos pensar no outro, né, e tudo mais. Mas, caso aconteça um tropeço do Botafogo de Ribeirão Preto, né, lá em Fortaleza, contra a equipe do Ceará, o Londrina pode sair da zona de rebaixamento caso vença a partida de hoje em casa. Então, às 19 horas, é um jogo para o torcedor do Londrina ficar ligadinho também, que é Ceará e Botafogo de Ribeirão Preto. Também às 19 horas tem Vila Nova e Náutico. Amanhã, às 11 da manhã, temos Avaí e Cuiabá. Às 16 horas amanhã, no Rei Pelé, o CRB recebe a equipe do Fortaleza. Às 17 horas, o São Bernardo enfrenta a equipe do Juventude. Temos também na Serrinha amanhã, às 18h30, Goiás e Operário de Ponta Grossa. Na segunda-feira, no Moisés Lucarelli, em Campinas, a Ponte Preta enfrenta a equipe do Novo Horizontino. E na terça-feira, essa rodada, ela finaliza com América Mineiro e Criciúma no estádio Independência. Então, essa é a 14ª rodada, né? 14ª rodada que promete muitas surpresas por aí, algumas alterações também nas posições da tabela. E a posição que a gente deseja que seja alterada é essa posição do Londrina Esporte Clube, né? Empurrando ali a equipe do Botafogo de Ribeirão Preto para a zona de rebaixamento, né? E dormindo pelo menos ali na 16ª colocação. É isso que também os jogadores do Londrina querem, acredito eu, né, Ademir Lobo? Você que acompanhou aí a semana do Londrina, né? Eu acho que eles fazem essa matemática, eles fazem essas contas também, né? E ficam de olho nos resultados aí ao longo dessa rodada para ver como que vai ficar a coisa ali. Mas primeiro, claro, o dever de casa. Acredito que seja essa conversa aí do Micali com os jogadores, né, Lobo?
4: Infelizmente, né, Ana? Porque se o Londrina tivesse começado uma temporada nacional melhor, ele não estaria fazendo conta e torcendo para esse e para aquele. Até antes, da semana passada, o Londrina torcia para um, para outro, mas a parte dele ele não estava fazendo. Virou a chave contra o Avaí, fez a parte dele, e se ele continuar fazendo a parte dele, ele não vai precisar torcer para ninguém. O que ele tem que fazer? Pegar o Atlético aqui hoje, tentar ganhar na marra, não importa o resultado, mas precisa vencer. Já começa a sonhar em sair da zona do rebaixamento. Vai para Cuiabá na quinta-feira também pensar em pontuar neste jogo. Depois vem para enfrentar aqui o CRB em casa. Enfim, tem que fazer a parte dele, porque daí ele não precisa se preocupar com os outros. Porque a pior coisa é quando você fica dependente de terceiros. E tudo na vida é assim, né? E no futebol ainda é pior, porque precisa realmente tentar fazer a sua missão dentro de casa, vencer, conquistar o seu objetivo, porque daí tudo vai acontecer de forma natural, né?
3: Eu não sou muito boa, assim, de memória, né, Lobo? Eu não tenho aquela Nem memória eu. Igual o Zago tem, por exemplo, né? Mas eu lembro que teve um ano na Série B, que o Londrina tava para cair, dependia de um outro resultado, e aí a torcida lotou o Estádio do Café ali. Parecia uma final de campeonato, mas era totalmente o contrário. Era a última rodada e o Londrina poderia cair, dependia de um
4: contra
3: outro
4: o Vasco,
3: resultado,
4: né?
3: Contra o Vasco. Aí o Londrina goleou o Vasco, né? E dependia ainda assim de um outro resultado lá, e aí deu tudo certo.
4: Confiança e Remo.
3: Isso aí, Confiança e Remo.
4: E você sabe que o Remo tinha tudo para levar uma sorte danada naquela partida, porque o Confiança já tinha dispensado seus jogadores. Não aspirava mais nada no campeonato. Houve uma injeção de ânimo, uma injeção financeira para o time do Criciúma, que tinha dispensado todo o elenco, imediatamente reuniu todo mundo. Aquele dinheiro ajudou bastante. Eu vou falar quanto foi. R$500 mil.
3: Nossa!
4: Aquele dinheiro ajudou bastante o Londrina permanecer na Série B do Campeonato Brasileiro, porque o Confiança empatou com o Remo e o Londrina conseguiu ficar na segunda divisão do Campeonato Nacional.
3: Não, e foi uma loucura, né, Lobo? Que ano que foi? Foi 2022? 2020? Eu não lembro exatamente o ano que foi.
4: Eu acho que foi 21, acho.
3: Foi 21 ou 22, mas eu lembro assim, que o Estádio do Café...
4: Ah, não, foi 22. Foi 22, porque...
3: Ah, então não tô tão ruim de cabeça.
4: Eu não estava na Norte mais. Então foi 2022.
3: E aí eu penso assim, né? Lotou o estádio para um jogo de permanência na Série B, né? Porque era um jogo muito importante ali pro Londrina e ainda assim a gente dependia de um outro resultado. Eu lembro que teve uma cena muito forte também, que circulou bastante nas redes sociais, que era o Garcia chorando na arquibancada, depois, né, de o Londrina permanecer ali na Série B, todo mundo muito aliviado, muito, muito feliz ali da permanência, né? E não é esse cenário que o torcedor do Londrina, ele espera para esse jogo, para esse ano, né? Então, ele espera o quê? Não depender de ninguém, porque é muito complicado, né, Lobo? Você chegar num final ali de campeonato e você depender de uma outra pessoa para permanecer na Série B, né? E depois, se cai para C, é muito complicado voltar. Já tivemos essa experiência algumas vezes, né? Então, não é isso que o torcedor quer, que o torcedor espera também aí da esquadra. Então, o torcedor, ele quer realmente que o Londrina dependa única e exclusivamente dele, né? A gente já sabe que não vai brigar para uma ida para a Série A, não é esse o intuito, mas também ninguém quer ficar passando sufoco até a última rodada para ver se cai ou não cai, né? Essa é a realidade.
4: E outro, o campeonato hoje está mais difícil, né? Está mais competitivo, tem times mais tradicionais, né? Times de camisa como Fortaleza, Ceará, Sport, né? Times que foram rebaixados, a exemplo do Goiás. Então, um campeonato mais competitivo, mais difícil permanecer e, por isso, tem que ter muita concentração, investimento para ficar na segundona.
3: Com certeza, com certeza. E você, Lobo, o que você achou dessas contratações? Estava falando com o Zago, né, no primeiro bloco aqui da nossa, do nosso pré-jogo. E você, o que pensou dessas contratações? Como foram os bastidores, o recebimento também, né, da notícia dessas contratações do Londrina Esporte Clube?
4: Você sabe que o Arthur, nós fizemos a final da Série C, foi um jogador que me agradou bastante. Ia ao fundo, cruzava bem, sabe? Tem bons fundamentos dentro de campo, mas o detalhe é o seguinte, estava na Ponte Preta e na Série C, né? Eu quero ver, na Série B do Campeonato Brasileiro, se será o mesmo Arthur. Então ele foi um jogador muito determinante, que ajudou o time naquela conquista. A situação do Raí, eu acho que é um bom reforço, né? Daqui a pouco o Londrina vai anunciar, inclusive, como reforço para a sequência. Agora tem que ser nesse patamar. O que é interessante e que me agrada é que parece que a esquadra, através do Lucas Magalhães, ele já deu um depoimento, inclusive, para nós, falando que vai ter que abrir o caixa, vai ter que abrir a mala, vai ter que fazer um investimento que não estava na previsão, para tentar trazer jogadores melhores e manter o time na Série B do Campeonato Brasileiro. Porque uma queda, um rebaixamento, o prejuízo é gigante. Nós vimos os números da Série C do Campeonato Brasileiro, né? A CBF destina R$1.200.000 para cada time e depois do quadrangular, R$300.000. A Série B, R$15 milhões, meu. Então não dá para você perder, né? Esse recurso que a competição proporciona. Então, Londrina vai investir, já deixou claro, em peças, um lateral direito, já veio o Arthur para a esquerda, um volante, um meia, um atacante. Se vierem realmente as peças que o Londrina está querendo trazer, o Londrina vai ganhar corpo e tomara que não perca ninguém na janela, né, Ana?
3: Não dá pra perder ninguém mesmo, não, porque a gente
4: fala mas
3: assim,
4: o Bruno tá comendo
3: remontar,
4: a bola, viu?
3: Né, fazer tudo de novo, não dá, né, Lobo?
4: O Bruno é jogador de Série A, né? Ele tá jogando muita bola, ele tá comendo a bola, eu temo muito pela saída dele. Tomara que o Londrina consiga manter todo mundo aí.
3: Com certeza, com certeza. Essa que é a ideia. Até fazer uma correção aqui, eu falei que ontem foi o jogo do Sport do Atlético Goianiense. O Zago me corrigiu aqui, foi na quinta-feira, realmente. Foi na quinta-feira, no dia 18, o Sport e Atlético Goianiense. Ontem nós não tivemos nenhum jogo pela Série B, tá, pessoal? Então, único jogo que já aconteceu, Sport 1, Atlético Goianiense 1. Hoje nós não teremos nenhuma partida, né, neste horário, que seria o horário do jogo do Londrina, somente Londrina e Atlético mesmo, que vai rolar aqui para vocês. E ainda hoje, nós teremos também Copa do Mundo, né? Tem alguns jogos da Copa do Mundo para acontecer. Tivemos na noite de hoje, na madrugada de hoje, um jogo que poderia valer até a eliminação, né, da equipe do Paraguai. E o Paraguai venceu a partida contra a Turquia, venceu pelo placar de 1-0 e se mantém ali firme ainda, tentando a disputa para a próxima fase da Copa do Mundo. Às 14h, temos Holanda e Suécia pela Copa. Temos também às 17h, Alemanha e Costa do Marfim. E tem mais um jogo às 21h, Equador e Curaçao. Bom, falando desses jogos da Copa do Mundo, né? Queria trocar uma ideia ali também com o Zago, né? Holanda de Memphis Depay, Holanda e Suécia, mais um confronto europeu. Tivemos aí essa semana também um confronto europeu entre Inglaterra e Croácia, onde a Inglaterra levou a melhor para cima da Croácia, e agora mais um confronto, né? Holanda e Suécia, que, ao meu ver aqui, dos jogos que teremos hoje, é o jogo que mais promete, né, Zago?
0: Olha, não resta a menor dúvida, né, Ana? Porque, obviamente, que essa primeira fase, nós tivemos aí poucos jogos que, digamos assim, brilhou os olhos dos torcedores, né? Nas arquibancadas é tudo igual, todo mundo festeja, todo mundo, né, vibra com as suas seleções, mas dentro das quatro linhas tivemos poucos momentos, poucos jogos aí que foram, assim, jogos realmente que chamaram a atenção. E nesta rodada, o Paraguai, como você disse, deu a resposta, um gol relâmpago ali, um minuto de jogo, desclassifica a Turquia. O Paraguai agora vai para 3 pontos no seu grupo e vamos ter então essa partida às 14 horas de Holanda e Suécia. Aí é uma pega, né? Um pega aí de duas seleções renomadas, né? Não só neste momento, mas vem aí de longas datas. E depois teremos às 21 horas o Equador com o Curaçao. Aí um joguinho até que mais fraco, né? Com favoritismo para o Equador. Mas eu quero falar mesmo da seleção brasileira, né, Ana?
3: Com certeza.
0: Ontem deu a resposta, mas aquela história. A gente não sabe se comemora ou se fica preocupado, porque em outros tempos, em outras oportunidades, o time do Haiti não oferecia a menor resistência à seleção brasileira. Claro que o futebol muda, o futebol ele evolui também, mas eu achei que até o primeiro tempo do Brasil foi assim, dentro daquilo que o torcedor esperava, mas que na segunda etapa, depois de uma nova postura do time do Haiti, um passinho atrás, marcando melhor, tirando os espaços, a seleção brasileira teve muita dificuldade e até em alguns momentos correu um certo risco de sofrer um gol. Não conseguiu marcar, ficou nos 3-0 e aí fica um misto, né, de preocupação, de alegria, para sabermos aí o que é que o Brasil vai fazer diante da Áustria na próxima rodada. Porque, pois não?
3: Da Escócia. Brasil, ah,
0: Escócia. Falei Áustria, né? Isso. É, tudo por ali, né? Mas enfim, diante da Escócia, né? Claro, o Brasil nesse momento é o líder pelo saldo de gols, mas óbvio que temos ainda duas partidas difíceis, né? O Marrocos vai pegar esse Haiti que o Brasil bateu de 3-0 e o Brasil pega essa Áustria, né? É Áustria,
3: Escócia.
0: Né? É isso, Escócia. Ô, oh, teimoso!
3: Lembra da Escócia. Sainha, Zago? Aquele pessoal que usa aquela sainha.
0: Não, não, vou lembrar do uísque. Que saia nada, rapaz. Vou lembrar do uísque, né? O pessoal lá do uísque bom lá, o Brasil vai ter que fazer a parte dele, vai ter que vencer. Mas nós vimos que é uma seleção também difícil de ser batida, embora ela tenha vencido o time do Haiti apenas 1-0. Ô, Giovana, você assistiu esse jogo do Brasil também, né? Como
5: eu
0: é que você viu a seleção?
5: Olha, eu assisti com os meus amigos, a gente comemorou, a gente se alegra, porque a gente cria essa expectativa realmente, só que não dá para se alegrar e se contentar com apenas 3-0. Claro, placar grande, placar cheio, conseguiu os 3 pontos, a liderança, só que a gente esperava mais. E realmente, o segundo tempo, aquele sufoco que a gente passou, o medo do Haiti marcar um gol, de diminuir o placar, foi muito grande. Então, tem jogadores que precisam sim ficar no campo. Fiquei muito admirada com a partida do Endo, que infelizmente o gol foi anulado, impedimento. Mas fiquei muito feliz, mas tem jogadores como Casemiro que não dá mais.
0: É, tem muitas indagações, né, na seleção brasileira. E o futebol, ele é apaixonante por isso aí. Cada um tem a sua opinião, tem sim, a sua escalação, a sua preferência. Mas é fato que o time do Brasil ainda está longe de ser aquele Brasil ideal, aquele time que nós, em outros tempos, não tínhamos dúvidas nenhuma, né, de que pudesse arrasar dentro de campo e ser sempre o favorito. Claro que os tempos passaram, o futebol ficou muito nivelado, hoje em dia as informações, elas são muito rápidas, né, elas chegam aí aos 4 cantos do mundo. Todo mundo sabe o que é que está acontecendo. Isso faz parte da evolução, não só do futebol, mas de toda a sociedade, de um modo em geral. Mas, enfim, o Brasil está aí, ainda está no páreo. Claro que não vai fazer nenhum vexame, não vai deixar nenhuma, né, aquela partida horrível como foi em 2014, aquele 7-1. Mas não dá para você também se alegrar assim ao ponto de achar que o Brasil é favorito aí diante de qualquer time hoje que esteja na Copa do Mundo.
3: Exato.
0: E eu cito como exemplo esse Haiti aí que deu muito trabalho, pois não?
3: Então, é que na verdade assim, né? Quando a gente vê que o Brasil teve 2 gols anulados, né? Realmente era para ser um placar um pouquinho mais largo ali para a seleção brasileira, mas a gente entende que o Marrocos também vai pegar esse Haiti. O Brasil, ele conseguiu construir um saldo, né, ali de 3-0, e agora tem um saldo de 3 gols, enquanto o Marrocos tem 1 gol de saldo, os dois com 4 pontos ali no grupo, né, o Brasil um pouquinho, então, o Brasil tá na frente por conta do saldo de gols, só que a gente teme isso, né, chega na última rodada, o Marrocos vai pegar um Haiti já eliminado, a realidade é essa, né, e aí o Marrocos, ele pode construir saldo também em cima do Haiti. E caso o Brasil vença a Escócia por um placar ali mínimo, o Brasil não classificar em primeiro no seu grupo. Então, era realmente a chance do Brasil atropelar um time, como fizeram algumas seleções, né? A Alemanha, por exemplo, em cima da equipe do Curaçao, enfim, para poder criar ali um saldo e um pouquinho mais de tranquilidade para fechar em primeiro do grupo, né? Depois a gente vai ter um Marrocos e Haiti, um Brasil e Escócia. A Escócia já é um time um pouco melhor do que o Haiti ali, pode dar um trabalhinho para o Brasil. Marrocos ontem ganhou apenas de 1-0 da equipe da Escócia, né?
0: É assim, olha, veja como são as coisas, né? Você falando em classificar, e eu já vou me dar por satisfeito se o Brasil estiver na próxima fase. Você falou em classificar em primeiro, né?
3: Aí
0: por
3: tá,
0: tudo
3: azar,
0: que está acontecendo,
3: isso aí é indiscutível,
0: né?
3: O Brasil não, vai para a próxima fase, né?
0: Vai, vai, claro. Agora, essa questão de ser o primeiro ou o segundo, eu até penso que isso aí, né, neste momento, dada a situação do futebol brasileiro e tudo que passou o Brasil aí nesse período de preparação, com instabilidade, com troca de treinadores, né? CBF com problemas políticos, aí entra um, entra outro, essa coisa toda aí que é todo momento mudando, não deu para aproveitar esse ciclo. E aí quando chega o Ancelotti, né? Um ano apenas de preparação, então.
3: Mas
0: eu
3: a gente
0: não vejo
3: tem a Argentina, que foi a última campeã da Copa, onde o técnico caiu também ali no. Quase já na Copa do Mundo, quem assumiu foi um auxiliar, que hoje é o técnico da Argentina mesmo, né? Então a gente vê uma Argentina que foi campeã num cenário que também não era favorável, né?
0: Ah, isso acontece,
3: época, né?
0: Claro, mas o Brasil ainda está no páreo, então, claro que não dá aqui para você achar, não, tá tudo acabado, é terra arrasada, não, não é isso aí. E que bom que veio o Ancelotti, que é um treinador da primeira linha de futebol mundial, um cara que obviamente é vencedor, então tem tudo para dar certo, vamos aguardar, né? Mas as coisas mudaram muito, né? O tempo passou E o futebol evoluiu demais, outras seleções também. Essa seleção do Haiti, ela não tem nenhum jogador que nasceu no Haiti, cara. Então, por aí você vê, nasceram em outros países, né? Mas tem ascendência lá, aliás, descendência, né? No país lá do Haiti. E aí, até o treinador nunca deu um treino no Haiti. Então, o futebol está globalizado, não são mais aqueles tempos em que os europeus... jogavam a Copa para Brasil ser campeão, né? Isso já passou. Eles se modernizaram, buscaram outras alternativas de preparação e o futebol internacional, europeu, que outrora era um futebol duro, né? De cintura dura, que só tinha bola alta como um quesito favorável. Hoje você vê aí jogadores extremamente habilidosos disputando aí essa Copa do Mundo e em grandes clubes da Europa também. Enfim, vamos aguardar. O Brasil está no páreo ainda, isso é que importa, né, Ana?
3: Com certeza, com certeza. E falando em clube europeu, Zago, a gente teve uma polêmica ontem, né? Teve um jogador de Portugal, se eu não me engano foi o João Neves, que falou que o Cristiano Ronaldo hoje é só mais um no time de Portugal, que ele já foi um jogador extremamente relevante para o clube, né, para a seleção, mas que hoje é mais um para ajudar a seleção a conquistar, né, o título mundial. Então, quando você ouve um menino que está chegando agora, né, que é um menino, está chegando agora, falar assim de um ídolo de uma nação, e não só da nação portuguesa, mas eu estou falando de um ídolo mundial. Eu tenho a minha filha hoje que tem 8 anos e ela é extremamente fã do Cristiano Ronaldo. Ela, por exemplo, a Maria gosta mais do Cristiano Ronaldo do que do Messi, né? Mas sim, ela é muito fã do Cristiano Ronaldo. E aí a gente pega um menino que fala isso, né? Numa entrevista, talvez não muito feliz. A mídia também classifica isso de uma outra forma, né? Às vezes tem uns cortes ali diferentes. Eu vi depois a entrevista na íntegra e eu não vi, assim, que foi uma intenção de diminuir o Cristiano Ronaldo, né? E sim de dizer que ele tá ali para ajudar como todos os outros, né? Talvez... né?
0: Sim.
3: Mas houve essa polêmica ontem aí circulando depois da entrevista dele. O que você acha de uma pessoa falar isso de um ídolo mundial?
0: É assim, ó, até as mulheres brigaram, né? Bateram boca ali pelas redes sociais. Assim, olha, é claro que o reconhecimento em cima do Cristiano Ronaldo, ele existe não só em Portugal, como no mundo inteiro. Porém, talvez um ponto de vista que ele não está errado, na minha opinião, ele não está errado, mas que não deveria ser dito naquele momento pela história, né, do Cristiano Ronaldo.
3: Nem tudo que você pensa você fala, né, Zago?
0: Então, aí tem coisas que não dá para você falar, né? Esses dias aí também teve uma equipe lá de reportagem de esporte da Argentina que foi demitida, porque disse que o Messi chorou porque o pai tinha falecido. O pai do Messi, ele está adoentado, mas longe de ter falecido. Então você tem que ter muito cuidado com a colocação de palavras quando você tem e você empunha um microfone. Mas a entrevista do rapaz, ela foi assim dentro de uma sinceridade de alguém que não tem aquela casca e aquela experiência de dosar as palavras, né? E aí ele foi muito malhado por isso, eu até assisti pela Sport TV portuguesa vários debates sobre isso aí, embora muita gente concorde, mas não pode externar isso aí, até porque ele está atuando ainda, mas é fato que hoje o Cristiano Ronaldo com 40 anos, né? 40? Acho que é 40 anos.
3: 40 e o Messi 38, né?
0: Isso, é. Não é mais o Cristiano Ronaldo aí de outros tempos, embora ele se cuide de uma forma assim espetacular, investe muito na saúde e na parte física, né? No condicionamento sim, físico dele, mas obviamente não é mais. Isso aí é fato, um jogador que em outras épocas decidia muitas partidas. Ele ainda decide, mas num grau bem menor, mas o rapaz realmente foi muito feliz. É o mesmo caso de você hoje em dia falar do Pelé, algo que, né, vem aí contrariar os fatos e os feitos do Pelé. Aliás, os nossos ídolos aqui são muito mal, né, digamos assim, venerados, né? O brasileiro não curte muito isso aí, sim, às vezes picha o Pelé. Esses dias o Ronaldo deu uma entrevista falando que o Messi é maior do que o Pelé. Vaca, tá coquinho, Ronaldo? Só porque o Messi...
3: É de geração para geração, né?
0: Mas ali foi gentileza. O Messi, quando atingiu o 16º gol, né, citou o Ronaldo como também um grande jogador que já havia atingido, né?
4: Close.
0: O Close 16, mas o Ronaldo é 13, se não me engano, e o Messi citou o Ronaldo na entrevista. E aí foi uma troca de gentilezas. Agora, o cara vir falar que o Messi jogou mais do que o Pelé, sim, meu, vou repetir, canalha! Sabe de quem é essa frase? Antigo, né? Antigo jornalista esportivo João Carlos Albuquerque. Mas deixa pra lá, viu, Ana?
3: Vamos lá, vamos lá. Lobo!
4: O Cristiano Ronaldo vai fazer 42 anos, 40. Viu? Não é 40. Ah, então. Já muda muito, né? Porque parece que não, mas em algumas profissões, principalmente no futebol, ele que busca atingir o milésimo gol, né? E tá bem perto, acho que falta pouco mais de 20, né? Mas muda muito, vai fazer 42 anos em fevereiro.
3: Maravilha, maravilha. Lobo e as suas informações cirúrgicas, né? Bom, aproveitar e mandar um abraço aqui pro Guga, pro André Andreazzi, pro Matheus, que estão no carro, mandaram a fotinha aqui, que já estão a caminho do VGD nessa chuva. O pessoal de Cambé invadindo o VGD para essa partida entre Londrina e Atlético daqui a pouquinho às 11 da manhã. E Lobo, pra gente ir pro break
4: saiu
3: com informação, era isso que eu ia te chamar exatamente. Pra gente já ir pro break com a informação, então passa
4: chama,
3: pra
4: vai,
3: gente.
4: Vou
3: começar de novo então. Lobo, antes de eu chamar o break, você pode ver para nós se já saiu a escalação do Londrina Esporte Clube, trazer aqui em primeira mão?
4: Meu celular esquentou, viu, Ana? Informação quentinha, né? O Londrina acaba de confirmar a escalação, vai de Kozlinski no gol, Cauê Leonardo mantido na direita, Iago Lincoln, Gabriel Lacerda e Heron Crespo. É o meio-campo com André Luiz, Lucas Marques recuperado, João Tavares, Vitinho, Iago Teles e Bruno Santos. É o mesmo time que começou contra o Avaí e que venceu o time catarinense. E aí no banco o Everton já à disposição, lateral direito, o Wallace também, zagueiro recuperado, está à disposição também no banco de reservas e o Kevin. Então o Londrina ganha, além do Wallace, o Everton, o Kevin e o Thales, mais 4 no banco para ter mais opções ao longo da partida, viu, Ana?
3: Perfeito, Lobo. Zago, te surpreende a escalação ou era isso mesmo? Eu, particularmente, era isso que eu estava esperando mesmo para essa partida de hoje.
0: Não surpreende, não. É a escalação que nós já esperávamos, né, para esse jogo diante do Atlético. É um time que demonstrou dentro de campo que se tiver, né, a mesma condição de trabalho, eu acho até que vai ter, embora o Atlético seja melhor do que o Avaí, ele já correspondeu, ele já deu, né, mostras que ele pode vencer esse time do Atlético. E evidentemente a manutenção sempre é boa. Havia essa dúvida aí do Lucas Marques e havia dúvida também em relação ao Wallace. Mas que bom que repete o time, que bom que o Lucas Marques esteja em campo, né? Não só pelo seu futebol, mas pelo conjunto, pela sua liderança também. E a manutenção do João Tavares, né, em lugar ali do Thales, que ainda não está apto para a partida. E aí o Londrina vai a campo com a roupa que tem. E nesse momento é a melhor roupa para essa partida daqui a pouquinho, viu, Ana?
3: Perfeito. Lobo, me corrige se eu estiver errada. Eu não lembro do Londrina ter repetido a escalação ainda, assim, nesse ano. Não tinha repetido, né?
4: Não, você quer que eu elogio, né? Porque você não está errada jamais. O Londrina, nesta rodada, repete pela primeira vez na Série B do Campeonato Brasileiro uma escalação. Todas as vezes, escalação diferente. Agora o Londrina repete a escalação do jogo da última segunda-feira. Como tem jogo direto, né? Até esqueço que o jogo foi esta semana. O Londrina joga duas vezes essa semana. Jogou segunda contra o Avaí e hoje tem a mesma escalação na semana dos dois jogos em casa.
3: Isso é bom para dar liga, para dar entrosamento, né, Lobo?
4: Ah, sem dúvida, né? E ganhar confiança.
3: Sim.
4: E vou te falar, não é nada decepcionante. Talvez nesse time titular, quem eu colocaria? O Wallace na zaga. Aí eu tenho dúvida, Caio ou Iago Lincoln. Ah, prefiro o Caio, mas o Zago defende demais o Iago Lincoln. Na esquerda, o Heron Crespo foi uma surpresa gigante, porque ele foi um dos destaques da partida na última segunda-feira. Não sei se eu colocaria o Thales de volta no time, embora o João Tavares tenha as limitações quando o assunto é apoio e qualidade de passe, mas é o que o Londrina tem. talvez ali um Vitinho pelo meio, ou um Mocelin, que ajuda a recompor rapidamente. Mas o Zago fala que o Mocelin não presta para começar jogando, ele só presta no banco. Então, eu acho que o Rogério Micali está colocando o que tem de melhor, né? O que você falou, Ana?
3: Palavras fortes, né?
4: Ah, mas ele falou, ué. Ele vai falar que não, mas depois nós vamos buscar aí nas redes sociais e vamos achar.
3: É. Bom, e agora então vamos de Zé Zambolin, né? Vamos saber se a gente tem aí já a escalação do Atlético. E assim que o Zé passar aqui para nós a escalação, a gente já vai para um break rapidinho. A gente precisa faturar também, né? Então a gente já vai para o break. Zé Zambolin, escalação do Atlético já tá na mão?
6: Tá na mão, mistério. Ana, tá na mão, já saiu, tem trocas, né, 4 trocas pra partida de hoje, o treinador Alex sacou do time o Jonathan, que tá suspenso, o Zeca e o Dixon Vera por opção, e também o Jonathan, que tá suspenso também. Quem entram nessas vagas, né, o Cabeças, o Gustavinho, o Felipe Vieira e o Marcelo. Então, assim, um Atlético bem mexido em relação àquele que empatou com o Goiás por 1-1 na rodada anterior. Passa rapidinho a escalação. Luan Poli no gol, Lucas Beleza, aquele mesmo que passou por aqui pelo Atlético Paranaense. Tem o Ian Lucas, destaque dessa equipe. O Cabeças que entra nessa vaga, o Gustavinho. Max, Felipe Vieira, Marcelo. Felipe Vieira não é aquele, tá? Não é aquele que passou pelo Londrina, é outro, é um xará apenas. E tem também o João Miguel, o Cauã Rodrigues e o Diogo Batista. Time do Atlético com muitas mudanças, viu, Ana?
3: É, isso acaba sendo bom pro Londrina, né? São duas realidades diferentes nesse momento. Londrina que consegue repetir, né, a última escalação. E o técnico do Atlético que, por opção, não escala o time que jogou a última rodada. Zago, essa escalação do Atlético vem para surpreender o Londrina ou para ficar mais jogando ali na retranca, esperando ali um contra-ataque?
0: Olha, é um time mais forte na marcação, mas não é opção, né? Isso aí é em decorrência de ausências, expulsão, cartão amarelo, né? E também contusões. O elenco sofre também, a Série B é uma puxada muito forte, mas com qualquer escalação, o time do Atlético é um time sempre muito forte, e o Londrina não deu sorte, até hoje não venceu esse time, né, em tempos atrás aí, e vamos aguardar. Claro que o Londrina pode até ficar aí preocupado com o adversário. O Londrina tem que preocupar-se com ele, né, em repetir aquela pegada, aquela atuação, fazer o seu dever aqui, né, performar, pontuar, porque não dá para você deixar passar a oportunidade jogando em casa, não fazer os 3 pontos. Londrina já perdeu muito tempo nesta competição. Então, essa questão da escalação do time do Atlético, para mim, né, fica em segundo plano. Londrina, sim, é que vai ter que correr muito, mais uma vez, nessa tarde aqui, né, uma tarde diferente, o tempo nublado, o tempo fechado, muita neblina, mas isso tudo não importa. Londrina vai ter que passar por cima disso tudo aí e vencer esse jogo, se quiser dar uma deslanchada e, vamos dizer assim, pegar de vez no tranco aí nesta Série B e somar mais 3 pontos e, obviamente, né, tentar chegar a esses 20 aí, que é a meta para o primeiro turno, ainda, né, nessa parada difícil que tem. Então, o VGD, que agora, depois da vitória diante do Avaí, deixou de lado, né? Não importa mais se VGD não deu muita sorte no passado. Já quebrou essa escrita e hoje tem que partir para cima e fazer o trabalho, né, que lhe compete, que é vencer esse time do Atlético.
3: Então vamos lá, vamos para um break bem rapidinho e daqui a pouco a gente volta com mais informações de Londrina e Atlético para você, direto do estádio Vitorino Gonçalves Dias. 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Daqui a pouquinho a gente está de volta.
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0: 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E você pode acompanhar a gente também pelo YouTube, o YouTube na Jovem Pan News Paraná, youtube.com/JovemPanNewsParaná. E tem enquete rolando para você, você sabia? Então não deixe de participar da nossa enquete, entra lá, acessa o YouTube, manda sua mensagem no nosso chat e participe da nossa enquete. Nossa enquete pré-jogo ela vai se encerrar às 10h50. Qual que é a melhor estratégia para o Londrina vencer hoje? Qual que vai acontecer com o Londrina hoje? Tá? Então participe da nossa enquete, o Londrina vence o Botafogo. Londrina vence e o Botafogo tropeça. Londrina vence, mas segue na zona de rebaixamento. Londrina não vence e vai permanecer na zona de rebaixamento. Essa que é a nossa enquete. Londrina vai conseguir fechar a rodada fora da zona de rebaixamento? Responde lá o que você acha e manda também aqui no WhatsApp da Jovem Pan News. Sua opinião é muito importante pra gente, então a gente quer participar dessa jornada junto com você, desse jogo junto com você, você que tá indo pro estádio, manda sua fotinha aqui pra gente, manda sua fotinha do carro, você que já chegou no VGD, manda aí de como que tá o clima, como que tá o público, qual que é a sua opinião pra este jogo de hoje entre Londrina e Atlético. Eu vou voltar com o Ademir Zago para falar um pouquinho sobre o retrospecto de Londrina e Atlético. A gente falou um pouquinho no primeiro bloco aqui da nossa jornada esportiva, né, do nosso pré-jogo. E agora a gente vai falar mais uma vez, porque, claro, muita gente chegou agora, né? E a gente vai falar um pouquinho mais a fundo sobre isso. O Londrina jogou 3 vezes somente contra a equipe do Atlético. Até teve a questão de ter sido eliminada lá nos quadrangulares, como o Zé Zambolin mesmo mencionou. Mais de 3 jogos foram 3 derrotas. Novamente, a gente fala, né? Retrospecto não ganha jogo, né? Não é porque muitas vezes o time foi melhor, venceu mais vezes o outro, que, de uma certa forma, isso é uma vantagem. Mas a gente fica ali, né? Aquela coisa engasgada ali de não conseguir vencer esse adversário em nenhuma das vezes que nós o enfrentamos. Zago, como que vai a cabeça do jogador para um jogo importante como hoje, né? A gente não tá ali nas fases finais da Série B, mas é um jogo muito importante porque o Londrina quer respirar, né? O Londrina, ele quer sair desse sufoco que ele tá passando. Então são 3 jogos, não tivemos vitórias, não tivemos empates, são 3 derrotas. Londrina marcou 4 vezes contra o Atlético e sofreu 7 gols. Como que fica hoje a cabeça para vencer esse adversário que nunca foi vencido?
1: Olha, cada jogo é um jogo, né? Obviamente que estatística está ali e é para você buscar informações, mas cada partida é uma história diferente. Óbvio que tem camisas mais fortes, camisas que têm uma história diferente. E a história do Londrina com o Atlético, ela é curta, ela é pequena, né? Embora o Londrina não tenha levado aí vantagem nessas partidas, a que mais doeu foi aquela, né, de 22, se não me engano, ainda com, né, o Claudinei, se não me engano, que o Londrina, se vencesse lá em São João del Rei, poderia, né, já chegar à Série B, não venceu, mas no ano seguinte, né, já aí a história foi diferente. Mas enfim, cada jogo é um jogo. É claro que o Londrina deve respeitar esse time aí, não pelo seu passado, mas pelo seu presente, pela sua campanha nesse momento, né, que ocupa a 11ª posição, tem 19 pontos, Londrina só tem 11, então são 8 pontos a mais. É obviamente que aí já caracteriza um time que tem uma melhor campanha. Aliás, esse time do Atlético, ele tem 4 vitórias, 7 empates, só 2 derrotas, né? Ele marcou 15 gols, sofreu 13, tem um saldo de 2, e jogando fora de casa, ele tem 2 vitórias, né? A vitória diante do CRB e também a vitória diante do Botafogo, agora mais recente, na 10ª rodada, 2-1. Apenas 3 empates e somente 1 derrota fora de casa, que foi a derrota para o Novo Horizontino, que é um time da parte de cima da tabela. Então, pela sua campanha, sim, por tudo que está acontecendo nesse momento, deve ser muito respeitado, tomar muito cuidado. É um time bem postado, é um time que joga com 4, né, jogadores no meio de campo, Ian Lucas, João Miguel, Cabezas e

0: também o Gustavinho. E na frente só o Cauã Rodrigues nesta partida e o Max. Tem uma defesa bem postada, tem esse Lucas Belezzi, que é um jogador que já passou pelo Atlético Paranaense. Tem esse Luan Poli, que é um bom goleiro. Enfim, é um time que prioriza a bola, até por conta das características do seu treinador, que é o Alex, jogador que performou muito, né, no setor de meio de campo, quando jogou pelo Curitiba, pelo Palmeiras, pelo Cruzeiro, lá na Turquia. É um cara que sabe que o setor nevrálgico de uma partida é o setor de meio de campo. E aí o Londrina deverá ter um pouco mais de cuidado nesse quesito, porque numericamente o time do Atlético estará em maior número nesse setor, que é o setor que pode definir uma partida. É o setor de transição, é um time que vai explorar, obviamente, a velocidade aí nos contra-ataques. Londrina deverá ter muito cuidado com isso aí. Então, o assunto, né, que pega nesse momento é a partida de hoje. Essa história que no passado, que não sei o quê. O Santos no passado foi, juntamente com o Botafogo, os dois maiores clubes do futebol brasileiro. E hoje, atualmente, só tem praticamente história, né? Palmeiras e Flamengo estão aí dividindo as atenções aí de todo o torcedor brasileiro, porque são os clubes que estão aí com maior investimento e melhor nos últimos anos. Então, história tem que ser respeitada, mas não dá para você, evidentemente, levar isso a campo nessa partida, porque cada jogo, como eu disse, é um jogo, e o Londrina, obviamente, vai respeitar o time do Atlético, sabe que tem um adversário difícil, sabe que tem um adversário que vai priorizar, repito, o setor do meio de campo. Mas o Londrina também tem as suas armas, tem o Bruno Santos, tem o Iago Teles, né? Tem o Vitinho, que tem um contra um drible dele, ele pode desarrumar a defesa adversária. Ele tem a chegada do Lucas Marques, o próprio André Luiz, que agora com o Micali ele chega mais à frente, inclusive marcou um gol aí diante do Avaí. Então o Londrina também tem as suas armas, né? Tem as suas peças que podem também surpreender. Vai ser um jogo pegado, vai ser um jogo difícil, não tem dúvida disso aí. Mas, para mim, obviamente, o Londrina em casa, ele tem sim a responsabilidade de sair. Isso aí, em alguns momentos, até não é muito bom, porque essa saída, essa obrigação de vencer, pode dar brechas ao adversário. Mas, com um pouco mais de cuidado, um pouco mais de atenção, esse fator campo pode sim jogar a favor do Londrina, e vamos ter um belo jogo daqui a pouco aqui no VGD, viu, Ana?
1: Perfeito. E o público começou a chegar, Zago, como que tá aí no VGD?
0: Ah, muito pequeno, né? Muito pouca gente. É claro que todo mundo aí agasalhado, porque tem essa garoa, todo mundo se protegendo. Eu acho até que o setor curva, ele hoje está sendo aberto, né? Mas poderia deixar esse pessoal lá da Geralzona também vir aqui se acomodar aqui do lado das cobertas, né? Prestigiar esse torcedor que teve o capricho de sair de casa e vir aqui, né, apoiar o time do Londrina. Mas até agora, praticamente, né, poucas pessoas aqui, mas muito poucas pessoas mesmo no VGD.
1: Perfeito, perfeito. Bom, daqui a pouquinho a gente volta, né, com a nossa, já em definitivo, com a nossa jornada. 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E aí você pode participar da nossa enquete que está rolando lá no YouTube. O Londrina vai conseguir fechar a rodada fora da zona de rebaixamento? sim, vence o Botafogo, vence e o Botafogo vai tropeçar. Então, o Londrina tem que vencer, né? E o Londrina depende desse resultado para sair da zona do rebaixamento. Vencer e o Botafogo tropeçar frente ao Ceará, que essa partida é às 19 horas de hoje. Então, hoje a gente já sabe se o Londrina sai ou não sai momentaneamente aí da zona de rebaixamento. Vence, mas segue na zona de rebaixamento. Isso se o Londrina vencer e o Botafogo também vencer a equipe do Ceará. Não vence e vai ficar na zona de rebaixamento. Então, são essas três opções ali que você tem para poder palpitar. E manda seu recado para a gente também no YouTube. Compartilha a nossa live com o maior número de amigos que você tem, com os seus grupos de WhatsApp, para que a gente consiga chegar aí em mais casas, em mais locais, né? Conversar com mais pessoas, para todo mundo ficar por dentro de tudo que está acontecendo entre Londrina e Atletique. Vou falar aqui com o Zé Zambolin. Ana. Oi, Lobo.
2: Posso entrevistar o Getúlio Castilho?
1: Com certeza.
2: O presidente do Londrina está aqui, o Getúlio Castilho. A gente tem acompanhado o Londrina, né, presidente? Não começou muito bem. Hoje, pela primeira vez, o Londrina tem um time repetido, né? Vai repetir o time que jogou a semana passada. Como é que o senhor vê o desempenho da equipe na Série B do Campeonato Brasileiro? Bom dia, prazer em ter aqui na Jovem Pan News, Getúlio.
3: Bom dia, Ademir e ouvintes da Jovem Pan. Olha, eu acho que o Londrina começou a se acertar, viu, Ademir? Porque é difícil, né? O time troca muito, vai trocando, não forma uma equipe mais sólida. Eu acho que agora a esperança é grande, você entendeu? Eu acho que vamos começar, o nosso jogo começou semana passada, né? Eu acho que vamos pra frente.
2: E um campeonato muito difícil, né, presidente? Eu tava falando na abertura da jornada, né? Times de camisa, de tradição, de torcida, né? Como Ceará, Fortaleza, Sport, Goiás, né? E Londrina tem que estar nesse bolo aí para sair da parte de baixo.
3: Olha, não tem dúvida, a competição é muito difícil. Você vê, por exemplo, nós estamos ali na zona da degola, mas tem 10 times um pouquinho acima de nós, não é muito, se você analisar. Então, acho que um pouquinho de empenho e um pouco de sorte também, que nós não damos um azar nos joguinhos ali, não é verdade? A gente poderia estar numa situação até um pouco melhor. Mas eu acho que o foco agora dos jogadores, acho que deve melhorar, porque depois dessa vitória aí, sempre dá um ânimo a mais. O pessoal estava muito cabisbaixo, né? E a torcida pressionando. Tem jogador que não aguenta a pressão, né? Você sabe disso, né? Não é que nem a gente que era mais tarimbado um pouquinho, né? O cara pressiona, você não dá muita bola. Mas eu acho que agora é a nossa hora, agora chegou a nossa vez.
2: Presidente, o senhor tem falado com o Belintani, o presidente da esquadra, o dono da SAF do Londrina. O que é que ele fala? Como é que está o atual cenário?
3: Ademir, o cenário é o seguinte, não poderia vir nada antes da janela. Provavelmente vai vir alguma coisa boa para nós também. Se bem que a programação está dentro daquilo que foi assim, combinado. Não digo que a gente combinou que o time não ia ganhar, né? Não é isso, eu estou falando. Assim, a questão do Londrina Esporte Clube, né? Está dentro do combinado, está andando, as contas estão sendo colocadas em ordem, porque eu acho que se você, mesmo em qualquer empresa, se você não colocar as suas contas em ordem, nada anda, rapaz, nada flui. Então, a torcida, lógico, tem todo o direito de questionar, de pressionar, mas a situação é essa, está tudo dentro do cronograma traçado. Eu acredito que nós vamos permanecer na Série B, isso ninguém tira assim, da minha cabeça, né? Independente da situação que nós estamos hoje. Mas está tudo tranquilo, tudo dentro, correndo, tudo transcorrendo normal.
2: Presidente, time mania, né? O Londrina tem uma receita boa da time mania. Como é que está isso? A gente vê que há um crescimento, né? Qual é a atual situação?
3: Olha, com a mudança, a time mania mudou o critério de como fala, distribuir as receitas. Mas o Londrina tem uma receita boa no time mania. Então, é um ativo bom que dá para contar, sabe? Apesar que nós estamos com um problema para retirar o da caixa lá, que estava com a pendência de ainda lá da época do SM lá. Muita bronca ficou para trás. E esse, o dinheiro da Timania é só para pagar tributo, você está entendendo? Então, você não consegue retirar essa verba sem deixar em dia toda a situação. Mas praticamente já está tudo sanado. Acho que a partir de agora vamos sacar esse dinheiro. Tem dinheiro bom lá para gastar.
2: Bom jogo para nós.
3: Opa, se Deus quiser. Vamos ficar na expectativa. Eu acho que a torcida tem que acreditar também, né? Tá bom. E para vocês, um bom trabalho para vocês nessa chuva. Tá? Vai lá tomar, passar frio, vai.
2: Obrigado, obrigado. Presidente Getúlio Castilho, né, falando um pouco do cenário do Londrina. E essa da timania, né, Ana, Zago, os problemas envolvendo a gestão anterior, eles bloquearam a receita da timania, né, mas parece que o problema está sendo solucionado.
1: E aos poucos todos os problemas vão sendo solucionados, né? E é isso que a gente espera, né? Que o Londrina, ele seja realmente um clube muito organizado e traga muitas alegrias ao seu torcedor, que tem os torcedores fiéis do Londrina Esporte Clube. São esses que estão aí hoje, né, Lobo? Pela sua contagem aí, como você fez da outra vez, dá para dar uma estimada de público?
2: Ana, eu acho que o torcedor tá bem mais tímido hoje, né? Porque são vários pontos negativos, né? Primeiro, né, o comércio aberto até as 13 horas, isso aí acaba, quer sim, quer não, atrapalhando. A chuva, né? A queda de temperatura, aqui na parte de baixo aqui do Vegeta está um frio danado. A gente vê pouca gente realmente ainda no estádio Vitorino Gonçalves Dias. Como a gente já está há pouco menos de 30 minutos de iniciar a partida, não sei se teremos uma melhora tão grande, né? Sei lá, talvez 2.000 pessoas no máximo. Não sei a opinião do Zago, mas é aquele que já tem o sócio-torcedor, aquele que já tem o ingresso e aquele que sabe que no VGD, com 10 minutos, o torcedor está aqui, como é o caso do nosso gestor, né? O Everton Costa, que saiu de casa faz pouco tempo, vem acompanhando a nossa transmissão e estará aqui daqui a pouco também.
1: Perfeito. Bom, e o nosso pré-jogo vai ficando por aqui. Daqui a pouquinho a gente volta em definitivo com o Leonel Bacinello, direto das cabines do estádio Vitorino Gonçalves Dias, o nosso querido VGD. E daqui a pouquinho, então, a gente volta para esta partida entre Londrina e Atlético, que rola às 11 da manhã. Daqui a pouquinho, mais informações para vocês. E eu volto com o Plantão Esportivo nessa jornada esportiva da Jovem Pan News. Até mais.
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0: Veja, não diga que a vitória está perdida. Tenha fé em Deus, tenha fé na vida. Tente outra vez. Se é de batalhas que se vive a vida, tente outra vez. Bom dia, você ligado em 104.5 em todos os cantos do norte do Paraná. Bom dia, você ligado em 104.5 em todos os cantos do Brasil. Em todos os cantos do mundo, através da rede mundial de computadores. Hoje é sábado, 20 de julho de 2026. Estamos na 14ª rodada do Campeonato Brasileiro. O Londrina com 11 pontos é o 17º colocado. O Atlético com 19 pontos é o 11º colocado. E nós, com muita alegria no coração, com muito amor no coração, com muita vibração, com muito entusiasmo, estamos aqui, torcedor, para levar o melhor futebol para você. E porque hoje é sábado, é dia de visitar a sogra, sábado é dia de convidar os amigos para um churrasco, sábado é dia de futebol com os amigos, sábado é dia de levar os filhos para passear, sábado é dia de visitar o comércio e sábado é dia de futebol também. E esse futebol é o nosso futebol, é o nosso Londrina, é o Paraná na Série B do Campeonato Brasileiro. E é com muita alegria, repito, que estamos aqui, quando neste momento os atletas fazem o seu aquecimento. E eu quero escalar a nossa equipe, eu quero trazer o nosso time. Primeiramente, um dos mais importantes repórteres do rádio esportivo do Paraná, Ademir Lobo. Bom dia, Ademir.
1: Bom dia para você também, Leonel Bacinello, a todos que estão acompanhando a Jovem Pan News nesta manhã de sábado. Manhã fria, gelada, com chuva aqui no estádio Vitorino Gonçalves Dias. O técnico Rogério Micali já divulgou a escalação pela primeira vez. O Londrina repete a formação na Série B do Campeonato Brasileiro. O Londrina mantém ali o Heron Crespo pela esquerda, na zaga a manutenção do Gabriel Lacerda e também o Iago Lincoln. Wallace recuperado fica no banco de reservas, João Tavares pelo meio. A grande novidade, a recuperação do Lucas Marques, que saiu na segunda-feira na vitória contra o Avaí com uma entorse no tornozelo esquerdo. O jogador está recuperado e no ataque Vitinho também confirmado. Quatro novidades no banco de reservas: o lateral direito Everton, o zagueiro Wallace, o lateral esquerdo Kevin e também o meio-campista Thales. O quarteto está liberado pelo departamento médico e fica à disposição no decorrer da partida. Bacinello.
0: Perfeito, Ademir Lobo. Aí as primeiras informações para você. 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Sim, o Londrina vai conseguir fechar a rodada fora da zona de rebaixamento? Sim, vai vencer o Atlético e o Botafogo vai tropeçar? Vai vencer, mas não sai da zona? Não vai vencer e fica na zona? 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Falando do Atlético, vou estar aqui, dar o meu bom dia ao Zé Zambolim. Bom dia, Zé!
2: Muito bom dia para você, Leonel Bacinello, para todo mundo que está chegando aqui na Jovem Pan News, para você que acompanha a gente com imagens no YouTube da Jovem Pan News Paraná. Atlético que tem quatro mudanças em relação à partida anterior, um empate por 1-1 contra o Goiás. O Atlético tem muitos desfalques para essa partida e hoje tem essas quatro mudanças. Entram no time titular o Cabeças, o Gustavinho, o Felipe Vieira e o Marcelo. Quem sai? O Jonathan, o Zeca, o Jota e o Dixon. O Jota não é aquele, tá? É outro, é o Jota do Atlético, que tem muitos desfalques por lesão. O Atlético não conta com o Sidmar, não conta com o Rodrigo Gelado. O Ronaldo Tavares, que era o artilheiro do time da Série B, aliás, segue sendo, né? Mas que está lesionado, está fora do jogo de hoje. Um desfalque muito importante, lesão grave do Ronaldo Tavares. Também não conta com o Jota e o Jonathan Silva, que eu já mencionei, esses que estão suspensos, né? E o Gabriel Índio, que está negociando com o Napoli, não está à disposição do técnico Alex para a partida de hoje. E, Leonel, algumas curiosidades rapidinho. Cara, o Athletic tem no seu elenco jogadores que não jogam há muito tempo. É o caso do Sidmar, que tá com uma lesão no menisco, que não joga desde novembro do ano passado. E há mais tempo ainda, o Felipe Sampaio. Felipe Sampaio foi o primeiro contratado, o primeiro reforço do Botafogo na SAF, na era John Textor. E ele não joga desde 14 de setembro de 2024 pelo Atlético Goianiense, partida que foi uma derrota, né? Vitória do Vitória, 2-0. Então, assim, tem alguns desfalques do Alex há muito tempo, então tem algumas dores de cabeça, mas tem também alguns conhecidos do futebol paranaense, caso de Lucas Belezzi, que é zagueiro dessa equipe. No banco, à disposição, tem o Zeca, lateral esquerdo experiente. Mas enfim, Leonel Bacinello, muitas dores de cabeça pro técnico Alex, mas o Atlético vem hoje para tentar jogar água no chope do Tubarão nesse sábado chuvoso, viu, Leonel?
0: Perfeito, aí o Zé Zambolin trazendo informações do Atlético. Ela esteve com a gente no estúdio no último jogo. Hoje ela veio nos visitar, ficou surpresa e obviamente que é uma alegria tê-la conosco aqui na cabine da Jovem Pan News. É a Giovana Powell. Bom dia, Giovana. Liga o microfone pra...
3: Bom dia. Gente, eu ainda vou me acostumar, você vai ligar certo.
0: Com certeza.
3: Tô muito feliz. Já fiquei feliz de assistir o jogo lá no estúdio, agora aqui no estádio.
0: A experiência é legal, Giovana? Tá...
3: Muito legal. Gente, eu tô admirada aqui com cada segundo. Gente, cada coisa nova, porque eu fico... Meu Deus, não sabia que era assim. Todo mundo tinha que ter oportunidade de ver, gente, que é tão legal. É muito, muito diferente.
0: Bacana. Bem-vinda. E nós vamos precisar de você pra falar das redes sociais e tal. O Zago vai te dando aquela encaminhada aí, beleza? Bem-vinda,
3: beleza,
0: parabéns pelo
3: beleza,
0: seu trabalho,
3: obrigada.
0: Tá bom? Na nossa central, Lucas Antônio, e no nosso plantão, ela, Ana Manganari. Bom dia, Ana!
4: Muito bom dia para você, Leonel Bacinello, agora em definitivo aqui com a nossa jornada esportiva na Jovem Pan News Londrina, e é claro, né, sempre um prazer estar aqui conversando com os nossos ouvintes, falando com cada um de vocês. Aproveitar e mandar já um abraço para todo mundo que tá ligadinho aqui com a gente. O pessoal tá no estádio, tá ouvindo a Jovem Pan News no estádio e querendo participar do sorteio, claro, da nossa camiseta. É a nossa camisa oficial do Londrina Esporte Clube. Então, o Cícero de Souza já mandou o placar dele aqui pra gente. O Wellington Zago, lá de Balneário Camboriú, o filho do nosso querido Ademir Zago, também já participando, ligadinho aqui com a nossa jornada. A Letícia Ribeiro, do Franciscato. Um grande beijo para vocês e muita coisa para acontecer hoje aqui. Não deixe de palpitar, manda aqui para nós no 43999411045 o seu palpite até o meio-dia para concorrer ao manto Alves Celeste, um presentão da atleta para você. Então, eu vou estar aqui e vou passar tudo certinho para vocês ao longo do jogo aí, como que tá, as participações e também os outros jogos que vamos ter na sequência dessa Série B, 14ª rodada, Leonel.
0: Perfeito, Ana Manganari. Aqui à minha direita, ele, o comentarista polêmico, mas muito objetivo, prático. Hoje é vencer ou vencer, né, Ademir Zago?
5: Ah, sim. Bom dia para você mais uma vez. Torcedor Alves Celeste dando as caras agora aqui no VGD. Mas em relação à partida, o Londrina não pode deixar passar nessa oportunidade de vencer duas em sequência nesta competição. Londrina que vem encontrando muitos problemas aí ao longo desse primeiro turno da Série B, mas que obviamente o tempo passando e aí com a vitória diante do Avaí trouxe, né, uma confiança a mais a esse elenco que mesmo com desfalques terá totais condições de fazer uma boa partida aqui no VGD daqui a pouquinho. Claro que o adversário é difícil, claro que o placar e a bola permite, né, também alguns percalços aí no decorrer da partida, mas se o Londrina manter aquela pegada, manter aquela jogada, né, forte que teve, com ânimo, com aquela disposição toda dentro de campo, obviamente que pode sim voltar a vencer e performar e pontuar aí na competição. E é necessário, Londrina, que tem uma sequência ainda de 6 jogos desse primeiro turno, pretende, né, somar pelo menos 20 pontos e essa partida aqui é um fator determinante para que isso possa acontecer. Tem tudo, Londrina, para vencer. Respeitando o Atlético, que é um bom time, vem bem formado, explora bem o setor de meio de campo, mas o Londrina joga em casa e tem que fazer o seu, né, dever, a sua tarefa aqui, vencendo esse jogo.
0: Este é Ademir Zago, comentarista da Jovem Pan News. 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Eu disse Superfilme Películas, bem-vindo! 994-1045, você manda o seu palpite. 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Bem, Lucas Antônio! Eu quero pedir o inesportivo mais bonito do mundo, porque Ademir Lobo vem com uma...

0: É, e o Londrina está escalado com Kozlinski no gol número 30 pela direita. Cauê Leonardo tem a 75. Iago Lincoln na zaga número 13. O outro zagueiro é Gabriel Lacerda com a 15. Heron Crespo, mais uma vez pela esquerda, tem a número 34. O meio-campo Alves Celeste tem André Luiz com a 5. Lucas Marques, recuperado, camisa 8. E João Tavares com a 32. Aí no ataque, Vitinho, 7. Bruno Santos, 9. E Iago Teles com a número 11. Repetindo, Londrina, Kozlinski, Cauê Leonardo, Iago Lincoln, Gabriel Lacerda e Heron Crespo, André Luiz, Lucas Marques e João Tavares, Vitinho, Bruno Santos e Iago Teles. A equipe comandada pelo técnico Rogério Micali.
1: Aí está escalado Londrina. Quais são os números do Londrina, Mangarari?
2: O Londrina ocupa neste momento, Leonel, a 17ª colocação, abrindo ali a zona do rebaixamento. De 13 partidas, somou 11 pontos, teve 3 vitórias, 2 empates, 8 derrotas, 15 gols marcados, 22 gols sofridos, tem menos 7 de saldo e 28% de aproveitamento na Série B, Leonel.
1: Aí os números do Londrina para você. 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Vamos para a escalação do Atlético. Zé Zambolin põe no rádio o adversário do Londrina.
3: O Atlético de São João del Rei vem aqui para Londrina com o seguinte time, Leonel, escalado pelo técnico Alex. Luan Poli no gol, Diogo Batista na lateral direita, Lucas Belezzi na zaga, formando dupla com Felipe Vieira. Marcelo Henrique fecha pelo lado esquerdo. No meio, Ian Lucas, Cabeças, João Miguel e Gustavinho. E lá na frente, Cauã Rodrigues e Max. Repetindo então, Leonel, rapidinho. 1 no gol, Luan Poli, 22, Diogo Batista, 4, Lucas Belezzi, 13, Felipe Vieira, 14, Marcelo Henrique, 5, Ian Lucas, 8, Cabeças, 16, João Miguel, 10, Gustavinho, 17, Cauã Rodrigues e 11, Max. Esses os escalados pelo técnico Alex Leonel Bacinello.
1: Perfeito, Ana Manganari, quais são os números do Atlético?
2: O Atlético se encontra numa posição um pouco mais confortável, está na 11ª colocação, tem 19 pontos conquistados nas 13 partidas que disputou, 4 vitórias, 7 empates e apenas 2 derrotas, marcou 15 vezes, sofreu 13 gols, tem 2 de saldo positivo e 48% de aproveitamento na Série B, Leonel.
1: Perfeito, quando neste momento as equipes saem dos vestiários, sobem ali as escadas e vêm para o gramado. Antes nós vamos escalar o conjunto de arbitragem, não é mais trio, né? Agora é um grupo de arbitragem. Ademir Lobo, quem é que apita, quem é que bandeira e quem está no VAR do jogo Londrina e Atlético?
0: É a arbitragem catarinense, Charlie Wendy Straub Deretti. Vai comandar o jogo.
3: E os bandeirinhas, Alex dos Santos e a Deise Belaver, esses catarinenses. E o quarto árbitro, Leonel Bacinello, esse é paranaense, Robson Babinski.
0: É no VAR o Caio Max Augusto Vieira, do estado de Goiás.
1: Perfeito, parabéns aí, então, boa sorte ao grupo de arbitragem nesta manhã de sábado no Vitorino Gonçalves Dias. Ademir Zago, escalada a equipe de arbitragem, escalados os times, o Londrina consegue, como foi já anunciado aqui pelo Ademir Lobo, consegue repetir o mesmo grupo neste segundo jogo. Assim que a gente ouvir o hino nacional, eu quero saber, obviamente, a sua impressão dessa partida, desse jogo. Vamos agora ouvir o hino nacional brasileiro.

0: cumprido o protocolo determinado pela Confederação Brasileira de Futebol no estádio Vitorino Gonçalves Dias. Ouvimos o hino nacional brasileiro, o hino do estado do Paraná. Agora sim, Ademir Zago, é vencer ou vencer, que esses 3 pontos de hoje dá um certo alívio ao time do Tubarão.
1: Ah, não resta a menor dúvida, né? Todos os torcedores alvicelestes, obviamente, estão contando aí com esta vitória, com os 3 pontos, né? O técnico Micali já conseguiu trazer alguma coisa diferente a esse time do Londrina, que já melhorou principalmente no quesito bolas altas. Claro que prejudicado aí pelas ausências de alguns jogadores, também um elenco muito curto, mas ficou provado que quando o time dá aquela reviravolta, como se diz assim, aquela pegada maior, ele pode sim conquistar pontos, como foi diante do time do Avaí. Hoje aqui em relação a essa partida, uma partida difícil, uma partida onde vai ter pela frente um Athletic, que é um time muito bem treinado pelo Alex, um time que está na 11ª colocação da competição, né, com 19 pontos. Isso aí, por si só, já fala de que não será um jogo fácil. Um time que prioriza principalmente o setor de meio de campo, onde o Londrina tem encontrado até uma certa dificuldade na troca de passes, né? E você sabe que o passe, ele é fundamental, ele traz e ele leva a campo uma velocidade, né? Uma roubada de bola com passes assertivos, evidentemente, ajuda muito. E o Londrina tem tido esse tipo de dificuldade. Oxalá hoje, né, possa se superar nesse quesito. Tem a permanência do Lucas Marques, que é um jogador que não só pelo seu futebol, mas pela experiência e pelo entrosamento ali com o André Luiz e também hoje, no caso, o João Tavares, porque o Thales está no banco, né, vem de recuperação na parte médica. Vamos contar que esse time possa levar essa bola à frente para o Iago, para o Bruno e também para o Vitinho. Aí sim, né, está a esperança maior do torcedor. Esse trio de ataque do time do Londrina, que possa, né, repetir uma boa atuação, até surpreendendo depois de algumas partidas que não marcava, marcando 3 gols diante do Avaí. Então ali reside sim a esperança maior do torcedor. O tempo melhorou, já não chove mais aqui no VGD, também abriu um pouquinho, está um pouquinho mais claro, aquela neblina se dissipou um pouquinho mais. Vamos aguardar que o Londrina possa ter, desde o início do jogo até o apito final, né, uma performance aí de pegada, de chegada, de raça, depois da vitória. Claro que a confiança deve ter voltado ainda mais e o Londrina, sim, possa fazer o seu dever, somando mais 3 pontos aqui nesse jogo. É importantíssimo isso aí. Vamos lá, vamos aguardar.
0: Perfeito. Aí, Ademir Zago. Ademir Lobo, é bom rever os amigos e abraçar os amigos velhos e os velhos amigos, né? Você deu um abraço bem confortável num amigo de longa data, não? A saída de
2: bola. Ah, sim. Eu fui abraçar ali o Alex, né, cara? Que eu tenho amizade há mais de quase 30 anos, né? E ele falou assim: rapaz, o jogo é em Londrina ou em Curitiba? Porque o clima tá exatamente como a capital paranaense, né?
0: Perfeito. A saída de bola pertencendo a Londrina tá valendo! Vamos nessa, vamos juntos, torcedor do Tubarão, em todos os cantos do Brasil, em todos os cantos do mundo. Movimentação de bola para a equipe do Londrina pelo setor da direita. Da direita tem Cauê Leonardo, recua um pouco mais ali para Iago Lincoln. Esse de perna direita lança para o campo de ataque, ninguém por lá, a bola se perde em linha lateral. Arremesso para o Athletic. Quando começa mais uma vez uma chuva fina, uma chuvinha que incomoda aqui no Vitorino Gonçalves Dias. E eu sei que nesse momento é que sofrem os repórteres de campo. Movimenta a bola a equipe do Athletic no campo defensivo ali com o Lucas Belezzi. O goleirão Luan Poli sai tocando aqui na entrada da grande área e movimenta com o lateral Diogo Batista. Esse bota na frente com uma camisa 11 por ali, tá ele, o Max. Tocada à frente, melhor para a zaga do Londrina. Movimenta lá no campo defensivo. Iago Lincoln recua para Kozlinski. Kozlinski orienta a sua defesa, sai tocando. tocando curtinho por ali também. É o Londrina tocando bola do campo defensivo, movimentando, garoando, chovendo, manhã um pouco fria, aliás, bastante fria no norte do Paraná. Iago Teles movimenta lá no campo defensivo, rola curtinho para a chegada do Gabriel Lacerda. Gabriel Lacerda faz a inversão da jogada para Iago Lincoln pelo setor da direita, que movimenta com Cauê Leonardo, avança, toca na frente para Vitinho. Vitinho rola no meio, por ali tem ele, André Luiz balança a cabeça, toca curtinho, passava Bruno Santos, Lucas Marques no meio. O Lucas Marques sofreu falta para a equipe do Londrina. 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É o Londrina no campo de ataque com João Tavares. João Tavares tem marcação dura para cima dele do zagueirão Lucas Belezzi, caiu, foi, a bola saiu. A árbitra central, a senhora Charlie, dá arremesso lateral para a equipe do Atlético no campo defensivo pelo lado direito do campo defensivo. Obviamente, sem muita pressa, vai para a bola por ali o Diogo Batista, tá tranquilão, sem muita pressa, a equipe do Atlético. 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Avança Max para a equipe do Atlético. Rola curtinho para a chegada de Gustavinho. Fez o cruzamento na área de Londrina. Subiu de cabeça por lá o Ian Lucas. Golpeia, cabeceia. A bola sobra ainda para a equipe do Atlético. Movimenta no campo defensivo agora com o Lucas Belezzi, que joga na frente para a chegada do camisa 8, Jean Cabezas. O Jean dá um toque errado, curtinho, recupera o Londrina. Vem para o meio, domina João Tavares, carrega com dois, marcação para cima dele. Acionou Bruno Santos para o campo de ataque. Bola batida de perna esquerda, passa por sobre a meta do goleiro Luan Poli. Uma boa escapada do centroavante do Londrina, Temir Lobo.
2: É, e bom passe do João Tavares, né? Na profundidade ele invadiu a área com o pé esquerdo, bateu forte, longe do gol do Atlético, e tiro de meta 0-0.
0: 0-0, placar fechado no Vitorino Gonçalves Dias nessa manhã de sábado, pela 14ª rodada do Campeonato Brasileiro da Série B. Você que ainda não mandou o seu placar, aproveite esse primeiro tempo. 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E você que está na internet, um abraço para você. Ó, deixa o seu like pra gente, deixa o seu joinha, faz o seu comentário. É muito legal saber que você tá com a gente, tá bom? Bacana! É movimentação de bola para a equipe do Atlético no campo defensivo. Bola com o Lucas Belezzi, carrega, conduz, movimenta Londrina todo no campo defensivo. Ele toca a bola para o setor da direita, tem Diogo Batista. O Diogo aciona, lá na frente o Marques. Melhor pro zagueiro do Londrina, que corta por lá. É o zagueiro do Londrina, Gabriel Lacerda. Ele toca curtinho na briga por ali, melhor para a equipe do Tubarão. Iago Teles tem marcação dura para cima dele, ganha arremesso lateral pela esquerda no setor defensivo da equipe do Londrina. 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Olha o Atlético, Max lá pela ponta direita, o camisa 11 vem para a finta, em cima do Iago, fintou mais uma vez, pode fazer o cruzamento, botou, imprimiu velocidade muito forte, a bola se perde a linha de fundo, é tiro de meta para o Konzliski Zé Zambolin.
3: Isso mesmo, Leonel Bacinello, Londrina vacilando na defesa, Max recupera, parte para cima, chega no fundo, mas aí acabou o campo, tiro de meta para o Konzliski, Leonel.
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0: Olha a escapada, o Diego Teles acionou o Bruno Santos pela esquerda, se cruzar é bom, cruzou, invadiu a área, tirou de ponta de bota por ali a zaga do Atlético. Sobra de bola ainda com o Heron Crespo. Heron Crespo vem para a finta do primeiro, do segundo, olha o cruzamento na área do Atlético, subiu o Bruno Santos, rechaça a zaga de qualquer maneira. Sobra de bola do Arão, o João Tavares fez a finta no primeiro, vai bater de longa distância, bateu de perna direita, a bola passa à direita da meta do Luan Poli, o torcedor gostou, Ademir Lobo.
2: É, e gostou porque o Heron Crespo fez grande jogada pela esquerda, driblou dois, meteu o cruzamento, o corte da zaga, sobrou para o João Tavares, fez o drible, bateu bem, bateu forte, bateu rasteiro à direita do gol do time mineiro, que não tem pressa na reposição do tiro de meta.
0: Hora oficial do Brasil, 11 horas 7 minutos, está na hora de Jamel.
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0: É o Atlético no campo de ataque pelo setor da meia esquerda, avança por ali com ele, com Jean Cabezas, jogou lá pelo setor da esquerda tem ele, Marcelo Henrique, bola cruz virada da esquerda para a direita, domina por ali o Gustavinho, vai para a finta, invadiu a área do Londrina, tenta fazer o cruzamento, vem por baixo a zaga do Tubarão com o Heron Crespo, vai para a linha de fundo, escanteio para o Atlético e Zé Zambolin.
3: É, e o Gustavinho que já fica com a bola para fazer a cobrança, ele partiu para cima do Heron, fez a finta, deu uma pedalada, mas melhor para o zagueiro Alviceleste, escanteio para o Atlético.
0: Escanteio para o Atlético, Gustavinho na bola, encosta por ali também, o Cavan Rodrigues, vem para a bola Gustavinho, Cavan do seu lado, é Gustavinho, vai pegar de perna esquerda, bola rasteira, baixa no chão ali, torou, tirou de ponta de bota por ali, rechaça a zaga de qualquer maneira com o Lucas Marques. A bola se perde em linha lateral no campo de ataque pelo setor da direita para a equipe do Atlético. Para a bola tem ele, Diogo Batista cobrou curtinho por ali. Chega por lá o Ian Lucas, balança a cabeça, toca ali a bola, tal, toca no meio, domina João Miguel, recuou um pouco mais para a chegada de Lucas Beleze. Este movimenta no campo defensivo ainda com Felipe Vieira, que inverte bola pelo setor da esquerda. Na esquerda tem Marcelo recua mais uma vez para Felipe Vieira, que toca a bola com Diogo Beleze. 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Bola lançada no campo de ataque pelo Kosinski, tentando alcançar aqui o Heron Crespo. Este não conseguiu dominar, a bola se perdeu em linha lateral. Arremesso para a equipe do Atlético. 8:58 é primeiro tempo, placar fechado no Vitorino Gonçalves Dias. Neste primeiro tempo, Londrina já teve aí, deu um susto já no goleirão da equipe do Atlético com uma batida de perna direita do João Tavares. É a bola lançada para o campo de ataque da equipe do Atlético. Que tocada errada, se perdeu em linha lateral, arremesso para o Londrina, já cobrado, bola nos pés de Iago Lincoln, este levanta a cabeça, tem a opção de Heron Crespo pelo setor da esquerda, o Londrina toda avançada, ele prefere tocar mais uma vez lá pelo setor da direita, carrega a balança por lá, tem para receber ali o Cauê Leonardo, recebeu o Vitinho pedia lá no campo de ataque, recuou um pouco mais, ficou aqui no campo defensivo, sem pressa, está jogando o Kosinski pelo setor da esquerda com Gabriel Lacerda, que aciona Heron Crespo. Heron Crespo tem a marcação dura para cima dele do Marques. Ganha arremesso lateral a equipe do Atlético. Estamos com quase 10 minutos. O torcedor quer saber a impressão do nosso comentarista. Você, Ademir Zago, 10 minutos. Está gostando do jogo?
1: Olha, jogo bem disputado, né? O Londrina com uma certa dificuldade com essa marcação alta do time do Atlético. Ele adianta ali o Gustavinho, junta-se ali com o Max. Tem a chegada também do Cabezas, isso aí tem levado uma certa dificuldade, mas o Londrina já chegou em duas oportunidades. É um jogo disputado, equilibrado até aqui, e claro que ainda, né, esquentando no jogo, na partida.
0: É o Marques para a equipe do Atlético no setor da direita. Cruzou lá na área, descarregou a zaga com o Lucas Marques. Afasta dali. Arremesso para a equipe do Atlético. Arremesso já cobrado curtinho com o zagueirão Lucas Belezzi. Este toca a bola ali com João Miguel, que recua um pouco mais, botando no campo defensivo a equipe do Atlético. Agora sim, bola lançada no ataque, tenta alcançar Gustavinho, vem na cobertura por lá, Gabriel Lacerda, tira dali, toca para Iago Lincoln, uma pedrada, ele tirou de lá, afastou, tentou proteger aqui na frente e dominar o Bruno Santos, a bola já havia, obviamente, saído e arremesso lateral já cobrado. Desce, desce o Atlético com Cavan. Cavan balança ali no meio, toca curtinho no meio com João Miguel. João Miguel inverte pelo setor da direita. Tem aqui Diego Batista, cruzou bola na área do Londrina. Vem a zaga, afasta de lá, cai no meio. Bruno Santos ali brigando com três zagueiros, melhor para a zaga, que toca a bola, domina Felipe Vieira. Felipe Vieira movimenta a bola no campo defensivo mais uma vez. Agora aciona pela direita para o Diego Batista. Esse avança, bota velocidade. Tocou para Marques. Marques tem marcação dura para cima dele do zagueirão Gabriel Lacerda. Dois agora para marcar ali o Marques. A bola se perdeu em linha de fundo. É tiro de meta para a equipe do Tubarão. 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É manhã de sábado, um público até considerável, considerando, obviamente, todas as condições climáticas, um público até considerável. Nós vamos falar sobre isso no decorrer da jornada. 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Bola aqui no campo defensivo, da equipe do Atlético com goleiro Luan Poli. 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
0: 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Tem posse de bola a equipe do Atlético. Só para fazer uma correção aqui na minha listinha. Obrigado, Zé Zambolinha. Cauã, eu falei Cavan. Cavan foi aquele grande atleta do Uruguai, né? Cavan. É Cauã aqui, o camisa 17. Cauã da equipe do Atlético. Obrigado pela correção. Toca a bola a equipe do Atlético no campo defensivo. Por ali tem Jean Cabezas. Esse toca, movimenta a bola para Felipe Vieira, que escapa pelo setor da esquerda. Na esquerda tem Marcelo Henrique, tenta imprimir velocidade. Tem marcação dura para cima dele do Cauê Leonardo. O juizão ali da falta, jogo paralisado, todo mundo reclamando e se contorcendo bastante o jogador da equipe do Atlético, Zé Zambolin.
3: Era o Cauã, ele que a gente estava falando agora há pouco, ficou caído reclamando de um toque, né, no rosto dele, que soprou um braço ali do Lucas Marques. A falta foi marcada, vai ter uma chance de bola aérea agora o Atlético, viu, Daniel?
0: Olha o Atlético. O Atlético tem bola para... tem falta para a cobrança para Chuchu Bernardo Londrina pelo setor da esquerda. Para a bola tem três jogadores ali. O camisa 10, o Gustavinho, o Cauã e tem mais... aí a barreira do Londrina está com dois homens. Bola levantada na área do Londrina. Alta, fora da área. Ali, golpeou de cabeça o atacante e a bola se perdeu em linha de fundo. É só tiro de meta para a equipe do Tubarão, Zé Zambolin.
3: Pois é, mais uma chegada do Atlético, confortável na partida, mas sem muito perigo, tiro de meta que vai ser cobrado, Leonel.
0: 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Olha o Londrina, Iago Teles pela esquerda, dominou, vem pra finta, vem rasgando o Marques de qualquer maneira, põe pra linha lateral, arremesso avanço para a equipe do Tubarão. É no campo de ataque, é pelo setor esquerdo. Heron Crespo para a bola. Tocou ali curtinho, arremessou para Iago. Iago tocou para Heron Crespo. Este caiu, foi empurrado, pediu falta. O João Tavares domina por ali. Heron Crespo vem na pressão, rechaça a zaga de qualquer maneira com Diogo Batista. Bola lançada para o campo de ataque sem ninguém do Atlético. Por lá a bola fica tranquila nos pés da zaga do Londrina, do zagueirão Iago. Iago levanta a cabeça, joga curtinho lá com o Gabriel. Gabriel toca para André Luiz, que faz um lançamento bonito, esticado para Iago Teles. Passou Heron Crespo, bola cruzada. Olha o gol do Londrina. Vem a zaga, sobra de bola, batida. Toca no peito do zagueirão e sai em linha de fundo. Felipe Vieira de peito botou para escanteio Ademir Lobo.
2: E aí foi uma grande jogada do Londrina. O Iago Teles recebeu do André Luiz, dominou bem, colocou à frente para o Crespo, que fez o cruzamento. No corte da zaga, sobrou para o João Tavares, que bateu bem com a esquerda, desviou no camisa 13 do Atlético. O Felipe Vieira, escanteio na direita, Iago Teles cobra.
0: Iago Teles da cobrança, pode ser agora o primeiro gol do Londrina. Ele tocou para quem vem de trás, vai ser chuchuverada a bola, preferiu rolar no meio, Lucas Marques. Olha o Londrina, pressão, Vitinho, bola cruzada, vem a zaga, tira e põe para a linha lateral. Arremesso para a equipe do Londrina. Londrina pressiona pelo setor da direita, Vitinho para a bola por lá, vai encostando por ali também Lucas Marques, encosta também por ali, mais jogadores do Londrina. João Tavares preferiu jogar lá no campo defensivo, fazendo

0: que com o jogador mineiro, sentiu a região das costas, né? Tá caído, a árbitra tá conversando com ele, parece que vai se levantar, ela não deu falta, apenas parou para observar a situação do meio-campista do Londrina.
1: Já recuperado ali, João Tavares, tem arremesso, ela não deu nem falta, hein? Nem falta ela não deu, nossa. Arremesso lateral para o Atlético, para a bola ele, o camisa 22, Diogo Batista, botou na frente, tem pressão para cima dele, vem André Luiz, recupera para o Londrina, matou com categoria no peito, o Bruno Santos tocou para Iago Teles, vem para a esquerda, olha o cruzamento, vem por baixo, Diogo Batista domina e sai jogando no meio de campo com o Ian Lucas, Ian Lucas tenta dar o toque melhor para a zaga do Londrina, fez com que ele se perdesse, ganha arremesso lateral Tubarão pelo setor da esquerda, ele, Heron Crespo, que vai ali se consolidando como lateral esquerdo, tocada ali pro meio, Iago Teles dominou, pé de lado, outro lado ele, o Cauê Leonardo, se bater dali é bom, bola batida de perna direita, a bola se perde em linha de fundo, é só tiro de meta para o Atlético Lobo.
0: É na finalização do lateral direito do Londrina, o Cauê Leonardo, ele recebeu, ajeitou, calibrou, chutou forte por cima do gol do goleiro do Atlético, tiro de meta. Torcida vaia pela demora na reposição 0-0.
1: 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Estamos com 19 minutos e 30. Ademir Zago, Londrina vai encontrando ali pela direita e pela esquerda o caminho do gol.
2: É, cresce, né? Cresce na partida, já chegou em 3 oportunidades, a melhor delas aquela finalização do João Tavares, pegou no peito ali do Felipe Vieira, mas o Londrina aos poucos sim, vai encontrando e o caminho é aqui pela esquerda, né? O Iago Teles com o Bruno Santos e os lançamentos que vem chegando.
1: Olha o Londrina no campo de ataque, bola tocada para Bruno Santos, sai da meta Luan Poli, afasta dali, escapa mais uma vez com o Edão Crespo, fintou o primeiro, fintou o segundo, invadiu, se cruzar é bom, olha o gol do Londrina, bola batida, passa por sobre a meta do goleiro Luan Poli, numa batida de esquerda do Edão Crespo, Ademir Lobo.
0: E aí o Londrina chegando bem, né? O Heron Crespo bateu cruzado por cima. É do gol do time mineiro. Tiro de meta mais uma vez. O goleiro Luan Poli demora na reposição. Parece estar sentindo a perna direita. Né? A árbitra vem falar com ele. A Charlie autoriza o departamento médico. Parece que ele surgiu um desconforto ali na perna direita dele. Departamento médico em campo, jogo parado.
1: Perfeito, a Giovana, antes, vamos concluir, Zago, depois eu vou pedir a opinião da Giovana, ela que está vendo pela primeira vez o jogo aqui da cabine.
2: É, Zago, sim, olha,
1: desculpa eu te interromper,
2: não,
1: Zago.
2: Não, tranquilo, é claro que é uma jogada de perigo e é exatamente onde eu dizia, que o Londrina é mais forte, né? A chegada é ali com o Iago Teles, também o Bruno, neste caso aí o lançamento foi do jogador do Londrina, o Lucas Marques. O Londrina é melhor, está encontrando o caminho. O time do Atlético já sente isso aí, o Alex até chamou ali de longe o João Miguel para encostar um pouquinho mais nessa parada e tentando gastar um tempo a mais, né, essas chegadas ali do goleiro Luan Poli. Londrina melhor até aqui, cresce no jogo.
1: Giovana, é diferente ver aqui, assistir o jogo ao vivo, diferente da TV, qual a sua impressão aqui da cabine?
3: É uma experiência bem diferente mesmo, o jogo tá bom, o jogo puxado, Londrina tá melhor, só tá faltando marcar, né?
1: Tá gostando do visual daqui?
3: Tô gostando bastante, tô gostando do jogo também, a única coisa que eu não tô satisfeita é com a cera do goleiro, gente, não tá dando pra suportar.
1: Perfeito, aí a Giovana, é a nossa querida Giovana aqui hoje da cabine com a gente, beleza? Olha aí, 11 horas 23 minutos, tá na hora de Jamel.
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1: 22 minutos, é posse de bola da equipe do Atlético, que está jogando pelo meio por ali, o zagueirão Lucas, bota a bola pelo setor da direita, domina lá, Ian Lucas toca curtinho com o Diogo domina, balança, recua um pouco mais, ali atrás tem João Miguel que movimenta com o Lucas Beleze, é trocando bola, Londrina todo fechado no campo defensivo, o Felipe Vieira tem

0: tem que recuar um pouco mais ali pro seu zagueirão, movimenta, toca a bola pelo meio, a equipe sem espaço, hein? Sem espaço, Londrina fechada em duas linhas ali, João Miguel toca curtinho com Lucas Beleze, inverteu lá pelo setor da direita com Ian Lucas, tem marcação do Crespo pra cima dele, encostou a zaga do Londrina, bola cruzada, vem por baixo, tira André Luiz, afasta dali, cai a bola no meio de campo, ainda é posse da equipe do Atlético, a equipe mineira, Felipe domina pelo setor da esquerda, toca curtinho, faz a finta, rola pra João Miguel, vai bater de longe, de perna esquerda, a bola sobe, sobe, sobe, chega lá perto da maternidade, Zé Zambolin.
1: Pois era, o cabeças ali, cabeça 8, finalizando de muito longe com o pé esquerdo, sem direção alguma, tiro de meta já cobrado.
2: É, e a orientação do Alex já surtiu o efeito, né? O 16 ali, o João Miguel, ele agora se posta no meio da zaga do time do Atlético para tirar essa velocidade, né, do Bruno Santos ali. Ele encosta, na verdade, o João Miguel no Bruno Santos. É, isso é reflexo aí do Londrina estar melhor em campo. Muita gente acompanhando nós por aqui. Adair Perim lá em Cacoal, da Tribuna Popular, um grande abraço. Também o Amauri do Táxi, também o Luiz César mandando um recado por aqui. O Amarildo ali da Casone, muita gente acompanhando aqui o Londrina pela Jovem Pan News. Um abraço a todos.
0: Tem falta para o Londrina, falta dura em cima ali do Bruno Santos, Ademir Lobo.
3: É, aconteceram duas faltas, né? A primeira no Iago Teles, a árbitra deu a vantagem, e a segunda no Bruno Santos, que foi derrubado. Londrina está no ataque ali pela meia esquerda.
0: Vamos lá, Tubarão, torcedor vibrante aqui no estádio Vitorino Gonçalves Dias, um público até razoável. Sim, torcedor vibrante, tem falta Londrina pelo setor da meia esquerda, entre a linha da grande área e a linha que divide o gramado. Iago Teles para a bola, do lado dele tem João Tavares também, vamos lá, pode ser agora, estamos com 24, quase 25 minutos deste primeiro tempo, autorizado, levantou os dois braços Iago Teles, é João Tavares que vem para cobrança, deixou Iago Teles, bola fatiada na área, matou no peito, zagueirão do Londrina vai bater, vem a zaga, rasga de qualquer maneira. Ah, o zagueirão do Londrina, o Iago Lincoln, dominou ali. Se tivesse um espaço, teria estufado, hein, Ademir Lobo?
3: Ah, na verdade, a decisão talvez não tenha sido a exata, né? De tentar matar no peito, colocando à frente, até porque ele é zagueiro. De qualquer maneira, o corte da zaga, o Londrina ganhou o lateral.
0: Já cobrado, arremesso lateral, Vitinho traz pelo meio ali, movimenta com a zaga ali com Gabriel Lacerda, que bota para Iago Lincoln. Iago Lincoln levanta a cabeça, rola no meio, Lucas Marques, boa triangulação com ele, com o lateral, Cauê, Vitinho domina no um contra um, ele é bom de bola, vem por baixo a zaga da equipe do Atlético, segue arremesso lateral já cobrado pela equipe do Londrina. O Vitinho balança, balançou na frente, escapou do primeiro, recuou para Iago Lincoln. Iago Lincoln pode fazer a inversão da jogada, preferiu tocar curtinho ainda com Cauê Leonardo, bola cruzada, tira a zaga, pressão do Londrina, vamos lá Tubarão, sobra no campo defensivo ali com a zaga da equipe do Tubarão, sai Kozlinski da meta, ele ameaçou sair, deixou pro Gabriel Lacerda, domina Gabriel Lacerda, traz pelo meio, carrega por ali, volta com Kozlinski, que vai sair jogando com o pé direito. É o Tubarão, Tubarão, Tubarão em campo, placar fechado de 0 para o Londrina, 0 também para a equipe do Atlético. É o Atlético, pela meia esquerda, bola lançada na área do Londrina, vem a zaga por baixo, Bruno Santos tira dali, Lucas Marques tira dali, Bruno Santos pede no campo de ataque, recebeu, tem pressão pra cima dele, tomada de bola da equipe do Atlético. 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Obra Max, tem arremesso, arremesso lateral para a equipe do Atlético, já cobrada lá pelo setor da esquerda no campo de ataque. Vem a zaga do Londrina, rechaça de lá. Sofre, cede, novo arremesso dessa vez, ainda pela esquerda no campo defensivo. 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
0: É o Londrina com posse de bola no meio com o Cauê. Cauê sai lá do setor da direita, vem aqui, toca com o Crespo. Foi o Iago Teles, tentou fazer uma finta de corpo. Vem por baixo a zaga, Diogo Batista, lateral da direita, põe para a linha lateral. Arremessou para a equipe do Londrina no campo de ataque pelo setor da esquerda. Tem Eron Crespo para a bola, pediu ali o Bruno Santos, recebeu marcação para cima dele. Sobrou com o João Tavares, trouxe pelo meio, rolou curtinho, tem pressão. Tentou tocar, não conseguiu, vem a zaga, na briga por baixo. Vem ali o Cauê Leonardo, e aí jogo paralisado, a árbitra, a senhora Charlie, fala calma, calma, jogador do Atlético no chão, em Ademir Lobo.
3: É, o Cauê Leonardo estava de novo no lance, mas foi lance normal, chegou dividindo a bola, e aí parece que levou a pior o jogador do Atlético, o jogo está paralisado.
0: 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Atendimento ali para o jogador do Atlético. Eu quero ouvir você, Ademir Zago.
2: Olha, o jogo é difícil, né? Um jogo assim, manhoso, onde o time do Atlético procura gastar o tempo, rodar essa bola, tentar explorar ali os contra-ataques, ali pela direita com o Max, também a subida do Diogo Batista, e o Londrina melhor, já teve 3, 4 oportunidades, nenhuma assim clara de gol, exceto aquela do João Tavares, mas bateu no peito ali do jogador Felipe Vieira. Depois o Alex até deu uma consertada, ele trouxe ali no meio da zaga o João Miguel, que é um volante, para fazer uma linha de 3, e com isso equilibrou a partida. Mas até aqui um jogo muito equilibrado, como eu disse, Londrina com muita dificuldade pela, né, pela qualificação, pela postura do adversário. Londrina não está mal, está bem no jogo, tem que continuar martelando. De repente esse gol até pode sair aí pelo lado esquerdo, com o Iago, com o Bruno, que é o lado melhor do Londrina.
0: O tempo é indomável, ninguém segura o tempo de jogo. Trinta minutos cravados, primeiro tempo, placar de 0 para o Londrina, 0 também para o Atlético.
5: 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E tem recadinho do ouvinte aqui, viu, Leonel Bacinello? O pessoal está querendo participar e pedindo para mandar abraço. O Vitor Vacário, lá do Jardim Alpes, pedindo para mandar um abraço aqui para ele ao vivo. E também o Eduardo Castre, pedindo para mandar um abraço para o filho dele, o Vitor Castre, que está lá em Brasília.
0: Perfeito. Aí todo mundo, sintam-se abraçados, todos os nossos amigos. Quero mandar um abraço também para o nosso amigo que tem a banca lá em frente ao shopping. É, em frente à Caixa, ele está sempre ouvindo a gente, a Caixa Econômica em Cambé, está sempre ouvindo a gente, é o melhor salgado da cidade, e ele é um ouvinte assíduo da Jovem Pan, do programa de esportes na hora do almoço, pediu para mandar um abraço, aquele abraço para você. O João também, estou abraçando o João, o João é, que é de Cambé, é um zagueirão das antigas que também ouve a Jovem Pan News, tá certo? Olha, o Londrina escapou pela direita com o Vitinho, vem pra finta, vem por baixo a zaga, rasga, põe pra linha lateral, arremesso pra equipe do Tubarão. Lucas Marques, pois não, Ademir?
3: Mandar um abraço também para o Sérgio, né? Um dos bons goleiros que tem no Yacht Club, lá do Clube Amigos da Segunda, tá na audiência com a Maria e a Anne, né? A Maria, a Anne, com o Sérgio também, o Sérgio Alessio, eles estão acompanhando a nossa transmissão, sintonizados na Jovem Pan News.
0: Olha o Londrina no campo de ataque, tocada de Crespo ali para a chegada de João Tavares, foi empurrado, pediu falta, a árbitra central não deu nada, a bola tocada, escapa, se perde em linha lateral, arremesso para a equipe do Londrina pelo setor da esquerda, próximo à linha que divide o campo, é o Londrina que tem arremesso lateral, vai cozinhando ali devagarzinho os jogadores, o Cauã especificamente cozinha ali, agora sim, já cobrado, cozinha o tempo, eu quero dizer, né? Já cobrado arremesso lateral para a equipe do Londrina, o Londrina sai com seus zagueirão por lá, vai lançar para Iago Teles pela esquerda. Iago Teles está aqui, matou no peito, botou no terreno, tem marcação para cima dele, é bom de bola no um contra um, ele vai bem, balançou, ficou de frente, chacoalhou, chegou um segundo para ajudar ali, vem Iago Teles ainda na recuperação, sai jogando com o André Luiz. André Luiz com Iago Teles, Iago Teles tem Vitinho pela direita, foi empurrado, é falta em cima do Iago Teles, porque se deixar ele vai embora, ele vai embora. Já cobrada a falta, já cobrada a falta, Vitinho pede para a direita, tem ali e também o Cauã, trouxe pelo meio, é Iago Teles, domina mais uma vez, agora sim acionou Vitinho, tocou errado, vem a zaga, tira de lá de qualquer maneira com o lateral esquerdo da equipe, o Marcelo Henrique aciona Marques para o campo de ataque, domina Marques, tem marcação do Iago para cima dele, vem por baixo, comete falta, vai receber cartão o camisa 11 do Londrina, Zé Zambolin.
1: E não tem nem como se defender, né? Falta muito feia. O Max que inverteu de lado agora, vinha partindo pra cima, mas o Iago Teles um pouco mais irritado, faz a falta, deu rapa nele, ficou caído o jogador do Atlético. O clima tá esquentando, viu, Leonel? Por aqui o João Tavares já tinha se estranhado com o Belezzi, o Diogo Batista já tinha se estranhado com o Heron também. O Rogério Micali tem que acalmar os ânimos, viu, Leonel?
2: É, e essa falta em decorrência de um atacante, né, fazendo a marcação. Ele acompanhou, foi lá para o setor defensivo e aí não tem muito cacuete de marcar. O Iago, ele tem que estar na frente do time do Londrina, que, aliás, precisa imprimir um pouquinho mais de velocidade nessas saídas de bola. E vocês, Leonel, aí registrando os abraços, eu também para o Sidney, lá de Sertanópolis, o Lobinho, que está na nossa escuta, mandou aqui no meu celular, juntamente com o seu filho, Pedro Henrique, também o cunhado Romeu Cury e a mulher, a esposa, Mariana Cury, todos aqui na Jovem Pan News.
0: Ademir Lobo.
3: Terceiro cartão amarelo do Iago Teles, não joga contra o Cuiabá, lá na capital de Mato Grosso.
0: É uma perda irreparável para o Londrina. Falta já cobrada pela equipe do Atlético, lançada na área do Londrina, resbalou de cabeça, sobra aqui atrás com o zagueirão, vem na defensiva ali, domina a bola, novo levantamento na área do Tubarão, tira de cabeça de qualquer maneira, Gabriel Lacerda toca com Heron Crespo. Heron Crespo tem uma avenida pela frente, vamos lá, Heron, eu sou mais você, sai jogando, foi empurrado, caiu, pediu falta, nada aconteceu, foi empurrado sim, a árbitra central, a senhora Charlie Wendt, deu falta para a equipe do Londrina no campo defensivo, Zé Zambolin.
1: Pois é, o Gustavinho que estava ali fazendo uma pressão, mas exagerou, né? Empurrou o Heron, falta marcada e já cobrada.
0: 11 horas 36 minutos, tá na hora de Jamel.
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0: E o sol, esse astro maravilhoso das caras do Vitorino Gonçalves Dias. Fica tudo mais claro, tudo mais bonito no VGD. Chega a reluzir o uniforme do Londrina azul e branco em faixas, com faixas na vertical. Heron Crespo sai jogando, tenta dominar.
3: Se você tá feliz, hein? Pois. Imagine eu aqui.
0: Pois é, cara, não é fácil, né, Ademir? Tem os momentos bons, mas tem umas pedreiras de chuva, não é fácil, não. Já cobrada a falta pela equipe do Londrina, movimenta no campo defensivo ali com o André Luiz. André Luiz fazendo o papel de quarto zagueiro, bota na frente, dominou Vitinho, tem marcação dura pra cima dele, marcação dura pra cima de Vitinho, vem o Londrina pela direita, tem cruzamento, Cauê domina, balança na frente da zaga, por lá tem ele, o Felipe Vieira, na briga entre os dois, ganha tiro de meta a equipe do Atlético, mas o torcedor vai à loucura e o Cauê também, Ademir Lobo.
3: Ah, mas o Cauê tomou a decisão errada, ele foi para o lado errado, né? É, não tinha como fazer o cruzamento e ele tocou para o lado que estava o adversário, o último toque foi dele, tiro de meta bem marcado.
0: 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É um jogo picotado, um jogo picotado. É... Giovana, você tem alguns abraços para mandar também? Nós estamos naquela sessão de abraços. Você, com certeza, deve ter amigos e amigas ouvindo, o pessoal das suas redes sociais?
6: Claro, tenho sim. Tem muitas pessoas que estão me acompanhando, meus amigos que estão me prestigiando. Mandar rapidinho um beijo pro Rian, pro Augusto.
0: Olha o Londrina no campo de ataque. Iago Teles dominou, bateu de pé da esquerda. Passa! Passa! Passa à direita da meta de Luan Poli. Escapada pela direita, quase, quase, Ademir Lobo.
3: É, ele recebeu bem, bateu com o pé esquerdo, bateu forte. só que longe do gol do Atletic, tiro de meta.
0: Beleza, pode concluir. Você tem muitos amigos, você dizia que tem suas redes sociais, muita gente te ouvindo.
6: Sim, inclusive não dá pra acreditar que ele desperdiçou, gente. Não dá pra acreditar que ele desperdiçou esse gol. Mas sim, tem muita gente assistindo, o Augusto, o Rian, o Adrian, que são meus amigos. E a Fernanda, que é a minha melhor amiga do coração, que eu gosto bastante. Estão todos me acompanhando, assistindo a gente aqui na rádio, muito feliz.
0: Legal, a mamãe tá aí também, o papai?
6: Sim, meu pai e minha mãe estão aqui assistindo o jogo, todo mundo torcendo e vibrando muito pelo Tubarão.
0: Perfeito! Olha aí a nossa querida Giovanna Powell. É arremesso lateral para a equipe do Atlético no campo de ataque pelo setor da esquerda. Bola arremessada lá para Marques. Ele domina, tem marcação dura para cima dele ali do zagueirão Iago Lincoln. Dominou bola a equipe do Londrina, tentou ser jogando, toque errado, a bola se perdeu em linha lateral. É novo arremesso para a equipe do Atlético, já cobrada. A equipe mineira cobrou ali o arremesso lateral. Lateral pela esquerda é Marcelo Henrique, trouxe pelo meio. É falta em cima dele. Nova falta, ali vai cobrar rapidinho, levantando lá o Marcelo Henrique, levantando por lá, sem muita pressa, vai chuchuverar bola na área do Londrina, pois não, Ademir?
3: É, o árbitro coloca a bola no local exato, né, vai ali medir a barreira também, e o Londrina coloca no aquecimento os seus jogadores reservas, né, aproveitando mandar um abraço pro Walter lá do posto BR da Prochê, grande Valtão, tá acompanhando a nossa transmissão desde as 8 horas da manhã. Ele está na Jovem Pan News aguardando a abertura de jornada, pré-jogo, a transmissão, enfim. Grande abraço a ele, ao filho Valtinho, lá do posto BR da Prochê.
0: Perfeito, sintam-se todos abraçados. Bola levantada na área do Londrina, vem por ali o Bruno Santos, o centroavante, fazendo papel de zagueiro, afasta de lá. Posse de bola ainda é com a equipe do Atlético. Ian Lucas vai tentar fazer o cruzamento, vem a zaga do Londrina com ele. André Luiz domina, toca para o campo de ataque, Bruno Santos na dividida por ali com Felipe Vieira. Felipe Vieira cede arremesso lateral, já cobrado por Cauã Leonardo. Cauã Leonardo domina, recua para a zaga avança com João Tavares, tem Iago Teles, passou Eron Crespo também para receber, recebeu Eron Crespo, tocou com João Tavares, invadiu, vem João Tavares, adiantou demais, a zaga corta. Posse de bola da equipe do Atlético. Sai jogando Gustavinho. Gustavinho rola curtinho para Jean Cabezas. Jean Cabezas para Gustavinho. Este vem para finta, pede falta, nada aconteceu. Agora sim, ela demora um certo tempinho. Ela tem um delay para dar falta, né, Zé Zambolin?
1: Pois é, mas a falta foi muito clara, né? O Gustavinho fez a finta, ganhou ali da marcação. Depois foi derrubado, levou a pior. Jogada, seguiu um pouquinho até a arbitragem marcar a Charlie e vai ter mais uma bola de perigo, né? Já 40 minutos, é bom a zaga do Londrina abrir os olhos, viu, Leonel?
0: Sim, abrir os olhos é imprescindível e cuidar, né? Vigiar, olhar e vigiar, vamos dizer assim, né? Tem falta pela meia direita, para a bola tem Gustavinho, para a bola tem também Diogo Batista. Vai chuchuver a bola, fizeram uma reunião ali entre os quatro jogadores ali. O Lucas Belezzi, o Felipe Vieira e todo aquele pessoal para ver quem é que pega por ali, né? Inclusive o camisa 17 e o Cauã. Agora, depois da reunião, vamos ver quem é que pega. Dois homens na bola, na barreira do Londrina. Na bola ficaram ali Cauã e ainda o Gustavinho. O Gustavinho ameaçou, deixou pro Cauã, levantou, vem a zaga do Londrina, tira parcialmente André Luiz, sai em linha lateral lá pelo setor da esquerda, arremesso para a equipe do Atlético. Tem arremesso lateral a equipe do Atlético lá pelo setor da esquerda. Daqui a pouquinho, no intervalo, tem Ana Manganari. Você que não mandou ainda o seu placar, 99941-1045. É até meio-dia, segundo a Ana. E nós temos aí 18 minutos apenas. Mande o seu placar. Você concorda, é uma camisa oficial do Londrina em acertando o placar. Entra na disputa e quem sabe você seja o felizado do dia. Olha o Atlético, bola batida de bico pelo Marques, a bola sai à direita da meta do goleiro Konzlinski, Zé Zambolin.
1: Isso mesmo, João Miguel recuperando a bola, acionando o Max, ele que finaliza com perigo, mas saiu à direita do Konzlinski, tiro de meta já cobrado.
0: Já cobrado a Londrina, Iago Teles escapou na velocidade aqui, sempre dois marcadores em cima do Iago Teles, sempre dois marcadores. 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
0: Olha, Iago Teles, bola dominada pela esquerda, vem pra cima dele o zagueirão ali. O Lucas Beled, é a terceira ou quarta vez que ele puxa a camisa. E a senhora Charlie não dá um cartãozinho, Ademir. Acho que já merecia, hein?
3: Vai dar, vai dar. Ela vai chegar até o zagueiro o do Atlético, que segurou pela cintura o Iago Teles. Cartão amarelo aplicado ao Lucas Beleza.
0: Lucas Beleza amarelado para a equipe do Atlético. Tem falta João Tavares para a bola. Iago Teles também. Vamos lá. Eu sou mais o Tubarão. Um gol seria importante. 43 minutos. Primeiro tempo. Falta Londrina pela esquerda. Vai lá. Iago Teles deixou para João Tavares. O João Tavares levantou na marca da Cal. Vem o Londrina. Sobe a zaga da equipe do Atlético e rechaça, afasta de lá. Sobra de bola com o Heron Crespo. Heron Crespo tem Iago Teles. Tocou para Iago Teles. Ainda dominou. Marcação para cima dele. Caiu no meio. Domina o zagueirão do Londrina. Iago Lincoln vai bater de longe. Bateu. Tocou nas pernas de André Luiz. Melhor para a zaga do Atlético. Tentar marcar contra-ataque. Não deu. Sobra de bola lá atrás. Para Calbi. Leonardo Cauli. Leonardo carrega. Movimenta. Conduz. Alguém vai encostar até ele. Passou Lucas Marques para receber. Recebeu. Vem para a finta. Vem por baixo, lateral. O Marcelo Henrique põe pra linha. É novo arremesso para a equipe do Londrina. Cauê Leonardo na cobrança, já cobrou curtinho com o Iago. Iago Lincoln movimenta mais uma vez com Gabriel Lacerda, que inverte pelo setor da esquerda com Heron Crespo. Heron Crespo tem a chegada de Vitinho, que saiu da direita e vem pra esquerda, tocou com Iago Teles ali. É Vitinho, movimentou bola agora sim com a zaga, lançou para o campo de ataque. Lucas Marques, marcação dura pra cima dele de Ian Lucas, teve que recuar. Crespo tá aqui no campo defensivo sozinho pela esquerda, agora sim chegou nos pés de Kozlinski. Kozlinski pode tocar no meio, tocou sim, com o André Luiz. Esse volta para Kozlinski mais uma vez. Olha o Heron Crespo aqui na esquerda, toca com o Heron Crespo ali, não, ele preferiu jogar atrás, com o Lucas Marques. Agora sim, Lucas Marques para Heron Crespo. Heron Crespo dominou, acionou o Iago Teles, foi puxado pela camisa ali, o lateral Diogo Batista. Falta para a equipe do Atlético. 11 horas 46 minutos, tá na hora de Jamel!
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0: É o Atlético sem pressa no campo, no meio de campo com Jean Cabeças. Esse toca curtinho, pegando lá na frente o Diogo. Diogo com cabeças, cabeças para o baixinho ali, o Gustavinho. Gustavinho mais uma vez, toca para o camisa 17, o Cauã. Cauã dá um toque à frente, vem a zaga, corta, ganha arremesso lateral a equipe do Atlético. 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
3: Dois.
0: Mas vamos até 47 então, 47. 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Olha Londrina pela direita, Lucas Marques se cruzar, é bom, cruzou, vem a zaga, afastou dali, cai na cabeça de área, Gustavinho domina, vem Heron Crespo para cima dele, comete falta. É falta de ataque, sem pressa, extenuados, jogadores mineiros até aqui. 45, você ouviu o sinal, 45, vamos até 47. Podemos ter mudança do Londrina no segundo tempo, já que os jogadores, conforme anunciou Ademir Lobo, estão no aquecimento já há um bom tempo, que é para não ter problema de contusão. Para a bola tem ali o zagueirão Lucas Beleza da equipe do Atlético, ele já está amarelado também, tem falta pelo setor da direita no campo defensivo. Vai lançar para o campo de ataque, lançou forte lá no campo de ataque para chegar até o Cauã. Vem a zaga do Londrina com ele, Heron Crespo vai se consolidando como grande zagueiro lateral pela esquerda. Bola tocada ainda com o Ian Lucas para a equipe do Atlético, ganha posse de bola Londrina em arremesso lateral. O João Tavares vem pular, deixa para o Heron Crespo. E o tempo passa, torcedor. 46 minutos. Daqui a pouquinho, no intervalo inteligente, tem Ana Manganari e toda a nossa equipe trazendo informações para você e os comentários de Ademir Zago. Arremesso lateral para o Londrina, mais uma vez no campo defensivo pelo setor da esquerda. Setor da esquerda tem bola Londrina. Movimenta, toca a bola em nome de Mufatão Auto Center. 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Quando a árbitra central da partida, a senhora Charlie Wendy Straub Deret, determina final de primeiro tempo no Vitorino Gonçalves Dias. Placar fechado, sol de fora. 0 para o Londrina, 0 também para a equipe do Atlético. Todo mundo feliz com o sol de fora. Nós vamos no intervalo inteligente da Jovem Pan News com Ana Mangarari para comentários, informações e tudo mais para você. A gente volta daqui a pouquinho com o segundo tempo para Londrina e Atlético. É com você, Ana Mangarari.
5: Muito obrigada, Leonel Bacinello. 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Vamos para o nosso intervalo diferente, o nosso intervalo inteligente aqui da Jovem Pan News, Londrina, 104.5 app RIC Rádios, disponível para Android e também iOS, youtube.com/Jovem Pan News Paraná. Bom, e vamos direto com o Ademir Lobo saber quem que o técnico Rogério Micali tem à disposição no banco de reservas para esta segunda etapa, Ademir Lobo.
3: Pois não, Ana. Ele tem o Luan Ribeiro, goleiro número 1, o Everton, lateral 2, o Wallace, zagueiro. O Everton e o Wallace liberados pelo departamento médico. Rafael Monteiro, André Cardoso, Paulinho Mocelim, Murilo Chico, Kevin, também liberado pelo departamento médico. Caio Rafael, Juninho e o Thales é mais um liberado pelo DM. A suplência do técnico Rogério Micali.
5: Perfeito, perfeito. Zé Zambolin, traga para nós, por gentileza, os reservas do técnico Alex de Souza do Atlético.
1: É, do lado do Atlético, à disposição do técnico Alex, o goleiro Jonathan, o Douglas Silva, lateral direito, o Zeca, lateral esquerdo, o Pedro Oliveira, que é meia, o Alexandre Pena, o Bruninho, o Dixon Vera, o Léo Chu, o Gabriel Moisés e o Enzo. Esses os atletas relacionados para a partida de hoje que estão no banco, tá, Ana Manganari?
5: Perfeito, Zé Zambolin. Bom, nós vamos para um break bem rapidinho. Daqui a pouquinho nós voltamos com os comentários do Ademir Zago sobre este primeiro tempo que rolou no VGD entre Londrina e Atlético. E é claro, né, ninguém quer ficar ali no 0-0, com certeza, nessa segunda etapa. Ambos os times buscarão aí um golzinho, pelo menos, para fechar o dia de hoje com uma vitória. E daqui a pouquinho a gente volta, então, direto do VGD com os comentários do Ademir Zago. Até mais.
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3: Então, acho que tem muita coisa ainda a evoluir, claro que...
4: Voltamos para o nosso intervalo inteligente aqui da Jovem Pan News. Agora, 11 horas da manhã, 54 minutos. É intervalo de jogo entre Londrina e Atletique, partida 0-0 no Vitorino Gonçalves Dias. O tempo abriu por lá, deu uma clareada, o sol começa a aparecer aqui na cidade de Londrina. E vamos ver se vai clarear para o Londrina também nesta segunda etapa, sair com pelo menos um golzinho ali. Na minha opinião, Zago, um gol, 1-0, já seria uma goleada. Isso também é a opinião de alguns ouvintes que passaram aqui pelo WhatsApp da Jovem Pan News. E aí, o que você acha? O que falta para o Londrina para chegar nesse gol? É, claro, todo ponto é importante, né, Zago? A gente precisa fazer essa análise que qualquer ponto ganho é importante. Mas, dentro de casa, o Londrina precisa voltar a vencer, né? Venceu na última partida contra o Avaí, mas precisa engrenar ali uma sequência de vitórias em casa, né? Visto que é um fator que lá no final do campeonato acaba sendo decisivo aí as vitórias em casa, né?
5: Olha, claro que o Londrina precisa dos três pontos. Esse um pontinho aqui, ele é bem-vindo, mas não resolve nada. O Londrina acaba que, né, depois de uma vitória, não dê a sequência, caso isso venha a acontecer, um empate, nessa, digamos, pegada aí, né, nesse momento na tabela. Olha, Lana, não foi um bom jogo, né? O jogo aqui, nesse primeiro tempo, até por conta do posicionamento do time do Atlético, que veio mais para se defender, foi sim um jogo pegado, um jogo disputado, que até em alguns momentos tivemos aí algumas faltas um pouquinho mais fortes, né? Até dois cartões amarelos para o Iago Teles do Londrina e para o Lucas Belezzi do time do Atlético. Mas um jogo, como eu disse, com muitas pegadas, onde o time do Atlético joga um tanto mais recuado, com uma composição de quatro jogadores ali no setor de meio de campo, e após o início ali, quando o Londrina começa a engrenar, né, com aqueles ataques ali com Bruno Santos logo aos 3, o Tavares aos 6 ali, e depois uma grande jogada aos 15, né, do Iago, do Crespo, e no corte ali a zaga tira, sobra para o Tavares, né, o João Tavares, e ele finaliza no peito do Felipe Vieira. Após esse momento, o Alex chama até numa das paralisações o João Miguel, que ele é um volante ali do setor do meio de campo, pede para ele se posicionar no meio da zaga, e aí o Londrina passa a ter um pouquinho mais de dificuldade, embora a grande jogada nasceu aos 37 dos pés do Iago Teles, que perdeu um gol feito, né? Para mim, ele perdeu. A bola passou rente ao poste direito ali da meta do Luan Poli, mas ele finalizando de dentro da área, sozinho, uma bola rasteira com força, porém sem a direção necessária para a marcação do gol. E o Londrina foi melhor, sim. O Atlético não incomodou, né, o Kozlinski nesse primeiro tempo, exceto lá aos 41, depois de um escanteio, depois de um lateral. Na sequência, o Max finaliza, mas sem chance, né, ali para fora, à direita da meta do Kozlinski, já aos 41, ou seja, já no final da partida, na reta final. Uma partida com uma arbitragem confusa, muitas jogadas que, evidentemente, reclamadas pelo Londrina, ela apitando para o Atlético, e o Atlético também em algum momento reclamando da arbitragem. Até o Luan Poli ficou ali no centro do gramado conversando, né, com a Charlie, que é a árbitra do jogo, um bom tempo. Não sei o que é que ele estava reclamando, até porque ele abusou também da cera, e ela nada, né, aplicou o cartão, não reagiu, aceitou passivamente essa conduta do goleiro do Atlético. E o Londrina com dificuldades, até por conta de uma certa lentidão. Dá para notar que o Lucas Marques, embora em campo, mas não está com aquela mobilidade que é necessário que ele tenha e que é do perfil dele, aquela chegada à frente, hoje mais ali recebendo, tocando, né, e até com uma lentidão, isso atrapalhando um pouquinho a chegada do Londrina à frente. O Londrina precisa dessa bola rápida, precisa dessa bola comprida, né, aquela bola esticada para o Iago, para o Bruno, e isso aconteceu em alguns momentos, mas em outros nem tanto, pela lentidão na transição de bola e até pela consequente marcação do time do Atlético, que joga com quatro ali, então dá uma tumultuada no setor de meio de campo, não deixa ter uma sequência o ataque do Londrina. Como eu disse, uma partida muito disputada, mas não foi uma partida vibrante, embora o Londrina não sofreu em momento algum, até pelas minhas anotações aqui, como eu disse, apenas aquela chegada aos 41 do Max e nada mais. O tempo todo com os Linsk ali sem trabalhar, né, tranquilo, e o Londrina procurando imprimir uma velocidade, procurando chegar na meta ali do goleiro Luan Poli, e até chegou em alguns momentos, porém, sem aquela qualidade, sem aquela precisão necessária para a abertura do gol. Agora com o tempo melhor, já temos um sol aqui forte até no VGD, o campo secando, obviamente, e aí, segundo tempo, né, aquele desgaste normal de uma partida nesse horário, vamos ver aí como é que vai estar a parte física do Londrina, a parte física também do Atlético, e torcer para que tenhamos gols aí nesse segundo tempo. A torcida melhorou muito aqui no VGD, portanto, mas, no entanto, né, eu digo, até aqui apenas assistindo, sem nenhuma vibração, até porque o jogo não trouxe esse quesito para o gramado. Trouxe briga, trouxe disputa, trouxe faltas até um pouco mais bruscas. E repito, uma arbitragem muito fraca, uma arbitragem indecisa, onde ela deixa para os auxiliares as decisões, muito de longe as tomadas de decisões. Vamos aguardar o Londrina melhor, porque ele está melhor nesse primeiro tempo, ele foi melhor, ele está melhor no jogo, e mantendo isso aí, quem sabe, né, vencer essa partida de suma importância para a sequência da competição, Ana.
4: Perfeito, na minha visão, Zago, tá mais próximo do Londrina chegar ao gol do que do Atlético, né, pelo que a gente pôde acompanhar aí no primeiro tempo, e a gente espera, claro, que o Londrina não desperdice as chances que tiver, porque foi um gol realmente aí que vai fazer falta, com certeza, vai deixar o jogo um pouquinho mais tenso nessa segunda etapa, né, é sempre bom você já ir pro intervalo, ganhando e tudo mais, do que ter que se acertar aí para o segundo tempo, mas muito tempo de bola rolando ainda, né? Temos mais 45 minutos pela frente e muita coisa pode mudar, né? Você acredita que o Atlético vai abrir um pouquinho mais de espaço para o Londrina nessa segunda etapa, Zago? Tentando também buscar um gol ali, vai acabar deixando a defesa um pouco mais aberta?
5: Não acredito nisso, não. Não acredito, não. O Atlético tem um retrospecto, né, de resultados magrinhos, né? Empatou recentemente com o Goiás, 1-1. Também com o Sport 1-1, né? Venceu o Fortaleza 1-0. No máximo, ele vai tentar aí uma bola bandida, uma bola de contra-ataque, e o Londrina tem que ficar esperto com essa situação. Claro que o Londrina deve sair, deve forçar as jogadas um pouco mais nesse segundo tempo, mas não é do feitio desse time do Atlético abrir, né, o jogo, tentar aí, digamos assim, jogar de igual para igual. Não. Não foi assim no primeiro tempo, não acredito que será assim, a não ser que Londrina se retraia demais e jogue um tanto ali recuado, mas não acredito que isso venha a acontecer também, não. Os times estão voltando, acho que o jogo vai continuar nesse ritmo e, claro, vamos torcer para que surja uma jogada um pouco mais real de gols, né? Para que o Londrina possa aí finalizar e conquistar essa vitória aqui.
4: Perfeito, perfeito, Zago. Muito obrigada. Pessoal, você que não participou ainda, você tem mais aí, ó, 1, 2 minutinhos até a bola voltar a rolar para participar. Manda sua mensagem no 439-9941-1045. E se você acertar o placar do jogo, você concorre a uma camisa oficial do Londrina Esporte Clube no final da nossa jornada esportiva. Tô aproveitando aqui, mandando um abraço também pro Marcos Amaral, que está ligadinho na Jovem Pan News. Volto com você, Leonel Bassinello. Esse foi o nosso intervalo inteligente, o nosso intervalo diferente aqui na Jovem Pan News. Muito obrigada.
1: Perfeito. Ana Manganari deu aí, obviamente, o recado do intervalo na Jovem Pan News. Quero aproveitar, antes do início do segundo tempo, mandar um abraço pro Joaquim Bassinello Trindade, em São Paulo. Lá na região do Carandiru, por ali, ele está ouvindo a gente. O Joaquim é um garotinho que também gosta de futebol e acompanha a gente lá ao lado da vovó Antonieta. Alô, Joaquim, aquele abraço para você. Vamos Vamos para o segundo tempo. A equipe do Londrina já voltou, o Atlético também. A saída de bola pertencendo à equipe do Atlético. Daqui a pouquinho saberemos se haverá mudança ou não. Zé Zambulim, tem alguma mudança no Atlético, Zé?
6: Tem, mudança no diminutivo. Sai o 10, Gustavinho, entra o 7, Bruninho.
1: 7, Bruninho, no diminutivo, né? Sempre, né? Aqui no Bruninho, Gustavinho. Então tá certo, Gustavinho sai, entra o Bruninho, camisa 7. Deixa eu anotar aqui para não ter problema. Vai ser autorizada a saída de bola, o Zago vai apertar o nosso cronômetro aqui. O Zago vai dar aquele start no cronômetro. Autoriza a árbitra central, está valendo o segundo tempo. Saída de bola pertencendo à equipe do Atlético. Saiu errado, tocou na frente, dominou Vitinho pelo setor da direita, passou Lucas Marques, preferiu recuar um pouco mais com Cauê Leonardo, que movimenta no campo defensivo com André Luiz. Ademir Lobo, alguma alteração no Londrina, Ademir?
7: Não, nenhuma alteração, só de lado.
1: Perfeito, aí o Londrina voltou com o mesmo elenco, Cauê Leonardo, Iago Lincoln, Gabriel Lacerda, Eron Crespo, André Luiz, João Tavares, Lucas Marques, Vitinho, Bruno Santos e Iago Teles. É troca de bola do Londrina no campo defensivo aqui com o Iago. Iago Teles levanta a cabeça, avança, tem uma avenida pela frente e vem marcação dura para cima dele. Edian Lucas caiu, pediu falta, recebeu falta o zagueirão do Londrina, Iago Lincoln. Iago Lincoln com falta aqui pelo campo defensivo, Lucas Marques vai para a bola, tem ali o impedimento do atleta da equipe do Atlético na cobrança. Agora sim, deu tudo certo. Carrega a bola do campo defensivo com Gabriel Lacerda, mais pelo setor da esquerda. Cruza a linha divisória do gramado, toca na frente ali, vem para receber João Tavares, recua um pouco mais para André Luiz, jogando como praticamente como zagueiro central. André Luiz ali, toca na frente para Vitinho, na velocidade. Vamos lá, Vitinho, vai tentar impedir a saída de bola, muito forte. A bola se perde em linha de fundo. É tiro de meta para o goleiro Luan Poli. Zé Zambolinho.
6: Pois é, Lucas Marques, passe muito forte pro Vitinho. Vitinho é rápido, mas nem tanto, né, Leonel? Tiro de meta pro Luan Poli.
1: Estamos com um minuto e 40 deste segundo tempo. 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É o Londrina tocando bola no campo defensivo. Fez o recuo ali, Caleão e Leonardo. Botou o Kosnitz numa situação difícil. Agora sim, deu certo, tudo certo. Gabriel Lacerda tenta acionar na frente, Iago Teles. Vem aí no corte quando o goleirão do Londrina, o Kosnitz, caiu ali na grande área, Demir Lobo, e a árbitra, a senhora Charlie Wendt, vem ali saber o que aconteceu.
7: É, ele foi atingido ali no rosto pelo Ian Lucas, né, o camisa 5 do Atlético, que deixou o braço, ele pediu a falta, a árbitra acho que não viu, não prestou atenção, o jogo seguiu e agora se ele cai, ela vai conversar com ele.
1: Tá certo, já sentou ali, ele dá uma olhada pro rosto dela, fala, a senhora devia ter marcado a falta, dona Charlie. Agora sim, tá certo, vem ali pedir desculpas o Ian Luca, foi sem querer, bota a mão na cabeça, tudo certo, faz parte do futebol, é um esporte de contato, não tem jeito, né? Tá certo, agora sim, posse de bola no campo defensivo da equipe do Atlético, que recua um pouco mais para o zagueirão Luca Belezzi. Este avança, tem a marcação de Bruno Santos para cima dele, ele tem que tocar de lado pelo setor da direita. Pela direita tem o Diogo Batista, tem também o zagueirão Felipe Vieira, rolou no meio, inverteu a jogada aqui pelo setor para Felipe. Felipe domina, movimenta pelo meio, toca para o campo de ataque. Na movimentação ali, tem a bola com Marcelo Henrique, acionou Marques, vem! Bem na cobertura por baixo, Iago Lincoln. E cede escanteio pela esquerda para a equipe do Atlético. Sem pressa. O Atlético vem para a cobrança de escanteio. 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
1: Cauã na cobrança, tem do seu lado ali Jean Cabeças também, Cauã de perna direita, vai levantar bola na área do Londrina, aí autorizado, levantou no segundo pau, vem Iago Teles como se for a zagueira, afasta de lá, a bola muito forte, se perde em linha lateral, arremesso para a equipe do Atlético, é pela direita no campo de ataque, próximo ao pau da bandeira, vem perigo para a área do Londrina, tem que se segurar por lá, encosta por ali também Diogo Batista, deixou a bola ali, o zagueirão Lucas Beleza pro Diogo Batista, vai levantar bola na área do Londrina, vem a zaga, afasta dali, caiu no meio, na marca da Cal, tentou na puxadinha o Marques, vem de bico, afasta de lá, o Lucas Marques, a bola cai ainda de posse da equipe mineira, balança por ali, o baixinho, bom de bola ele, o camisa 14 da equipe do Atlético, o Marcelo Henrique, movimenta a bola, toca lá atrás para o campo defensivo, sai jogando por lá, mais uma vez João Miguel inverte bola pelo setor da direita, na direita tem ele Diogo Batista, trouxe pelo meio, carrega, conduz pelo meio, tem João Miguel, bola batida, alta, muito alta, sai por sobre a meta do goleiro, o Bruninho que acabou de entrar, pegou de perna esquerda, Demir Lobo.
7: É, e bateu bem, viu? Ele ajeitou a bola, bateu forte por cima do gol do Kozlinski, o Londrina movimenta 0-0, Bacinello.
1: 5 minutos deste segundo tempo, 5 minutos, placar fechado aqui no VGD, Londrina 0, Atlético também 0. A hora oficial do Brasil, 12 horas, 10 minutos, tá na hora de Jamel.
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1: Pressão de Bruninho com a camisa 7 para a equipe do Atlético. Bola tocada para Ian Lucas, invadiu a área do Londrina. Vem na proteção, protege. A bola se perde em linha de fundo, é tiro de meta para o Kozlinski. Vai tentando ali com a entrada do Bruninho, a equipe do Atlético. Na troca de bola com o Cauã e com o João Miguel, surpreender a zaga do Londrina. Sai jogando pelo setor da direita, Cauê Leonardo bota para a velocidade de João Tavares, muito forte. A bola sai em linha lateral, tem pressa. Essa equipe do Atlético, a bola caiu no campo de ataque, melhor para a zaga do Londrina, sai jogando ali com André Luiz, toca no meio, domina João Tavares, acionou pela esquerda, tem uma avenida, Iago Teles, vai para cima, passou pelo primeiro, pelo segundo, tocou, olha o gol do Londrina, bola tocada, batida, pegou mal por ali Vitinho, fica tranquila para a defesa do Luan Poli, Zé Sambolin. Resposta da equipe do Atlético pela direita mais uma vez. Tobina domina Bruninho, tem marcação do Heron Crespo para cima dele, recuou para quem vem de trás, vem chegando lá pelo lado direito Diogo Batista, rolou, tocou no meio, bola batida, a bola passa por sobre a meta do Kozlinski mais uma vez. Ali pela meia direita, ganha escanteio a equipe do Atlético, Ademir Lobo.
7: É, e de novo o Bruninho, né? A finalização, para a sorte do Londrina, a finalização ela foi dividida com o jogador do Londrina e aí a bola acabou saindo, né? Passou por cima do gol, escanteio na esquerda, o Atlético bate, movimenta ali o Cauã Rodrigues
1: toca curtinho ali com o Jean Cabeças, que recua um pouco mais, aí vai ter novo cruzamento na área do Londrina, bola levantada no segundo pau, ninguém do Londrina, caiu no meio, piou de cabeça por lá, Felipe Vieira, muito alta. Kozlinski acompanha a saída de bola, sai o Londrina jogando pela direita mais uma vez. Desce Cauã Leonardo tenta acionar Vitinho, não deu certo, perde todas por ali, se for dessa forma. Tem que mudar essa jogada aí, que assim não vai funcionar. O Marcelo Henrique ganha todas em cima do Vitinho, já que a bola é tocada numa situação difícil para o atacante do Londrina. A bola é tocada no meio ali, tenta dominar no peito por lá o centroavante Bruno Santos, melhor a posse de bola para a equipe mineira, que recua para o goleirão lá, quando tem falta ali. Ixi, vai ter expulsão de novo? Expulsou o jogador do Atlético, entrada criminosa, Zé Zambolin.
6: E sem a bola, Leonel Bacinello, o Bruno Santos sai para fazer a pressão para cima do Beleze e dá um jogo de corpo nele. E aí o Beleze fica bravo, deu para ver nitidamente ele, né, trocando umas palavras não tão carinhosas assim com o Bruno Santos, e depois sem bola ele vai e dá um contato por cima, dá o rapa por baixo. Beleze expulso, camisa 4 do Atlético.
1: Beleze expulso. Eu quero ouvir você, Ademir Zago.
5: Olha, o Atlético até então melhor aqui no jogo, né? Com a entrada do Bruninho, explorando ali aquele lado do Herão, que é o lateral esquerdo do Londrina. É claro, porque o Erão desceu muito no primeiro tempo e aí equilibrou. Ele até chegou animado, né? Finalizando de longe, por cima. E agora essa expulsão. Claramente, o Belez vai no corpo do Bruno Santos, que havia passado por ele. Ele vai no corpo, já tinha amarelo, jogado de amarelo. E aí esse fator pode mudar um pouquinho, sim. Pode, né, dar ao Londrina novamente... claro, a vantagem numérica, mas a vantagem de ter um espaço a mais para trabalhar essa bola que até então, nesse segundo tempo, o Londrina ainda não havia trabalhado. Vamos aguardar aí. Olha, é uma oportunidade de ouro, né, para o Londrina jogar aí praticamente todo o segundo tempo com um jogador a mais.
1: Tem falta Londrina e tem expulso o Atlético, o jogador camisa 4, Lucas Belezzi. O Atlético com um a menos, tem falta Londrina, uma falta a longa distância, mas dá para chuchuverada ali, vai ser autorizado, para a bola tem Vitinho, tem também Lucas Marques, ele aciona, olha, Vitinho deixou, Lucas Marques, bola levantada no pau, muito alta ali, sai da meta, não tinha como o centroavante golpear de cabeça, sai da meta o goleiro da equipe, Luan Poli, segura com firmeza na reposição de bola, melhor pro Londrina que está jogando aqui pelo setor da direita com o Cauê Leonardo, tem uma avenida pela frente, acionou Vitinho, tem Bruno, o Bruno Santos dominou, fez a finta, garimpou, colou, tocou, tentando acionar lá na frente, Iago Teles, bola dominada, Lucas Marques no meio, deu um lançamento esticado para João Tavares, Eron Crespo evita a saída, dá um toque de calcanhar, olha o Londrina chegando, cruzamento forte no segundo pau, Vitinho corre, estica para evitar a saída, posse de bola do Londrina, passou para receber Vitinho, tem Cauê Leonardo, tocou no mais para Lucas Marques levantou, tocou ali no costado da zaga, vem mais uma vez por lá, tira de qualquer maneira Felipe Vieira, cede escanteio para a equipe do Londrina pelo setor da direita, Zé Zambolin.
6: E vai mudar, ô Leonel, trazer a troca rapidinho. Vai sair o camisa 11 do Atlético, o Max, camisa 11, para a entrada do 6, Zeca, experiente, ele que é lateral, mas também faz a função de zagueiro, vai recompor ali, já que está com a menos, desde a expulsão do Belezzi.
1: Tira um atacante, bota um zagueiro, daqui a pouquinho o Zago fala pra gente sobre isso. Tem escanteio, a equipe do Londrina pelo setor da direita. Daqui a pouquinho tem movimentação do Londrina. Escanteio, mas... Pois não, Ademir Lobo.
7: É, o João Tavares vinha pra cá, né? Aí a árbitra pediu pra sair lá no fundo. Foi embora o João Tavares. De volta ao time, Thales. Recuperado com a 96.
1: Thales no lugar de João Tavares. Daqui a pouquinho tem um comentário. Vamos lá, Londrina. Escanteio cobrado para Thales, que já tocou na bola. Perna direita, levantou na marca da Cal. Vem a zaga da equipe do Atlético. Afasta de lá, sobra aqui atrás com Londrina. Domina Thales mais uma vez. Vitinho pede, movimenta na frente. Vitinho, marcação para cima dele. Bom na bola, bom de bola. Tocou para Thales, avançou mais uma vez. Vitinho, Thales tentou tocar. Tocou ali na perna do lateral do volante. O camisa número 5, o Ian Lucas, e cedeu o arremesso lateral já cobrado pela equipe do Londrina. Thales no meio, movimenta, recuou um pouco mais para a zaga do Tubarão, toque pela direita, desce Cauê Leonardo, avança, rola no meio, André Luiz agora um pouco mais adiantado, tocou para Lucas Marques, tem Eron Crespo, preferiu tocar com André Luiz no meio, passa por ali, tem Iago pedindo na frente, tocou com Thales, caiu, foi puxado, é falta nele, é falta em cima do Thales, é uma falta pela meia direita, César Zambolin para a equipe do Londrina.
6: E é Lucas, né? Camisa 5 chega fazendo rapa para cima do Thales, que acabou de entrar. Uma chance de mandar a bola para a área. Tem Iago Teles na bola, tem o Vitinho por ali também. Vamos ver quem vai fazer a cobrança, Leonel.
1: Iago Teles para a bola, Vitinho também. É uma falta pela minha direita, uns 12 metros ali da linha da grande área. Toda a equipe do Londrina lá próxima à grande área, na linha da grande área, exceto dois jogadores. Ficando só um agora, que é o Cauê Leonardo. Vai chuchuverar bola na área do Atlético, pode ser o primeiro do Londrina. Vamos lá, Tubarão, 13 minutos agora, a falta vai ser autorizada. Iago Teles para a bola, Vitinho também, vamos ver quem é que pega dali. Autorizada a cobrança, agora sim, Iago deixou para Vitinho, bola tocada, jogada ensaiada, Iago Teles avançou na área, bola tocada errada do Lucas Marques. Muito forte o Iago, não alcançou, mas foi uma jogada plasticamente bonita, Zé Zambolin.
6: Pois é, jogada ensaiada, né? O Iago Teles deixa, o Vitinho toca rasteiro pro Lucas Marques, que enfia pro Iago Teles correr, mas muito forte, saiu pela linha de fundo, é tiro de meta pro Luan Poli.
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1: Ademir.

0: na situação de jogo, porque não consegue acompanhar, até por conta da contusão, mais lento, e é óbvio que o Londrina tem que fazer isso aí, abrir as jogadas, alargar esse campo e tentar chegar com velocidade.
1: Olha o Londrina pela direita, bola dominada com Vitinho, Vitinho rola no meio para Bruno Santos, esse bom de bola no meio de dois zagueiros, domina, alguém passa para receber, agora sim tem Lucas Marques, ele preferiu cruzar, sobrou com Lucas Marques, invadiu a área, bola cruzada, batida, goleiro pegou no primeiro, no segundo momento segura firme, Luan pode um cruzamento da direita, Zé Zambolin.
2: Quase, quase saiu o gol do Tubarão, hein, Lucas Marques cruzando uma rasteirinha, Luan Poli saiu para antecipar e fez a defesa, mas vem contra-ataque.
1: Olha o contra-ataque da equipe a equipe mineira. Bola dominada pelo setor da direita. Tem ele, Bruninho. Vem pra finta, vem pra marcação. Melhor pra Heron Crespo. Ganha a falta. Falta de ataque já cobrada pra equipe do Tubarão, que tem pressa. Bola cai com o André Luiz. Esse rola pra frente pra Lucas Marques. Carrega Lucas Marques. Bruno Santos pede. Ele preferiu tocar com Vitinho na direita. Vitinho escapa. Marcação pra cima dele. Trouxe pro meio. Alguém passou. Ele bateu. Tocou. Tocou no braço ali. Jogo paralisado. Sobrou com o André Luiz de perna direita, bateu e subiu. Quando os jogadores do Londrina, Zé Zambolin, pede toque de mão, e o jogador do Atlético caído ali na risca da grande área.
2: Isso aí, o Vitinho partiu pra cima, cortou pra dentro, finalizou com a perna esquerda e o Felipe Vieira cortou. Tive a sensação de um braço, mas a árbitra Charlie mandou seguir, fez gestual ali que não tem nada disso, então se eventualmente tocou, tem o VAR também, né, Leonel?
1: Jovem Pan News informa, hora certa, 12 horas 21 minutos, tá na hora de Jamel.
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1: É segundo tempo no Vitorino Gonçalves Dias, placar fechado. Você que ligou o rádio agora, placar fechado. Estamos com 21 minutos deste segundo tempo. Londrina 0, Atlético também 0. O Atlético neste segundo tempo teve um jogador expulso. Londrina com 11, Atlético e com 10. Mas o jogo é duro. É bom, é duro no VGD. E o Londrina vem avançando. Avança o Londrina no campo defensivo com o zagueirão Iago Lincoln. Iago Lincoln toca curtinho ali com Gabriel Lacerda. Gabriel Lacerda com Iago Lincoln. Vitinho pede pela direita, pede também lá pelo setor da esquerda, o Crespo, bola muito forte para ele, se perde em linha lateral. Podia jogar mais fácil aqui pelo setor da direita, né? 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Abraçando também o Josafá Aquiles. Alô, Josafá, aquele abraço, torcedor do Londrina, o Josafá, garotão que gosta de futebol. Aquele abraço pra mamãe Aparecida também, pro papai Wilson, todo mundo ouvindo a gente, pra irmãzinha Ana. Obrigado, obrigado, gente, pela grande audiência. É, a equipe do Atlético domina no campo de ataque com Ian Lucas. Ian Lucas domina, não tem com quem tocar, tem que recuar, faz a zaga. Richaçá cai no meio, vem ali na boca com Lucas Marques, com Thales também. É melhor pra zaga do Londrina, no pé de ferro. Iago Lincoln afasta de lá. Olha o Londrina, dominou com Vitinho, dominou Bruno Santos. Agora rolou curtinho, Thales recebeu, passou o Iago Teles pela esquerda, avança Crespo também. Boa triangulação, bola tocada pra trás. Olha o Iago Teles de frente, vai bater, bateu, espremido, sobrou com Bruno Santos. Três na marcação, tentou bater, explodiu na zaga. Rechaça, afasta dali. Blitz total do Londrina. Pressão total do Londrina, Zé Zambolin.
2: É, jogada muito bem trabalhada. Iago Teles trabalhando com o Heron, com o Thales. Vai você, Leonel.
1: Olha o Londrina mais uma vez com o Cauê Leonardo, bola cruzada lá no segundo pau, ninguém do Londrina, agora sim chega Heron Crespo, faz a proteção, domina, tem Bruninho pra cima dele, melhor pro Heron Crespo, bom de bola, vai se consolidando como um grande lateral pela esquerda. Ó, Londrina, bola levantada no campo de ataque, pode ser agora, sobrou, vem a zaga, tira de ponta, de botar de qualquer maneira a zaga da equipe do Atlético. Os mineiros ali estão se vendo doido ali na zaga, hein, Zé Zambolin?
2: Pois é, o Heron fez o lançamento, o Vitinho finaliza e depois o Felipe Vieira salva a pátria do Atlético, porque estava já na pequena área o atacante do Tubarão, Leonel.
1: É arremesso lateral para a equipe do Londrina no campo de ataque. No campo de ataque tem arremesso lateral pelo setor da direita, a equipe do Londrina. Quando vai ter mudança, Ademir Lobo.

vem trazendo as informações, mexe, mexe no Londrina, ou daqui a pouco, não, ela autorizou a movimentação, já cobrada, arremesso lateral, caiu nos pés de Vitinho, este recua um pouco mais para Iago Lincoln, Iago Lincoln tem Lacerda, Lacerda recebeu, pode virar para Crespo, Crespo domina pelo setor da esquerda, Iago Teles pediu, Crespo cortou para o meio, fez a finta, tocou curtinho, troca a bola, Londrina avançando agora, todo o time do Londrina no campo de ataque, é pressão total, Vitinho recebeu, pede Thales no meio, pede também ali o André Luiz, teve falta em cima do Vitinho, caiu, arrancou-lhe a chuteira, o Caio Leonardo pede pela direita, já cobrada a falta pela equipe do Londrina, Gabriel Lacerda aciona Crespo, a Crespo aciona Iago Teles, tem marcação para cima dele, torce pelo meio de perna direita, vai cruzar bola, levantou no segundo pau, chega Vitinho, tocou, olha o gol do Londrina, tá!

0: Santos. Bruno Santos tá ali, Bruno Santos. Numa jogada pela direita. Olha, a bola foi cruzada, tocou no zagueiro, subiu. Bruno Santos se armou e de bicicleta, sim, de bicicleta ele conferiu. Londrina, Londrina bonito na frente. Londrina 1, Atlético 0, Zé Zambolin.
1: E que golaço do Tubarão, né? O Leonel Crespo fez o lançamento, a zaga afastou, caiu no pé do Vitinho. O Vitinho cruza e na pequena área, Bruno Santos com classe. Vira uma bicicleta para abrir o placar, explode o VGD, Leonel Bacinello.
2: É, e o Londrina já merecia, né? Londrina forçava bastante as jogadas. Claro que um jogador a menos do time do Atlético, isso aí facilitou, mas eu dizia, né? Londrina tinha que apertar, tinha que jogar na frente, tirar essa saída de bola, tirar a tranquilidade, incomodar o setor defensivo do time do Atlético. E aí, de tanto martelar, um golaço do Bruno Santos, hein? Que golaço! Há muito tempo não se via um gol desta forma aqui no VGD. E olha, Londrina merece esse placar sim, faz por merecer, joga mais nesse momento.
0: Pode ser o gol do Fantástico. Pois não, Ademir Lobo?
3: Ah, duas mudanças no Londrina, né? E saiu o gol. Eu não sei se eu tiraria o Heron Crespo, que é um zagueiro, para poder jogar com uma qualidade maior na defesa. Mas, enfim, ele tira o Crespo, volta Kevin. Kevin que estava machucado, algumas partidas afastado, né? Com a número 33, é o lateral da esquerda. E aí sai Vitinho com a 7. Entra Paulinho Mocelin, 18, hora que quiser. A renda da partida.
0: Mocelin 18. Pode. Vamos botar a renda no ar então, Ademir Lobo.
3: Público pagante 1.218. Não pagante 176. 176. Total de público 1.344. Renda do jogo R$31.300.
0: R$31.300, um público total de 1.344 espectadores. Bacana, tem escanteio a equipe do Atlético pelo setor da direita. Vem pra bola Zeca, que acabou de entrar o camisa 6. Do lado dele ali também, ensaiando uma jogada de bola ali pelo setor da direita, tem Diogo Batista. Vai ser autorizado a...
1: Vai ter troca, Leonel.
0: Pois não, pode pôr no rádio.
1: Vem dois atletas aqui no Atlético, vai entrar o 9, Gabriel Moisés, e o 20, o Enzo. O primeiro que sai é o 14 da equipe do Atlético, o Marcelo. Então sai o Marcelo, entra o Gabriel Moisés e saiu também, mas não subiu a placa, já eu confirmo. Agora sim, saiu o 22, Diogo Batista.
0: Diogo Batista também sai, escanteio já cobrado, sem muita preocupação para o Kozlinski. É novo escanteio pela direita para a equipe do Atlético. Vai ser autorizado, jogou curtinho ali, bola levantada, Nardo Londrina no segundo pau, vem a zaga. Iago Teles como se for a zagueira ajudando a zaga também, a bola cai com Paulinho Mocelin. Paulinho Mocelin de perna esquerda, bota para o campo de ataque, domina por lá, tenta dominar por ali o jogador do Londrina. A bola se perde em lateral, arremesso já cobrado pela equipe do Atlético, que tem pressa agora, vai perdendo por um tempo a zero. Desce o Atlético pela direita, olha o corte pra dentro, bola levantada, vem a zaga do Londrina, afasta, cai no peitaço ali de Lucas Marques, este aciona Paulinho Mocelin na velocidade do jeito que ele gosta, tem marcação pra cima dele, ele para, levanta a cabeça, toca no meio, Lucas Marques acionou, Iago Teles passou pra receber Teles pelo setor da meia esquerda, Kevin também vai pra apoiar, passa Kevin, se receber é bom, Teles levanta, levantou forte de perna direita no segundo pau, pede uma grande oportunidade o Londrina, Zé Zambolin.
1: É, aí faltou capricho, né? Não calibrou o pé. O Londrina tinha um contra-ataque bom pelo lado esquerdo, o Teles mata no peito, aciona o Teles. O Kevin tinha passado ali para ser opção de passe, o Teles cruza, mas pegou muito embaixo da bola, saiu pela linha de fundo, tiro de meta já cobrado.
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0: É o Atlético. Vai perdendo por um tento a zero, domina por ali Cauã Rodrigues, este toca curtinho para a chegada do Gabriel. Gabriel domina, tola, rola para Ian Lucas, Ian Lucas com Gabriel, vai avançando, vem por baixo Cauê Leonardo para o Londrina. Num primeiro, num segundo momento, tem falta de ataque, deu falta ao contrário. Ademir Lobo, eu entendi que a falta foi em cima do Cauê Leonardo.
3: Ah, tadinha, né, cara? Eu acho que ela tá com a visão assim, prejudicada, porque o lance foi normal. O Caio Leonardo, ele evitou tocar a mão na bola, ele estava caído, foi se levantando na disputa de bola. O jogador do Atlético caiu, ela deu a falta, uma falta que não existiu. Ela marca a falta a favor do Atlético, que está no ataque.
0: Atlético tem uma falta pelo setor da meia esquerda, no bico da grande área. É perigo na área do Londrina. Dois homens na barreira, Paulinho Mocelin e Cauê Leonardo. Vamos lá, Tubarão se segura por aí, vencendo por 1-0. Você que ligou o rádio, Londrina bonito na frente, vencendo a segunda consecutiva no Vitorino Gonçalves Dias. Encarando aqui o Atlético, o 11º colocado. Vai ser autorizada a cobrança para a bola. Tem ele, o Zeca, de perna direita, levantou, tira por ali. O Bruno Santos cai no meio com Paulinho Mocelin. A bola toca na mão do Zeca, bateu de longe, de fora de área, esbarrou ali no costado. Quando está caído, o Lucas Marques, jogador do Londrina, Ademir Lobo.
3: É, e ele sofreu a falta, tá? Ele subiu pro cabeceio. A falta foi mais falta do que o lance do Cauê Leonardo. Agora ela para pra ver se tá tudo bem com o Lucas Marques, que sofreu a falta e ela não marcou. Tomara que ela não se perda, né, daqui pra frente aí na condução do jogo.
2: É, mas já se perdeu, viu, Lobo? Ela é muito fraca, ruim de decisões, inverte muitas jogadas, mas vamos lá.
0: Escanteio para a equipe do Atlético pela direita, mais uma vez, bola cobrada curtinha por ali, vem o Zeca, vai fazer cruzamento na área do Londrina, por ali tocou na cabeça do Paulinho Mocelin, caiu, 1-2, vem para cima, Bruninho domina, faz a pinta, perdeu bola, melhor para o Londrina, pode armar contra-ataque, o autor do gol do Londrina, o Bruno Santos, tenta dominar, tem marcação dura para cima dele, resposta da equipe mineira, trouxe pelo meio, Bruninho mais uma vez, rola curtinho, passa Gabriel para receber, não deu, teve que recuar o lateral pela direita e voltar aqui pro goleirão Luan Poller. O Luan dá um toque curtinho, aciona pelo setor da esquerda, vem descendo ali o camisa 17, bola levantada lá na área do Londrina, sobrou, caiu com o Bruninho, pode bater, tocou do lado, vem cruzamento, sai da meta por ali, o goleirão não saiu, golpe de cabeça, tocou na trave, sobra de bola para a equipe do Atlético, pressão total do Atlético em cima do Londrina, roubou a bola curtinho mais uma vez ali, o Bruninho, quando o árbitro já determinava impedimento do ataque do Atlético, bola perigosa e o Kozlinski não saiu do gol, Ademir Lobo.
3: É, e a gente sofre com a bola aérea, né? Quando eu falo a gente, o Londrina, né? Por quê? Porque a bola foi cruzada, ela veio na área numa velocidade pequena, a zaga não conseguiu tirar, o jogador mineiro meteu a cabeça na bola, ela beijou a trave esquerda do Kozlinski e, para sorte, não entrou. Sei não se já não caberia reforçar o sistema de marcação, viu, Leonel?
2: É, e o Wallace está no banco, né? E o Londrina não pode recuar da forma que tem recuado aí, aceitar essa pressão do Atlético com um jogador a menos. Tem que tirar essa bola aqui de trás, abrir os lados, né? Largar o campo, tentar fazer o que vinha fazendo até a marcação do seu gol. Mas concordo com o Lobo, né? Essa bola alta aí já merece ali um reforço ali atrás. E o Wallace está no banco, como está também o Caio.
0: É o Atlético no campo defensivo, vem tentando buscar espaço, tem marcação dura do ataque do Londrina para cima dos defensores da equipe do Atlético e faz com que eles recuem para o goleirão Luan. O Luan sai jogando pelo setor da esquerda, na esquerda tem ali o Felipe Vieira, tem marcação dura para cima dele do Lucas Marques, a bola se perde em linha lateral, arremesso para a equipe mineira. Vem para a bola Enzo jogando como lateral, a árbitra central, a senhora Charlie, falar mais atrás, agora sim, já cobrado, caiu nos pés de Cauê Leonardo, sobrou ainda com Lucas Marques, tocou no meio, Bruno Santos, bom de bola, sobrou para Iago Teles, carrega Iago Teles, marcação para cima dele, acionou o Kevin que acabou de entrar, tá com todo o gás na velocidade, na lupa, no jogo de corpo com o Bruninho, melhor pro Bruninho, é só tiro de meta para Luan Poli, Zé Sambolin.
1: É, contra-ataque desperdiçado, né? O Londrina recupera a bola no meio, aciona o Iago Teles que coloca o Kevin para correr e leva pior no jogo de corpo, a bola toca por ele, o jogador do Atlético faz a proteção e é tiro de meta já cobrado.
0: O tempo é indomável, ninguém segura o tempo de jogo. Três 30 minutos, quase 31 minutos deste segundo tempo aqui no Vitorino Gonçalves Dias. Estamos com Londrina 1, Atlético 0, Ana.
5: É, aproveitar para mandar um abraço pro Arthur Germano ligadinho aqui com a gente, o Carlos da Vila Recreio, o Osvaldo da Costa do Jardim Everest falando que hoje é 1-0 pro Tubarão, José Rubens também da Vila Recreio, a Carla Renata Hilário do Jardim Roma, todo mundo ligadinho aqui com a gente. Mas só para lembrar o ouvinte, né, Leonel? Os palpites, eles se encerraram ao meio-dia, né? Então, os palpites válidos para concorrer à camisa do Tubarão somente até o meio-dia. Mas você, claro, pode continuar participando aqui com a gente no WhatsApp da Jovem Pan, 43999411045.
0: Olha o Atlético pela esquerda com o Enzo. Enzo domina, tem marcação do Cauê para cima dele, balançou na frente, dois marcadores, teve que fazer recuar. Recuou, curtinho, para o Felipe Vieira. Felipe Vieira rola para Ian Lucas. Bola tocada, cruzamento na área do Londrina. Vem por baixo o Paulinho Mocelino num primeiro momento. Iago Lincoln num segundo momento, segue escanteio. Pressiona a equipe mineira, para a bola tem Jean Cabezas. Jean Cabezas deixou ali. Para a cobrança, vem ele, o camisa 6, o Zeca. Zeca vem na cobrança, vai levantar pelo setor esquerdo, vai levantar de perna direita. 6, 8 homens do Londrina na grande área. Se segura Tubarão, vai vencendo por 1-0. Bola levantada, baixinha, vem ali, tira o Cauê. Sobra de bola com o Zeca ainda, levanta mais uma vez, subiu, golpeou de cabeça por lá. O camisa número 16, o João Miguel, a bola se perdeu em linha de fundo. É só tiro de meta para o Kozlinski, Ademir Lobo.
3: É, outra vez a bola cruzada, o cabeceio do jogador do Atlético, Kozlinski. Pega a bola, vai bater o tiro de meta. Deixa eu mandar um abraço ao Wagner. Wagner, o pessoal lá no Arena Bandeirante chama ele de bichudão. Nem sei porquê, mas é um dos bons troqueiros, um dos bons zagueiros que tem no Clube Amigos da Segunda. Está no carro com o César Antônio Goulart, os dois estão acompanhando a jornada da Jovem Pan News.
0: Tem falta depois de uma finta do Ian Lucas em cima do zagueirão do Londrina, uma falta perigosa no bico da grande área. Pelo setor da meia esquerda. Estão reclamando ali da saída do petardo que o Kozlinski deu. Tinha a opção de jogar pela esquerda. Ele não quis acionar por lá. O Kevin, a bola sobrou no meio e depois de uma finta tem falta. Falta perigosa para a bola. Para a bola tem Zeca. Para a bola também tem mais jogadores da equipe do Atlético. Pois não, Ademir Lobo.
3: E aí todo o time do Londrina foi reclamar com o Kozlinski. Porque, meu, ele colocou o Londrina numa fogueira, né? E aí o André Luiz falou com ele, o Iago Lincoln falou com ele. E vou te falar, por muito pouco, não houve o pênalti a favor do Atlético.
0: 30 centímetros daqui, dá a impressão de uns 30 centímetros.
3: Menos.
0: Menos até da risca da grande área. Vamos lá, Londrina, se segura, quatro homens na barreira do Londrina. Quatro homens na barreira, pra bola tem Zeca, pra bola tem também ali o lateral da equipe, o Felipe Vieira. Bola levantada, Zeca toca no travessão e vai pra linha de fundo. Pede escanteio o Atlético, a bandeira do lado direito da escanteio, Ademir Lobo.
3: É, e ela errou. Kozlinski não tocou na bola, ela bateu no travessão e saiu.
0: Olha aí, mais um erro da arbitragem. É o Atlético pressionando pelo setor da direita, mais bola chuchuveirada, tentou fazer o cruzamento, bateu no costado de Paulinho Mocelin. A bola sobra com o defensor ainda, com o meio campista Bruninho. Este avança, toca pela direita, tentando buscar espaço. Pressão total do Atlético, perdendo por 1-0. O Londrina vai se segurando por aqui. Bola tocada com Bruninho, Zeca pediu também, ele trouxe pelo meio, tem pressão do Teles para cima dele, sobra de bola com o Lucas Marques. Quando a árbitra central dá outra falta retardada pelo setor da meia direita, Ademir Lobo. Vamos demora para
3: ela. Está marcando a falta do jogador do Londrina, o Thales, que tirou a bola, tentava sair jogando. Ela marca a falta. O Londrina sofre uma pressão danada. Duas mudanças vão acontecer. Daqui a pouco a gente informa as alterações do Londrina.
0: Tem falta pela meia direita, equipe do Atlético, a equipe mineira. Vem bola na área do Londrina, se segura Tubarão. Vamos lá, Tubarão, 36 minutos, bola levantada na marca da Cal. Kozlinski segura, passou por todo mundo. Kozlinski no centro do gol segura e parece que sentiu alguma torção aí, alguma dor o goleiro do Londrina, Ademir Lobo.
3: É, e vai valorizar também, até para esfriar, porque o goleiro, ele tem esse precedente, né, de ser atendido, então ele está caído, coloca a mão na região do joelho direito, né, e daqui a pouco as mudanças do Londrina, né, a distância me parece o André Cardoso e acho que o Murilo Chico, né, não, o Rafael Monteiro, que é camisa 6, né, estranho, né, porque entrou o Kevin ainda há pouco. Ele vai dobrar a marcação na direita do ataque do Atlético, porque está vendo por ali, com a saída do Crespo, uma brecha para tentar empatar o jogo.
0: Perfeito, bem observado, né, Zago?
2: É, mas vai precisar de dois para fazer o trabalho que o Herão vinha fazendo, né?
0: Sozinho.
2: Aí não dá para entender, né? Olha, o Londrina é muito pressionado, né? Essa reta final de jogo aí, realmente, o Atlético forçando pelos lados e o Londrina em apuros aí, essa bola que vem em velocidade mais uma vez.
0: Olha a pressão do Atlético. Bola tocada pela meia esquerda. Subiu por ali o camisa número 9, Gabriel. A bola se perde em linha de fundo. Pede escanteio. Vão reclamar. Nada aconteceu. Kosinski sem pressa. Jovem Pan News informa a hora certa. 12 horas 41 minutos. 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
0: É saída de bola pertencendo à equipe do Londrina. Kosinski. Pois não, Ademir Lobo, põe no rádio.
3: Ah, o Lucas Max, o capitão, tá deixando o campo. Quando o quarto árbitro falou pra ele que era ele que ia sair, ele até estranhou, né? E eu também tô estranhando porque ele não tá sentindo nada.
0: Tá bem,
3: vai,
0: né,
3: deixar o campo para a entrada do André Cardoso. O André Cardoso entrando. É, vai entrar também, vai sair o Iago Teles 11 e vai entrar o Rafael Monteiro com a número 6, as mudanças do Londrina.
0: Tá, o André Cardoso é o camisa 17, vai entrar no Londrina. Eu acho o André Cardoso mais lento, né? Mas enfim, vamos lá, espero que não tenhamos novidades aí, não tenhamos surpresas. Olha o André Cardoso, já bota o pé na bola. André Cardoso tenta sair pelo setor da direita. Vem ali o lateral da equipe do Atlético e comete falta, falta para o Londrina no campo defensivo. Quem é que vai para a bola ali? Vai para a bola o zagueirão, Iago Lincoln. Pode levantar no campo de ataque. Paulinho Mocelin está passando por lá, pedindo lá pelo setor da esquerda. Ele não viu, tocou aqui atrás com o André Luiz. André Luiz joga curtinho ali com Gabriel Lacerda, que movimenta com Kevin. Kevin levanta a cabeça, toca a bola Londrina no campo defensivo, vai vencendo por um tento a zero. 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Alô, alô, meus amigos lá de Prata. Ei, Prata, Minas Gerais, estaremos em Prata no próximo jogo em Goiânia. Passaremos lá em Prata, vamos saborear um delicioso churrasco lá em Prata, se Deus quiser.
3: Ou em Minas, né? Contra o América, já pensou?
0: Pois é.
3: Lá em Belo Horizonte, é caminho também.
0: Pois é, não, vamos tá em casa, hein? Ah, alô, Leandro Costa!
3: Já que é churrasco, vamos passar por lá sempre.
0: Exatamente. Alô, Leandro Costa, vai preparando a costela gorda aí e nós temos assador aqui de primeira, hein? Nós temos um assador de carne aqui, né? Na equipe que não é fraco, não, hein? Picanha só no primeiro corte com ele. É falta para a equipe do Londrina pelo setor da direita, pelo setor da direita ali. Cauê Leonardo caiu, Paulinho Mocelin tá para a bola. Sem muita pressa o Londrina. Tempo passa, 39 minutos, quase 40. Quase 40 minutos. Bola tocada de Paulinho Mocelin para Cauê Leonardo. Paulinho Mocelin deixou, Cauê Leonardo levantou no segundo pau. Muito forte a bola. Não chega, não sair, mas acompanha agora sim. A bola se perde em linha de fundo. É tiro de meta para a equipe do Atlético. Um pole tem pressa, bola tocada no campo de ataque, vem a zaga, sobe no segundo andar ali, o zagueirão do Londrina afasta de lá, de qualquer maneira Iago Lincoln, a bola cai no meio, agora se enrolada pro campo defensivo da equipe mineira, que carrega mais uma vez, conduz, avança com Felipe, Felipe toca curtinho, vem pra cima na pressão, o Enzo, passa pelo primeiro, passa pelo segundo o Cauê, a bola se perde, a juizona não deu nada, a árbitra central e fala, não é nada, é arremesso para a equipe do Londrina, sem pressa. Agora sim, mudanças na equipe do Atlético. Pois não, só um pouquinho, Demir. Pois não.
1: É, claro. Vai entrar agora no Atlético o Dixon Vera com a camisa 21 para a saída do camisa 13 e Felipe Vieira, Alex soltando mais ainda a equipe do Atlético.
0: Dixon Vera?
1: Ele mesmo, camisa 21.
0: Dixon, nome de artista. Olha o Atlético invadindo a área do Londrina, cometeu falta de ataque. É com você, Ademir Lobo.
3: O Atlético que vem de 5 jogos sem perder, né? 3 vitórias e 2 empates, não, o contrário, né? 3 vitórias, 2 vitórias e 3 empates. 5 jogos. É que a Giovana tá de assistente aqui, né?
0: Bacana.
3: E pesquisando para nós. Então são 5 jogos que o Atlético não perde e vai sofrendo a derrota hoje aqui no VGD.
0: Olha aí o Londrina. Londrina quebrando a invencibilidade de um grande, né, Zago?
2: E brigando muito, né? O jogo ele se tornou completamente diferente depois da marcação do gol do Londrina, onde o Atlético totalmente desorganizado em termos de jogadores, porque agora tira um zagueiro, coloca um atacante, é desespero, mas o Londrina não pode entrar nessa correria, nesse bate-volta aí, tem que tentar trabalhar essa bola na frente, né, o time do Londrina, prender um pouquinho mais essa bola, já estamos nos encaminhando aí para o final da partida, evidentemente que a disposição do Londrina, mais uma vez, a raça, a despeito de ter um jogador a mais em campo, foi, né, a diferença até aqui para essa vitória, vitória importantíssima, hein?
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0: Olha o Londrina avançando mais uma vez pela meia, olha lá, pode ser o segundo, bola tocada, batida, explodiu ali no costado do zagueirão, sobrou ainda com Bruno Santos no meio de 2 zagueiros, impediu a saída, sobrou com André Cardoso, rolou pela direita, Paulinho Mocelin tocou no segundo pau, ninguém do Londrina por lá, vem a zaga e rechaça de qualquer maneira com Zeca. Pressão do Londrina pela direita, a bola se perde em linha lateral, arremesso pelo setor da esquerda. 43 minutos é o Londrina na pressão, bola com Thales. Thales tem marcação dura para cima dele, ganha novo arremesso lateral. 12 horas, 47 minutos, tá na hora de Jamel.
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0: Arremesso lateral já cobrado para a equipe do Londrina, falta no ataque. A equipe mineira tenta pressionar nessa reta final de jogo. Estamos partindo já para quase 44 minutos. 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Olha o Londrina, bola escapada com Thales pelo setor da meia esquerda, tem falta pra cima dele, é falta pra equipe do Tubarão. Sem muita pressa, o Tubarão vem pra cobrança. 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Sem pressa, o Londrina pra bola tem Kevin, tem ali na cobrança também Paulinho Mocelin. Ele olha pra bola, ele gosta da bola. Tem dois homens na barreira da equipe do Atlético. É pela meia esquerda, Paulinho vai pegar de perna direita. Vamos lá, quem sabe o segundo agora, Paulinho Mocelin. Autorizada a cobrança, Paulinho Mocelin. Chuchu virou no segundo pau, no segundo andar, segura tranquilo. Luan Poli para a equipe do Atlético, sai jogando pela direita. Atlético pressiona pela direita, tentou fazer o cruzamento. Paulinho Mocelin subiu por ali, cedeu falta, vai segurando o jogo. 44, quase 45, roubo e furto acontecem antes, sem você menos esperar. 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Olha o Londrina, bola escapada pelo setor da direita, na velocidade, corre por ali mais uma vez o Monteiro. O André Monteiro na pressão, cede arremesso lateral no campo defensivo para a equipe do Atlético. 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Eu disse, Plano Hospitalar. 45 minutos, vamos até 50, informou Ademir Lobo. Vamos até 50. Tempo regulamentar esgotado, esgotado no Vitorino Gonçalves Dias. Londrina vai vencendo por 1-0. Londrina gigante e guerreiro, brigador até aqui. Vamos lá, Tubarão se segurando. Bola tocada para o campo de ataque para o Bruno Santos, que fez o gol. Vai ser o gol mais bonito da rodada, disparado. O gol do Bruno Santos, é o Atlético, posse de bola pelo setor da meia direita, tocou para a meia esquerda, golpeou de cabeça por ali o Enzo, procurou no meio o Zeca, balança por lá, sobrou com o Enzo mais uma vez, passou, bola tocada, cruzada no segundo pau, vem por lá, Kevin na proteção, a bola se perde em linha de fundo, é tiro de meta e tinha uma segunda bola por ali, o Kevin deu um bico nela, foi lá na geral, hein, Lobo?
3: É verdade, agora tá valendo tudo. O Londrina tá tentando agora picar o jogo. A exemplo do que aconteceu em alguns momentos da partida, que a árbitra fez isso, agora o Londrina tá tentando usar esse expediente para acabar logo o jogo e consolidar a vitória.
0: 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Ó Londrina, Bruno Santos, marcação para cima dele, pintou o primeiro, tentou pintar o segundo. A zaga veio, tirou de lá, afastou, sobrou no campo defensivo. Ainda com o Londrina domina aqui com o volante do Tubarão, o André Luiz está caído ali, sem pressa, na verdade o Cauê Leonardo, sem pressa e o tempo não para, o tempo é indomável. 47, quase 48 minutos, já cobrada a falta para a equipe do Londrina, Paulinho pela esquerda, trouxe, balançou na frente do zagueiro, do primeiro, do segundo, vai bater, bateu, explodiu na zaga, caiu no meio, domina Zeca por lá, tem pressão para cima dele, roubada de bola, é do Londrina, sobrou com o André Luiz, cochilou na briga com o Paulinho Mocelin, tenta dar resposta à equipe mineira, a bola fica aqui atrás com o Kozlinski. 48 e 30, o Londrina vai se consolidando com 6 pontos, aquele pacto de 6 pontos que a gente falava no jogo lá atrás contra o Avaí, está se consolidando. 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Olha o Londrina, Bruno Santos caiu, é pênalti, pênalti, penalidade máxima acionada ali pela senhora Charlie Wendy. O Bruno Santos escapava pela direita, ia para a finta e bater, naquele exemplo do gol que ele fez contra o Avaí. Vem por baixo a zaga, rechaçou, a árbitra assume para si, dá penalidade máxima. É penalidade máxima para a equipe do Londrina, pode ampliar o marcador. É o Londrina. Quando o Bruno Santos está sendo atendido e eu dou o recado da Sicoob. 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Ainda sendo atendido por lá, Lobo, jogador do Londrina, hein? Jogada difícil, perigosa por ali, pelo setor da direita, Bruno Santos, que foi, obviamente, esbarroado, vamos dizer assim, abarroado, né? Pelo defensor da equipe do Atlético, agora sim, em pé, vai sair para retornar, Lobo.
3: É, tá saindo sim, tá saindo para retornar, né? O árbitro, a árbitra, né, tá ali no seu local exato, né? Aguardando a cobrança do pênalti, o Londrina pode decretar a vitória, né, Leonel?
0: Sim, Tubarão, o torcedor em todos os cantos do mundo, em todos os cantos do norte do Paraná, vem agora, respirando fundo, torcedor. Vem agora Bruno Santos, o centroavante artilheiro, o centroavante brigador. Ele vem para a cobrança da penalidade máxima. Ele vem para a cobrança da penalidade máxima. Já estamos com 50 e 30. Tempo regulamentar esgotado, acréscimos também. O Bruno Santos arruma a bola com carinho. A árbitra central conversa com ele. Vai também conversar com o goleirão, o Luan Poli. Orienta. Agora sim, Bruno Santos pode ser o segundo. Eu quero tirar esse gol da minha garganta, Bruno Santos, eu vou com você. Autorizada a cobrança, vai pra bola o artilheiro do Londrina, Bruno Santos, de perna direita, balançou na frente, correu, bateu, tá no

0: Santos. Bruno Santos, camisa 9. É o gol do artilheiro, é o gol do matador, é gol de centroavante. Na cobrança de penalidade, ele de perna direita bateu. Bola indefensável para o goleiro Luan Poli. Ademir Lobo, Londrina bonito na frente, agora consolida a vitória. Londrina 2, Atlético 0.
1: É, e bateu bem, né? Deslocando o goleiro, goleiro no canto, bola no outro. Londrina decreta a vitória. Bruno Santos, o artilheiro do time no campeonato.
0: É, o Atlético que tem nova saída de bola quando a árbitra central, a senhora Charlie Wendstraub Derrete, determina. Final de jogo no VGD. É o hino do Londrina. É o hino do Londrina para você ouvir. Para você curtir, torcedor. Jogadores extenuados, jogadores ajoelhados, agradecendo a Deus por esta partida, por este momento. O Londrina consolida-se agora com 6 pontos em 2 partidas. Quebra aquele tabu do VGD. O time volta aguerrido. O clima, como foi anunciado na pré-jornada, o clima já tinha mudado depois da vitória contra o Avaí. Agora, segunda vitória consecutiva. Quinta-feira tem o Cuiabá, e o Londrina vai determinado a buscar mais 3 pontos. Esse time é gigante, é um time de homens, é um time de guerreiros, e o torcedor vai ter um final de semana feliz. Sim, um final de semana feliz, porque nós vamos torcer agora para que o Botafogo não avance. E o microfone está aberto. Sim, está aberto para os nossos repórteres, o público que veio ao Vitorino Gonçalves Dias, os atletas, a árbitra central, todo mundo ali no centro de campo, ela sendo muito indagada pelos jogadores do Atlético. Tudo isso nós vamos comentar, vamos falar na pós-jornada. Ademir Zago, que maravilha, que vitória expressiva do Tubarão na raça, na garra e na fé.
2: É, mais uma vez, né, com dor, claro que o Londrina cresceu muito depois da expulsão do jogador do time do Atlético, o Beleze, e este foi o 13º gol da temporada, né, do Bruno Santos, que mais uma vez o cara do jogo, né, matou aí a partida, um golaço e depois a penalidade máxima, e o Londrina definitivamente, depois de 9 rodadas, sai da zona do rebaixamento, essa incômoda posição. Vamos lá.
0: Microfone aberto para...
1: É, o Lucas Marques está deixando o campo e nós vamos registrar aqui a saída do volante do Londrina.
3: Vale muito, era o que a gente vinha buscando, não tínhamos feito 2 vitórias seguidas ainda e valeu o sacrifício de todos, dá o parabéns.
1: O Lucas Marques, né, está saindo aqui, procurar uma melhor posição aqui para conversar com ele. Teles! Iago Teles passa, não fala com ninguém. E a gente fica por aqui aguardando para conversar com os jogadores. É. Cauê! Cauê Leonardo também passa. Aqui o Mocelin. Vamos ouvir aqui o atacante do Londrina.
4: Ele está do nosso lado, porque a gente sabe que o momento não era bom. E eles estão do nosso lado, isso é importante. Então agora, feliz por 2 vitórias dentro de casa, né? Agora buscar uma vitória fora de casa, para a gente descansar aí dessa zona.
1: Valeu. Marcelin, saindo e falando aqui sobre o jogo, o Thales, um minutinho para a gente, por gentileza. Você acompanhando de fora, como é que você viu esses jogos aí, cara? Que sofrimento danado, mas agora 2 vitórias para realmente decolar na Série B.
5: Como eu falei ali, estamos consolidando o nosso time, colocando aquilo que o Micali está pedindo como ideia, e acho que o time vem melhorando a cada partida. E foram 2 jogos em casa aí que a gente conseguiu bons resultados e continuar para subir na tabela cada vez mais.
1: Como é que está a sua recuperação?
5: Cara, melhorando a cada dia. Eu venho falando isso desde o começo, mas acaba ficando chato. Você fica muito tempo sem jogar, passei um período muito difícil. Mas glória a Deus. É, continuar. E a gente vai conseguir colocar o time onde o time merece.
1: Obrigado. Legal, muito obrigado ao Thales, né, deixando o campo aqui, o camisa 96. Ele que está voltando agora, né? E a gente registra aqui a saída dele, do Thales. O Lacerda, por gentileza. Conversar aqui com o Gabriel Lacerda também. Como é que você define essa recuperação, essa reação e as duas vitórias em casa?
6: Cara, foi uma baita vitória. A gente tem que agradecer a Deus, torcedor também, que nos apoiou aí o tempo todo. Mas assim, é manter os pés no chão. A gente precisava dessa sequência, dar uma respirada, mas assim, a gente tem objetivos maiores na Série B. A gente tem que buscar, sabe que não pode se acomodar só nessas duas vitórias.
1: Importante a volta de quem estava no departamento médico, né? O Kevin, o Everton, o Wallace e o Thales, né?
6: Ajuda muito, a gente precisa. A competição pede isso, não adianta a gente ter 8, 10, 12, não, a gente precisa ter 20, 30 se possível, mano. Aí a gente consegue ali, porque a competição é longa, às vezes não consegue ter uma sequência de 10, 15 jogos seguidos, e precisa ter essa rotatividade e manter, elevar o nível, né, nem manter.
1: Legal, obrigado.
6: Obrigado.
1: Legal, obrigado. Aqui o Bruno Santos, o último a sair, né, a gente vai tentar ouvir aqui o atacante do Londrina falando a respeito da vitória, ele que marcou os dois gols, né.
7: Sabe que a gente está em um jogo difícil contra o Cuiabá.
8: É importante sair ovacionado pelo torcedor depois de uma grande partida e duas vitórias seguidas em casa, Bruno.
7: Ah, cara, eu sou um cara que eu trabalho bastante, cara. Independente dos gols acontecerem ou não, eu sou um cara aguerrido, tô tentando sempre dar o meu melhor dentro de campo, independente de fazer gol ou não. O gol é consequência do trabalho, fico feliz com os gols e quero agradecer mais uma vez os meus companheiros, cara, porque eles fazem parte disso.
8: Melhor temporada da sua carreira.
7: Ah, com certeza. E o gol mais bonito também. Valeu, tchau, tchau.
1: Bruno Santos deixando o campo, né? O camisa 9. Do Londrina, bastante ovacionado, né? Falando a respeito dessa importante vitória, 2-0, Londrina vence o Atletique aqui no VGD, Leonel.
0: Todo mundo feliz, Ademir Lobo, todo mundo feliz. A Ana Manganari vai comandar o pós-jogo, porque o Zago tem muito para falar. Temos ainda aí a entrevista coletiva, teremos o sorteio da camisa. E olha, todo mundo feliz aqui no Vitorino Gonçalves Dias. O palco, o VGD, assim, vai fechando lentamente as cortinas com todo o público presente feliz da vida. Ana Manganari, Londrina 2, Atletique 0.
9: É, e vamos para o nosso pós-jogo, Leonel Bacinello, se eu te falar... Que, olha, acho que nós estamos com um recorde hoje de participações aqui no WhatsApp da Jovem Pan News Londrina, porque eu ainda nem terminei de consolidar ouvintes, né? Vou
0: que
9: fazer
0: legal.
9: Isso durante a coletiva.
0: A gente podia ter mil camisas para dar para os
9: torcedores.
0: Nossa,
9: esse era o nosso desejo, né? E tá todo mundo assim ligadinho, ah, acertei o placar, mandando mais mensagens aqui, né? Querendo já saber que horas que vai rolar o sorteio. Então sempre no final da jornada, tá, galera? Perto ali de umas 10 para as 2, mais ou menos, né? Após as coletivas, que a gente vai fazer o sorteio da camisa oficial do Londrina Esporte Clube. E lembrar, né, Leonel, os ouvintes, que muita gente mandou palpite hoje, no meio do segundo tempo, ou quase já para acabar a partida. É, os palpites, eles são válidos até a hora que acaba o intervalo, pessoal. Então, a bola voltou a rolar ali no comecinho, né, do segundo tempo. A gente já encerra os palpites para poder concorrer à camisa oficial do Londrina Esporte Clube. Até para não ficar injusto com quem deu seu palpite, né, lá no começo do jogo. Porque daí você já vai ter mais da metade aí da segunda etapa, vamos dizer assim, com o caminho andado. Já fica mais fácil de acertar, né? Então, lembrando que o palpite é sempre até encerrar o intervalo. Não adianta ficar bravo aqui comigo, a gente precisa seguir essas regras, né? Então fique sempre atento e sempre quando for acabar, né, o intervalo do jogo, você tem aí esse prazo para poder mandar o seu palpite. E vamos falar então com o Ademir Zago, né, falar um pouquinho sobre esta vitória importantíssima do Londrina. A gente falava que 1-0 já estaria de bom tamanho, mas 2-0 é ainda melhor, né, Ademir Zago? A gente vai aí diminuindo o nosso saldo devedor de gols. O Londrina vai diminuindo o saldo devedor de gols, né? Agora com menos 5 de saldo. É, neste momento, Londrina 16ª colocação, momentaneamente fora da zona de rebaixamento, pelo menos até as 19 horas. O Londrina fica fora da zona de rebaixamento quando começa o jogo entre Ceará e Botafogo. 14 jogos, 14 pontos, 4 vitórias, 2 derrotas e 8 empates. Esses são os números do Londrina na competição, né? Agora chegando a 33% de aproveitamento. E eu queria ouvir de você, Zago, o que você achou dessa partida do Londrina? Deu uma evoluída, né, em relação ao início do campeonato, agora é pela primeira vez chegando a 2 vitórias consecutivas, né? E lembrar você que o seu filhão tá na escuta aí lá em Balneário Camboriú, o Wellington, mandando aqui já uns tubarãozinhos, bem feliz com a vitória do Londrina.
2: É, na verdade, um abraço ao Wellington, né? Na verdade é assim, né? Hoje foi a consolidação, né? O Londrina consolidou, né? Ô, palavrinha, hein? Consolidou aquele trabalho que já vinha feito aí diante do Avaí. O Londrina, duas vitórias, mas não foi fácil, né? Uma vitória difícil diante de um time bem organizado. Eu falei muito sobre isso aí no decorrer da nossa transmissão e até antes, né, da partida iniciar-se, e foi isso que aconteceu. Mas o Londrina mais uma vez se superou e não deu chance nenhuma para esse time do Atlético. Teve um primeiro tempo tranquilo, onde em momento algum foi acossado, foi pressionado, e no segundo tempo, claro, o time do Atlético, né, saiu um pouquinho mais, tentando buscar aí um resultado positivo, mas teve a expulsão, né, do jogador, o Lucas Belezzi, ali logo no início desse segundo tempo, que atrapalhou muito o time lá de São João del Rei. Londrina não tem nada com isso, partiu para cima, né, fez a sua parte pressionando. Eu até dizia naquele momento que havia necessidade de alargar o campo, de pressionar, de forçar as jogadas em cima, né, da zaga do time do Atlético, porque com um a menos aí fica sempre mais fácil você alargar o campo, abrir espaços, e aí a chegada de um de trás. E óbvio, o Londrina passou a jogar assim, dessa forma, e evidentemente que deu resultado. Um golaço do Bruno Santos ali aos 20, né, desse segundo tempo. E aí, obviamente, o time do Atlético tentando sair, tentando empatar o jogo, fez ali várias alterações, o Alex, alterações até que deram resultado, porque com um a menos ele não tinha outra alternativa. Mas o Londrina bem, né, explorando, digamos, os contra-ataques, porque aí inverteu-se a situação. Londrina, né, esperava o Atlético saía, e aí saía em contra-ataque com velocidade, até que nessa pressão surgiu essa bola para o Bruno, né, que já havia tentado esse tipo de jogada em outra partida aí anteriormente, mas desta feita deu certo. Um golaço de puxeta, uma bicicleta, pode-se dizer assim, e aí abria caminho para essa grande vitória, que depois do gol, evidentemente, o time do Atlético saiu, né, se expondo mais, mas o Londrina em momento algum, exceto ali algumas jogadas à parte que aconteceram com o Bruninho, finalizações de longa distância e algumas faltas, pelo menos duas, que a arbitragem inventou ali a favor do Atlético, aqui no bico da área, outra ali também próximo à grande área do Londrina. Fora isso, nenhum risco maior. O Konzliski trabalhando ali tranquilo, fez até algumas boas defesas, e já no apagar das luzes, num desses contra-ataques, o Londrina então pega o Bruno Santos em condições, no mano a mano, uma bola, né, uma bola, digamos assim, uma bola longa, e o Bruno Santos mais uma vez, aliás, foi assim que ele fez o gol diante do Avaí, coincidentemente, né, uma bola esticada naquela oportunidade pelo Paulinho Bocelin, e hoje aqui, mais uma vez, ele no mano a mano, ele é sempre muito perigoso, e aí veio a falta, veio a penalidade máxima já aos 48, cobrada aos 51 minutos. Ele converte e é artilheiro absoluto do Londrina, foi o seu 13º gol aí nesta temporada. Um jogador que realmente ele dá um retorno assim excepcional a esse time do Londrina. O Londrina, mais uma vez, manteve o time que venceu o Avaí. Isso foi importante, embora tivesse tido ali no banco o próprio Wallace, né, que é o capitão desse time aí, é um cara que tem uma certa liderança, mas o técnico Micali preferiu manter a dupla de zaga com o Iago e também com o Gabriel Lacerda, o próprio Herão na esquerda, e no decorrer do jogo, obviamente, para até dar um alento, um descanso, ele promoveu algumas alterações com a entrada do Kevin, do André Cardoso, no lugar do Lucas Marques, que veio aí de uma contusão, né, forte durante a semana. O próprio Thales, que entrou também, Mocelin e até o Rafael Monteiro já na parte final do jogo, aos 37 minutos. E, mais uma vez, o Londrina, né, com aquela pegada. E eu dizia, né, o Londrina precisava de uma vitória para mudar esse astral, para mudar, digamos, a força do time, né, a segurança, aquela condição de você acreditar nas jogadas. O Leonel Bacinello até dizia recentemente que não dava para negociar algo diferente que não fosse duas vitórias. Mas aí vem essas vitórias. e vem muito por conta desses quesitos aí, né? De pegada, de chegada e definitivamente acabar com essa história de VGD, agora duas vitórias em sequência e sai da zona incômoda, da zona de rebaixamento, depois de 9 rodadas, o Londrina entrou lá na quinta, esta já é a 14ª rodada, e tem tudo, chega a 14 pontos, né? Tem tudo para permanecer, porque o Botafogo ainda joga, mas é uma partida difícil lá no Ceará, e mesmo que o Botafogo venha empatar lá, né? Não pode vencer, mas se empatar lá, o Londrina permanece pelo critério de vitórias, aí fora da zona do rebaixamento. Tem que manter isso aí, manter essa pegada, manter essa chegada. Tem aí jogos difíceis pela frente, vem aí um Cuiabá agora fora de casa, mas depois vem CRB, né? Tem América fora, que são times da prateleira, do nível do Londrina. E também o Botafogo aqui antes desse final do primeiro turno. Então, Londrina, com mais 5 partidas, fatalmente vai chegar aos 20, 21, 22 pontos, se manter isso que tem sido feito aqui recentemente, né, nessas duas partidas. Claro que futebol, ele prega peças, muita coisa pode acontecer depois que a bola rola, depois do apito inicial, mas o Londrina não pode perder esse foco. Tem que ir agora a Cuiabá buscar pontos, nem que seja um pontinho, continuar somando pontos, né? E com certeza vai deixar sim essa posição incômoda aí definitivamente, e aí virão a janela, virão os reforços, né? Virar a janela e virão os reforços, e aí as coisas vão se acomodando aí de uma vez por todas, e esta alegria, né? Dessa torcida que veio aqui nesse sábado no VGD, viu, Ana?
9: Não só a torcida que foi até o VGD, mas a torcida que acompanhou também a Jovem Pan News em casa, no trabalho. A gente recebeu inúmeras fotos por aqui, o pessoal acompanhando de casa, acompanhando da empresa. Então, assim, muita gente ligadinho na transmissão, Zago, e torcendo para o Londrina, né, para essa vitória tão esperada aí, para poder engrenar no campeonato, para poder sair da zona do rebaixamento, e tá todo mundo feliz com o resultado, mesmo aqueles que erraram o placar, né? Não, importante é a vitória do Londrina, tem gente que colocou aquele placarzinho magro de 1-0, ou até mesmo um empate, né? De 1-1, 0-0, e a galera aqui muito feliz com a vitória por 2 gols de diferença do Londrina em cima do Atlético, e quebrando também um tabu de que o Londrina não vencia a equipe de Minas Gerais, né? Nunca tinha vencido, eram 3 jogos, 3 derrotas, agora 4 jogos, 3 derrotas e 1 vitória para o Tubarão. Nós vamos para o...
2: Pode falar. Lembra que você me perguntava sobre isso ali na nossa pré-jornada, e eu até te respondi, olha, isso é história, é estatística, você tem que respeitar, mas cada jogo é um jogo, e aqui hoje foi completamente diferente, Londrina sai vitorioso nessa manhã de sábado.
9: Perfeito, perfeito, Zago. Claro que assim, a gente busca, né, esses retrospectos, porque é interessante, né? A gente brinca que até os times aqui que disputam os campeonatinhos de várzea aqui, os futsets, eles ficam, já enfrentei esse time, já não sei o quê, a gente já perdeu dele, a gente já ganhou dele, são tantas vitórias, tantas derrotas. São dados que são interessantes, né, pra gente discutir aqui esses retrospectos, mas claro que isso não ganha jogo. Londrina veio numa manhã muito inspirada, muito empolgado para poder conquistar mais uma vitória sob o comando do técnico Micali, e o Londrina que vai prosperando aí e, se Deus quiser, tem um caminho brilhante pela frente na Série B do Brasileirão. Aproveitar para mandar um abraço aqui, o Fábio, ele que é pai do Henrique Guabete. O Henrique tá te mandando um abraço aqui, viu, Fábio? Obrigada pela companhia, pela audiência de vocês na Jovem Pan News. A gente vai para um breve intervalo, que daqui a pouquinho a gente volta com as entrevistas coletivas direto do Vitorino Gonçalves Dias. Fica ligadinho aí, que daqui a pouquinho tem mais.
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3: Maravilha, maravilha, estamos de volta, 1h, 18 minutos, aqui em Londrina, e mais uma vitória do Londrina, mais uma vitória agora no VGD, 2-0 em cima do Atlético, quebrando um tabu aí já de 3 jogos contra o time de São João del Rei, e estamos com certeza muito felizes com essa vitória e também querendo saber, né, aí sobre a entrevista do Micali, o que ele vai vir falar em relação ao time que está se acertando, que vai buscar aí agora uma reta final aí, né? Daqui a pouquinho a gente já chega no meio do campeonato e com certeza um campeonato melhor, com mais vitórias e sem sustos nos torcedores. Torcedor que compareceu hoje no VGD, mesmo com chuva, abriu aquele solzinho. Os torcedores mandaram aqui para nós que foram com várias blusas, 2 calças, por conta do frio, é capa de chuva e tudo mais. E o torcedor fiel nunca deixa de acompanhar o Londrina Esporte Clube. Vamos dar uma passeadinha aqui por esta rodada.

0: horas, o São Bernardo recebe a equipe do Juventude. E fechando amanhã, os jogos de amanhã, às 18h30, o Goiás recebe a equipe do Operário de Ponta Grossa, o Fantasma, na Serrinha. Na segunda-feira, em Campinas, no Moisés Lucarelli, Ponte Preta e Novo Horizontino, às 20 horas. E na terça-feira, fechando esta 14ª rodada, América Mineiro e Criciúma, às 20 horas, no estádio Independência. Com esta vitória, o Londrina sai momentaneamente da zona de rebaixamento, vai ali para a 16ª colocação, empurra a equipe do Botafogo de Ribeirão Preto para a 17ª, ali abrindo a zona do rebaixamento. Londrina, que agora tem 14 pontos em 14 jogos, né? E consegue ali respirar um pouquinho mais aliviado, pelo menos até as 19 horas, onde teremos o jogo de Botafogo de Ribeirão Preto enfrentando lá fora de casa a equipe do Ceará. Então, a chance aí do Londrina passar até a próxima rodada, né? Fora da zona do rebaixamento. Ademir Zago, quando a gente fala desse Londrina que tá ganhando agora corpo, que tá ganhando forças com o técnico Rogério Micali, o torcedor, ele fala que é visível a mudança de postura do Londrina dentro de campo, né? Eu tenho acompanhado aqui várias mensagens, a Andréa Justino Boy mandando mensagem aqui pra gente, o Vitor Vacário também, todo mundo muito contente com o que o Londrina vem apresentando aí, né? Algumas vitórias escaparam ali no finalzinho e tudo mais, só que agora o Londrina, ele vem dando uma resposta positiva pra torcida, né?
1: Olha, o Micali chegou até um tanto assim desacreditado, né? Porque os trabalhos do Micali, de um modo geral, foram fora, os melhores, né? Fora do país. Claro que teve a Olimpíada, né? Ele é campeão olímpico, mas na sequência sempre trabalhou mais fora do Brasil. E isso aí trouxe uma certa desconfiança até. Mas ele vem fazendo, sim, um bom trabalho. Evidentemente que ele assumiu o time numa condição difícil, né? Ele assumiu lá naquela partida diante da Ponte Preta, venceu lá 4-1 e depois pegou uma sequência ruim, né? As derrotas para o Fortaleza, 3-0, para o Vila Nova aqui naquele domingo pela manhã e também para o Criciúma. Mas aí agora duas vitórias, apaga isso aí, porque vitória apaga muita coisa e até por conta não só do trabalho dele, mas também, né, pelo conjunto que ele passou a dar para esse time aí, que conseguiu um encaixe, né, ali na zaga com o Iago e também com o Lacerda, em consequência aí da ausência do Wallace. Todo mundo botou a mão na cabeça e dizendo, meu Deus do céu, agora, né, acabou a zaga do Londrina, essa coisa toda. Aí achou solução para a esquerda, né, com o zagueiro ali com o Herão. Na direita ainda tem problemas, mas tem aí o Cauã, digamos assim, dado uma certa resposta, né, que não dá para dar desespero em decorrência do Everton não ter se encaixado no Londrina, até hoje estava no banco, e também o Dominique está contundido, e evidentemente ele vem contando aí com jogadores de alta qualidade, como é o Bruno Santos, o Iago Teles, né, jogadores, o próprio Vitinho, jogadores que lhe dão uma garantia, uma certeza de armar um time aonde ele possa, né, em algum momento vencer esses jogos aí, como aconteceram aqui. Mas, acima de tudo, você vê um crescimento. A bola alta, o Londrina já não tem sofrido mais tanto assim. Você vê até algumas jogadas ensaiadas, embora ainda muito incipiente, ainda não jogadas já trabalhadas há muito tempo. Isso é recente, então, às vezes até não trazendo um certo resultado. Mas você vê algo diferente, coisa que você não via lá com o Alan, né, no passado. Hoje é um time muito mais equilibrado, um time que, aonde você vê que não tem um bom elenco, assim, em termos de quantidade, né? Tem um elenco curto e também um banco muito jovem, mas acreditou, ele deu moral a esse pessoal e esse pessoal cresceu. Hoje você vê aí o André Cardoso entrando, você vê, né, outros jogadores aí na partida passada, nós tivemos também o Chico, né? O Murilo Chico. Jogadores, o Cauã na direita, jogadores que você, digamos assim, não esperava que pudesse trazer um resultado, né, consistente. Claro, não são titulares ainda, tem muita coisa para rodar, mas jogadores que hoje estão satisfazendo a necessidade do clube. Isso aí é importante, né? Esse trabalho não só de vencer jogos, mas de também ir cada vez mais solidificando peças para que dentro das necessidades elas possam ser usadas, né, Ana?
0: Sim, mas ainda

0: existe, né, Zago, a necessidade de novas peças, né, para esse quebra-cabeça do Londrina aqui, né? A gente sabe que ainda temos algumas posições que não tem um reserva à altura depois para suprir, que acaba a gente passando algum sufoco ainda em alguns jogos. Então, que essa janela, né, de contratação, ela seja muito bem usada, né? E como o Lobo disse no início da jornada, que o Belintani, ele perceba que precisa de um investimento um pouco maior para o clube permanecer na Série B, né? E não desperdiçar essa chance aí de se manter firme no campeonato, né?
1: Mas é que bom, assim, né, que as coisas estejam se encaixando e que dê tempo, né, para que se chegue lá nessa janela com fôlego. Nós temos ainda mais 5 partidas, 5 rodadas, e o Londrina não podia estar naquela situação, tinha que reagir rápido. E que legal, que bom que reagiu, né, dentro daquilo que ele tinha dentro de casa, né? Abriu o guarda-roupa, olha, eu tenho essa roupinha aqui, vou fazer o quê? Uma combinação aqui, né, um pretinho básico aqui, com uma calça cinza, uma botinha, e vou pra luta. É isso aí, não é assim que as mulheres fazem?
0: Com Enfim, certeza.
1: Fez um composê diferente ali, buscou uma peça que estava encostada, deu moral aí para essas peças aí, brincadeira à parte, né? E esses jogadores vêm trazendo o retorno, mas é claro que reforços estarão chegando, já tem o Arthur, tem esse Raí Nascimento, que também já está na cidade, daqui a pouco vai ser anunciado, e peças que estarão chegando para encorpar mais esse time aqui. Olha, o elenco está unido, isso a gente percebe, né? E é claro, chegando mais peças que também se enquadrem nesse pensamento, nessa filosofia, obviamente vão contribuir muito, né? Isso é importante, o grupo estar unido. E nesse momento você vê, embora alguns aí um pouquinho ainda rebeldes, como é o caso do Iago Teles, que não quer falar. O Iago Teles não quer falar.
0: Tá na bronca com a torcida, né? Com a torcida, com a imprensa.
1: Mas aí é o seguinte, não tem ninguém que possa resolver isso aí, só ele, né? Jogando bem, aos poucos isso aí vai passar, né? Essa mágoa, essa birra aí vai passar. E eu tenho a certeza que o Londrina, assim, vai sair definitivamente dessa situação. Em relação ao jogo de hoje, mais uma vez um jogo muito bom em termos de reação. Claro que não vimos um bom futebol, um futebol bem jogado no primeiro tempo, mas o que importa nesse momento é o resultado. O Londrina, né, conquista mais 3 pontos e o Londrina, com isso, vai saindo aí dessa situação incômoda, né? Não interessa se tem ainda defeitos, se tem dificuldade num setor ou outro. O que importa nesse momento para o Londrina são os pontos. E 2 rodadas, 6 pontos, melhor assim.
0: E agora a torcida fica ali, né, dorme pelo menos contente. Ontem o Brasil venceu por 3-0 a equipe do Haiti pela Copa do Mundo. Hoje o Londrina vence a equipe do Atlético por 2-0. É uma semana boa pro Londrina. Na verdade, o Londrina jogou 2 vezes essa semana, né, Zago? Então, 2 vitórias do Londrina. E isso, com certeza, é para deixar o torcedor empolgado, animado aí. E pensando também, claro, em ganhar um pontinho agora fora de casa, buscar um empate para dar aquela tranquilizada, pelo menos um pontinho aí fora de casa, né?
1: Na próxima quinta-feira já, né, em Cuiabá, é isso? Você pode até nos confirmar
0: isso
1: aí.
0: Isso mesmo.
1: Mas me parece que quinta-feira lá em Cuiabá, num calor terrível, né? Cuiabrasa, é assim, né? Eu que sou de Rondônia, eu conheço bem esse clima aí. Então, lá em Cuiabrasa, Londrina vai jogar na quinta-feira, isso? Quinta-feira, dia 23, às 19 horas.
0: 20h30.
1: Isso, como?
0: 20h30.
1: 20h30, mudou, tem uma marcação antiga aqui, é pior ainda, né? 20h30, quente pra caramba.
2: Sagu.
1: Pois não.
2: O Rogério Micali já chegou por aqui, tá pra dar início na coletiva de imprensa. Rogério Micali, falando por aqui, Zago.
3: Boa tarde a todos. Vamos dar início então à nossa entrevista coletiva com o treinador Rogério Micali, hoje dia 20 de junho de 2026. Preferência para os colegas que estão ao vivo.
2: Rogério, boa tarde. Que alívio, né? Londrina, na segunda-feira, vem aqui, vence o Avaí, hoje vence mais uma vez o Atlético. Como que você está se sentindo depois dessa sequência de vitórias? E o torcedor fica naturalmente muito ansioso por conta da janela de transferências, mas te causa uma preocupação? Você vê o Bruno Santos fazendo esses gols aí, de repente algum time com um olho grande para cima dele? Obrigado.
4: Não, primeiro a gente se sente aliviado, né, pela situação que a gente ainda está, a gente ainda não ainda estamos longe, né, de uma pontuação confortável, que nos dá um pouco mais de tranquilidade. Então, quando você consegue, eu acho que é a primeira vez na Série B que a gente consegue dois resultados, duas vitórias seguidas. Então, é uma marca importante para a gente, nos traz cada vez mais confiança. E a gente vai adquirindo cada vez mais entrosamento da equipe também. A gente vai podendo colocar as ideias para os jogadores. Então, assim, a gente sai de um jogo como esse aliviado, mas já pensando no próximo passo. É a vida de um time de futebol, de um treinador, sempre é essa. Traz alívio, mas temos que pensar adiante. Em relação ao Bruno, eu estou feliz por ele estar fazendo tantos gols, assim, né? Gols importantes. Ele merece, um cara que trabalha muito, um cara que se dedica. Em relação à janela, a gente sabe o que pode acontecer, né? Mas eu não vou pensar nisso agora, eu vou aproveitar cada jogo, cada momento e em busca dos objetivos que a gente tem como equipe.
2: Rogério, parabéns aí pela vitória, né? Pela Obrigado. Primeira vez no campeonato, duas vitórias consecutivas. Obrigado, né? Mesmo antes da expulsão, né, do lado do Atlético, o Londrina já tinha apresentado o volume de jogo para fazer dois gols. E hoje, coincidentemente, você pôde repetir a formação. Gostaria que você falasse um pouquinho sobre o seu planejamento tático, o desenho do jogo, que na prática deu certo, apesar de não ter saído o gol no primeiro tempo da partida.
4: O time do Atlético é um time que tem uma qualidade muito boa de aproximação. O 9 deles, eu não esqueci o nome e o número agora, de real. O homem da frente, ele flutua sempre do lado... Não, o Max, é o outro. É o 5. Na verdade, ele é meia de ofício e joga ali, o Alex encaixou ele naquela posição, ele está fazendo um campeonato muito bom, porque ele flutua muito aonde está a bola, tentando fazer superioridade numérica. Nós tivemos até dificuldade de ler isso no início do jogo. A gente trouxe ali o João Tavares mais para perto para tirar essa superioridade, né? Ele sempre... um homem à frente atraindo para abrir as costas. A gente corrigiu isso. Também vimos que eles compactavam muito o lado da bola quando eles estavam sem a bola e a gente apostou muito em inversão de bola. Invertemos várias bolas com perigo. Erramos ali o preenchimento de área, foi bom. No primeiro tempo não, segundo corrigimos. Que até foi o gol foi merecido, porque foi uma inversão de corredor nas costas do lateral. A gente estava bem montado na área com o triângulo, se vocês pararem a imagem e observar. Então, são vários detalhes que a gente tentou extrair do time deles e tentamos explorar isso no jogo de hoje. O time deles é um time muito leve. A gente estava um pouco preocupado em relação à temperatura, o tempo, porque se chovesse muito, poderia atrapalhar essas ideias e o jogo mudaria totalmente. Mas também teria um prejuízo, que eu acho que eles entraram com um time muito leve. Então foi a estratégia, a gente viu muito o jogo deles, a gente viu muitas situações, a gente tentou criar uma estratégia em cima daquilo que a gente poderia fazer e acabou que fomos felizes no gol. Poderíamos ter feito antes com 10 contra 10, as melhores chances foram nossas, mas a gente sai satisfeito por vencer um jogo tão importante como esse.
5: Ô, Ricardo, tudo bem? Bom dia. É um cenário muito importante, né? Depois de mais uma vitória, você chega aí ao seu sexto jogo com a camisa do Londrina, 50% de aproveitamento. E contra adversários diretos na tabela de classificação, o Londrina tem mantido um bom aproveitamento, né? 100% até aqui. Como é que você tem visto o seu trabalho diante de tantas dificuldades, né? Com o time sendo remontado rodada a rodada, novamente com desfoque para a próxima rodada, ganha opções, mas perde também ofensivamente. Como é que você tem visto o seu trabalho de um modo geral nesses 6 jogos?
4: Quando eu aceitei vir trabalhar no Londrina, eu sabia que era um grande desafio, ainda é um grande desafio, são alguns passos que nós demos, né? Mas saímos de uma situação que eu acho que era muito incômoda mesmo, né? E a gente tem que crescer ainda nessa tabela. O que a gente tem buscado é trazer soluções, problemas todos nós sabemos, todo mundo, a imprensa sabe, nós internamente sabemos, né? Todo mundo sabe o que nós temos. Agora, nós precisamos achar uma forma de minimizar os nossos erros, né? Porque eles acontecem, não é porque ganhou, eu sempre falo isso, que está tudo certo, foi tudo lindo e maravilhoso. A vitória ela é importante pelo momento nosso, mas temos algumas coisas que precisamos corrigir, nós sabemos, algumas situações hoje até que eu tive que dar uma improvisada em algum momento, mas também trabalhamos isso durante a semana, não foi nada de, ah, vamos colocar aqui na hora, não, nós trabalhamos dessa forma durante a semana. Então, assim, é um desafio, mas é um desafio que a gente tenta fazer o melhor possível para a nossa equipe poder ser competitiva e também achar as brechas do adversário para que a gente possa, né, buscar os pontos que a gente necessita. Eu avalio como um trabalho ainda razoável. Eu espero muito mais.
6: Boa tarde, Micali. Gostaria que você destacasse um pouco o aspecto emocional e organização defensiva do Londrina na partida de hoje. Contra o Avaí, o Londrina conseguiu ser muito superior durante toda a partida, mas em duas desconexões acabou sofrendo empate, tendo que correr atrás de novo no placar. Hoje, depois do primeiro gol, a Tetique também começou, né, a impor um pouco mais seu jogo, criou chances perigosas, colocou a bola na trave, mas ainda assim, o Londrina conseguiu se manter muito consistente na parte defensiva, não sofreu mais riscos depois dessa chance do Atlético e ainda no final foi coroado com o segundo gol do Bruno Santos ali de pênalti. Queria que você destacasse um pouco esse quesito aí, que foi muito importante para o Londrina conquistar a vitória hoje e sair momentaneamente no Z4.
4: Eu acho que desde a nossa chegada aqui é o primeiro jogo que a gente não sofre gol. Isso é um passo bom, é um passo importante. Você, numa Série B tão equilibrada, você partir do princípio de não levar gol já te dá uma possibilidade de um jogo extremamente difícil, você pelo menos levar um ponto, ter um ponto, né? O importante é pontuar, né? Nesse campeonato. Então, assim, destaco que realmente a gente fez ali um jogo consistente, né? O Heron está muito bem, a zaga se apresentou de novo, o Cauê, né? Também uma grata surpresa, porque chegamos aqui, eu fui conhecendo durante os treinamentos, inclusive tem um menino dos juniores que a gente também tem olhado com carinho, é um bom jogador, e também um papel nosso é esse, a gente trazer, como eu falei anteriormente, soluções. E a gente está buscando soluções dentro daquilo que a gente tem em casa, né? Até que a gente tem uma janela para abrir, a gente sabe da movimentação toda da nossa diretoria, muito empenhada através do Lucas, correndo muito atrás, o Dado teve aqui essa semana toda. Então, assim, nós estamos trabalhando muito forte para tentar fazer a equipe evoluir agora e também no futuro próximo.
7: Rogério, para você conquistar as vitórias, você precisa de segurança, né? Fazer partidas com segurança. Eu acho que hoje aconteceu isso aí. Outro detalhe é a questão da bola aérea, né? Que nós tivemos uma performance um pouco melhor hoje. Você acredita que esses detalhes estão evoluindo ao longo do teu trabalho?
4: Ah, eu acho que sim, Abelho. Eu acho que a gente, no jogo passado, nós tivemos muitas variações de bola ofensiva aérea. Nós poderíamos ter feito até mais gols contra o Avaí. Hoje nós tivemos menos, mas ainda tentamos alguma variação ou outra. Defensivamente, nós estamos evoluindo. Se você for analisar jogo por jogo, setor de bola parada nosso sempre tem alguma coisa diferente, porque ainda estamos em busca de um ajuste melhor, para sofrer menos, a gente avalia o adversário também, então uma ou duas peças a gente encaixa de uma forma diferente para poder neutralizar, né, as possibilidades do adversário. Eu acho que tem sido um crescente na nossa equipe, nós estamos ficando mais maduros em relação a esse quesito.
8: Micali, boa tarde. Londrina pode, ao final dessa rodada, sair da zona de rebaixamento, que era um objetivo que você vinha colocando, né? Queria saber se aconteceu antes do que você esperava, depois, demorou demais, e o que foi o principal fator para essa virada de chave aí, principalmente nesses dois últimos jogos?
4: Ó, para mim demorou demais, particularmente. Eu queria sair logo no primeiro dia, mas ele sabe como o futebol, ele requer processo, né? A gente está dentro de um processo ainda, nós estamos no início de um trabalho e a gente quer manter essa equipe consistente para que cada vez mais os resultados positivos apareçam em relação aos negativos. Nós estávamos na contramão disso. Então, eu penso que a gente vem evoluindo, a gente vem ganhando consistência, o ganhar, ele traz confiança, o ganhar, ele traz esse sabor de querer mais, principalmente dentro de casa. E aí eu volto a falar do nosso torcedor. O torcedor hoje voltou a nos ajudar, voltou a empurrar a equipe. E é isso que eu quero para a gente, eu quero para Londrina isso. Dentro de casa a gente se torna uma equipe muito difícil. Né? A gente vai sofrer? Nós vamos sofrer. Oh, a gente, tirando um pouquinho da nossa realidade, a gente está vendo a Copa do Mundo aí, gente. Para mim, algumas equipes africanas que estão surpreendendo, para mim não é novidade nenhuma em relação ao futebol. Hoje o mundo joga, pratica futebol e com qualidade. Todo mundo hoje entende de futebol. Então, assim, nós precisamos do nosso torcedor. Não vai ter jogo fácil, não vai ser jogos assim espetaculares. Né? O que a gente precisa é dar consistência, ganhar jogos e chegar o mais longe possível dentro desse campeonato. Esse é o nosso foco.
9: Obrigado, professor Micali. Boa tarde a todos. Reapresentação amanhã pela manhã.
10: Aí está a entrevista, então, de Rogério Micali, treinador do Londrina, dando uma explanação geral do que foi essa vitória expressiva do Tubarão em cima do Atlético por 2-0. É, Ana Manganaro, o estádio vazio, mas a empolgação, o sol de fora aqui, o Zago acompanhando atentamente a entrevista do Micali, o Ademir Lobo por aqui também, e olha, todo mundo feliz, né Zago?
11: A vitória, ela resolve muita coisa, né? Ainda mais a primeira vez, duas vitórias aí em sequência, o time saindo dessa zona incômoda, né? Desde a quinta rodada, até já dizia sobre isso, 9 rodadas. Então, agora é ajeitar esse time, né? Para a partida diante do Cuiabá, na próxima quinta-feira, 20h30. Claro que um jogo fora de casa muda muita coisa, mas deve chegar lá com um time, penso eu, fechadinho e com astral lá em cima, com confiança. Obviamente que o futebol prega peças, né? Claro, você pode até estar bem, perder um jogo e às vezes até estar mal e vencer. Mas o Londrina não pode perder o foco, né? Tem que continuar pelo menos com essa pegada, com essa chegada junto aí que hoje, mais uma vez, nós vimos. Ninguém, né? Digamos assim, dando aquela encostada. Ninguém se furtando de brigar realmente forte contra o adversário. Isso aí é um ponto muito positivo. O Londrina, depois que adotou essa característica, até antes de estar vencendo, em alguns jogos até isso aconteceu, merecia vencer. O resultado, às vezes, não vem, mas de uma hora para outra o time se encontra e agora, evidentemente, com mais confiança, deverá fazer, sim, um bom jogo, né, na próxima quinta-feira, lá na cidade de Cuiabá. Vamos ver aí, pouco tempo para treinamentos, ver também o departamento médico, algumas peças já, praticamente todos, exceto aí o Gilberto, me parece, né, que é o único que está fora, os demais todos à disposição do treinador, e com isso o time vai se encorpando, né, vai ganhando condições de alternativas, né, eventuais para uma partida de futebol que a gente sabe que é sempre muito desgastante, muito sempre difícil, né.
10: O Ademir Lobo está com a gente também, esteve ali acompanhando de pertinho toda a partida. Ademir Lobo, você, comparando a partida de hoje e a do Avaí, você acha que o time teve a evolução que o Micali destacou na coletiva? Teve alguma surpresa positiva ou negativa a seu ver?
12: São jogos diferentes, né? Porque o jogo contra o Avaí era um jogo em que o Londrina vinha numa pressão danada, numa tensão em razão da seca de vitórias. E depois que conquistou aquela vitória, o Londrina teve uma semana tranquila, né? Uma meia semana, Lobo, talvez, mas com pois não.
13: Vamos ouvir aqui o Iago Teles, a gente está saindo da coletiva, pode encontrar ele. Como é que está o clima dentro depois dessa sequência de duas vitórias? Imagino que de muito alívio, mas muita concentração também, né?
14: Ah, muito importante, vitória, muito importante na nossa casa, como acabei de falar. Fazia 10 meses que a gente não vencia, aí a gente vem e vence duas partidas seguidas. É de suma importância para nós na competição e a gente tem que manter o nível, tem que manter a competição, manter a garra para a gente voltar depois de Cuiabá com a vitória.
13: Você está fora da próxima partida, mas depois vem CRB, vem Botafogo, adversários que também vão ser confrontos diretos. O que muda na preparação de vocês?
14: Não muda nada, o professor está preparando a gente muito bem para os jogos, acho que está visível, né? Então, creio que a gente vai para Cuiabá, voltar com um grande resultado, porque o time não tem só eu, acho que tem grandes jogadores que pode entrar no meu lugar e fazer a diferença também. E depois, contra o CRB, depois a América, se não me engano, tem que ganhar também na nossa casa e depois ir para fora ganhar de novo.
13: Valeu, Iago. Obrigado.
10: Perfeito. Aí o Iago Teles, que inclusive não quis conversar quando da saída dele, né, Lobo? E E obviamente que você destacava que são duas partidas diferentes. E você sente então que houve uma evolução entre a partida do Avaí e do Atlético.
12: Cara, eu não sou de criticar jogador que não fala, porque eu acho que é um direito dele, né? Falar, não falar, é direito dele. Tá no momento bom, beleza. Não tá no momento bom, beleza. A gente tem que respeitar o espaço das pessoas, né? E o ser humano tá cada vez conquistando mais o seu direito, né? Então a gente tem que respeitar. Eu falava a respeito da evolução do time. Acho que o time cresceu um pouco, né? Em razão até dessa vitória que teve contra o Avaí e um pouco de tranquilidade ao longo da semana. Eu acho que 4 jogadores à disposição já motiva ainda mais o grupo, o Everton, o Kevin, o Wallace e também o Thales. Vai ganhando mais corpo, vai ganhando peças à disposição. Hoje Londrina fez o gol, o Atlético tentou na jogada aérea o gol de empate, que é teoricamente o ponto fraco do Londrina, mas não conseguiu. Enfim, o Londrina conseguiu, ele soube sofrer, sofreu, mas sofreu com inteligência, e quando precisou picar o jogo, ele picou, e a vitória veio, e por enquanto Londrina fora da zona do rebaixamento.
10: Que maravilha! 13 horas 46 minutos, 13 horas e 46. Ana Manganari, será que está na hora do sorteio, ou vamos trazer aqui a agenda do Atlético? Vamos trazer a agenda do Atlético primeiro com o Zé Zambolin, depois nós vamos para o sorteio. Zé, qual é a agenda do Atlético para a semana, meu queridão? Você está com a escuta aí, sempre muito bem acompanhado, o repórter Zé Zambolin. Qual é a agenda do Atlético, Zé?
13: Ah, Leonel, viagem longa para São João del Rei, mas o Atlético já faz ali os seus trabalhos de recuperação dos atletas, né, nos próximos 2 dias. Normalmente, meio que desconta o dia de hoje, né, porque é o dia da viagem de volta do Atlético. Então, assim, no próprio jogo de segunda-feira, o Rogério Micali explicou, né, que são cerca de 48 horas para recuperar os atletas, aquela coisa toda. Então, assim, já viaja hoje de volta, toma seu rumo até São João del Rei e recupera os atletas até a próxima partida, que é contra o Avaí, no dia 28, às 16 horas, domingão. Então, assim, essa a agenda do Atlético, logicamente que prioriza, né, a recuperação dos atletas, mas já tem jogo logo na sequência, viu, Leonel? Não tem vida fácil.
10: Não tem vida fácil. Futebol é assim, né? Futebol na Série B é assim. Ana Manganari, vamos fazer o sorteio, vamos ver quem é que ganhou essa camisa. O Ademir daqui a pouquinho traz a agenda do Londrina também. O Zago vai concluir, obviamente, com o seu comentário final aqui. E a gente gostaria de ficar até as 16 horas aqui no VGD, dado a alegria que estamos aí por conta da vitória do Tubarão. Mas nós temos que, na verdade, entregar para a rede aí, segundo o meu... eu diria que o meu roteiro aqui, às 13h55, é isso, né?
0: 54.
10: Aí.
0: Bom, vamos lá, vamos sim para o sorteio. O Zago tinha comentado, né, sobre a próxima partida do Londrina, aqui no vai ser fora de casa, né, vai ser em Cuiabá. Ela era realmente na quinta-feira, às 19 horas, e teve uma alteração, então agora a partida será às 20 horas e 30 minutos, direto lá de Cuiabá. Bom, então vamos para o sorteio. Hoje nós tivemos muitas participações. Confesso que eu fiquei até aqui, ó, durante a coletiva ainda consolidando os placares. Nós tivemos hoje 16 acertadores. 16 acertadores. Muita gente, né?
10: Que legal, muito bom.
0: É legal isso, né? O torcedor voltando a confiar no time, voltando a colocar um placar acima de um gol, né, Leonel Bacinello? Isso daí também motiva.
10: Perfeito,
0: com certeza,
10: confiança,
0: né?
10: Confiança, confiança.
0: Então vamos lá. Bom, então, Lobo está por aí, está na cabine.
12: Opa, tô te ouvindo, você acredita?
0: Tá, que bom, Lobo. Olha, eu fico feliz, lisonjeada de você poder me ouvir. Giovana está ali também com o tabletzinho
12: dela. Eu não consigo deixar de ouvir, viu?
0: Lobo. Número de 1 a 16 para esse sorteio, para ver quem será o ganhador ou a ganhadora desta camisa oficial do Londrina Esporte Clube, um presentão da atleta que você também, que está aí ouvindo a Jovem Pan News, pode ganhar no próximo jogo, caso você acerte o placar. Então, 1 a 16, Lobo.
12: Olha, eu sinto muito no Londrina a falta de um camisa 10. É incrível, né, como o João Tavares tenta fazer a função, mas não é um craque. O Thales tenta fazer a função, mas também não é um craque. Aliás, depois o Zambolin vai colocar a entrevista com ele nas redes sociais da Jovem Pan News e na minha também, ele explicando, né, o tempo que ele ficou fora, de adaptação, de recuperação, por isso ele não está no seu melhor Então, como o Londrina não tem um 10, eu vou votar no 10, tá bom, Ana?
0: Perfeito, perfeito. E vamos
12: Porque
0: lá.
12: Porque você deve ter um 10, né?
0: Ah, eu acho que tem que ter, né, Lobo? Tem que ter, né? Na seleção, tem. Você acha que tem, Lobo? Criar uma polêmicazinha aqui na hora de ir embora? Mentira, chega. Vamos lá. Então, vamos de 10. 10 é o Aparecido Hiroshi. Aparecido Hiroshi, ele, final do telefone 4590, ganhador da camisa oficial do Londrina Esporte Clube. Aparecido Hiroshi. Então, a produção vai entrar em contato com você para poder informar certinho como retirar o prêmio desse prêmiozão. Aí não é qualquer prêmio, gente. É uma camisa incrível oficial do Londrina Esporte Clube.
12: Eu vou pedir para ele te chamar em japonês, tá?
0: E o outro sobrenome dele é Okawachi.
12: Aí, ó. Hajimashite Tashiwa Ana Manganari.
0: Ô, Lobo, eu falo para você que é engraçado. Eu e minha filha estamos fazendo o álbum da Copa do Mundo. E é muito engraçado a gente tentar acertar os nomes dos jogadores, assim. É uma diversão. Eu falo assim, ó, recomendo,
12: cara,
0: gente.
12: Cara, eu me divirto muito com isso.
0: Muito bom.
12: É, mas você sabe que pronúncia de jogador é um problema, né? Hoje, com a tecnologia, é tudo mais fácil. Mas há algumas copas passadas, a gente ia no Google até, porque tem um serviço no Google que você clicava para ouvir a pronúncia do jogador de um país que você praticamente não domina a língua. E são muitos os países, né? Malemar a gente fala português e hoje está pior ainda. Essa que é a verdade. Mas então tem muitos países que você não domina. Só que é igual aquele GPS. O sotaque é impressionante e a pronúncia eu não sei se é melhor ou pior, viu, Ana?
0: É verdade. E eu concordo com você quando às vezes a gente vai até no plantão aqui fazer alguma menção, né, da Premier League, Champions League, aí tem aqueles nomes de times assim não tão expressivos lá fora na Europa. Eu também recorro a esse serviço do Google, viu, para poder ouvir a pronúncia correta de alguns times.
12: Porque... um dia eu coloquei no GPS e ela falou assim, você está chegando na Saúl Elkindi. Então é louco o negócio, né? A gente desaprende isso.
0: Pois é. Lobo, e a agenda do Londrina para esta semana até quinta-feira? Londrina viaja que dia para Cuiabá para poder enfrentar a equipe do Cuiabá? Essa partida que teve horário alterado. E como que vai ficar tudo isso?
12: O Londrina viaja, né, para Cuiabá. E você viu que a representação já é amanhã, né?
0: Sem folga.
12: E pela manhã, porque tem 24 horas ainda... E não dá para dar descanso, se o jogo fosse final de semana aí, voltaria segunda, terça, mas o jogo já é quinta-feira, então eu tenho que fazer aquele migué amanhã, segunda-feira treinar, terça também, não sei se daqui a pouco não viajam na própria terça-feira, né? É uma viagem longa, treinar lá na capital de Mato Grosso e se preparar e se concentrar para mais um jogo da Série B do Campeonato Brasileiro. E a baixa é o Iago Teles, né, que hoje recebeu o terceiro cartão amarelo, aliás... A Giovanna Powell, né? A britânica da equipe Jovem Pan News de Esportes, ela falava que o Iago Teles tem dados interessantes de cartões, né, Giovanna?
15: Exato, vou pegar aqui minha colinha, gente, só pra passar a informação certinha. Vou pegar minha colinha aqui, gente, pra passar a informação certinha pra vocês. Mas desde o início do campeonato, ele acumula, com o jogo de hoje, 6 cartões amarelos.
12: É muito, né?
15: Inclusive, no jogo contra o Vila Nova, ele foi amarelado e houve a expulsão também. Então, é um jogador que a gente já está meio que acostumado e vai fazer uma grande falta contra o Cuiabá.
12: É um jogo sim ou não, ele recebe um cartão. Porque 14 rodadas, 7 cartões, né? Então, é preocupante. Ele fica fora desse jogo aí, né? E aí o Londrina, mas tem esses jogadores que voltaram hoje, o Everton, Kevin, o Everton que o Zago tanto gosta, né? O Thales que voltou, o Wallace também que fica à disposição. Mas enfim, essa é a agenda do Londrina. Tá bom, Ana Manganari?
0: Perfeito, Ademir Lobo, perfeito. Bom, agora vou pedir pro Leonel encerrar essa jornada esportiva. Muito trabalho por aqui.
12: Você não vai dar um tchau pra Giovana?
0: Desde as 9 da manhã. Com certeza, mas é que normalmente o Leonel que pede pra dar um tchau. Mas já vamos dar então. Vamos dar um tchau então. Giovana, ó, fiquei sozinha hoje aqui no estúdio com o Lucas, hein? No próximo também quero você aqui pertinho de mim, hein? Não pensa que você vai ficar só no estádio com eles, não. De vez em quando você pode vir aqui e ficar comigo também.
15: Ah, sim, de falta de você também, ó. Quem sabe no próximo eu tô aí juntinho com você. A gente aproveita, conversa bastante e assiste o jogo junto.
0: Com certeza.
12: Vamos fazer o seguinte,
0: Ana. Ô, Lobo, a Giovana só tem um defeito, você sabe, né?
12: Eu sei. É. Mas e dura que não dá pra mudar, porque parece que é hereditário isso, hein?
0: Então, é complicado.
12: O defeito dela é hereditário.
16: Ela é torcedora do Palmeiras?
12: É, tudo tem verde nas redes dela.
15: Eu sou muito feliz, hein?
12: Ô, Ana, já que você tá com tanta saudade dela, combina assim, ó. Quinta-feira o jogo é 7h30. Marca aí 3 da tarde, vocês ficam aí.
16: 8h30 o jogo.
12: Desculpa, 8h30. É que eu acabei confundindo, mas é. Marca com ela a partir das 3 da tarde, vocês ficam aí no estúdio.
0: A gente começa quanto
15: mais cedo.
16: Perfeito. Ana,
0: maravilha.
16: Olha, bom descanso pra você, minha querida. Parabéns pelo trabalho.
0: Obrigada, Leonel Bassinello. Obrigada a todos os ouvintes que ficaram aqui com a gente. Felisberto Cabreira por aqui, André Justino Boy, Rodolfo Pinduca lá do Coliseu, ainda acompanhando até o final aqui da nossa jornada esportiva. Um grande abraço para vocês, para você também, Leonel, Lobo, Zago, o Pontes que tá por aí, o Lucas, meu parceiro aqui de estúdio, e Giovana, até a próxima. Pessoal, um bom final de semana, Deus abençoe.
16: Zé Zambolin, um abraço, meu queridão, parabéns pelo trabalho.
13: Valeu, Leonel, valeu todo mundo que estava aqui com a gente acompanhando, tanto no rádio quanto no YouTube da Jovem Pan News Paraná. Quinta-feira tem mais para Londrina e Cuiabá, um abraço para todo mundo, nos vemos no Bate Pronto na segunda-feira.
16: Perfeito. Ademir Zago, parabéns pelo trabalho, bom descanso, bom final de semana, até quinta.
11: Até segunda, né? Até segunda, no Bate Pronto, onde estaremos falando muito sobre o Londrina, que a partir de agora é visto com outros olhos, né? Duas vitórias, recuperação já aconteceu. Vamos aguardar aí, vamos falar muito sobre isso aí. Um abraço a você, um abraço a todos, um ótimo final de semana.
16: Com os trabalhos, os comentários de Ademir Zago, com os trabalhos de reportagem de Zé Zambolin e Ademir Lobo, com o plantão de Ana Manganari, com a participação especial de Giovanna Powell, com o chefia de Marcos Souto, coordenação de Felipe Dauk, com técnica de externa de Cleiton Pontes, com direção de esportes de Cristian Toledo, estamos encerrando os trabalhos direto do Vitorino Gonçalves Dias, desejando a você um bom final de sábado, um bom domingo, até quinta com Londrina e Cuiabá. Segunda-feira às 12 horas tem o Bate Pronto. Eu, Leonel Bassinello, desejo a todos um bom final de sábado, um beijo no coração de cada um. Tchau, pessoal! Tchau, pessoal! Tchau!
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1: Bons jogadores para ficar de olho em Yassin Ayari, um dos melhores dessa primeira rodada, tem a número 18. Nygren veste a número 10 e Karlstrom tem a número 16. O ataque de dois grandes artilheiros com a 9, Alexander Isak, e com a 17, Victor Gyökeres. Essa a seleção de Graham Potter.
2: Trio de arbitragem em Houston. Holanda e Suécia já no gramado. Quem apita o jogo, Chacon?
1: Árbitro da partida vem da Inglaterra. É o Michael Oliver, o árbitro da partida, auxiliado por Stuart Burt e James Mainwaring, os dois também ingleses. O quarto árbitro é Abel Gilton, da África do Sul, e o VAR também da Inglaterra, Jared Gillett.
2: Muito bem, meus amigos, é hora de análise e opinião aqui no Futebol da Pan. Grupo F da Copa 2026, já na sua segunda rodada. Grupo forte que cruza com o Brasil, Bruno Prado. Boa tarde.
3: Boa tarde, Gabriel. Boa tarde a todos. É, o Brasil vai pegar, se o Brasil ficar em primeiro ou segundo, que é a tendência, né? Só não ficará se perder para a Escócia. Ele vai cruzar com alguém desse grupo, ou primeiro ou segundo. Grupo em que Holanda e Japão, todo mundo esperava que fosse uma boa partida, duas boas equipes. A Suécia fez um jogo, para mim, acima do esperado. Um 5-1 na Tunísia. Tem uma ótima dupla de ataque, isso já ajuda muito, né? O Gyökeres e o Isak, dois jogadores de alto nível no ataque. E caras que fazem gols, mas não fizeram grandes temporadas na Inglaterra. Então, ficava uma dúvida, mas a Suécia estreou muito bem. Jogo em que a Holanda, teoricamente, tem um favoritismo, mas a estreia da Suécia foi muito boa. Então, eu espero um jogo mais difícil para a Holanda do que eu imaginava antes de começar a Copa.
2: Contagem no estádio. Vai começar o jogo. Saída de bola para a seleção holandesa. Resta o apito do árbitro, que agora sim aconteceu. Apita o árbitro, bola rolando na Copa do Mundo aqui na Pan.
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2: 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É a laranja mecânica em campo hoje, depois do empate na primeira rodada contra a seleção japonesa. Danfries para a cobrança de lateral, levantou para a grande área, a bola quicou pela linha de fundo e saiu. É tiro de meta para a seleção da Suécia fazer a cobrança. Hoje ainda tem a Alemanha em campo com Fausto Favara. Mais tarde à noite a gente fecha essa segunda rodada de Copa do Mundo também aqui pela Jovem Pan. Vai para o tiro de meta, Norfeld, o goleiro da Suécia, para levantar a bola para o campo de ataque. Começo de jogo, decisão para o Grupo F. A Suécia, por enquanto, lidera o seu grupo. Vai dominando a bola aqui à frente da linha divisória do gramado, bola para fora. Arremesso manual lateral para fazer a cobrança. A seleção da Suécia no campo de defesa. Estádio lotado para mais um jogo da Holanda, né, Chacon? Já vem o Chacon. Bola aqui para a grande área. Domina, vai sair jogando Norfelt. O goleiro da Suécia vem para o levantamento. Manda a bola à frente da linha divisória do gramado. Rapidamente recomposição com Danfries. Danfries domina. Ligação feita. Bola para a entrada da grande área. Bate, rebate na marcação. Sobra de novo. Malen passou. Pediu. Tentou o Gakpo. Afasta a zaga. Corta a marcação. A defesa tira. A bola volta na sequência para a linha lateral do gramado. Ataque da seleção holandesa. 0 para a Holanda. 0 para a Suécia. Arremesso manual para a seleção da Suécia, tentativa agora na entrada da grande área, melhor para a marcação da Suécia, Boni.
5: Melhor para a marcação da Suécia, tentativa da Holanda, que frequenta mais o campo ofensivo nesses primeiros minutos, mas está ligada a defesa da Suécia, que nesse momento tem a posse da bola.
2: Muito bem, meus amigos, lateral já cobrado, bola para o ataque, jogada volta de novo aqui pela linha de lado, arremesso manual, lateral está dada para a seleção da Suécia. Agora teve ali um desvio do Isak, também com o Van Dijk. E a posse de bola marcada para a seleção da Suécia para o campo de defesa. Tá lotado o estádio em Houston, né, Chacon? Ótimo público para o jogo de hoje. Cadê o Chacon? Daqui a pouquinho. 0 para a Holanda, 0 também para a Suécia. Dominando a bola aqui para a entrada da grande área com o Norfeld. Ele domina, vem para o levantamento, manda a bola para o setor ofensivo do gramado. Cabeceia, corta a zaga. Afasta a marcação, a defesa tira. A bola volta de novo aqui pela linha lateral do gramado. Está parado o impedimento do Gyökeres. Jogo está parado, posse de bola para a seleção da Holanda. A Suécia que agora, chegou à Copa depois de passar pela repescagem, né, Bruno? Não foi um trabalho muito bom nas eliminatórias europeias, mas através da repescagem conseguiu vaga para essa Copa do Mundo.
3: É, só venceu na repescagem, né? Na fase de grupos foi muito mal, não ganhou um jogo. Aí na repescagem conseguiu as duas vitórias que precisava contra a Ucrânia e Polônia. E chegou o Graham Potter, né? Técnico inglês, né? Trabalhou na Premier League, chegou e conseguiu a classificação e fez uma boa estreia na Copa do Mundo e tem uma dupla de ataque perigosa que a Holanda vai ter que ficar atenta com o Jokeres e Isaac.
2: Trabalhando bola para a lateral do gramado, lá vem a seleção da Holanda. Laranja mecânica joga a bola aqui na defesa. Van Dijk vem para o levantamento, meteu bola para a entrada da grande área. Acelera o lance, tentativa para a lateral do gol. Afasta a zaga. Tentou ainda o complemento lá para a entrada da grande área. O Gravenberch aparecia por ali, mas o tiro de meta está marcado para a Suécia, Boni.
5: Está marcado o tiro de meta para a Suécia, tentativa pelo lado esquerdo do ataque holandês. O lançamento era para o Gravenberch, até tentou alcançar a bola, mas a proteção foi muito bem feita pela defesa sueca. Sai pela linha de fundo, apenas tiro de meta para o goleiro Nordfeld.
2: 0 a 0, vai para o levantamento Nordfeld. Levanta a bola aqui pelo grande círculo do gramado, vem da zaga. Cabeceio curtinho do Danfri, sobe no meio do caminho, defensiva sueca. Bola volta de novo no Van Rijck aqui pela defesa. Levantou no campo ofensivo do gramado, Malen domina, vem nele a zaga para cobertura, bola volta para a lateral do gramado, arremesso manual para a seleção da Holanda cobrar nestes primeiros minutos de bola rolando. Lateral, arremesso manual para a seleção holandesa cobrar. 0 para a Holanda, 0 também para a Suécia. Mais tarde tem Equador e Curaçao, 9 da noite com José Manuel de Barros aqui na Jovem Pan. Lateral já cobrado, bola volta de novo no grande círculo do gramado. Danfries levanta, pede o braço, a bola volta de novo aqui pela ponta. Van Rijck, ele domina, avança pela linha divisória do gramado, carrega a jogada curtinha para a lateral do campo com Danfries. Danfries dominou, largou de volta para a linha de defesa com Van Rijck. Van Rijck mais atrás, aciona o goleiro Verbruggen, vai sair para o levantamento, mete a bola lá para a lateral canhota do gramado. A seleção da Holanda trabalha a bola pela linha de defesa. Por enquanto tudo igual, 0 a 0. A Suécia é a líder do grupo F na Copa do Mundo. Levantamento feito, bola pelo círculo central do gramado, de costas para a marcação, tentou Brøndby, passou por dentro, rolou pela canhota, vai embora, grava em Bert, cruzamento na boca do gol, desce de trás, é gol!

0: saiu do goleiro, saiu do levantamento do Verbruggen lá no seu campo de defesa. Aí a bola chegou no próprio Brobben, ele girou para o lado, a bola veio para o Gakpo, que cruzou para a área, para o desvio do próprio Brobben, que coloca a bola para o fundo da rede. Abre o placar a Holanda em Houston. Brobben, bola na rede. Holanda 1, Suécia 0, para vibração do banco holandês e dos torcedores em Houston. A laranja mecânica está na frente. Holanda 1, Suécia 0. E para o Nordfeld, a vida vale mais que um gol. Victor Boni, Holanda na frente, 1-0, Holanda, Boni.
1: E com 5 minutos de jogo, Brobben já faz valer a escolha do técnico Ronald Koeman. Foi escolhido para começar no time titular, não começou no jogo contra o Japão, no lugar do Somerville. Foi o escolhido pelo treinador para justamente começar nesse time da Holanda. Hoje o Brobben ganha a oportunidade, começa a jogada, faz uma boa proteção. O pivô solta no Reinders, o Gakpo recebe e o Brobben já estava lá no meio da área para aparecer para a finalização. Gol importante para a seleção holandesa. 1-0 para a laranja mecânica, Gabriel Dias.
0: Bruno Prado, Holanda 1, Suécia 0, Bruno.
2: E uma bela jogada. Como o Boni falou, foi uma mudança do primeiro para o segundo jogo. O Koeman coloca o Brobben, que é centroavante, é um homem de área. O Malen jogou mais centralizado no primeiro jogo. Ele fez o pivô e depois finalizou com o Gakpo bem aberto na esquerda. O Van der Ven, que é o lateral, o Van der Ven, que é o lateral esquerdo, ele é um zagueiro, jogador do Tottenham. Então ele fica mais quando o time ataca, solta o Dumfries do outro lado e o Gakpo, que faz todo aquele lado esquerdo, como já fez no primeiro jogo. Recebeu do Reinders uma bela jogada e a Holanda numa jogada rápida. Bola longa, pivô, um meia, um jogador atacando a linha de fundo e esse mesmo pivô entrando na área para finalizar. Um lance muito rápido para o gol da Holanda.
0: 0 para a Suécia. Deixa eu ver o nosso Chacon daqui a pouquinho. Ele que está lá em Houston acompanhando Holanda e Suécia, 1-0. Agora sim, né, Chacon?
3: Aqui, viu, meu caro Gabriel Dias, e a torcida comemorou muito porque a grande maioria dos torcedores presentes aqui no estádio de Houston são holandeses. Comemoraram muito porque coloca esse gol a Holanda na liderança provisória do grupo aqui na Copa do Mundo, Grupo F.
0: Bola para a entrada da grande área, saiu o Verbruggen para fazer o levantamento. Ele abre a bola aqui pelo grande círculo do gramado, cabeceia, corta a zaga. Lindelof, a bola jogada de novo aqui pela metade do gramado. Tentou no, na cobertura com Brobben e o árbitro para. Falta está marcada, falta para a seleção da Holanda, já cobrada aqui pela metade do gramado. 1 para a Holanda, 0 para a Suécia, gol do Brobben. Já já na sequência aqui pela Jovem Pan tem a Alemanha. É a segunda rodada, agora a Copa vai se desenhando melhor. A gente já vai tendo um panorama um pouquinho mais aprofundado de como pode ser a próxima fase, a fase 16 avos da Copa do Mundo 2026. Dominando bola aqui pela defesa do gramado com Van Rijck. Van Rijck domina, atravessa a metade do campo pela lateral direita do gramado. Ao ladinho dele está aqui o banco holandês. Domina Van Rijck. Van Rijck tem Dumfries passando, lançou para a entrada da grande área. Dominou de costas para a marcação, sobrou a bola na ponta direita. Vai para o cruzamento, grava inverte, a bola bate no meio do caminho, corta a zaga. Jogada volta de novo pela intermediária ofensiva do gramado. A Suécia volta para a marcação. A bola sobra, curta aqui pelo meio, na metade do gramado, vem embora Van de Ven, ele gira mais atrás para Van Dijk de volta pelo grande círculo do gramado, vai trabalhando a bola aqui pela metade do campo, jogada vem de pé em pé com Van Rijck domina, larga pra lateral do gramado, esquenta o jogo a seleção holandesa, bola por dentro com De Jong domina, atravessa pela ponta lateral do gramado, novamente pra linha dos técnicos, vai dominando, trabalhando bola Van Rijck, ele volta de novo a bola pra Van Dijk vira pra lateral canhota do gramado, acelera, vai pra tentativa com Gakpo, lançamento feito, Brobben vem de trás, afasta a zaga, bem no lance, corta a zaga. Vem Lindelof na antecipação para tirar do ataque holandês e a bola bate de novo no Brobben e vai para fora. 1 para a Holanda, 0 para a Suécia. Olha, até o Infantino está acompanhando o jogo hoje em Houston, né, Boni?
1: Exatamente, já está ali nas tribunas aparecendo também, ao lado de lendas do futebol holandês também, todos acompanhando. Políticos, diplomatas da Holanda, todos acompanhando o duelo de hoje. E o Brobben agora já mostrou que vai levar perigo. Fez o gol, teve participação importante até na construção da própria jogada do gol, fazendo o pivô. E mais uma vez leva preocupação agora para o zagueiro Brobben. A posse de bola é da seleção holandesa, que vai ganhando e liderando o Grupo F nesse momento. Gabriel.
0: para a Holanda, 0 para a Suécia. 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
4: Exatamente, Gabriel. Boa tarde para você, boa tarde para todo mundo ligado aqui na Jovem Pan. Neste Holanda 1, Suécia 0. Lembrando, mais tarde tem mais partidas da Copa do Mundo. 5 horas da tarde, Alemanha encara a Costa do Marfim, vai com a Holanda.
0: Lá vem Malen na linha de fundo, atenção, cruzou para a boca no gol, desvio de cabeça, sai Nordfeld para pegar. Segura o goleiro da Suécia. Vamos lá, PH, e quero também que você mostre para nós como é que tá o panorama dos grupos, porque esse grupo aqui cruza com o grupo do Brasil.
4: Exatamente, Gabriel. Daqui a pouquinho eu passo o panorama do grupo, mas só lembrando então que às 5 horas, Alemanha e Costa do Marfim, com transmissão aqui da Jovem Pan. 9 horas da noite, tem o jogo do Equador. O Equador jogando contra Curaçao e também meia-noite, Tunísia e Japão encerrando os trabalhos neste sábado.
0: Lá vem Holanda para ataque, levantamento para a grande área, Gakpo tentou chegar, a bola passa por ele, vai para fora. Ganha escanteio para a seleção holandesa, que começa com um ritmo animado, Boni.
1: A chegada pelo lado direito, o cruzamento ia nos pés do Cole de Gakpo, aparecendo ali, fechando na segunda trave. Chegou primeiro, camisa de número 21, o Bernardson manda pela linha de fundo, tem escanteio a seleção da Holanda.
0: Escanteio para a Holanda cobrar, todo mundo para a grande área. Holanda ganha por 1 a 0 o jogo. Abre os braços aqui o Nordfeld, o goleiro da Suécia. Atenção, Brobey está do ladinho do goleiro sueco. Van Dijk também na área. Autoriza o árbitro, levantamento, vem Van Dijk, tentou de cabeça, sobe antes para a cobertura. Tira a zaga, afasta a marcação. Larger Bielke lá na área, foi para o desvio de cabeça e colocou a bola para a linha lateral. Só que a Holanda continua, prossegue no ataque, Boni.
1: Prossegue no ataque. O goleiro, inclusive, Nordfeld, estava reclamando da posição do Brobey, pedindo o que poderia ser uma falta ali. O árbitro não viu o posicionamento do camisa 19 da Holanda. Seguiu o jogo, é lateral para a seleção da Laranja Mecânica, vem no ataque.
0: Lá vem levantamento para a grande área, sobe a zaga, afasta a marcação, bola vai para fora, é tiro de meta para a Suécia fazer a cobrança. Agora sim, dá tempo de você atualizar, PH Sperber, o panorama dos grupos, né? Eventualmente, quem a seleção brasileira estaria encarando na próxima fase, a 16 avos, PH.
4: Exatamente, nesse momento, Gabriel, o Brasil é o líder do grupo C com 4 pontos, segundo colocado Marrocos com 4 pontos e 3 pontos para a Escócia, terceira colocada. E aí, lembrando, o primeiro colocado do grupo C enfrenta o segundo do grupo F. Neste momento, o Brasil estaria enfrentando a Suécia na próxima fase. Mas lembrando que o Japão ainda joga nesta rodada, 1h, Japão e Tunísia. Se o Japão vencer, aí ele pode ficar à frente da Suécia e enfrentaria o Brasil na fase de 16 avos de final.
0: Aqui tentativa de levantamento para o Gakpo lá para a ponta lateral do gramado, recuperando a bola de novo no meio com De Jong. De Jong dominou, largou para Gakpo. Gakpo vem embora, ele tenta na diagonal, tá fechado pela marcação. De Jong passa ao lado, aí a opção para o De Jong. De Jong domina, sai jogando pela intermediária ofensiva do gramado, caindo pelo canto canhoto. Vem de novo Gakpo para o domínio, vira mais atrás para De Jong. De Jong sai jogando curtinho, aqui pelo grande círculo do gramado, pede o avanço do Van Dijk. Ele domina, sai da zaga, larga para o ataque para Dumfries. Dumfries vai embora, ajeita a jogada curtinha para a ponta lateral direita do gramado com Malen. Malen domina, ele vem para a tentativa na entrada da grande área, Gravenberch, meia lua da área, faz a volta, fez o break, bateu no gol, desviou na marcação, afasta a zaga, ainda volta de novo, levantamento do Gravenberch para a linha de fundo, vai embora a bola. É tiro de meta, saiu pela linha de fundo, posse de bola para a Suécia, Boni.
1: A tentativa na entrada da área foi do Gravenberch fazer a jogada individual, buscava o passe ali para o Reinders no meio da área. Na sequência, a bola sobra de novo para ele, ele tenta o passe mais uma vez, mas o camisa 14 já estava em posição de impedimento. Assinalado pela arbitragem, a posse de bola é da Suécia em Houston, Gabriel Dias.
0: 0 para a Suécia, 1 para a Holanda, você ligado no futebol Jovem Pan. Lá vai para o levantamento Nordfeld, o goleiro da Suécia. Ele opta para a jogada aqui na entrada da grande área. Carlston sai jogando curtinho, a bola aqui pelo campo defensivo do gramado. Jogada volta de novo na entrada da grande área. Carlström, ele domina, vira a jogada curtinha lá para a lateral do gramado. Vai sair jogando curtinho, Lagerbielk. Ele vem para o levantamento, tenta a seleção sueca. Perdeu a bola no meio do caminho, recuperou de novo na entrada da grande área. Reinders tentou a batida para o gol. Vai para fora a bola.
3: Gabriel.
0: Em velocidade, saiu jogando curto na entrada da grande área. O Reinders, ele bate para o gol, só que sem ângulo. Sem ângulo e sem força, Victor Boni.
1: Na roubada de bola da seleção holandesa já no campo de ataque, foi carregando. Recebeu o Reinders na entrada da área, foi carregando, invadiu a área da equipe da Suécia. Ele fez a finalização, ficou pedindo escanteio, mas na verdade a bola bate no jogador da Suécia, bate nele de novo e sai pela linha de fundo. É posse de bola da seleção sueca, Gabriel.
0: Holanda, Japão ou Suécia, Bruno Prado? Qual seria o adversário mais interessante para a seleção brasileira na fase 16 avos.
2: A Suécia seria o mais tranquilo, né? Se for pensar no Brasil passar, né? O pensamento seria esse, seria a Suécia. Eu acho que o Brasil não é super mega favorito contra nenhum deles. Mas acho que dos três, a Suécia é o mais fraco.
0: Pois não, Chacon?
3: Não, e só para destacar que Brasil e Suécia é o confronto que em Copas do Mundo mais aconteceu pelo lado do Brasil, né? A Suécia é o adversário que o Brasil mais vezes enfrentou, inclusive o seu primeiro campeonato em 1958, a grande decisão foi contra os suecos.
0: Van de Ven dominando a bola para a ponta lateral canhota do gramado, ele rompe a linha central do campo, volta a bola curta mais atrás, Reinders, volta a jogada curta com Garavenberg, rolou pela lateral direita do gramado, lançamento Dumfries na linha de fundo, cruzou no banco do gol, para o Van de Ven, gol, é gol! O segundo gol, Holanda na frente, Holanda 2, Suécia 0, e pro goleirão Nordfeld, a vida vale mais que um gol.
5: Vai buscar!
0: Boni, 2-0 pra Holanda, Boni!
1: E depois da grande partida do Somerville contra o Japão, o torcedor pode estranhar. Pô, tirou do time o técnico Ronald Koeman, coloca o Brobbey, muda a escalação inicial e com 16 minutos mostra que foi a decisão mais correta do treinador da seleção holandesa. Em dois lances, que é um centroavante forte, é um centroavante, aquele camisa 9, jogador de área, e mostra isso no primeiro gol, fazendo pivô, aparecendo na área para finalizar. Agora, depois do cruzamento do Dumfries pelo lado direito, a bola desviada. Ele se estica inteiro com a pontinha do pé, de forma sutil, o desvio necessário para matar o goleiro Nordfeld e mandar a bola para o fundo das redes. 2-0 Holanda, em vantagem em Houston, Gabriel Dias.
0: Lá vem para o ataque de novo, tentativa da seleção da Suécia, lá para a ponta, sobe antes a zaga, afasta a marcação, posse de bola para a Holanda. Na defesa, a Holanda vai sair jogando, vai dominando, carregando bola para a linha de zaga, vem a jogada curtinha mais atrás com Van Hek domina, solta na frente, campo ofensivo do gramado de Jong, dá um tapa na bola, volta para a lateral, Dumfries domina, vai sair jogando. A Suécia não fez absolutamente nada até agora, Bruno Prado, perde por 2-0 e praticamente não tocou na bola.
2: Sim, a Holanda se impõe muito no jogo, fez o primeiro gol, continuou em cima, empurra a Suécia para trás, a Suécia não consegue jogar. A Holanda com uma marcação bem agressiva, né, e de imposição física, né, muito forte. Domínio total da Holanda. E o primeiro gol construído pelo lado esquerdo e o segundo construído pelo lado direito, né? E de maneiras diferentes, com dinâmicas diferentes, de acordo com a característica dos jogadores. Quem faz a linha de fundo pelo lado direito é o Dumfries, que é um lateral que apoia muito. Na Inter de Milão, joga com três zagueiros, joga na ala, vai jogar no Real Madrid na próxima temporada. Então, no lado direito, quem faz o fundo é o Dumfries. O Malen fecha mais por dentro. O Malen, que no primeiro jogo jogou como centroavante. E o Malen com o Dumfries fizeram a jogada do lado direito. E o outro gol foi na esquerda, que ali é o Gakpo que faz o fundo, porque o lateral esquerdo é um zagueiro. Então, a Holanda, ela tem dinâmicas diferentes de um lado para o outro, mas tem jogadas muito fortes pelos lados e uma seleção muito rápida. A Holanda pega e acelera. Uma seleção que rouba a bola de posição física, agressiva na marcação e tenta definir a jogada muito rápido.
0: Aqui domina a bola, Gabriel. De novo, mais atrás vai sair jogando o Verbruggen. Sai o goleiro da Holanda para fazer o domínio aqui na ponta lateral do gramado. 2 para a Holanda, 0 para a Suécia. Bola dominada para a lateral do gramado, carregando a jogada novamente mais atrás aqui com o Gabriel. Goleiro Verbruggen. Ele vira a jogada de novo curtinha para a entrada da grande área. 2 para a Holanda, 0 para a Suécia. Daqui a pouquinho tem Alemanha e Costa do Marfim com Fausto Favara aqui na Pan. Vamos atualizar o grupo F. PH Sperber, a vitória parcial da Holanda muda o primeiro colocado do grupo, PH.
4: Exatamente, neste momento a Holanda fica na liderança com 4 pontos somados e saldo 2 positivo. 3 pontos para a Suécia, segunda colocada, e 1 ponto para o Japão, terceiro colocado, 0 para a Tunísia, a lanterna do grupo F. Mas lembrando, mais tarde, 1 hora da manhã, tem Japão e Tunísia. Se o Japão vencer, Gabriel...